0: som da Britney Spears aqui na número 1 do Brasil, I Wanna Go. Também teve a Olivia Jean, Coldplay. A gente abriu a sequência com a Miley Cyrus. Por aqui, Jim Oliveira, até a meia-noite, horário de Brasília, aqui na Pan.
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0: Beat The Weeknd, Dua Lipa.
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0: som do Nath Roots aqui na número 1 do Brasil, presente de um beija-flor, Ed Sheeran, Shivers. Também teve eu a melhor da semana com Karol G e Bruno Mars, Steel.
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0: e a Beyoncé Crazy in Love.
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2: É, e apesar de sofrer duas críticas por relançar The Life of a Showgirl com quatro faixas inéditas, a Taylor Swift provou que sua decisão artística não foi assim tão ruim. Pelo contrário, o álbum voltou ao primeiro lugar da Billboard e ainda emplacou o single Patient Zero no topo das paradas dos Estados Unidos e Reino Unido. E depois de rodar os Estados Unidos com Dandelion Tour, Ella Langley deve encerrar sua jornada pelos palcos norte-americanos já no final deste mês. Embalada pelo recorde de permanência no topo da Billboard, a estrela do pop country ainda promete agitar o tradicional anfiteatro Red Rocks, no Colorado, antes de encerrar a fatura com uma apresentação especial de Choosing Texas. É, meninona! Pra você saber sobre essas e outras, é só acompanhar a Pan nas redes sociais. Conexão Jovem Pan tá de volta a qualquer momento, aqui, na número 1 do Brasil.

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1: É mais um Clássicos da Pó começando a partir de agora. Aqui na número 1 do Brasil, Pri Oliveira falando com você. A gente curte Seal com Crazy. Muito mais. Cranberries, Aerosmith, When in

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0: Jovem Pan número 1 do Brasil com Wax Right Between the Eyes. Todos os dias você relembra e curte tudo que foi, sucesso continua sendo. Tocou na Jovem Pan desde os anos 70 até os anos 2000. Logo mais, na sequência, tem mais uma edição do Uma Atrás da Outra. Toco pra você o som do R.E.M. com Losing My Religion.
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0: 4h59. Olá, bom dia para você. Hoje é quarta-feira, 7 de outubro de 2026. Seja muito bem-vindo, bem-vinda aqui à programação da Jovem Pan. O Jornal da Manhã, primeira edição, está só começando. Vamos então aos temas que movimentam o Brasil e o mundo na manhã de hoje. Federação União PP anuncia apoio a Flávio Bolsonaro no segundo turno. O Republicanos vai confirmar hoje a aliança com o senador e o Podemos também deve comunicar a adesão na quinta-feira. Lula defende a aprovação pelo Senado da PEC que acaba com a escala de trabalho 6x1. O presidente afirmou que a votação vai permitir que a sociedade conheça quem é quem na política e será o primeiro teste para o PL dizer o que quer desse país. Rogério Marinho afirma que o parlamento não será omisso em relação a eventuais crimes cometidos por ministros do STF. O senador e coordenador da campanha do PL fez o alerta durante encontro com o presidente da corte, Edson Fachin. Procuradoria Eleitoral é a favor de acatar desistência de recurso por Antony Garotinho e abre caminho para a eleição de Douglas Ruas como governador do Rio de Janeiro. O Ministério Público afirmou que o pedido tem o mesmo efeito do indeferimento do registro. Ministro Gilmar Mendes arquiva pedido de investigação contra a vice de Flávio por suspeita de estupro. O ministro do Supremo Tribunal Federal apontou a ausência de indícios suficientes para a instauração de inquérito contra o deputado federal Alfredo Gaspar. Diretora da ANEEL recomenda o rompimento do contrato da Enel em São Paulo por uma série de apagões. O voto da relatora Agnes da Costa foi acompanhado por Ludmila Lima, mas Gentil de Sá pediu vista e adiou o posicionamento da agência por 60 dias. Agora são 5 horas e 1 minuto. A edição de hoje do Jornal da Manhã começa destacando que, 2 dias após o primeiro turno, o plenário do Senado retomou a discussão do fim da escala 6x1. Apesar da pressão dos aliados de Flávio Bolsonaro, que falam em tentativa de ajudar Lula na eleição, o presidente da casa, Davi Alcolumbre, quer votar o texto na próxima semana. Quem tem detalhes para a gente é a Karine Hillary.
1: Em meio ao início da discussão do fim da escala 6x1 no Senado, a oposição tem se articulado para adiar a votação da proposta. O senador pelo PL de Rondônia, Jaime Bagatoli, defendeu uma nova análise da PEC, bem como deixar o pleito apenas para o ano que vem.
2: Nós temos que deixar isso para o ano que vem, porque isso vai afetar não só no setor produtivo, não só no agronegócio, na indústria, mas vai afetar também na administração pública. Isso vai afetar direto os municípios, direto o Estado, direto a União. Então, nós precisamos aprofundar com isso com muito mais estudos e muito mais clareza para ver nós ver os reflexos que vai causar, inclusive podendo causar inflação.
1: No mesmo sentido, o candidato à presidência pelo PL, Flávio Bolsonaro, classificou a proposta como oportunista e favorável ao governo do presidente Lula. O candidato defendeu ainda a proposta de emenda à Constituição do senador Rogério Marinho, que prevê acordo entre o patrão e o funcionário.
3: O meu posicionamento é o que já é público, é que eu tenho uma proposta infinitamente melhor do que essa proposta que está na mesa, que é da liberdade para o trabalhador escolher a sua própria carga horária. Tem muitas mães, por exemplo, que não conseguem trabalhar 8 horas por dia porque não tem como deixar seus filhos. E eu vou resolver 2 problemas de uma vez só em situações como essa. Não apenas eu vou garantir a creche para essa mãe que não tem com quem deixar o seu filho, porque ela vai ter um voucher que garanta uma vaga numa creche privada, caso não consiga vaga na creche pública, e ela possa montar a sua jornada de trabalho diária. Por exemplo, trabalhar 4 horas por dia, 4 horas de manhã, 4 horas à tarde, ou trabalhar no final de semana. Então, nossa proposta é dar essa liberdade para que o trabalhador monte a sua jornada de trabalho conforme a sua possibilidade, a sua necessidade. Quem quer trabalhar mais, vai trabalhar mais. Quem quer trabalhar menos, quem não consegue trabalhar mais, vai ter o direito de priorizar outras coisas na sua vida. Então, é isso que nós vamos sempre defender, a liberdade.
1: Já o presidente do Senado, Davi Alcolumbre, defende que a tramitação aconteça de acordo com o rito da casa, sem atropelo ao calendário previsto.
4: E aí, neste momento adequado, cada senador e cada senadora desta legislatura terá o livre arbítrio de votar com o seu coração, com a sua consciência e com a sua convicção. se acha razoável nós diminuirmos a escala de trabalho de quase 40 milhões de brasileiros que vivem na escala 6x1 há décadas, ou se acham razoável os trabalhadores brasileiros terem a condição de ter mais um dia na sua vida de descanso para viver, para ficar com a família e para descansar. E aí, nesse dia, eu sei como eu vou votar. E cada um precisa estar preparado para, neste dia, no dia adequado do ponto de vista regimental, poder escolher com o seu coração, com a sua consciência e com a sua história, se vai votar a favor do fim da escala 6x1 ou se vai votar contra o fim da escala 6x1. A isso não me cabe. Ao que me cabe é colocar na pauta. Meu compromisso foi feito, foi assumido, está na pauta e vai ser deliberado.
1: Se o entendimento for mantido, serão realizadas mais 4 sessões de discussões. A votação da proposta em primeiro turno deve ser realizada ainda na próxima semana. Seguindo o regimento, mais 3 sessões de discussões deverão anteceder a votação do segundo turno da proposta, ficando o parecer final para a semana depois do dia 26 de outubro, quando acontece o segundo turno das eleições. A base governista, no entanto, tem outra expectativa. Depois da sessão desta terça-feira, o senador pelo PT do Amapá, Randolfe Rodrigues, afirmou que a proposta deve ser votada antes do segundo turno das eleições. Segundo o senador, as votações do primeiro e do segundo turno da proposta devem acontecer no mesmo dia. Essa celeridade também é defendida pelo senador Jacques Wagner, ex-líder do governo.
5: Isso aí já está claro para o Brasil inteiro que nós defendemos o fim do trabalho aos sábados e domingos e, portanto, a escala 5x2, com 2 dias de descanso ou dia de estudo, ou se a pessoa quiser fazer outra atividade. E para nós é prioridade que ela seja aprovada. Já foi aprovada na Câmara com uma votação expressiva, então, na minha opinião, seria aprovada aqui no Senado também. Repito, quem é contra tem que se assumir perante a opinião pública brasileira.
1: Enquanto o Congresso se articula para debater o fim da escala 6x1, o Executivo cogita tirar da presidência a indicação de ministros do STF.
0: E uma parceria entre o Conselho Nacional de Justiça e o Banco Central pode dar mais transparência nos pagamentos de precatórios. É assunto para Bruno Pinheiro.
6: Quem tem dinheiro a receber do poder público depois de ganhar uma ação na justiça pode transferir esse dinheiro a outra pessoa ou empresa. São as negociações de precatórios. O presidente do Supremo, Edson Fachin, e o presidente do Banco Central, Gabriel Galípolo, apresentaram uma proposta para dar mais segurança e transparência a essas operações. O objetivo é permitir o acompanhamento do crédito a cada operação.
7: Regular não é impedir que o crédito circule, é assegurar que ele circule com segurança. Um precatório pode mudar de mãos, mas não pode perder nesse percurso a natureza de um direito reconhecido pela justiça.
6: A proposta ainda diz que a transferência do precatório seja formalizada por escritura pública, com a identificação do comprador, do vendedor e do valor negociado. Também deverá ser informado o desconto sobre o valor do crédito. Esses dados vão ajudar os tribunais a identificar quem tem direito a receber e também a evitar a venda do mesmo precatório mais de uma vez. O modelo também estabelece uma central nacional para reunir as informações das transferências. Entidades fiscalizadas pelo Banco Central deverão atuar no registro eletrônico das operações. Outra ferramenta em desenvolvimento é uma calculadora pública que vai permitir ao cidadão consultar o valor do precatório. O advogado-geral da União, Jorge Messias, também participou da apresentação e elogiou a medida.
8: E eu acredito que o modelo que está sendo apresentado a partir dos contornos que foram dados pela nota técnica, sem dúvida, vai representar um salto de qualidade significativo na direção de termos uma maior segurança jurídica em um direito que é é fundamental, é elementar para a vida do contribuinte, do cidadão, do administrado, do servidor, do beneficiário da Previdência Social, que é o seu, a sua prestação jurisdicional na forma de um título judicial.
6: As medidas ainda dependem de aprovação do Conselho Nacional de Justiça e do Banco Central. A previsão é que as normas sejam analisadas ainda em outubro, com implementação gradual dos sistemas. A negociação do crédito deverá respeitar as regras constitucionais de pagamento e o controle do tribunal responsável.
0: A largada do segundo turno colocou os partidos do Centrão como principal objetivo nas articulações de Lula e Flávio Bolsonaro. De Brasília, o repórter André Anelli aponta para a gente que o candidato do PL vai obtendo vantagem.
9: O senador Flávio Bolsonaro se reúne hoje em Brasília com líderes da Federação União Progressista, formada por Progressista, o PP, e União Brasil. Na véspera, o grupo já tinha declarado apoio ao senador no segundo turno. O deputado federal e senador eleito Guilherme de Ritchie disse que o endosso foi aprovado por unanimidade.
10: Aqui em São Paulo, a gente já tinha se posicionado, não ficamos neutros no primeiro turno, já apoiávamos o senador Flávio Bolsonaro, tanto é que conseguimos uma vitória expressiva, graças também ao governador Tarcísio de Freitas, ao prefeito Ricardo Nunes, todos que apoiaram. O Flávio teve uma boa distância, com mais de 3 milhões de votos de diferença para o Lula, mas agora o objetivo da Federação União Progressistas em outros estados, ampliar ainda mais essa diferença em São Paulo e nos demais estados da federação, que a gente possa vencer e ampliar os resultados ou diminuir a diferença, fazendo com que Flávio Bolsonaro seja o próximo presidente do Brasil.
9: Também hoje, Flávio vai receber o apoio do Partido Novo durante encontro com a bancada eleita no Congresso. O candidato já garantiu o apoio da Frente Parlamentar Agropecuária, a FPA. Flávio disse que o grupo, liderado pelo deputado Pedro Lupion, vai indicar o próximo ministro da Agricultura e prometeu reduzir os juros do crédito fiscal. Em outra frente, o senador recebeu o apoio do ex-candidato à presidência, Ronaldo Caiado, durante participação em um evento em Goiânia com lideranças locais. No discurso, Caiado relembrou a amizade que disse ter tido com Jair Bolsonaro e justificou a convergência de propostas de governo como responsável pela decisão política.
11: Você foi eleito, acabou. Você está no segundo turno.
9: Logo em seguida, Flávio agradeceu o apoio de Caiado e também de outros políticos que marcaram presença no evento, como o governador reeleito de São Paulo, Tarcísio Gomes de Freitas, e os senadores eleitos Gracinha Caiado e Gustavo Gayer, que, segundo Flávio, vão ajudá-lo a promover mudanças na Constituição.
12: O Brasil já me deu, Caiado, um Congresso muito mais à direita do que ele já é hoje. Com maioria no Senado para fazer o presidente do Senado, com maioria na Câmara para fazer o presidente da Câmara, para a gente mudar a Constituição, para a gente redemocratizar esse país.
9: Mais cedo, Flávio subiu o tom contra a discussão patrocinada pelo governo do fim da escala 6x1.
3: O Lula, em 4 anos de governo, não faz. Agora, no meio do segundo turno, ele vem numa forma oportunista querer fazer um movimento achando que isso vai dar voto para ele.
9: A PEC 6x1 é considerada vital para a campanha de Lula, que se reuniu com assessores. Após nova reunião, o presidente afirmou que o resultado da medida vai comprovar o que ele considera como o rumo que o PL quer dar ao país em caso de vitória de Flávio Bolsonaro.
13: O meu adversário, ele vai ter que tomar uma decisão. Se ele vai mandar a bancada do partido dele votar favorável o fim da jornada de trabalho 6x1, ou se vai estabelecer essa jornada em que as pessoas só têm um dia para descansar, e se for mulher, o dia que ela tem que descansar, o dia que ela mais trabalha, porque ela tem que limpar a casa pela semana inteira. Pelo que eu fui informado, eles estão tentando atrapalhar a votação. Para que essa votação não aconteça. Quem mentiu até agora, quem não falou a verdade, quem brincou de falar a verdade, agora chegou o dia D. Vai ter que dizer se vai ou não votar.
9: Em declaração ao lado do candidato do PT ao governo do Distrito Federal, Leandro Graz, do governador reeleito do Piauí, Rafael Fonteles, e do senador eleito Rui Costa, Lula demonstrou otimismo com a aprovação da PEC.
13: Eu estou confiante que o presidente Alcolumbre vai colocar em votação. Estou confiando que o Senado vai repetir a decisão que já foi tomada pela Câmara. Estou confiante que o PL vai demonstrar se tem coragem ou não de votar a favor do fim dessa escala que faz as pessoas trabalharem 6 dias e ficam só em casa. Ou seja, quem mentiu até agora, quem não falou a verdade, quem brincou de falar a verdade, agora chegou o dia D.
9: Lula ainda participou de uma reunião com líderes aqui no Palácio do Planalto. Para os próximos dias,

0: O senador e candidato à presidência, Flávio Bolsonaro, e o governador reeleito de São Paulo, Tarcísio de Freitas, acertaram pelo menos dois eventos no estado para a próxima semana. A definição ocorreu durante o jantar a portas fechadas, realizado nesta segunda-feira em Brasília, que foi antecipado pela Jovem Pan com exclusividade. O primeiro compromisso será um almoço com prefeitos da região metropolitana de São Paulo no próximo domingo. Também estão previstas as participações dos senadores eleitos Guilherme Derrite e André do Prado, além do prefeito da capital, Ricardo Nunes. A estratégia parte da avaliação de que a região, historicamente conhecida como Cinturão Vermelho, pela proximidade com o PT, mudou de perfil eleitoral. Tarcísio venceu na maior parte dos municípios da região no primeiro turno, enquanto Fernando Haddad ficou à frente apenas em Francisco Morato e Diadema. Ainda assim, a leitura feita na reunião é que Flávio pode ampliar sua margem na região metropolitana. O cenário é considerado mais favorável agora, com a eleição já definida para deputados, que podem concentrar esforços na campanha presidencial. A expectativa inclui também parlamentares de partidos que apoiaram outros candidatos no primeiro turno, como o PSD. A ideia é que os deputados bem votados façam acenos públicos a Flávio, com fotos, vídeos e pedidos de voto. Um dos exemplos citados durante a reunião foi o do ex-prefeito de Osasco, Rogério Lins, eleito deputado federal com boa votação. A estratégia é aproveitar a força eleitoral desses nomes para ampliar a presença de Flávio nas cidades. Na segunda-feira, a agenda será no interior. Flávio e Tarcísio devem participar de um grande evento em São José dos Campos, seguido de uma motocarreata. A ideia é reproduzir o modelo de um ato em que esteve o ex-presidente Jair Bolsonaro durante a campanha de 2022 e retomar as agendas consideradas simbólicas da trajetória política do pai de Flávio. Parlamentares eleitos de outros estados também devem ser convidados para o evento, ampliando a mobilização em torno do senador. Apesar de a data coincidir com o feriado de Nossa Senhora Aparecida, não está previsto, até o momento, uma visita de Flávio ao Santuário Nacional. Depois das recentes polêmicas envolvendo notícias falsas relacionadas ao senador e à padroeira do Brasil, a avaliação interna é que o melhor caminho é evitar uma nova turbulência. Segundo uma fonte que participou do jantar, uma visita neste momento poderia parecer uma forçação de barra nas palavras dele. Pelo menos até quinta-feira, o senador ficará concentrado em articulações com nomes importantes e partidos para tentar apoio. Ao longo da semana, deve se reunir com outros quadros bem votados e aliados, como o deputado federal Nicolas Ferreira, por exemplo.
1: Para a comentarista Dora Kramer, algumas certezas da campanha de Flávio Bolsonaro para o segundo turno podem ser postas em dúvida caso as futuras pesquisas eleitorais indiquem outras certezas. Acompanhe.
2: Senador Flávio Bolsonaro, nessa reta afinal, aposta na força dos aliados, e não só aqueles já vitoriosos, como parlamentares e governadores eleitos no primeiro turno. O apoio dos que perderam, Ronaldo Caiado e Romeu Zema, por exemplo, é muito valorizado. E é valorizado porque qualquer voto, qualquer quantidade mínima de voto pode significar a transferência de votos que garanta a vitória. A campanha do PL quer reforçar os acertos que fizeram o senador chegar na frente do presidente Lula. Um dos eixos dessa estratégia é bater na tecla de que Flávio Bolsonaro é um moderado, diferente do pai e tal. A gente viu isso lá desde o começo. Outro é continuar concentrando o discurso nos temas que têm a ver com o dia a dia da população, como segurança e o preço dos alimentos. Um terceiro eixo é o foco nas críticas ao Supremo Tribunal Federal, considerado o Supremo um dos grandes responsáveis pela derrota parcial e ainda não confirmada do governo. Sobre os debates, apesar do senador ter dito ontem, ter confirmado que vai, isso ainda está em suspenso, esse assunto. Por quê? Muita gente no entorno dele está aconselhando a não ir. É difícil fugir dos debates, mas de qualquer maneira esse tema vai depender das próximas pesquisas.
1: 5h20, já o presidente Lula começou a recalcular o discurso nas redes sociais após o resultado de domingo no primeiro turno das eleições. O petista deve investir no medo dos eleitores com corte de benefícios como tentativa de desgastar Flávio Bolsonaro. A reportagem é do João Vitor Revedilho.
3: A mudança de discurso do presidente Lula foi perceptível.

0: Tível, horas após a reunião com a cúpula da campanha e menos de 48 horas após o resultado do primeiro turno das eleições no domingo. Nas redes sociais, Lula passou a atacar mais Flávio Bolsonaro, mas apelou para o medo da população com corte de benefícios, associando o senador ao fim de programas sociais como o Minha Casa Minha Vida, o Farmácia Popular e até o Pé de Meia. Em outra publicação, Lula usou um comentário de um jornalista sobre uma criança com uma arma de fogo em mãos, associando a imagem ao apoio a Flávio. A estratégia foi definida durante uma reunião na segunda-feira com o núcleo duro da campanha petista e com governadores e parlamentares eleitos ou que avançaram para o segundo turno. Teve uma reunião de 4 horas entre Lula e os seus principais aliados e houve diversas especulações ali sobre o que poderia acontecer. Houve uma conversa sobre o que aconteceu, quais foram os pontos negativos da campanha que fizeram que Lula ficasse na segunda colocação contra Flávio Bolsonaro. E um dos pontos citados foi que Lula não disse basicamente o que o povo queria ouvir. Então a comunicação da presidência da República e do candidato à reeleição pelo PT acabou sendo muito falha no quesito de fazer a convencer o eleitor de que aquilo poderia acontecer, daquilo que o eleitor queria ouvir. Um outro ponto também citado, um foco nesse segundo turno também será na segurança pública. Isso porque o discurso ontem na reunião do governador reeleito do Piauí, Rafael Fonteles, convenceu muito os principais aliados da coordenação de campanha do PT. Eles avaliam que a segurança pública, a guerra contra facções, também a questão do crime, de combate ao crime organizado e também o poder da União sobre os estados para cuidar da segurança pública, ajudar os estados a cuidar da segurança pública, pode ser fundamental nessa campanha de reeleição, nesses próximos 19 dias de debate no segundo turno. Debates políticos, enfrentamentos diretos, também vão ser usados como uma estratégia para tentar desgastar ainda mais a imagem de Flávio Bolsonaro, numa tentativa de enfraquecer o candidato do PL. No encontro, que durou 4 horas, Lula foi aconselhado a usar a segurança pública como um foco nesse segundo turno. A sugestão partiu de Rafael Fonteles, governador reeleito do Piauí e que deve ter um papel de destaque na campanha do petista nessa reta final da eleição. Lula ainda ouviu análises sobre as dificuldades da campanha, com destaque para as críticas à comunicação. Um dos pontos mais citados é que Lula não falou o que o eleitor queria ouvir e nem se comunicou de forma ativa nas redes sociais. Na reunião, Lula ainda definiu que irá para Natal como a sua primeira agenda do segundo turno.
1: A gente volta a ouvir aqui a comentarista Dora Kramer, porque para Dora, Lula quer fazer em 20 dias o que não fez nos mais de 1.400 dias à frente do governo. Acompanhe.
2: O presidente Lula optou pelo caminho da mudança radical. Ele quer mudar tudo, a equipe de campanha, o discurso, o público-alvo e até o jeito de falar do Supremo Tribunal Federal, agora bem mais crítico do que já foi. Essa escolha pela reformulação geral, é claro que é um reconhecimento de que houve muitos erros no primeiro turno. A questão é, dá tempo de fazer essa correção assim tão completa? Em menos de 3 semanas, a tentativa vai ser corrigir, se não todos os erros, mas pelo menos boa parte deles. E Lula já começou por mudar de ideia em relação aos debates, né? A gente está vendo agora, ele não foi nenhum e agora diz que quer ir a todos. O presidente também pretende modular o discurso para falar com o eleitor de centro, deixar de falar só com a bolha dele. Ontem, Lula lançou a ideia mais polêmica, pelo menos mais polêmica até agora, propondo que a indicação de ministros do Supremo não seja mais prerrogativa do presidente da República. Logo ele que já indicou vários pelo critério da lealdade. Bom, em resumo, a equipe do presidente se propõe a fazer em menos de 3 semanas o que não foi feito nos quase 4 anos de governo, nem nos 45 dias de campanha oficial.
1: Jornal da Manhã, são 5 horas e 25 minutos.
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1: Jornal da Manhã, 5h27. Pelo menos 4 debates entre Lula e Flávio estão previstos para o segundo turno das eleições. A reportagem é do Misael Mainetti.
8: A disputa pela presidência entre uma nova fase, com a expectativa de confrontos diretos entre Lula do PT e Flávio Bolsonaro do PL. Depois de ficarem fora dos debates do primeiro turno, os dois sinalizam que devem participar dos encontros desta nova etapa. Flávio afirmou nesta terça-feira que pretende ir aos debates.
9: Eu já queria ter participado no primeiro turno de debates com o Lula. E vou participar de debates, eu acho que são importantes. O que eu sempre quis, eu quero comparar os programas de governo, eu quero comparar os governos do Lula com o nosso governo e eu tenho a convicção de que a gente vai sair vitorioso nesse debate. Mais uma vez, eu queria que tivesse acontecido o debate, em especial o último, que foi, houve uma interferência dos ministros do Lula, tanto no TSE como no STF. Eles interferiram num debate, afrontaram a liberdade de imprensa, quebraram a regra do debate, que todos tinham concordado com elas, inclusive o PT. Mas por alguma razão eles fizeram esse movimento, o debate foi cancelado, então vou ter oportunidade agora de debater com eles.
8: Lula também mudou de posição, indicou que deve participar. Após o primeiro turno, o presidente disse que se considera bom no mata-mata e no tete-a-tete. O presidente do PT, Edinho Silva, afirmou que a intenção é comparecer ao maior número possível de encontros. A postura é diferente da adotada no primeiro turno. Lula alegava que debates com muitos candidatos dificultavam discussões mais aprofundadas. Flávio condicionava a participação à presença do presidente. A ausência dos dois chegou a provocar cancelamentos. A Record suspendeu o debate previsto para 27 de setembro. E o Pool, momento da decisão, também foi cancelado. Na Band, em agosto, os dois também ficaram de fora. Já na reta final do primeiro turno, Flávio chegou a confirmar presença no debate da TV Globo, mesmo sem Lula, mas desistiu após decisões judiciais alterarem a dinâmica do grupo. Entre as mudanças estavam a inclusão de Renan Santos do Missão e a proibição da exibição do púlpito vazio de Lula. Agora, com apenas 2 candidatos, as campanhas veem os debates como espaço para comparação direta de propostas e para buscar os votos de quem escolheu outros candidatos, por exemplo,
10: exemplo, ou não foi às urnas no primeiro turno. A expectativa também é de confrontos mais duros. Flávio, do PL, chega ao segundo turno depois de terminar a primeira etapa à frente com 47,03% dos votos válidos contra 45,16% do presidente Lula, do PT. A diferença foi de pouco mais de 2 milhões de votos.
8: O primeiro debate está previsto para domingo, dia 11, na Record. No dia 15, SBT e outros veículos realizam mais um encontro entre os candidatos. A Band realiza o debate no dia 18, às 8 da noite, em parceria com um pool que inclui a Jovem Pan e outras emissoras. O último debate está previsto para 23 de outubro, na TV Globo, 2 dias antes do segundo turno.
1: Minas Gerais está no foco dos dois candidatos à presidência da República, Lula e Flávio Bolsonaro, para garantir a vitória no segundo turno. E o motivo é aquela tradição do Estado na influência para o resultado final das eleições. Entenda agora os motivos na reportagem de Rodrigo Costa.
11: Considerado um estado pêndulo nas eleições, Minas Gerais manteve a tradição de refletir o resultado nacional da eleição para presidente da República. Com 100% das urnas apuradas, Flávio Bolsonaro do PL obteve 48,24% dos votos no estado, enquanto Lula, do PT, ficou com 43,33%. Desde a primeira eleição direta para presidente em 1989, todos os presidentes eleitos no país venceram em Minas Gerais, que concentra 10,3% do eleitorado brasileiro. Um dos fatores que ajudam a explicar esse fenômeno é a localização do estado. Minas faz divisa com 6 estados e o Distrito Federal. O Norte e o Nordeste mineiros receberam influências de populações vindas do Nordeste do país. A região central foi marcada pelo ciclo do ouro, enquanto Sul, Sudeste e Zona da Mata tiveram influência de movimentos de ocupação e atividades econômicas de São Paulo e do Rio de Janeiro. Em 7 das 8 cidades de Minas Gerais, com mais de 200 mil eleitores, Flávio Bolsonaro ficou na frente. Belo Horizonte, Betim, Contagem, Montes Claros, Ribeirão das Neves, Uberaba e Uberlândia. Apenas em Juiz de Fora, na Zona da Mata, Lula terminou o primeiro turno na dianteira, com 49,58% dos votos contra 41,53% de Flávio. Cleitinho vai apoiar Flávio. Já decidiu. O presidente Luiz Inácio Lula da Silva, por sua vez, vai colocar um exército de mulheres na campanha dele aqui em Minas Gerais para tentar virar a eleição no estado. O exército é formado por Marília Campos, do PT, ex-prefeita de Contagem e senadora eleita. Ana Elisa, também do PT, deputada federal mais votada na história de Minas Gerais. E Duda Salaber, do PSOL, deputada federal reeleita. Além de Beatriz Cerqueira, também do PT, e Macaé Evaristo, também do Partido dos Trabalhadores, ambas deputadas estaduais reeleitas. A estratégia do presidente de colocar mulheres aliadas vitoriosas para tentar alavancar a sua campanha no segundo turno em Minas foi anunciada por integrantes do partido no estado e já está em andamento, a partir de um encontro nesta segunda-feira entre Marília e Lula em Brasília. De Minas Gerais, Rodrigo Costa.
1: Agora 5 horas e 33 minutos, seguimos aqui com o Jornal da Manhã pela Jovem Pan e os principais temas do noticiário nesta quarta-feira. E como fica a situação de quem não compareceu às urnas? É preciso justificar a ausência? Pode participar do segundo turno? Acompanhe tudo isso com Marcelo Matos.
12: Quem não votou e também deixou de justificar sua ausência no primeiro turno das eleições tem até o dia 3 de dezembro para regularizar a sua situação. Explica a advogada Amanda Guimarães, que ressalta que o eleitor poderá votar normalmente no segundo turno.
13: Quem por acaso não votou no primeiro turno das eleições ou que não vá votar no segundo turno das eleições, não tem automaticamente o seu título eleitoral suspenso. Há um prazo da Justiça Eleitoral de até 60 dias para você regularizar e justificar a sua ausência. Se você não regularizar neste prazo, você ainda pode sanar a sua pendência com a Justiça Eleitoral, pagando a multa por não ter comparecido e nem justificado a sua ausência.
12: No dia da eleição, se você estiver ausente da cidade da sua votação, O requerimento da justificativa pode ser feito pelo e-título no celular ou presencialmente por meio de formulário em qualquer cartório eleitoral e uma sessão de votação, como uma escola que recebe justamente aí os eleitores.
13: Existem duas formas para você regularizar sua pendência com a Justiça Eleitoral caso você não tenha ido votar. A primeira delas é por meio do próprio aplicativo e-título, em que você justifica ali a sua ausência. Passado esse prazo, esse momento em que você pode fazer pelo e-título, você deve se direcionar a um cartório eleitoral, a uma vara da Justiça Eleitoral na sua cidade, preencher um requerimento e aí fazer a justificativa da sua ausência.
12: A justificativa é necessária para cada turno. O eleitor que não votou no primeiro turno e também no segundo turno deverá se justificar duas vezes, dentro do prazo limite de 60 dias depois da data da eleição. Pela internet, no site do Tribunal Superior Eleitoral, no autoatendimento eleitoral, você acessa justificativa de ausência ou nova justificativa. E serão necessários os dados pessoais, o turno da eleição e a declaração do motivo, anexando a documentação digitalizada. Após a solicitação, o eleitor recebe um protocolo para acompanhar a decisão. Caso a justificativa não seja deferida ou não seja realizada dentro do prazo, o eleitor deverá pagar uma multa no valor de R$ 3,51. A multa é referente a cada turno em que o eleitor não compareceu e nem justificou. É possível realizar o pagamento por meio de Pix ou cartão de crédito.
14: O voto é obrigatório no Brasil, mas a partir dos 70 anos ele é facultativo. Hoje, as pessoas que possuem mais de 70 anos representam 17 milhões de votos. Houve um crescimento de 15% em relação às eleições de 2002. E numa prova de que cada voto importa, a diferença entre Flávio Bolsonaro e Lula no primeiro turno foi de 2,2 milhões de votos.
12: A abstenção em 2026 atingiu 21%, a maior para um primeiro turno, com 33,4 milhões de eleitores que não foram votar, de um total de 158 milhões de brasileiros aptos para o pleito.
1: E durante a entrevista ao programa Pânico, aqui da Jovem Pan, o deputado federal eleito Lucas Pavanato afirmou que os ministros do Supremo Tribunal Federal podem se afastar de Alexandre de Moraes a partir de agora. Acompanhe com o Misael Mainetti.
15: Lucas Pavanato, do PL, chega à Câmara dos Deputados como um dos principais nomes da nova geração da sigla. O atual vereador de São Paulo recebeu 3.038.438 votos para deputado federal, o equivalente a 12,82% dos votos válidos no estado. É o candidato mais votado para a Câmara em São Paulo e o segundo mais votado do país, atrás apenas de Nicolas Ferreira, de Minas Gerais. Conhecido por lutar contra a chamada ideologia de gênero, em entrevista ao Pânico da Jovem Pan, Pavanato afirmou que pretende levar para Brasília pautas que marcaram a campanha. Além dessa, a segurança pública.
16: Uma das pautas principais que eu quero levar para Brasília é a redução da maioridade penal, que está parada há muito tempo lá em Brasília, e ela tem que avançar. Então eu pretendo ser, um dos deputados que mais vai trabalhar para a aprovação da redução da maioridade penal definitivamente. A maior parte da população é a favor. Todo mundo acha que menor de idade comete crime, principalmente crime grave, tem que ser punido.
15: Pavanato também falou sobre antigos aliados do MBL. Sem citar Renan Santos nominalmente, criticou a condução do grupo e afirmou que o projeto político não avança por causa do ego de sua principal liderança.
16: Por que que eles não conseguiram realizar o que eles sonharam? Por conta de ego. O MBL é um movimento muito sectário, que tem apenas um líder e tudo gira em torno desse líder, não existe margem para divergência. É um líder soberbo, que ataca todo mundo que está fora de lá não presta, todo mundo que está dentro de lá é maravilhoso, mesmo que cometa os maiores absurdos. Então, eles vivem desse jeito, vivem nessa bolha, se acham superiores aos outros e atacam ambos os lados.
15: Na disputa pela presidência, Pavanato avaliou que a esquerda subestimou o desempenho de Flávio Bolsonaro no primeiro turno. O deputado eleito também afirmou acreditar que integrantes do Supremo podem se afastar de Alexandre de Moraes como forma de preservar a própria corte.
16: Supremo Tribunal Federal tomou um baque muito grande. A esquerda não imaginava que o Flávio ia passar para o segundo turno tão na frente. Então, eu acho que realmente eles vão ter que se reorganizar de alguma forma para sobreviver, né? Então, agora a questão, o Centrão não está nem aí para ideologia. O Centrão está aí para se manter no poder. Então, como eles viram que o cenário mudou, a maré mudou, eles vão se reajustar para isso. Da mesma forma que o Supremo Tribunal Federal. Então, eu acho que o Supremo Tribunal Federal vai entregar o Alexandre de Moraes para se salvar.
10: Ao falar sobre a nova geração de políticos ligados à direita, Pavanato saiu em defesa de Eduarda Campopiano, também do PL, atualmente vereadora em Praia Grande, Litoral Paulista, e conhecida por lutar contra o feminismo e contra a legalização do aborto. Durante a entrevista, ele atribuiu à esquerda os ataques sofridos pela parlamentar eleita.
16: Está sendo agora cancelada, perseguida pela esquerda. Estão usando, por quê? Porque eles são intolerantes. Só existe machismo quando é com mulher de esquerda. Sim. Quando é uma mulher de direita, eles podem ofender a aparência da pessoa, podem inventar videozinho de ar para tentar atacar na moralidade da pessoa de direita, que não acontece nada, porque são uns vagabundos. Por quê? Tem medo do tamanho da Eduarda.
10: Ao analisar a própria votação, Pavanato afirmou que conseguiu ultrapassar o eleitorado tradicional da direita e se apresentou como um nome de renovação política.
16: Acho que o eleitor comum, ele enxergou em mim uma esperança. E por isso que eu falo, não é só uma questão das propostas que eu levanto e daquilo que eu falo, não. É enxergar uma renovação, enxergar em mim um cara que está disposto a fazer diferente. Então eu espero honrar realmente esse eleitor.
10: Sobre o mandato que começa em breve, como deputado federal, Pavanato se comprometeu em nenhum momento e em nenhuma hipótese a votar a favor do aumento de impostos. Pavanato toma posse como deputado federal em fevereiro de 2027.
1: Jornal da Manhã, são 5h41.

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0: Jornal da Manhã, 5h44. O plenário do Tribunal Superior Eleitoral analisa amanhã o caso envolvendo a candidatura de Antony Garotinho. O TSE vai decidir se aceita o pedido do ex-governador, que desistiu de recorrer para manter o registro. O julgamento pode confirmar, inclusive, a vitória de Douglas Ruas já no primeiro turno contra Eduardo Paes. Já o ex-prefeito pede que os votos de Garotinho sejam validados. A reportagem desse imbróglio todo é do Rodrigo Viga.
1: A eleição para o governo do estado do Rio de Janeiro está muito perto de uma definição. O Ministério Público Eleitoral aqui do Rio de Janeiro reconheceu a desistência do recurso apresentado por Antony Garotinho ao Tribunal Superior Eleitoral. Na prática, falta agora um posicionamento definitivo do TSE, a Corte Suprema Eleitoral do país, que havia recomendado que o MP Eleitoral se posicionasse sobre todo esse imbróglio envolvendo a possibilidade da eleição do Rio de Janeiro ter ou não segundo turno. Se o TSE acolher essa recomendação do Ministério Público Eleitoral, fatura liquidada no primeiro turno. Isso porque os votos de Garotinho não serão consolidados, não serão computados. E sem os votos do candidato do Republicanos, Douglas Ruas, do PL, atinge a maioria, 50,88% dos votos válidos e pode ser anunciado, decretado como vencedor da eleição para o Palácio Guanabara, ainda em primeiro turno. Douglas Ruas disse que confia na justiça eleitoral fluminense e brasileira.
2: Eu tenho muita tranquilidade e confiança na justiça, que muito em breve, mas muito em breve mesmo, vai ser solucionado e a justiça vai proclamar o resultado com Douglas Ruas eleito no primeiro turno. Até mesmo porque não existe um conflito nesse entendimento. Só existem duas candidaturas aguardando essa decisão. Uma é a candidatura do Eduardo Paes e a outra é do Douglas Ruas. O Eduardo Paes já se manifestou anteriormente através de uma petição junto ao Tribunal Superior Eleitoral pedindo que os votos do Garotinho fossem nulos. Então não existe um conflito de interesse. As duas candidaturas que aguardam a decisão estão com o mesmo entendimento.
1: Já Eduardo Paes também se mostrou confiante na realização de um segundo turno nas eleições para o governo do estado no próximo dia 25 e disse que essa desistência do recurso de Garotinho não passa de uma grande armação.
3: Durante todo o primeiro turno, eu alertei para o absurdo inusitado que nós estávamos vivendo. Eu sabia desde o início que o Garotinho era um candidato laranja, colocado pela candidatura do Douglas Ruas para criar uma situação, criar os constrangimentos que, aliás, ele criou a campanha inteira, sem responsabilidade nenhuma, fazendo ataque sem propósito. Nós pedimos à Justiça Eleitoral que ele não tivesse o tempo de televisão e os recursos partidários. Agora, a Justiça Eleitoral não decidiu até o dia da eleição. Portanto, o jogo eleitoral, aquilo que disse a população fluminense no último domingo foi: tem que ter segundo turno.
1: Já Garotinho disse a um podcast que quem pediu a impugnação da candidatura dele foi justamente a coligação liderada por Eduardo Paes. Por isso, o ex-prefeito pode ser taxado como um grande mentiroso.
4: E que armação eu poderia ter com Douglas Ruas, eu sendo candidato contra ele? Que você é 7-1? Todo mundo já sabe. Agora você passar para o papel de mentiroso.
1: Se for confirmada a derrota de Eduardo Paes no primeiro turno, com vitória de Douglas Ruas do PL, vai ser a terceira vez que o ex-prefeito tenta, mas não consegue chegar ao Palácio Guanabara. A última foi em 2018, quando perdeu para o outsider Wilson Witzel. E agora chegou atrás de Douglas Ruas do Rio. Rodrigo Viega.
0: Faltando agora 12 para as 6, a gente muda de assunto aqui no Jornal da Manhã para conferir a previsão do tempo para esta quarta-feira. O alto volume de chuva no início de outubro, inclusive, permitiu que algumas capitais superassem a média do mês. Quem tem mais detalhes para a gente sempre participa conosco, Camila Yunis.
5: Oi, Nonato, muito bom dia para você, bom dia a todos que nos acompanham aqui no Jornal da Manhã. Os últimos dias foram de muitas instabilidades na região sudeste do país, não só aqui no estado de São Paulo, mas também em Minas Gerais e no Espírito Santo. As duas capitais desses estados registraram um volume de chuva acima do que é esperado para o mês de outubro. E claro que isso também é um dos reflexos da primavera, que é essa estação de transição. Vamos dar uma olhadinha nos números, porque na capital mineira, nesses primeiros 5 dias de outubro, já choveu 126 milímetros. A média são 110 milímetros. E lá em Vitória, foram 130 milímetros nos primeiros 5 dias de outubro. E a média para o mês de outubro são 124. Para o dia de hoje, a tendência é de uma diminuição nas instabilidades, mas a gente ainda tem condição de chuva. Vamos dar uma olhadinha no nosso mapa. Essas precipitações, elas devem acontecer aqui na faixa leste do estado de São Paulo, no norte paulista, centro-sul de Minas Gerais, inclusive com alerta importante aqui para o sul mineiro, e também deve chover ainda lá no estado do Rio de Janeiro. Na região centro-oeste, onde choveu bastante nos últimos dias, essas precipitações também vão começar a diminuir. O dia amanhece com o tempo mais firme, mas podem ter algumas pancadas em áreas aqui do sul de Goiás e do norte de Mato Grosso. Mas a gente faz um alerta importante para a região sul do país, porque os temporais retornarão para a região a partir de hoje. Então, muita atenção. E a tendência é de uma intensificação dessa chuva nos próximos dias, principalmente até a sexta-feira. Na região das Missões, lá no Rio Grande do Sul, o volume de chuva pode chegar a 100 milímetros. As rajadas de vento, a gente está falando de velocidades que podem chegar a 90 quilômetros por hora, inclusive também com possibilidade de queda de granizo. Então, uma situação com alerta para o Rio Grande do Sul. Tem condição de chuva hoje também em áreas do oeste de Santa Catarina, do Paraná e do sul de Mato Grosso do Sul. Vamos dar uma olhadinha no próximo mapa, porque tem condição de tempo firme também para outras áreas no centro-norte do país. Tempo fica firme no norte de Minas Gerais, norte de Goiás, também boa parte aqui do estado do Pará e boa parte do interior nordestino. Na faixa leste do Nordeste tem algumas instabilidades mais fracas em áreas aqui do Rio Grande do Norte, Alagoas e também em Sergipe. Mas tem umidade relativa do ar que fica mais baixa lá no interior nordestino, continua esse cenário, boa parte aqui da Bahia, Pernambuco, no Piauí, Tocantins também, e olha só, o norte de Minas Gerais. E repare que a gente tem também um amarelinho no norte do Pará e no Amapá, com um cenário de atenção para essa umidade relativa do ar que ainda fica mais baixa, e isso é um reflexo do El Niño, que diminui as chuvas no norte do país. Vamos ver as temperaturas para o dia de hoje, porque lá na região sul do país, antes desses temporais, antes de toda essa chuva, a gente tem uma elevação nas temperaturas. Olha só, Porto Alegre com máxima de 27 graus, aqui na capital paulista máxima de 25, Cuiabá com 36 e Rio Branco com máxima de 37 graus. E lá em Salvador, hoje a gente tem máxima de 31 graus. E Nonato, a gente vai seguir de olho nessas precipitações lá no Rio Grande do Sul e a gente reforça para que a população fique atenta aos alertas da Defesa Civil. Bom dia para você e até amanhã.
0: Camila Yunes, sempre com a gente aqui atualizando a previsão do tempo. O ministro Luiz Fux, do STF, vai decidir sobre a proibição das bets no Brasil depois da medida provisória do presidente Lula. Quem tem os detalhes para a gente é o Marcelo Matos.
6: A Advocacia Geral da União solicitou ao Supremo Tribunal Federal que mantenha a medida provisória que proibiu as bets no Brasil. Mas o advogado Frederico Mansur explica que a AGU admitiu a possibilidade de uma audiência pública sobre o tema em Brasília.
7: E quando a gente fala da questão da saúde, que sim, é um problema, ninguém pode negar que houve o vício, houve o endividamento, que existiu um problema. Mas, na medida provisória, não há uma linha sequer falando como vai se tratar os dependentes, como que o governo vai cuidar dessas pessoas. Não tem uma linha na medida provisória. Ela simplesmente acaba com o setor a 9 dias da eleição.
6: Os clubes de futebol brasileiros se uniram às entidades que representam as bets no apoio contra a MP, editada pelo presidente Lula, que acabou com as apostas de cota fixa e determinou a retirada imediata de patrocínios.
7: O meu segmento, em que eu paguei 30 milhões, investi, gerei emprego, paguei imposto, movimentei a economia, do dia para a noite ele deixa de existir, e eu não recebo a minha outorga de volta e ainda sou cobrado pelo Estado brasileiro de R$1 bilhão, mais uma indenização que seria estimada. Então, assim, é o pior recado que você pode dar para o investidor estrangeiro.
6: Os clubes alegam um prejuízo estimado em R$1 bilhão anuais apenas na Série A. O ministro do STF, Luiz Fux, está com ação e fixou o prazo de 72 horas para que a AGU se manifestasse, o que ocorreu nesta terça-feira. Cabe agora a decisão do ministro.
8: Até em razão de toda aquela guerra das liminares no Supremo Tribunal Federal, às vésperas das eleições, o Supremo roubou até o protagonismo dos candidatos à presidência, tudo indica lá nos bastidores de que essa decisão do ministro Luiz Fux deva ficar também após o segundo turno.
7: Foi uma medida eleitoreira. Ele mesmo reconhece o presidente e que mal tem uma medida eleitoreira. Mas assim, eu vou fazer uma outra pergunta. Que mal tem você acabar um setor do dia para a noite? Que mal tem você imediatamente eliminar com 15 mil empregos diretos, fora os indiretos? Que mal tem você colapsar o futebol, os clubes da Série A, B, C e D, que tem que pagar os salários? Como é que a CBF vai pagar o prêmio milionário da Copa do Brasil se o nome da Copa do Brasil já não é mais o mesmo? Como vai ser a rodada de quarta-feira agora do Campeonato Brasileiro sem os patrocínios? Como vão ser as mídias, a imprensa, os órgãos de TV que compraram direitos esportivos de muitos anos, pagando um preço bem relevante sem ter essa receita? Então, assim, que mal tem em todas essas questões, né?
6: A expectativa passa por uma liminar, o que garantiria, no mínimo, um prazo de transição até 31 de dezembro de 2026 para preservar os contratos vigentes até o fim da temporada esportiva. A Associação Nacional de Jogos e Loterias e o Instituto Brasileiro de Jogo Responsável pedem a suspensão da eficácia da medida provisória 1394 de 2026.
0: Jornal da Manhã, 5h55.
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0: Jornal da Manhã, agora 6 em ponto. Um ótimo dia para você que está chegando agora aqui à programação da Jovem Pan. Este é o Jornal da Manhã, primeira edição, na quarta-feira, dia 7 de outubro de 2026. Seguimos juntos, atualizando para você as principais informações do Brasil e do mundo. Nessa hora tem também a participação dos nossos comentaristas. Tem destaque internacional porque novas manifestações de estudantes na França reuniram centenas de milhares de pessoas e aumentaram a tensão com a polícia. Os confrontos em várias cidades levaram o presidente Emmanuel Macron a convocar uma reunião de emergência. Quem tem mais detalhes é o Fabrício Naitsky.
20: Segundo os organizadores das manifestações registradas nas maiores cidades francesas, 450 mil pessoas participaram das passeatas, incluindo 100 mil em Paris. Já o Ministério do Interior afirmou que o comparecimento total foi de 265 mil, com 56 mil na capital. Os protestos foram marcados por mais confrontos com a polícia, que utilizou bombas de gás lacrimogêneo em Paris, Lyon, Rennes, Estrasburgo e Toulouse. Pelo menos 488 pessoas foram detidas e 43 agentes de segurança ficaram feridos. A força da resposta policial causou preocupações entre o governo francês. O presidente Emmanuel Macron convocou uma reunião de emergência durante a noite no Palácio Presidencial com o primeiro-ministro Sébastien Lecornu, que prometeu atender a demandas dos estudantes. Os alunos do ensino médio têm cobrado o governo por mais recursos para a educação pública. Entre as reclamações estão as más condições das salas de aula, consideradas insuficientes para suportar o alto calor durante o verão europeu. Os manifestantes também pedem respostas sobre a falta de professores substitutos e a alta carga horária, com a jornada escolar iniciando às 8 da manhã e se estendendo até às 6 da tarde. Ao todo, estudantes do ensino médio francês somam mais de 1.000 horas de aula por ano, número superior à maior parte dos países europeus, que possuem entre 700 a 900 horas. Sem maioria na Assembleia, o governo de Emmanuel Macron tenta adotar um ajuste fiscal no país de 54 bilhões de euros. O projeto de orçamento para 2027, apresentado na última semana, destacou o atual déficit de 5,4% do PIB e a dívida pública de 3,5 trilhões de euros, o equivalente a 119% do Produto Interno Bruto francês. Iniciadas no final de setembro, as manifestações já tiveram casos que abalaram a opinião pública na França. Em Lens, no norte do país, um jovem de 15 anos perdeu a mão após ser atingido por uma granada de dispersão disparada por um policial. Politicamente, partidos de esquerda têm apoiado os protestos e criticado a resposta policial. Já a oposição de direita acusou o partido França Insubmissa de buscar semear o caos em busca de apoio nas eleições presidenciais de 2027.
0: Ainda na área internacional, o ataque terrorista do grupo Hamas contra o Estado de Israel, que desencadeou uma sangrenta guerra na faixa de Gaza, completa exatamente hoje 3 anos. A Luciana Magalhães relembra essa fatídica data.
2: 7 de outubro de 2023, sábado, dia de descanso para os judeus, além de feriado religioso em Israel. O que era para ser um dia calmo, terminou como um dos mais traumáticos da história recente do país. Por volta das 6:30 da manhã, milhares de foguetes foram lançados da faixa de Gaza em direção a Israel. Integrantes armados do Hamas e de outros grupos radicais palestinos invadiram o território israelense, utilizando motos, caminhonetes, barcos e até mesmo parapentes. Comunidades próximas à fronteira com a faixa de Gaza e bases militares foram atacadas. Civis foram abatidos dentro de seus carros e suas casas. Participantes do Festival Supernova de Música Eletrônica foram surpreendidos pelos ataques. Centenas foram mortos ou feitos reféns. Ao longo do dia, imagens, muitas delas divulgadas pelo próprio Hamas, de casas incendiadas e pessoas sendo mortas ou sequestradas, circularam o mundo. Segundo a Comissão de Investigação da ONU, 1.200 pessoas foram assassinadas, a maioria civis. 250 foram levadas à força para a faixa de Gaza, incluindo mulheres, idosos, crianças e militares. Vários casos de violência sexual também foram reportados durante os ataques. A operação do Hamas chocou o mundo e representou uma falha de segurança grave de Israel, considerado um dos países mais bem preparados militarmente. Ainda naquele dia, o premier Benjamin Netanyahu declarou que Israel estava em guerra. A resposta das forças de Tel Aviv veio através de bombardeios intensos. A partir daí, uma nova e devastadora fase do conflito entre Israel e Hamas começou, desencadeando um conflito que durou ao menos 2 anos, com grandes consequências para a faixa de Gaza. Segundo números fornecidos pelo Ministério da Saúde de Gaza, vinculado ao Hamas, mas considerados consistentes pela ONU, mais de 74 mil palestinos foram mortos e cerca de 10 mil continuam desaparecidos nos escombros espalhados pelo enclave. Atualmente, Israel controla cerca de 65% da faixa de Gaza. O governo de Benjamin Netanyahu afirmou que não vai retirar suas tropas do território palestino enquanto Hamas não for desarmado por completo. Imagens de satélite divulgadas pela ONU apontam que 80% da faixa de Gaza foi destruída ao longo de 2 anos de guerra. Organizações humanitárias denunciam o isolamento de 2,5 milhões de palestinos, com falta de suprimentos e estrutura de saúde. Mesmo com o anúncio de uma trégua, ataques e bombardeios ainda acontecem em várias áreas de Gaza. A situação continua sendo alvo de debates entre a comunidade internacional, que admite a gravidade do ataque realizado pelo Hamas, mas critica a proporção da resposta dada pelo governo israelita.
0: 3 anos hoje, portanto, desse ataque do Hamas a Israel e, como a Luciana contou, desencadeando todo esse cenário que a gente acompanha agora na faixa de Gaza. São 6:07, vamos mudar de assunto aqui no Jornal da Manhã, falar um pouco de saúde. O Márcio Atala responde a uma dúvida. Afinal, carboidrato engorda mais do que a proteína? Acompanhe a explicação e os detalhes no quadro Viva Bem.
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22: Olá, ouvintes e espectadores da Jovem Pan News. Sabe o que eu tenho para hoje? Se carboidrato engorda mais do que proteína e gordura. Vamos lá. Cada grama de carboidrato tem 4 calorias. Cada grama de proteína também tem 4 calorias. Cada grama de gordura tem 9 calorias. E você, que gosta de beber um pouquinho, saiba que cada grama de álcool fornece 7 calorias. Então, o carboidrato não engorda mais do que a proteína, não engorda mais do que a gordura, de jeito nenhum. Mas é importante a gente entender que, para uma boa alimentação, é importante a gente combinar esses 3 macronutrientes: proteína, carboidrato e gordura. Cada um deles exerce uma função no corpo e vão ser muito importantes para que a gente tenha muita saúde e qualidade de vida. Combinado? Ficou com dúvida? Vai lá no meu Instagram e deixe seu comentário. @MárcioAtala.
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0: O senador Rogério Marinho, coordenador da campanha de Flávio Bolsonaro, avisa que o parlamento não será omisso em relação a eventuais crimes cometidos por ministros do Supremo. O parlamentar se reuniu com o presidente do STF, Luiz Edson Fachin. De Brasília, quem informa para a gente é o Bruno Pinheiro.
1: O senador Rogério Marinho, coordenador da campanha de Flávio Bolsonaro, candidato à presidência da República, se reuniu nesta terça-feira com o presidente do Supremo Tribunal Federal, ministro Edson Fachin, aqui no edifício sede da Suprema Corte. O encontro aconteceu 2 dias depois do primeiro turno, em um momento de forte tensão entre os parlamentares, entre o Congresso e o Supremo Tribunal Federal. Marinho disse que levou a Fachin as preocupações sobre decisões do Judiciário, que na avaliação dele interferiram na atuação da Justiça Eleitoral durante a campanha de 2026.
3: Nós estamos assistindo uma espécie de intervenção continuada na Justiça Especializada, no caso a Justiça Eleitoral, por parte de alguns ministros do Supremo Tribunal Federal, como o ministro Gilmar Mendes, como o ministro Flávio Dino, né? E como havia feito no início desse ano o ministro Alexandre de Moraes.
1: Rogério Marinho também afirmou que um eventual governo Flávio Bolsonaro não haverá, nas palavras dele, vingança contra o Supremo Tribunal Federal. Mas também disse que não haverá omissão diante de eventuais crimes de responsabilidade de ministros do STF.
3: Vingança não significa omissão. Nós não temos vindita nem vingança. Agora, não há omissão. A Constituição é clara. O princípio da separação entre os poderes é um elemento basilar na nossa Constituição e na nossa República. Nós temos 3 poderes harmônicos e independentes entre si. Mas não existe poder absoluto. E o crime ou o indício de crime cometido por quem quer que seja não pode ser acobertado pelo corporativismo. Então, nós não defendemos omissão, defendemos o cumprimento da Constituição. Então, se crimes de responsabilidade forem cometidos, é evidente que eles têm que ser investigados. Ninguém está acima da lei.
1: Rogério Marinho também defendeu uma mudança no regimento do Senado Federal para que os pedidos de impeachment contra ministros do STF, eles possam avançar automaticamente, caso tenham pelo menos apoio de 49 senadores. E a mensagem levada ao ministro do Supremo Tribunal, Edson Fachin, foi de que o resultado das urnas, eles devem ser respeitados e o vencedor da eleição do segundo turno deverá ser empossado. O ministro Edson Fachin também recebeu nesta terça-feira pela manhã Davi Alcolumbre, um encontro na residência oficial do Senado Federal. Após se reunir com o senador Rogério Marinho, Edson Fachin também recebeu a líder do governo no Congresso Nacional, a senadora Tereza Leitão, que não conversou com jornalistas. De Brasília, o Bruno Pinheiro.
0: É o primeiro assunto para a gente tratar aqui com o Túlio Nassa, na manhã de hoje, que está junto com a gente. Como vai, Túlio? Bom dia para você. Sabe o que eu lembrei de você? Porque eu estava vendo o Flávio Bolsonaro arregimentando aí apoios para um segundo turno. E eu lembro que nós falamos aqui no início da campanha que o Tarcísio tinha muita gente no seu entorno e o Flávio estava isolado. Acho que você deve se lembrar disso. Lá no comecinho da campanha, quando o Tarcísio foi engariando um monte de gente e o Flávio não. Aí eu lembrei da frase do Magalhães Pinto que você citou, que a política é como nuvem. Você olhou, ela já mudou e parece que mudou para o Flávio. E em cima do que diz aqui o Supremo Tribunal Federal ou da situação do Supremo Tribunal Federal, me parece que o foco do novo Senado vai ser mesmo olhar para o Supremo Tribunal Federal e essa possibilidade até de impeachment de ministros. Não, Otúlio, bom dia e bem-vindo, meu caro.
4: Bom dia, Nonato. Obrigado pela recepção, sempre muito gentil e calorosa. Obrigado pela lembrança também. É verdade, nós estávamos discutindo sobre isso, né? Que política é igual nuvem. Um dia está de um jeito, no outro está do outro jeito, como o nosso ex-governador de Minas Gerais, Magalhães Pinto, falava. Mas parece que o Supremo Tribunal Federal também é igual nuvem, né? Num dia está de um jeito, do outro está de outro. E por causa da política, exatamente. O eleitor brasileiro descobriu como a eleição ao Senado Federal é importante, né? Como faz mudar muita coisa na República. Olha só quantos fatos curiosos aconteceram desde a eleição do Senado até hoje. Parece que passou um ano, mas passaram-se apenas 3 dias, hein? Primeiro, não passou nem 24 horas, surgiu um personagem político colocando sua cara na televisão e dizendo que apoia Flávio Bolsonaro. Quem é esse personagem? Michel Temer. Olha que coincidência. Michel Temer, lembrem os senhores, foi aquele que indicou Alexandre de Moraes ao Supremo Tribunal Federal. Foi aquele que fez aquela carta em favor de Jair Bolsonaro para tentar uma mediação, uma reaproximação com o Supremo Tribunal Federal, quando Jair Bolsonaro ainda era presidente da República. Michel Temer foi aquele também que auxiliou no tal do PL da dosimetria. O que é o PL da dosimetria, para quem não se recorda? É aquele que pode liberar Jair Bolsonaro da prisão. Veja só quem é esse personagem Michel Temer. Parece, portanto, que ele é uma espécie de mediador entre o Supremo Tribunal Federal e o Senado ou os personagens da política. Que é outra coincidência, Nonato? Alexandre de Moraes ontem determinou a progressão do regime fechado para o regime semiaberto da Débora do Batom, uma das personagens mais icônicas daqueles atos do 8 de janeiro. Veja só que coincidência. E agora, o Fachin, presidente do Supremo Tribunal Federal, recebe Rogério Marinho. Quem é Rogério Marinho? Rogério Marinho é o principal candidato hoje à presidência do Senado no ano que vem. É aquele que terá o poder da caneta, poder pesado, de abrir processo de impeachment contra ministro do Supremo Tribunal Federal. Então, como diria Nelson Rodrigues, Deus e o diabo estão nas coincidências. Me parece muito que a política e o Supremo estão conversando nesse momento para que haja um equilíbrio, para que haja de volta a harmonia entre os poderes. Isso não é ruim, não é preciso uma guerra entre os poderes, mas é preciso que haja responsabilidade. É preciso que o Senado Federal cumpra o seu papel de abrir processo de impeachment

0: Porque a América Latina e o Caribe devem crescer 2,2% em 2026. A projeção é do Banco Mundial. E ó, Brasil e México aparecem próximos de uma estagnação. Danúbia Braga tem informações aqui para a gente a respeito desse alerta da entidade. Oi, Danúbia, bom dia para você. Bem-vinda aqui ao Jornal da Manhã.
1: Oi, Renato, bom dia para você, bom dia a todos. Esse relatório divulgado na última terça-feira, então, do Banco Mundial, mostra aí o crescimento de algumas regiões e de alguns países. Você falou sobre o crescimento da América Latina e Caribe, que devem reduzir ligeiramente esse crescimento em 2,2% em 2026, se a gente fizer uma comparação com o ano passado, que foi de 2,4%. E aí a gente também tem El Salvador, Paraguai e Argentina, que se destacam, então, entre os países com as maiores taxas. Para a gente ter uma ideia, El Salvador com 4,5%, Paraguai com 4,7%, e isso vai muito de encontro com as melhores condições de segurança de suas políticas de austeridade fiscal, e aí por isso esse impacto direto no crescimento desses países que impulsionam um investimento privado mais robusto. A Argentina, com uma estimativa de crescimento de 2,1%, segue uma trajetória semelhante, tem uma projeção de crescer em 3 anos consecutivos, de 2025 a 2027, pela primeira vez em quase 2 décadas, e aí muito impulsionado também pelo ajuste fiscal, pelas reformas tributárias e por uma economia mais aberta, é o que diz o comunicado do Banco Mundial. O país sul-americano registra, então, no entanto, uma queda em relação ao ano passado de 4,5%. O Banco Mundial divulga essas projeções na semana antes da reunião semestral. E aí, duas principais economias da região mostram uma certa estagnação: Brasil e México. Brasil com 2,1%, México com 1,4%. E aí, de acordo então com a explicação dada pelo Banco Mundial, está o seguinte: que Brasil e México estão crescendo num ritmo igual ou inferior à média regional, limitados pelas condições monetárias restritivas necessárias para manter ali a desinflação e pela incerteza em matérias de políticas econômicas, também pelo enfraquecimento do impulso de investimento público. Um outro fator que tem afetado muito e deixado ali uma incerteza é o que diz respeito ao El Niño, que pode impactar a produção agrícola. E aí isso gera uma consequência econômica naturalmente, uma reação em cadeia. O Banco Mundial apontou, então, a volatilidade também dos preços da energia como um fator de risco fundamental para a inflação. Então, a gente vê algumas regiões ali, alguns países com um crescimento, mas já o Brasil com essa previsão, essa projeção de estagnação, de acordo com o último relatório divulgado pelo Banco Mundial. Volto com você.
0: Danúbia Braga, com informações para a gente em São Paulo, atualizando esse alerta aí do Banco Mundial, portanto. Jornal da Manhã, 6h19.
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6: Jornal da Manhã, 6 horas e 23 minutos. Não é somente o conflito entre Estados Unidos e Irã que tem mantido os preços do petróleo num patamar elevado. Ao menos é o que nos traz aqui a Denise Campos de Toledo. Acompanhe.
7: Apesar da ampliação do transporte de petróleo no Oriente Médio para patamares próximos aos de 2025, os preços continuam elevados. O Brent, referência global, ainda está na faixa dos $100 o barril. Um dos motivos é que ainda não há um desfecho para a guerra, um acordo entre Irã e Estados Unidos que traga maior segurança. E tem os fatores mais técnicos, como o comprometimento da produção de refinarias, que tiveram estruturas atingidas no conflito, o que reduz agora a capacidade de oferta de derivados, como diesel e gasolina. Além disso, as reservas de vários países diminuíram muito. Segundo a Agência Internacional de Energia, os estoques globais de petróleo caíram 507 milhões de barris desde fevereiro, quando começaram os ataques contra o Irã. Com isso, os preços continuam pressionados. Nem a liberação dos estoques pela Europa, por pressão de Trump, trouxe maior alívio. Ainda mais porque novos impasses nas negociações em setembro fizeram o petróleo ter momentos de altas mais acentuadas. No Brasil, o preço do diesel S10 subiu 7% em um mês, cerca de 47 centavos para uma média de R$ 7,35 o litro na última semana. Isso mesmo com as subvenções asseguradas pelo governo, que já custaram 15,4 bilhões de reais. O diesel mais caro pesa no frete, no custo da produção do agro e de outros setores. Portanto, mesmo que os combustíveis até tenham tido momentos de queda, o alerta persiste. E repito, não só aqui, é um dos problemas para a popularidade de Trump, no nível mais baixo já registrado. Tanto que nesta semana ele assinou uma ordem executiva para reduzir os preços que estão perto de recordes históricos, suspendendo restrições ao diesel vermelho. O produto é igual ao diesel comum, só que não é tributado e tingido de vermelho para que seja usado apenas pela indústria e tratores no agro, não no transporte. A isenção fiscal foi adotada tendo em vista a proximidade das eleições legislativas de meio de mandato.
6: A Nike, uma das marcas esportivas mais valiosas do mundo, está encolhendo. E o mercado financeiro já está cobrando a conta. O Alan Gani tem os detalhes.
8: A empresa teve 2 trimestres consecutivos de queda na receita e agora prevê que as vendas vão cair entre 7% e 9% no ano fiscal de 2027. A nova projeção acendeu o alerta entre os investidores. Nas negociações antes da abertura da Bolsa de Nova York, as ações da Nike chegaram a cair cerca de 9%. E essa pressão não é de agora. Nos últimos 12 meses, os papéis da empresa acumulam uma queda de cerca de 52%. Em 2026, a desvalorização já é de aproximadamente 45%. Diante desse cenário, a Nike está fazendo uma grande reestruturação. A companhia pretende cortar cerca de $2,5 bilhões em custos até 2031. Mas para conseguir economizar, primeiro vai precisar gastar. A Nike reservou cerca de US$ 1 bilhão para indenizações, demissões e outros custos trabalhistas. Cerca de US$ 300 milhões já foram contabilizados desde que Elliott Hill assumiu o comando da empresa. Em 2024, a Nike já cortou cerca de 2.200 postos de trabalho e novos cortes devem acontecer a partir de 2027. A ideia é reduzir a estrutura da empresa e fundir algumas operações regionais, ou seja, a Nike está preparando para funcionar, pelo menos no curto prazo, como uma empresa menor. Mas o problema não está apenas dentro da companhia. Um dos principais desafios está na China, o segundo maior mercado da Nike, atrás apenas dos Estados Unidos.
6: Em evento do LEAD em São Paulo, empresários debateram a necessidade de investimentos em ciência no país. A reportagem é do Daniel Lian.
1: A ciência figura como uma das principais aliadas da área da saúde, otimizando tempo e procedimentos, além de reduzir custos. O head do LEAD Pesquisa Científica, Dimas Covas, indica os impactos positivos na economia.
3: Pesquisa é importante para o desenvolvimento econômico do país e na saúde, principalmente. Quer dizer, nós temos déficit, né, na nossa balança comercial em relação aos produtos para a saúde, então nós precisamos investir para reverter esse quadro. E a única forma de fazer isso é não só aumentando os recursos, mas priorizando as áreas de investimento.
1: Para a pesquisadora sênior da Fiocruz, Margarete Dalcomo, ciência é investimento.
9: Hoje o Brasil passou de um ranking do 18ª posição em produção de pesquisa para a 12ª, então já foi um sucesso, digamos assim, um progresso que eu considero bastante considerável, mas é preciso que todos entendamos. E quando eu falo todos, é preciso que a nossa sociedade, a nossa consciência social entenda que fazer pesquisa, produzir, é garantir a soberania nacional para proteger a nossa população.
1: A geneticista e head do LEAD Ciência, Maiana Zatz, ressalta que o Brasil tem um vasto potencial e cita a relevância da participação do setor privado.
10: É fundamental continuar as pesquisas básicas. E o que eu tenho falado é que precisa de mais dinheiro da iniciativa privada, né, para a gente desenvolver mais.
1: O ex-governador de São Paulo, João Dória, aponta que os investimentos têm que vir tanto da área pública como da iniciativa privada.
11: Um investimento crescente do poder público e não estável, muito menos decrescente, e também um investimento privado. Começando pelas instituições da saúde, complexos hospitalares, os grandes laboratórios brasileiros e multinacionais instalados aqui no Brasil, centros de diagnóstico, todos aqueles que obtêm resultados a partir da saúde, devem, a meu ver, fazer investimentos em pesquisa.
1: Os avanços científicos trazem novidades a cada dia e as mudanças são muito rápidas. Um fator que não possui investimento material, mas que carrega uma expressiva contribuição emocional em tratamentos e na cura, é o poder da fé.
11: É melhor que você pratique a fé, pratique a confiança, seja otimista, acredite na vida, confie nos médicos e naqueles que lhe dão bons conselhos para a sua saúde e emita sempre sinais positivos para si próprio e para as outras pessoas.
1: Dória enfatiza que a ciência ajuda a democratizar a saúde.
6: Agora 6 horas e 30 minutos.

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1: De janeiro a julho, as vendas de adubo caíram cerca de 9% no Brasil, como reflexo dos gargalos financeiros no campo. Quem explica para a gente essa situação é a apresentadora do Hora H do Agro, Mariana Grilli.
2: Os dados divulgados pela Associação Nacional para a Difusão de Adubos, a ANDA, revelam um retrato claro de represamento de compras no campo. No acumulado de janeiro a julho, as entregas de fertilizantes no Brasil caíram 8,8%. Mas o dado mais crítico está no mês de julho, isoladamente, que registrou um tombo de 22,3%. E esse recuo em julho é preocupante porque é exatamente no início do segundo semestre o momento mais decisivo para a compra de insumos, porque o produtor precisa fechar as encomendas para garantir que esse produto vá chegar a tempo do plantio da safra de verão. E essa paralisia, então, nas vendas, é um reflexo direto de um estrangulamento financeiro no setor. A gente vem falando disso já há algum tempo. De um lado, as matérias-primas cruciais, como enxofre, nitrogenados, encareceram devido a pressões internacionais e gargalos logísticos. Do outro lado, com os preços de commodities como soja e milho em patamares mais baixos, as margens do produtor ficaram extremamente espremidas. Para completar o cenário, o alto endividamento acumulado de safras anteriores restringiu o caixa das propriedades e encareceu o acesso a novos financiamentos. E aí, sem margem de manobra e sem crédito mais barato, a opção do agricultor foi então adiar os pedidos ao máximo e enxugar o chamado aí pacote tecnológico, que inclui todos os insumos, os defensivos que ele vai usar. A grande dúvida, então, é se a gente vai ver uma corrida de última hora para aquisição de fertilizantes ou se a safra que se aproxima vai a campo, de fato, com um nível menor de adubação, o que pode comprometer o potencial produtivo lá na frente. E é por isso que nós acompanhamos o setor todos os dias e explicamos tudo melhor lá no Hora H do Agro. Então fica o convite para você nos acompanhar. Nosso programa vai ao ar todo sábado às 5 da manhã, no horário alternativo do domingo às 6 da manhã, além de ficar disponível na íntegra no canal da Jovem Pan no YouTube.
1: Jornal da Manhã, 6h33.
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7: Jornal da Manhã, 6 horas e 37 minutos. Está na hora de mais uma edição do É da Sua Conta, é a nossa parceria com o Banco PicPay para falar de finanças, temas que interessam aí para o seu bolso, pessoa física, empreendedores, enfim, a gente contempla todo mundo aqui no quadro É da Sua Conta. Renata Flores já está aqui conosco. Aliás, Renata, a gente já falou aqui em outros momentos, né? E você trouxe detalhes sobre a necessidade que a gente tem de ter lá uma reserva de emergência. Só que tem muita gente que diz que, não sei nem se não se preocupa, mas acaba não tendo como fazer essa reserva de emergência, que diz, ah, acaba não sobrando nada, o pouquinho que sobra eu acabo não guardando, gasto comigo mesmo, não dá muito tempo. Então, acho que vale a gente trazer aqui, se tem um valor mínimo para a gente começar essa reserva de emergência, para a gente guardar mensalmente e tentar montar esse colchãozinho de reserva. Renata, bem-vinda.
8: Oi, Nonato. Olá para quem nos acompanha. Eu concordo muito com você, Nonato. Primeiro, a gente precisa ser realista e olhar a nossa situação financeira antes de qualquer coisa. Agora, te respondendo, não tem um mínimo e o valor depende muito da rotina financeira de cada um. Agora, se a pessoa não começar a guardar, mesmo que seja de pouquinho em pouquinho, ela nunca vai conseguir montar essa reserva. Então, minha sugestão é aquela básica, mas que funciona. Te digo por experiência. Então, veja lá quanto você pode economizar por mês. R$100? São R$50? São R$300? Quando entra teu pagamento, já separe esse dinheiro. Coloque em outro lugar que não seja, por exemplo, a sua conta corrente. Porque se ele fica ali disponível na conta, você vai achar, ah, isso é muito pouco para investir, vou acabar gastando com alguma coisa para mim, uma coisa supérflua muitas vezes. Agora, se esse dinheirinho já estiver separado, aí você não corre o risco e pouco a pouco você vai conseguir, então, montar sua reserva.
7: É aquela velha história, né, Renata? Tenha uma dívida consigo mesmo, então paga o seu boleto ao receber o seu salário, algo assim. Porque mesmo que essa reserva não seja grande, de repente ela pode te ajudar a enfrentar algum perrengue em algum momento, né?
8: Justamente, eu vou usar essa expressão que você falou, viu? Faça uma dívida consigo mesmo. Olha, a recomendação é que a reserva de emergência tenha de 3 a 6 meses do seu gasto mensal. Então, vamos lá. Você gasta R$3.000 por mês para viver, a reserva precisa ter ali entre R$9.000 a R$18.000. Mas a gente precisa, de novo, olhar de uma forma realista para a nossa vida. Não é fácil juntar esse dinheiro, pode demorar um pouco para juntar esse dinheiro. Aí, nesse meio tempo, pode rolar um perrengue. Por isso que é bom o pouquinho em pouquinho. Exemplo lá, quebrou o carro, eu dependo dele para trabalhar, para levar as minhas crianças na escola. Se eu tenho a reserva de emergência, de alguma forma, pelo menos um pouco, eu estou coberta. Eu vou usar esse dinheiro que está guardado, conserto o carro e aí eu começo a montar novamente uma reserva. Por isso, Nonato, acho que essa é a parte mais importante. É fundamental guardar essa reserva no investimento que você possa sacar quando você precisar. É isso que a gente chama de liquidez. 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
7: Pois é, e mesmo uma pessoa que fala, ah, mas eu tenho estabilidade no meu emprego, dificilmente eu corro o risco de ficar sem essa renda mensal, sem trabalho e etc. Mesmo para essa pessoa, acho que vale a pena, porque a gente nunca sabe o dia de amanhã, né, Renato?
8: Jamais, os cenários não são dos mais animadores, então reserva de emergência serve justamente, Nonato, para segurar a onda, falando nesses termos, por um tempo, ali no caso de perda de renda mesmo, de um emprego, como você falou, mas serve também para qualquer imprevisto diário ali da nossa rotina. 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
7: É isso, recado dado. 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Tá tudo lá. Renata, obrigado. Amanhã tem mais, hein?
8: Amanhã eu volto. Tchau.
7: Valeu, até lá. Seguimos aqui com o Jornal da Manhã. Leniel Borel, o pai de Henri Borel, acionou o Conselho Nacional de Justiça contra a juíza que presidiu o julgamento da morte do menino. Quem tem mais detalhes para a gente é Rodrigo Viga.
9: A juíza do caso Henri Borel, aquele menino que morreu com 4 anos de idade após espancamento em março de 2021, está sendo alvo de uma representação no CNJ, o Conselho Nacional de Justiça. A representação foi apresentada pela defesa do pai da criança, o agora deputado federal eleito Leniel Borel. Ele reclama de uma suposta parcialidade da magistrada Elizabeth Machado Louro. Na avaliação da defesa de Leniel Borel, ela, de certa forma, teria influenciado para conseguir o perdão judicial de Monique Medeiros, professora, mãe do menino Henri Borel. De acordo com a defesa de Leniel Borel, o erro, a parcialidade, teria acontecido no momento da formulação de uma pergunta ao júri popular que decidiu pelo perdão de Monique Medeiros e condenação a quase 44 anos de prisão do padrasto do menino, o ex-vereador Jairo de Souza, o doutor Jairinho. A primeira pergunta foi da seguinte forma para o júri popular em meados deste ano. A omissão da acusada, no caso, a mãe Monique Medeiros, foi dolosa? A maioria dos jurados disse que sim. No entanto, após esse posicionamento, a juíza disse que houve um erro, um engano, uma espécie de equívoco, e decidiu reformular a pergunta, o que acabou resultando no perdão judicial de Monique Medeiros, mãe do menino Henri Borel, que morreu com 4 anos de idade após ser espancado pelo padrasto em março de 2021, em um caso de repercussão nacional e internacional. Do Rio, Rodrigo Viega.
7: Voltamos a falar aqui do cenário político também, porque a largada do segundo turno colocou os partidos do Centrão como principal objetivo nas articulações de Lula e Flávio Bolsonaro. O André Anelli traz de Brasília que o candidato do PL vai obtendo vantagem nisso.
10: O senador Flávio Bolsonaro se reúne hoje em Brasília com líderes da Federação União Progressista, formada por Progressista, o PP, e União Brasil. Na véspera, o grupo já tinha declarado apoio ao senador no segundo turno. O deputado federal e senador eleito Guilherme de Ritchie disse que o endosso foi aprovado por unanimidade.
11: Aqui em São Paulo, a gente já tinha se posicionado, não ficamos neutros no primeiro turno, já apoiávamos o senador Flávio Bolsonaro, tanto é que conseguimos uma vitória expressiva, graças também ao governador Tarcísio de Freitas, ao prefeito Ricardo Nunes, todos que apoiaram. O Flávio teve uma boa distância, com mais de 3 milhões de votos de diferença. diferença para o Lula, mas agora o objetivo da Federação União Progressistas em outros estados é ampliar ainda mais essa diferença em São Paulo e nos demais estados da Federação, que a gente possa vencer e ampliar os resultados ou diminuir a diferença, fazendo com que Flávio Bolsonaro seja o próximo presidente do Brasil.
10: Também hoje, Flávio vai receber o apoio do Partido Novo durante encontro com a bancada eleita no Congresso. O candidato já garantiu o apoio da Frente Parlamentar Agropecuária, a FPA. Flávio disse que o grupo, liderado pelo deputado Pedro Lupion, vai indicar o próximo ministro da Agricultura e prometeu reduzir os juros do crédito fiscal. Em outra frente, o senador recebeu o apoio do ex-candidato à presidência, Ronaldo Caiado, durante participação em um evento em Goiânia com lideranças locais. No discurso, Caiado relembrou a amizade que disse ter tido com Jair Bolsonaro e justificou a convergência de propostas de governo como responsável pela decisão política.
12: Você foi eleito, acabou. Você está no segundo turno.
10: Logo em seguida, Flávio agradeceu o apoio de Caiado e também de outros políticos que marcaram presença no evento, como o governador reeleito de São Paulo, Tarcísio Gomes de Freitas, e os senadores eleitos Gracinha Caiado e Gustavo Gayer, que, segundo Flávio, vão ajudá-lo a promover mudanças na Constituição.
13: O Brasil já me deu, Caiado, um Congresso muito mais à direita do que ele já é hoje. Maioria no Senado para fazer o presidente do Senado, com maioria na Câmara para fazer o presidente da Câmara, para a gente mudar a Constituição, para a gente redemocratizar esse país.
10: Mais cedo, Flávio subiu o tom contra a discussão patrocinada pelo governo do fim da escala 6x1.
14: O Lula, em 4 anos de governo, não faz. Agora, no meio do segundo turno, ele vem numa forma oportunista querer fazer um movimento achando que isso vai dar voto para ele.
10: A PEC 6x1 é considerada vital para a campanha de Lula, que se reuniu com assessores. Após nova reunião, o presidente afirmou que o resultado da medida vai comprovar o que ele considera como o rumo que o PL quer dar ao país em caso de vitória de Flávio Bolsonaro.
15: O meu adversário, ele vai ter que tomar uma decisão. Se ele vai mandar a bancada do partido dele votar favorável o fim da jornada de trabalho 6x1, ou se vai estabelecer essa jornada em que as pessoas só têm um dia para descansar, e se for mulher, o dia que ela tem que descansar, o dia que ela mais trabalha, porque ela tem que limpar a casa pela semana inteira. Pelo que eu fui informado, eles estão tentando atrapalhar a votação. Atrapalhar a votação para que essa votação não aconteça. Quem mentiu até agora, quem não falou a verdade, quem brincou de falar a verdade, agora chegou o dia D. Vai ter que dizer se vai ou não votar.
10: Em declaração ao lado do candidato do PT ao governo do Distrito Federal, Leandro Graz, do governador reeleito do Piauí, Rafael Fonteles, e do senador eleito Rui Costa, Lula demonstrou otimismo com a aprovação da PEC.
15: Eu estou confiante que o presidente Alcolumbre vai colocar em votação. Estou confiando que o Senado vai repetir a decisão que já foi tomada pela Câmara. Estou confiante que o PL vai demonstrar se tem coragem ou não de votar a favor do fim dessa escala que faz as pessoas trabalharem 6 dias e ficam só em casa. Ou seja, quem mentiu até agora, quem não falou a verdade, quem brincou de falar a verdade, agora chegou o dia D.
10: Lula ainda participou de uma reunião com líderes aqui no Palácio do Planalto. Para os próximos dias, a única viagem de campanha confirmada até o momento é para Natal, capital do Rio Grande do Norte. Na cidade, o presidente quer também reforçar a candidatura de Cadu de Lula, que disputa o segundo turno contra Alisson Bezerra. De Brasília, André Anelli.
7: O Túlio Nassa, são os primeiros movimentos aí nesse início de segundo turno. A propaganda começa na próxima sexta-feira. Um falando em redemocratização, seja lá o que ele quer dizer com isso. E o outro citando que os trabalhadores precisam ter menos tempo no trabalho e ter mais folga com a sua família. Uma bandeira que a gente citou anteriormente, dificilmente alguém é contra. mas de qualquer modo são apenas os primeiros movimentos. Como é que você está vendo isso, Túlio?
16: Agora a gente pode relembrar da citação inicial quando você me recebeu aqui no Jornal da Manhã, que a política é como nuvem, né? Num dia está de um jeito, no outro está de outro jeito. Por quê? Lá atrás, essa pauta do fim da escala 6x1 era uma pauta que todo mundo queria aprovar, até mesmo a direita. Por quê? Porque traria louros eleitorais. Todo mundo estava de olho nessa questão. Hoje, com a mudança da composição do Senado Federal, a história mudou completamente. E, portanto, o avanço dessa questão já não é mais favas contadas. E, de outro lado, quando a gente fala e quando a gente vê a posição do Centrão, a gente percebe que o Centrão está sentindo o cheiro da vitória em Flávio Bolsonaro. E o Centrão não sofre nem de bulimia e nem de inapetência. O Centrão quer ficar com uma fatia desse bolo. Então, é evidente que o Centrão está querendo colar agora em Flávio Bolsonaro. Nós estamos vendo isso no União Progressista, né? Essa união entre União Brasil e o PP, nós estamos vendo isso no Republicanos, no Podemos, até mesmo no MDB. É o puro suco da política brasileira, meu caro.
7: Túlio Nassa, trazendo para a gente aqui o comentário dele no Jornal da Manhã, primeira edição. Agora são 6 horas e 51 minutos.
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7: 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Jornal da Manhã, 6 horas e 55 minutos. Protestos estudantis na França reuniram milhares de pessoas em manifestações pelo país. É assunto aqui para o nosso correspondente internacional na Europa, Luca Bassani, que participa conosco aqui do Jornal da Manhã. O que é que está ocorrendo, Luca? Por que desse protesto dos estudantes? É só educação? Bom dia para você e bem-vindo.
0: Bom dia a você, Nonato, a todos que nos acompanham. É uma mistura de frustração com o atual governo Emmanuel Macron, que tem os seus últimos 6 meses pela frente, já que a próxima eleição está marcada para abril de 2027 e Macron não poderá concorrer, porque já foi reeleito, e também com problemas no próprio setor da educação. Os estudantes, sejam do nível superior, estudantes universitários, sejam aqueles do ensino médio, protestaram por várias cidades francesas, das mais importantes, Paris, Lyon, Marseille, Estrasburgo, fazendo com que a sua insatisfação chegasse a todo o mundo. Grande parte dos estudantes e dos sindicatos que organizaram esses movimentos falam que as escolas estão muito defasadas, muitas delas precisam de reparos na sua própria estrutura do edifício, muitas vezes professores não podem mais trabalhar em determinadas áreas e não são substituídos, fazendo com que os alunos fiquem com uma defasagem no ensino, também naquelas matérias, ao mesmo tempo em que nós vemos o gasto para a educação não aumentando proporcionalmente com a arrecadação. Então, há uma demanda para que isso seja modificado, algo que o governo, em certa forma, concorda, mas a gente vê que esses protestos, muitas vezes, acabam desencadeando ondas de violência. Muitos cestos de lixo sendo ateado fogo, também pneus queimados e depois um confronto direto com as forças policiais que utilizam bombas de efeito moral, gás lacrimogêneo e fizeram com que pelo menos 1.000 estudantes ficassem feridos e 43 agentes da polícia. Em relação aos números dos manifestantes nas ruas, há uma discrepância. O governo, o Ministério do Interior, fala em cerca de 260 mil manifestantes, enquanto os organizadores 450 mil. Fato é que foram manifestações bastante robustas e que também pautaram a discussão legislativa ontem na Assembleia Nacional Francesa. Os partidos da esquerda ou esquerda radical, lideradas por Jean-Luc Mélenchon, criticando diretamente essa repressão policial e a falta de investimento do governo, enquanto os aliados de Emmanuel Macron negam essas acusações e dizem que vão seguir as demandas, algo para observarmos ao longo da semana.
7: Luca Bassani, direto da Europa. Obrigado, Luca. E o ministro do Supremo Tribunal Federal, Gilmar Mendes, arquivou a acusação de estupro contra Alfredo Gaspar, candidato a vice com Flávio Bolsonaro. Acompanhe com Bruno Pinheiro.
2: O ministro Gilmar Mendes do Supremo Tribunal Federal determinou nesta terça-feira o arquivamento do pedido de investigação contra o deputado Alfredo Gaspar e candidato a vice na chapa de Flávio Bolsonaro na disputa pela presidência da República. O caso chegou até o Supremo Tribunal Federal a partir de notícias crime apresentadas pelo deputado Lindenberg Farias e pela senadora Soraya Tronic. A acusação era de que Gaspar teria engravidado uma adolescente de 13 anos e, com a ajuda de terceiros, tentado esconder este caso até aqui. A Polícia Federal já havia também solicitado uma autorização para abrir um inquérito, mas depois das diligências iniciais, a PGR começou a defender o arquivamento deste caso. Segundo uma manifestação da PGR, não foi possível confirmar a origem das comunicações, nem mesmo identificar as pessoas diretamente envolvidas na denúncia, nem encontrar elementos independentes que dessem suporte a essa acusação apresentada pelos parlamentares. Gilmar Mendes acompanhou essa conclusão. Na decisão em que a Jovem Pan teve acesso, o ministro afirma que não há, neste momento, uma base indiciária suficiente para abrir um inquérito e que áudios, comprovações de ligações, a captura de tela e os relatos colhidos não foram corroborados justamente por comprovações externas e independentes. A decisão tem repercussão, já que Alfredo Gaspar é hoje o candidato a vice de Flávio Bolsonaro e o caso vinha sendo explorado no ambiente eleitoral, até mesmo entre a ala governista. Nesta terça-feira, Gaspar voltou a negar as acusações e classificou o episódio como denúncia caluniosa. E ainda uma outra repercussão importante sobre esse arquivamento que não impede uma nova apuração se surgirem novas informações. Isso está expressamente registrado na decisão do ministro Gilmar Mendes desta terça-feira. De Brasília, o Bruno Pinheiro.
7: 7 em ponto, por aqui terminamos a primeira edição do Jornal da Manhã. A segunda já está chegando com a Beatriz Frenner e Evandro Cini. Bom dia para vocês.
3: Bom dia, meu amigo. Bom descanso.
7: Bom trabalho, gente. Até amanhã.
3: Valeu.
4: Hasta mañana.
7: Até.
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0: muito bom dia. Estamos começando mais um Jornal da Manhã aqui pela Jovem Pan 100,7. Eu sou Natália Barros e a gente está começando mais um dia, mais uma quarta-feira. Nosso quartou, hoje dia 7 de outubro, são 7 horas e 2 minutos. Seja muito bem-vindo aqui a mais um dia de muita notícia, muita informação para você. Muito obrigada pela sua companhia, obrigada pela sua audiência, pelas mensagens que vocês nos mandam e nos ajudam tanto a pautar o nosso Jornal da Manhã. Vamos seguindo aqui o nosso quartou, quarta-feira bonita para começar ela muito bem informado. Eu estou aqui na bancada com meus companheiros, Camila Bibiano, Mailson Franklin, Wesley na técnica, Wesley Costa na técnica, a Ana Luísa Leão nas redes sociais, e a gente vai fazer um ótimo jornal aqui para você começar o seu dia. Vamos seguindo, hein, meus queridos colegas. Camila Bibiano, muito bom dia, como é que você tá hoje?
1: Muito bom dia, Natália, bom dia, Mailson, bom dia também ao nosso querido Wesley. Bom dia, você ouvinte, né, quarta-feira, meio de semana. Chegamos finalmente e continuamos aqui firmes e fortes para trazer o melhor no Jornal da Manhã. Então continua aqui com a gente. Até 8h30 da manhã tem muita informação. Ainda temos muito o que destrinchar, especialmente sobre as eleições, né? Estamos também em uma disputa presidencial de segundo turno. E tudo isso a gente vai continuar conversando e te atualizando aqui no Jornal da Manhã. Então segue aqui com a gente, segue muito bem informado através do nosso programa. Bom dia, Mailson Franklin, como é que está você hoje?
2: Bom dia, Camila Bibiano, bom dia, Natália Barros, bom dia aos ouvintes do programa Jornal da Manhã. Estou bem, graças a Deus. Ótima quarta-feira, metade da semana, né, chegou e já gera aquela expectativa, porque veio um feriadão. Então, contagem regressou. É segunda-feira, feriado,
0: já é segunda,
2: padroeira.
0: Segunda-feira,
1: já é
2: esquecidas, meninas.
0: Minha gente, olha.
1: Não, eu não estou esquecida, eu não esqueço um feriado.
0: Olha, ouvinte, se você visse a minha cara agora, olhando para o Mailson, Camila, eu não estava associando.
2: Eu percebi.
1: Inclusive, era uma pauta que eu ia trazer para a gente conversar, né? Sobre o feriadão.
2: Você fez uma cara assim, feriadão. E é um feriadão na segunda-feira.
1: Na segunda-feira.
2: Então, muita gente está na expectativa para chegar à sexta-feira.
1: É, principalmente
2: sexta,
1: quem estava trabalhando em eleição, viu, Mailson? Que é para poder descansar um pouquinho.
2: É, sexta, sábado, domingo, segunda, você só trabalha na próxima terça-feira.
0: Chocada.
2: Então é um feriadão, muita gente viajando, né? Muita gente vai para casa de praia, viagens programadas. Então, expectativa grande para chegar aí essa sexta-feira, viu? Quarta-feira, quinta,
0: quarto,
2: sexta, dois dias.
0: É, exatamente. A gente já, então, já comecei agora a contagem regressiva.
2: Tá
0: eu agora eu animei. Agora eu animei. Eu mudei até a minha voz, Camila Bibiano.
1: É. Pois é, o que, é que o feriado não faz com o trabalhador brasileiro?
2: E tem muita gente que não gosta da segunda-feira, né? E quando a segunda-feira cai o feriado, aí todo mundo dá graças a Deus, né?
0: Vai gostar agora.
1: Pois é, o único feriado, viu, de outubro, e já foi logo um feriadão. Então, já para deixar todo mundo animado, feriado padroeira do Brasil, né? E, inclusive, é muito importante que a gente possa até celebrar, né, de uma forma diferente. E meio a tanto polêmica, né, Mailson? Relacionada à Nossa Senhora Aparecida.
2: Nossa Senhora Aparecida.
1: Acho que vai ter até um teor diferente esse feriado.
2: Falando em Nossa Senhora Aparecida, Camila, muita gente já começou a viajar ontem, inclusive incursões, quase não sai a palavra.
0: Excursões
2: aí, corrigindo. Saindo daqui de Alagoas para São Paulo, para Nossa Senhora Aparecida. Ônibus e mais ônibus, indo em caravanas para a cidade Aparecida, lá em São Paulo, que é a padroeira, a cidade da padroeira, né, do país, para celebrar esse dia, né? Há uma programação que praticamente já começou no dia 1º de outubro, né, finalzinho de setembro aí, que é celebrado pela Igreja Católica, e a gente sabe que é uma época onde milhares de pessoas se concentram em Nossa Senhora Aparecida, na cidade de Aparecida, lá em São Paulo. Então imagine como movimenta lá.
0: Com
2: hotéis,
0: certeza.
2: Pousada, economia, o trânsito também, né, as celebrações das missas. Então muita gente saindo daqui já viajou ontem de ônibus, caravanas e caravanas do interior.
1: São três dias, né, quase de viagem,
2: quase
1: mas então o pessoal
2: ônibus,
1: tem que
2: né?
1: ir realmente com antecedência para conseguir chegar
2: Sai
1: a
2: ontem,
1: tempo.
2: Algumas pessoas devem sair hoje aí, hoje quarta, quinta,
1: vai
2: chegando na
1: sábado,
2: sexta, sábado.
1: Sexta, sábado é o dia que eles vão estar chegando.
2: Aí pega o feriado aí, pega a programação no final de semana, no dia do feriado da padroeira e na terça-feira vem embora.
3: Pois é. Pois é, minha gente. E lembrando só, para a gente fazer essa relação com o momento político que a gente está vivendo, né? E lembrar que em 2022 também... Em período de campanha, a gente teve todos aqueles problemas na própria Basílica de Nossa Senhora Aparecida, né? Teve uma invasão lá, teve uma situação extremamente desgastante para a Igreja Católica, para os fiéis, para as pessoas que foram participar ali das celebrações. E a gente espera que esse ano, porque também estamos, né, no meio de uma campanha, no meio das eleições aí para o segundo turno, que esse ano a gente não tenha esse desprazer, né? Principalmente os fiéis que vão estar lá, as pessoas que realmente prezam por esse respeito e a essa devoção de Nossa Senhora Aparecida. Então a gente espera que esse ano não aconteça da maneira que aconteceu em 2022 e a gente pede sempre por respeito acima de tudo, né? Então vamos seguindo aqui e a gente também vai falar um pouco mais sobre isso. Vamos para as nossas principais manchetes do dia. Fim da escala 6-1. Senado começa a discussão com defesa de PEC e ausência da maioria dos senadores do PL.
4: Site afirma que Alvinho Lira pagou R$250 mil de campanha à empresa de primo.
2: Luciano Barbosa declara voto e reforça apoio a Lula. O Brasil é maior do que essas disputas.
3: Gilmar Mendes arquiva a investigação de estupro contra Alfredo Gaspar.
4: Maceió é a única capital onde Flávio Bolsonaro supera Lula no Nordeste.
2: Eleitor que faltou ao primeiro turno de votação pode votar no segundo turno.
3: É isso aí, Maison. E ele atropelando aqui, viu? Me desculpe. Mas é isso aí, ouvinte. É isso aí, João Mouzinho, que tá chegando agora. Camila Bibiano, meu querido ouvinte. Tá começando mais um dia de notícias nesta quarta-feira. Então você fica aqui com a gente. Fica sintonizado, que tudo isso e muito mais você confere aqui no Jornal da Manhã.
4: E olha, ouvinte, a sua participação aqui com a gente é muito importante. Você pode enviar a sua mensagem aqui para o WhatsApp do Jornal da Manhã. Mande para a nossa produção a sua sugestão, o seu reclame, as suas dúvidas. Tudo isso pelo número 829-9932-7591.
3: Repete aí, Camila, por favor.
4: É o 999-32-7591.
3: Tá aí, né? Agora a gente vai dar bom dia pro João Mouzinho, que pegou um trânsito danado ali na parte alta. Muito bom dia, João.
5: Bom
3: Como
5: dia.
3: É que você tá hoje,
5: Voltando
3: né?
5: Voltando à normalidade, né, do mundo real após esses 45 dias de campanha, um trânsito muito intenso. A gente que estava acostumado, de certa forma, com o programa começando um pouquinho mais tarde, né, sempre às 7h25, 7h30 da manhã, devido à propaganda eleitoral gratuita do rádio e da TV brasileira. Agora, né, um horário normativo, a partir das 7 horas, então todo mundo sempre ligadinho, né, na Jovem Pan em 100,7. Natália Barros, Camila Bibiano, Maílson Franklin, tratar de uma questão agora da idiotice humana a partir da política partidária. Eu estava acompanhando as redes sociais nesses últimos dias e vendo uma deputada estadual da Alesp, né, da Assembleia Legislativa do Estado de São Paulo, uma menina muito jovem, inclusive, eu acredito que seja 21, 22 anos, dizendo que não existia feminicídio, dizendo que não existia violência contra a mulher. Não sei se você viu isso, Camila.
4: Vive,
5: nas redes
4: sim.
5: sociais. Assim, é um retrocesso.
4: Absurdo.
5: Um retrocesso da classe política. Não falo nem da direita brasileira, mas da classe política brasileira.
4: Da sociedade em geral,
5: sociedade,
4: João.
5: Eleger uma pessoa, um ser humano desse, né, que fala dessa forma em relação à violência contra a mulher, em relação às demandas da nossa humanidade como um todo. Isso é questão de humanidade. E assim, o pior que essa idiota, ela ainda é muito jovem, ou seja, ela ainda vai errar muito. Ou seja, a gente já verifica todo o ódio, né, enraizado dentro, né, dessa fala, né, dessa moça eleita, né, para a Assembleia Legislativa do Estado de São Paulo. Você viu, Natália Barros, essa jovem, né, essa jovem personagem, nova personagem da política brasileira, eleita deputada estadual para a Assembleia de São Paulo?
3: Infelizmente, né, João, a gente tem coisas que a gente não pode desver, nem desouvir, eu não sei nem se existe essa palavra. Mas é um tipo de discurso tão radicalizado, é um tipo de discurso tão violento, que ele assusta até mesmo as pessoas que poderiam fazer parte da base dessa mesma deputada. Uma coisa que me chamou muito a atenção, a gente estava conversando ali fora agora, pouco antes de começar o programa, é que ela esse tipo de fala, né? Mulheres antifeministas, mulheres não precisam votar. E aí, quando ela é questionada sobre, mas você se candidatou, você ganhou, né? Você teve uma votação muito expressiva. O que é que você está fazendo na política, por exemplo? Ela fala que tem uma missão. Ela diz que tem uma missão, vai exercer, né, fazer essa missão, concluir essa missão, e depois ela volta para casa, para a cozinha, para poder fazer bolo para o marido dela. E aí, qual é a violência desse discurso, para além do que a gente já realmente já tá na nossa cara, né? Ela vai naturalizando e incutindo na cabeça das pessoas uma ideia supremacista, né? Onde ela mesma é uma pessoa que é e que vai ser diretamente afetada. Ela não é diferente, ela não está num ponto exclusivo, especial da sociedade, numa camada em que ela não irá ser afetada. E talvez ela não tenha entendido, ou melhor, ela entendeu muito bem que ela é simplesmente, como a gente fala aqui no português muito claro, muito simples, uma bucha de canhão. Então, ela é utilizada como uma ferramenta de manobra, né, para colocar, para ser colocada, tentar convencer o maior número de mulheres, de pessoas desavisadas, de que aquele discurso dela é normal, é natural, mas é um discurso tão agressivo, é um discurso tão absurdo, que até as pessoas que têm um pouco de ideia mais radical, até as pessoas que têm um posicionamento ali até mais duvidoso nesse sentido, até essas pessoas se assustam. Né? E uma coisa que eu pude observar, um movimento nas redes sociais que foi bastante interessante, inclusive, comentei que ela pode ser um grande cabo eleitoral para a campanha do presidente Lula. Porque ela é um tiro no pé para a própria campanha do Flávio Bolsonaro, que precisa urgentemente do eleitorado feminino. Então, uma mulher que abre a boca para dizer que mulher não precisa votar, não deveria votar, que mulher não vai votar, ela pode fazer muito bem esse papel, esse trabalho de inibir o voto das mulheres que poderiam, porventura, votar no Flávio Bolsonaro, no candidato que ela apoia. Então, eu acho que é um papel extremamente importante, entre aspas, nesse sentido, porque ela acaba mobilizando, trazendo à tona algumas mulheres que estavam até então mais caladas, algumas mulheres que não gostariam de se envolver diretamente com posicionamento político. E aí eu percebi, como eu vim falando, o movimento das redes sociais, onde muitas dessas mulheres começaram a falar sobre esse assunto. Mulheres que não costumam colocar posicionamento político, nem vota em A, nem vota em B, nem vota em Lula, nem vota em Bolsonaro. Mulheres que estão ali publicando suas vidinhas normalmente, ali suas amenidades de rede social. E foi tão absurdo que essa mulher veio pregando e falando, que ela fez ela conseguiu construir um levante contra ela própria. E aí muitas das mulheres

0: o voto feminino, é muito provável que ela, nesse momento, com todo esse discurso radical de dizer que não existe feminicídio, de dizer que o homem tem que sim ser hostil, tem que ser violento e letal, que o homem tem direito de mandar a mulher voltar para a cozinha, sim.
1: Eduarda Campopiano.
0: Campopiano.
1: É o nome da idiota, dessa
0: infeliz. E aí, essa moça, ela está repetindo esse discurso, e até as mulheres de direita que apoiam Flávio Bolsonaro, essas mulheres, elas também sofrem violência doméstica. E esse discurso também assusta essas mulheres que podem ser apoiadoras do Flávio Bolsonaro. Então, eu digo e repito aqui. Eduarda
2: Campopiano.
0: Até o nome dela é difícil de falar. Eduarda Campopiano, você está sendo uma excelente cabo eleitoral para a campanha, a reeleição do presidente Lula. Porque muitas dessas mulheres que você diz que tem, que ou que merece, ou que tudo bem elas serem assassinadas só por elas serem mulheres, essas mulheres não vão querer isso e elas vão, no dia 25 de outubro, até as urnas, votar o 13, só porque você está dizendo que o voto delas não precisa existir.
1: E para você ver como esse discurso é burro, é hostil, é violento, é criminoso, caro ouvinte, o Renan Santos, exato, o presidenciável Renan Santos.
0: Do Partido Missão, né?
1: Que é extremamente conhecido pela sua conduta de direita, extrema direita, até radical. Ele veio a público falar justamente dessa senhora, né? Falar, dizendo-me assim, o que é que esse povo é? Esse povo é direita, o que é que esse pessoal é? Porque mostrou um vídeo simplesmente dessa moça fazendo uma dancinha junto com o candidato eleito também do Senado no estado de São Paulo, né? Uma dancinha bem ridícula.
0: Um
1: bem
0: funk doido, né? Assim, né?
1: Um funk, com o olhinho virado. Enfim, que classe política é essa? O que essa turma vai representar nas assembleias legislativas dos seus estados, na Câmara Federal, no Senado Federal da República? O que essa turma tem para representar, para contribuir junto com a classe política? A gente precisa fazer uma profunda reflexão. Uma reflexão do que a gente quer de Estado, uma reflexão do que a gente quer de país, uma reflexão do que a gente quer como cultura do nosso povo. Porque, assim, a gente está beirando um estado de demência generalizada. Um estado de demência generalizada. Não é possível que a sociedade não esteja acompanhando, não saiba o que está acontecendo. E aí a gente vê já o papel, né, das redes sociais, justamente o que eu já vinha falando há muitos anos aqui no Jornal da Manhã. O emburrecimento da sociedade. A sociedade está ficando burra. A sociedade não lê mais um livro. A sociedade não lê mais um jornal. A sociedade não se informa. É no TikTok de manhã, de tarde e noite. É passando Reels o dia todinho no Instagram. A sociedade está adoecida. Ou seja, e as pessoas que fogem disso daí vão ficando à margem. E marginalizadas nessa sociedade burra, idiotizada. Ou seja, vão ficando à margem. Ou seja, o comum, o senso comum, é ser dessa forma. Ó. Seja aqui, seja justamente a pessoa que não traz o contraditório, que não enxerga além das quatro linhas. Ou seja, seja isso daqui. Sejam dominados pelo sistema. Parece que é isso que está posto na nossa sociedade. Parece que é o que está posto justamente junto ao nosso povo. Não é normal, de fato, uma pessoa desse nível intelectual, desse nível de postura, ser eleita, né, com a quantidade maciça, expressiva de votos no colégio eleitoral como São Paulo. E aí muito se critica, né, os eleitores do Nordeste por votar maciçamente no Lula. Inclusive, a gente vê falas muito preconceituosas, né? Inclusive, num passado recente, dizendo que os nordestinos tinham que comer capim, aquela coisa toda bem agressiva, muito violenta. Mas, de fato, eu não me recordo dos brasileiros, dos nordestinos, terem elegido, né, recentemente nenhuma Eduarda Campopiano, Duda Campopiano, essa marginal que traz justamente essa violência da mulher como tônica da sua vida política e fomentando esse discurso de ódio nas redes sociais, por onde passa. Outra coisa, Natália Camila, que a gente tem que deixar muito claro aqui para a nossa audiência.

0: notícia é que tinha um vídeo circulando de um garotinho após a vitória do Flávio no primeiro turno em cima de um automóvel com uma arma na mão. Minha gente, isso é a cultura da violência. Isso é a cultura do tudo pode. Esse garotinho que está com a arma na mão, você que tem filha principalmente, você que está me ouvindo que tem filha principalmente, esse garotinho que vai cometer o feminicídio amanhã. Então é sobre isso. Ele que vai assassinar a sua filha. Você que fomenta esse tipo de discurso violento. Você que fomenta esse discurso de ódio. Você que fomenta essa cultura armamentista no nosso país. Você que tem filha, camarada, que é cego para as questões sociais, que é cego para as questões humanas. Esse garotinho que está armado, que acha que tudo pode, que todo mundo estava aplaudindo ele, ele que vai pegar uma arma e vai dar um tiro na cabeça de uma mulher quando ela acabar um relacionamento, quando ela falar não para ele em qualquer situação da vida, quando ele se sentir justamente acuado em qualquer situação em uma relação conjugal, enfim, em qualquer momento. É esse tipo de gente, é esse tipo de cultura que está sendo criada no nosso país.
1: E João, para além, imagina se essa cena fosse um menino negro na favela com essa arma na mão. Imagina, desse mesmo jeitinho, em cima do automóvel, com arma para cima comemorando. Imagina como seria visto, né? Então, assim, é realmente um questionamento que precisa ser feito para toda a sociedade. E você falou também dos votos. Essas mesmas pessoas que elegem esse tipo de candidato, de político, são as pessoas que criticavam o Tiririca ser eleito, por exemplo. Né? Que criticam o voto do nordestino. Que quando Tiririca foi para Ceará, não obteve nem 50 mil votos. Mas... em São Paulo foi o deputado mais votado. Imagina só, né? São questionamentos e reflexões que precisam ser feitas.
0: Outro voto muito emblemático que a gente tem que tratar aqui também é da questão da Júlia Zanatta, uma nazista de Santa Catarina que ganhou as eleições, mais uma vez foi reeleita em Santa Catarina e saiu com um chicote na mão. Ou seja, numa simbologia muito dura em relação ao que essa turma anda defendendo por aí nas redes sociais, no que essa turma tem debatido sobre Brasil. Ou seja, estamos em pleno século XXI, momento de liberdade, de pluralidade do campo das ideias, e sai uma mulher pelas ruas com um chicote na mão, com um discurso de ódio contra os seres humanos. Então, o que é que a sociedade quer? O que o Brasil quer enquanto representantes populares na Câmara Federal, no Senado, na Presidência da República? É necessário também entender essa quadra. Ou seja, eu acredito que as pessoas querem voltar também muito à questão de serem escravizados, querem voltar justamente à questão de ter uma supremacia racial. É o que dá a entender. Pelo o modo que o brasileiro tem se comportado nas urnas, pela forma que a gente vê os futuros representantes no Senado, na Câmara Federal. Ou seja, é uma quadra que precisa ser repensada, porque eu tenho certeza, se o campo político for eleito, amanhã eles vão fechar novamente o Ministério do Trabalho. Amanhã a CLT será demonizada. A gente vai ter um governo da Argentina, onde se troca salário por pedaços de carne e leite. Essa política do Milei, que o candidato Flávio Bolsonaro disse que quer replicar. Ou seja, tem pessoas na Argentina trocando salário, dinheiro no final do mês, pelo que eles entendem como um acordo com o patrão. Ah, vou lhe dar um quilo aqui, viu, de colchão mole, e vou lhe dar meio litro de leite, tá joia, tá bom, sobrevive aí você com seus três filhos. É isso que o Flávio Bolsonaro quer. É isso que essa política econômica prima. Ou seja, pelo arrocho da classe média, pelo arrocho dos mais pobres, pela falta de política justamente pública voltada para aqueles mais necessitados. É isso que está posto. A gente precisa entender o que essas pessoas querem enquanto país. Essas pessoas são alinhadas com o capital estrangeiro. Essas pessoas são alinhadas com o Donald Trump. O que o Donald Trump quer? As nossas riquezas naturais, explorar o nosso povo, explorar o nosso minério. Enfim, será que isso é difícil de compreender? E aqui não se trata de esquerda, de direita, de Lula, todo mundo está de saco cheio também, de Flávio Bolsonaro, todo mundo está de saco cheio também, mas a gente está falando de soberania nacional, a gente está falando de defender o nosso território, defender as nossas cores verdes e amarela, bandeira nacional, o hino nacional. Ou seja, que país é esse? Temos que defender a nossa soberania. A gente está vendo as big techs derrubando comentários, derrubando páginas, derrubando postagens com pessoas comuns. Eu conversei ontem menos com 3-4 pessoas que fizeram uma repostagem, fizeram um comentário na rede social e simplesmente foram apagadas. Porque as redes sociais, elas têm dono. O dono se chama Mark Zuckerberg, que é um artífice do norte-americano, do Donald Trump. É um dos empregados do Donald Trump. Ou seja, esse dono aí dessas big techs é do Twitter, é do Facebook, é do Instagram. Então, isso tem dono. Nós somos drogados, somos usuários. Não somos donos da... Ah, eu tenho uma página no Instagram de 1 milhão de pessoas. Não, camarada, você não tem coisa nenhuma. Você é um usuário. Você é um usuário. Você tem apenas ali o domínio daquele momento ali. Enquanto o dono, Mark Zuckerberg, você estiver dando lucro para ele, engajamento para ele, enquanto for útil para ele. A partir do momento que você se contrapor às políticas da Meta, a partir do momento que você se contrapor ao discurso que é imposto pela Meta, esse discurso da ultradireita, esse discurso de polarização, esse discurso de ódio, você é realmente extirpado da rede. Ou seja, isso é uma realidade. Isso é uma tônica que a gente está vivendo aqui no nosso país. Então, precisamos de muita reflexão. E falando em rede, Natália, Camila, existiu aí um tal de um exército do Lula. Eu não estava compreendendo o que era esse danado desse exército do Lula. E ontem, conversando com algumas pessoas, eu pude observar que o deputado federal por Minas Gerais, o André Janones, ele criou um movimento através de uma rede de WhatsApp que é canalizada no seu Instagram, que previa juntar em 72 horas cerca de 50 mil soldados para poder fazer disparos em massa, algo que a direita já vem fazendo há pelo menos uma década e com muita eficiência, diga-se de passagem, ou seja, invadindo os grupos das famílias, invadindo as zonas de fake news, a todo tempo falando sobre a pautas, né? Pautas muitas vezes identitárias, né? Criando factoides, criando coisas inclusive que não existem.
2: Desinformação, né? Espalhando desinformação.
0: E aí o que é que o Janones fez, Natália, Camila? Ele criou esse exército que tinha essa previsão de 50 mil soldados digitais e, pasme, hoje já ultrapassa em menos do esperado mais de 1,5 milhão de soldados. Se a diferença entre Lula e Bolsonaro era de 1 milhão de votos, 1 milhão e pouquinho de votos, justamente no primeiro turno, esse engajamento social, ele já demonstra a sua eficiência. As pessoas ligadas às redes já disseram, já colocaram para a turma do presidente da República que esse negócio de povo na rua, a turma não vai mais. Ninguém quer esse tipo de engajamento mais. A turma agora é engajamento digital. Inclusive, uma deputada federal eleita por Minas Gerais, 21 anos, ela é uma jovem, fez uma crítica muito, muito contundente e real em relação à esquerda, sobre esse posicionamento de se reorganizar no campo digital. Assim, não adianta botar o povo em praça, o povo na rua, as grandes manifestações populares, porque o camarada está no ponto de ônibus olhando o celular. Você está no trabalho olhando o celular. Você está no banheiro, você usa o celular. Você está numa reunião de trabalho, você está usando o celular. Você está usando o celular o tempo todo. Então, esse engajamento digital realmente é o que vai fazer a diferença nessas eleições de 2026 para presidente da República. Não tenham dúvidas.
2: É uma movimentação que vem acontecendo desde segunda-feira, João, e que chama a atenção que no primeiro dia de campanha para o segundo turno, né, que já foi na segunda, as pessoas na internet se mobilizando, se organizando, juntando seus grupos, pensando numa estratégia de comunicação digital para além das pessoas que se mobilizam nas ruas, né, e conversam no offline. Mas em um dia, no primeiro dia de campanha para esse segundo turno, parece que já foi uma diferença imensa, inclusive dos 45 dias de campanha do presidente Lula, e enfim, de todas as campanhas, na verdade. Já deu para sentir uma diferença estúpida, assim, dessa mobilização em massa, dessa quantidade de pessoas se posicionando, demonstrando aí, trazendo diversos aspectos das campanhas e das propostas de cada candidato. Então, uma mobilização digital muito grande e um clima, inclusive, muito diferente do que a gente veio acompanhando e veio trazendo aqui ao longo dos 45 dias de campanha. Então, está movimentado, o país está dedicado, né? Tá ligado nesse período de campanha, está bonito de ver. É, todo mundo ali exercendo, né, a sua cidadania de poder se expressar, de poder se posicionar, e esse movimento nas redes, ele está bem emblemático para esse segundo turno, viu?
0: É verdade. Parabéns pelo Estado de São Paulo por eleger essa Duda Campagnano, por eleger Lucas Pavanato. Vocês estão de parabéns, povo paulista, a turma que já elegeu Maluf e outros tantos. A gente vai para o intervalo comercial e daqui a pouco a gente está de volta com mais Jornal da Manhã pela Jovem Pan em 100,7.
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0: Estamos de volta com o Jornal da Manhã pela Jovem Pan 100,7. Eu quero aqui agradecer o carinho de toda a audiência aqui do Jornal da Manhã, nos quatro cantos do estado de Alagoas. É sempre importante a gente estar trazendo o contraponto, né, de uma massa burra, né, que muitas vezes quer permear a nossa política brasileira. É importante que o jornalismo traga sempre lucidez para o nosso povo e para a nossa gente. E uma coisa é fato, Natália, Camila, no ritmo que vai, as personalidades que estão sendo eleitas na Câmara e no Senado daqui a 4, 8, 12 anos, com certeza vai ter uma legislação aí permitindo, legalizando o estupro nas ruas, viu? Vai ter uma legislação. Porque o que está sendo dito aí por muita gente que foi eleita, principalmente por essa mulher, essa Duda, ela é uma criminosa. Ela não merece representar os paulistas. Ela não merece estar na Assembleia Legislativa do Estado de São Paulo. O discurso dela é um discurso criminoso, é um discurso de ódio, é um discurso dizendo que não existe feminicídio. Então, a gente tem que ter muito equilíbrio, muita paciência para realmente trazer luz a importantes debates da nossa sociedade, seja hoje, seja amanhã. E esse é o papel da imprensa, esse é o papel da imprensa livre do nosso país. A gente vai continuando expor a verdade, doa a quem doer. E mais uma vez, muito obrigado por essa audiência, né, nos quatro cantos do estado, sempre aqui engajando a nossa audiência. Natália Barros, Camila Bibiano, falando em audiência, né, falando justamente aqui no nosso programa, a gente vai bater um papo agora, né, trazer o Maílson Franklin, direto das ruas da capital alagoana. Bom dia, Maílson, é com você.
1: Bom dia, João Mozinho, bom dia, Camila Bibiano, bom dia, Natália Barros, bom dia aos ouvintes, né, do programa Jornal da Manhã. Ótima quarta-feira, já agora pelas ruas aqui de Maceió. Né, João, eu estou aqui no bairro da Mangabeiras, estou aqui no viaduto João Lira. O que aconteceu aqui? Lamentavelmente, aconteceu um acidente de trânsito grave com uma vítima fatal. Um motociclista acabou morrendo após ele sobrar aqui, bater no viaduto, na proteção, né, do viaduto, e ele ficou pendurado na mureta. Após ele bater, ele foi arremessado e ficou, o corpo ficou em cima da mureta aqui do viaduto. Ele estava na companhia de uma mulher, né, ela ficou gravemente ferida, foi socorrida para o hospital, né, o corpo dele acabou de ser recolhido aqui, né, do viaduto, né, a polícia científica, o IML, todo mundo esteve aqui, realizou a perícia aqui no local desse acidente grave. Inclusive, pedaços aqui da moto estão no chão, né, caíram inclusive de cima do viaduto. Há um par de sandálias aqui do motociclista. Nós não conseguimos a identidade dele, né, a dinâmica desse acidente. A informação que ele parece que ele bateu em um carro também, e aí perdeu o controle, bateu na mureta e ficou aí com o corpo pendurado na mureta dessa proteção da lateral do viaduto, em cima aqui do viaduto João Lira. É um viaduto, gente, que a gente sempre noticia aqui acidentes, porque precisa ter uma atenção redobrada no trânsito e principalmente ao motociclista. Você que anda de moto, você tenha cuidado ao trafegar nas ruas e principalmente nesse viaduto João Lira. Há uma curva aqui, que a curva é um pouco fechada, então se você vier em alta velocidade, você acaba sobrando e aí você acaba batendo e morrendo. Né, já houve um acidente aqui uma vez que o motociclista bateu e caiu, né, de cima do viaduto e morreu, né, porque não há uma proteção na lateral aqui desse viaduto nas muretas. Então você fica muito vulnerável. Né, o motociclista, o corpo dele já foi levado para o IML, como eu falei, né, a polícia, a delegacia de acidentes aqui de Maceió apura essa tragédia que aconteceu, né, aqui no local. A moto dele, a moto do motociclista, ela já foi retirada aqui do local. O trânsito continua, mas é justamente devido ao fluxo de veículos. Então você que está vindo aqui da leste-oeste, sentido praias, há esse trânsito, há esse engarrafamento aqui na Álvaro Calheiros, no início da Álvaro Calheiros, no viaduto industrial João Lira, tá bom? Então, devido a esse acidente, provocou esse engarrafamento quilométrico, né? Mas agora o trânsito, como o corpo já foi retirado aqui do local, a perícia já foi feita, o engarrafamento continua intenso devido ao fluxo de veículos que descem aqui para a parte baixa da nossa capital, para a região das praias aqui de Maceió. Então está feito aqui esse acidente. Essa colisão aconteceu por volta das 3 horas, entre 3 horas da manhã e 3 e meia, né, dessa quarta-feira. A gente sabe que na madrugada, né, o trânsito não tem, né, a pista é livre, e aí alguns motociclistas, alguns carros andam com excesso de velocidade. E aí é toda a atenção redobrada, principalmente nos cruzamentos. A gente sabe que os semáforos ficam intermitentes, e aí alguns motociclistas acabam avançando, mas todo cruzamento você é obrigatoriamente parar, principalmente na madrugada. É na madrugada onde os acidentes acontecem, e principalmente, lamentavelmente, acidentes fatais. Então está feito aqui esse registro, os meus sentimentos, os nossos sentimentos aos familiares desse motociclista. A mulher, ela foi encaminhada, né, ficou no solo aqui em cima do viaduto, em estado grave, foi socorrida para o hospital, mas lamentavelmente o homem acabou morrendo na hora, né, aqui nesse acidente no viaduto João Lira, aqui no bairro da Mangabeiras, tá bom? São essas as informações. Eu sou Maílson Franklin, trabalho ao lado do Geraldo Salgueiro. Daqui a pouco eu volto pelas ruas de Maceió, trazendo mais informações para os ouvintes aqui do programa Jornal da Manhã. Eu volto já.
0: Meu Deus, é lamentável esse acidente aqui, né? Aqui pertinho do viaduto João Lira ali, né? Na Mangabeira, aquele viaduto que dá do Jacintinho justamente para Mangabeira, assim, lamentável. Lamentável nas primeiras horas de amanhã a gente ter essa informação. Natália Barros, Camila Bibiano, dando sequência aqui na nossa pauta política, né? É bom a gente fazer um questionamento sobre a escala 6x1, onde já há um movimento bem importante dos vitoriosos no primeiro turno, dizendo que tem escolhas melhores, pautas melhores. Ou seja, parece que não há clima no Senado Federal da República para que a escala 6x1 seja colocada para votação durante esse período, né? Durante esse período eleitoral. E aí a gente faz um questionamento, né? Principalmente para aquelas pessoas que não têm a carteira de trabalho, aquelas pessoas que não têm garantias trabalhistas, não têm férias, 13º, abono salarial. A gente pergunta, né, quantas vezes essas pessoas tiveram folga nos últimos 30 dias, por exemplo. Eu conheço motoristas de aplicativo que dizem assim: João, hoje eu vou trabalhar porque eu tenho que pagar a conta de energia. Hoje eu vou trabalhar porque eu tenho que comprar a carne da minha casa. Hoje eu vou trabalhar porque vence o boleto da escola da minha filha. Hoje eu vou trabalhar justamente porque eu tenho que pagar a prestação do carro, a diária do carro, a quinzena do carro, a semana do carro. E aí você entra num ciclo vicioso de trabalhar simplesmente 365 dias do ano, ou seja, nenhum dia de folga. A escala 7x0, né? 7x7, né? Ou seja, você trabalhar todos os dias da semana, todos os dias do ano, pensando somente em sobreviver, pensando apenas em sobreviver e subsistir. Isso é bom para a nossa gente? Isso é bom para a saúde mental das pessoas? Isso é bom para uma sociedade que quer se desenvolver do ponto de vista humano, social? Uma pessoa que está presa num automóvel, uma pessoa que está presa em uma bicicleta, uma pessoa que está presa numa motocicleta, em cima, de manhã, de tarde e noite, para cumprir justamente os ditames de um aplicativo que leva 30% de tudo que você faz. E a manutenção desse carro, dessa bicicleta, dessa motocicleta já leva também mais 15, 20%. E ali você é sócio apenas de um elemento virtual. E quando você quer tirar umas férias, você não consegue, você não tem direito às férias. Quando você quer um 13º salário para comprar um peru de Natal, para você presentear a sua mãe, para você dar um acalento ao seu filho, você não tem. Então, é para esse tipo de sociedade que a gente está partindo. Quando o Flávio Bolsonaro ganha no primeiro turno, a sua sanha, né? A sua, a a sua sanha anti-gente, anti-povo, ela se aflora a tal ponto de falar publicamente que é contra a derrubada da escala 6x1. Ou seja, e diz que agora o empregado vai ter que negociar com o patrão. Faço uma pergunta aqui pública. Qual o empregado que tem o poderio de negociar com o patrão? O patrão olha para ele e vai dizer, você está fora. Você quer empresa privada, você quer ganhar mais, saia. Tem quem vem aqui e ganhe menos e trabalhe por você. Ah, você quer folgar 2 dias? Para que folgar 2 dias? Você vai folgar 1 dia e olhe lá, e no dia que eu quiser. Quem tem poder hoje? Qual a profissão, qual a categoria que lhe dá força para negociar com o patrão? Se não for uma legislação firme, se não for direitos constitucionais, se não for direitos trabalhistas firmes, a sociedade vai ficar à mercê de pessoas que tentam escravizar o povo a todo tempo. Você que está agora indo para o trabalho, que vai embalar mercadorias, você que está indo dirigir o seu carro de aplicativo, você que está indo dar aula na sua escola, você que está indo para o seu canteiro de obra, você que está indo para o jornal dar o seu expediente. Então, você que tem consciência, consciência de classe, consciência que grupo você pertence, consciência de quem você é e para onde você vai. Eu vejo muita gente, Natália, Camila, aplaudindo o camarada não taxar imposto para jet ski, não taxar imposto para iate. Quando é que tu vai ter, camarada, um iate? Tu tá pegando ônibus ali, o Benedito Mendes, Ponta Verde, 6 horas da manhã para ir trabalhar. Acorda, camarada. Acorda, cidadão. Tu tá trabalhando 365 dias dentro de um carro, de um aplicativo, para tentar comer. E o camarada quer acabar com os direitos trabalhistas. Assim, é de uma ignorância. É de uma ignorância sem tamanho. Então a gente precisa realmente trazer isso para a sociedade. Se é isso que você quer, parabéns. Seja escravo desse sistema. É o escravo moderno. É o escravo que tem um carro locado, que dirige 365 dias do ano para tentar sobreviver, para deixar uma plataforma mais bilionária, mais trilionária, como essa 99, essa mega chinesa, como essa como é o nome dessa outra aí, todo mundo fica andando para cima e para baixo, esse Uber aí, essa empresa norte-americana. Então é isso. É isso que é a sociedade, é isso que está permeado na nossa sociedade. Essa turma rasa que tem pautado a nossa política partidária.
2: Ô João, eu queria trazer um pouco mais, ampliar um pouco essa discussão também. A gente sabe, né, que essa escala atual, né, esse modelo atual de trabalho da escala 6x1 afeta muito mais e diretamente as mulheres. É sempre importante a gente fazer esse recorte, trazer esse contexto da mulher, porque quando a gente traz essa perspectiva aqui de como as mulheres elas são colocadas na nossa sociedade, a gente tenta ampliar e abrir, né, trazer um pouco mais de luz à discussão. E a gente sabe que as mulheres elas são as mais afetadas, porque, de uma maneira geral, essas mulheres elas saem de casa, elas vão para o trabalho, elas trabalham ali, né, na sua carga horária. Quando elas voltam, essas mulheres elas continuam trabalhando porque elas precisam dar conta dos afazeres domésticos. Essa mulher que tem filhos, que tem uma família com marido, com filhos, essa mulher ela vai precisar lavar roupa, ela vai precisar lavar louça, ela vai precisar dar uma arrumada na casa, porque às vezes os filhos são pequenos. E essa mulher ela vai diariamente nesse ritmo, né? Todos os dias acorda, tem que acordar muito mais cedo porque depende do transporte público. Quando eu falo sobre essa escala, eu vou trazer aqui alguns setores. Então, é uma mulher que trabalha num restaurante, ou que trabalha num hotel ou pousada, é uma mulher que trabalha num shopping, é uma mulher que trabalha de serviços gerais num hospital, por exemplo, que acaba tendo essa escala, né, 6x1. Alguns setores são esses que eu mencionei, né? E aí ela vai trabalhando todos os dias, sai muito cedo de casa, mas para ela sair muito cedo de casa, ela precisa acordar muito mais cedo, porque essa mulher precisa deixar uma comida pronta para os filhos, ela precisa deixar as coisas organizadas para os filhos irem para a escola, ou muitas vezes ela já deixa tudo organizado, pega essas crianças e leva para a escola ou leva para a creche. Muitas das vezes essa mulher tem criança pequena, tem bebê que precisa deixar numa creche... numa creche pública, né, para poder conseguir trabalhar, leva esse bebê, não tem rede de apoio e vem todas essas dificuldades. No único dia de folga dessa mulher, na semana, a gente pensa, geralmente é um fim de semana. Não costuma ser um fim de semana. Uma escala 6x1, por exemplo, dificilmente uma pessoa vai folgar num sábado. Ela só tem direito a uma folga um domingo no mês. E aí essa mulher, ela finalmente chega ao dia da folga dela. O que é que essa mulher vai fazer? Ela vai organizar a casa dela, na vida dela, dos filhos, do marido, tudo o que eventualmente ficou bagunçado e desorganizado ao longo da semana? Ou essa mulher vai descansar, vai dormir, vai à praia, vai passear, vai no comércio, vai no shopping? O que é que essa mulher vai fazer? Ela vai arrumar a casa. Essa mulher vai fazer a faxina da semana que ela passou organizando de pouquinho em pouquinho todos os dias no horário que dava. E aí ela vai fazer uma faxina, ela vai lavar o banheiro, ela vai organizar a cozinha, ela vai colocar roupa para lavar. Muitas vezes essa mulher pode não ter uma máquina de lavar, então ela vai lavar roupas na mão, uniforme de filhos, muitas vezes uniforme do marido, se ele também trabalhar fora. Tudo fica nas costas dessa mulher. Essa mulher descansa em que momento? Em qual é o dia da semana que essa mulher ela vai conseguir, por exemplo, parar para assistir uma novela, para ver um filme ou para não fazer nada? Porque todo ser humano tem direito a não fazer nada também. A esvaziar um pouco a cabeça e ficar à toa olhando para o nada, para o céu, para os passarinhos, para qualquer coisa que seja. Então, quando você pensa nesse modelo de escala 6x1, e que a gente começa a colocar na prática. Vamos pensar na prática. A hora que você acorda, a hora que você precisa sair para poder pegar o seu ônibus, tudo isso entra nessa conta. Entra nessa conta do não descanso em momento algum. Então, para o trabalhador que tem esse ritmo de vida, que tem essa correria de vida, que larga do trabalho, às vezes está até ainda, o céu ainda está claro, dependendo do horário que ele entra no trabalho. Mas quando ele chega em casa, por conta de transporte público, por conta de trânsito, por conta de diversos fatores que não dependem dele, essa pessoa ela já chega em casa à noite no escuro. E aí ela vai precisar, essa pessoa, organizar o jantar para a família, lavar a louça depois do jantar. Então, assim, vamos pensar de uma maneira prática como é que essa escala 6x1 chega nas pessoas comuns, na grande massa da população.
0: O pobre trabalhador, sou todos nós.
2: Na grande massa da população que enfrenta essa realidade todos os dias. Eu trago esse recorte da mulher, sobre a mulher, porque, como eu falei, a gente sabe que o peso dessa jornada dupla e dessa jornada tripla é sempre para a mulher. Então, o nosso papel aqui é trazer luz ao debate, é trazer o debate e colocar ele sobre a mesa para a gente conversar, dialogar e mostrar. Tudo está posto, a realidade está posta. E aí, quem faz essa escolha é a gente que é afetado por isso. O político não tem essa escala 6x1. O político vai lá para Brasília, esses deputados, os senadores agora, que devem votar, eles vão votar essa escala. Eles trabalham duas vezes por semana lá em Brasília.
0: E olhe lá.
2: Quando eles vão, muitos deles faltam, ficam nos seus estados. Andam de avião porque um senador está aqui em Alagoas, mas ele precisa ir para Brasília. Ele vai de avião para cima e para baixo, para cima e para baixo. De avião no conforto. E a gente está aqui pegando ônibus de manhã, de tarde e noite. Enfrentando trânsito. Enfrentando perigo, medo de ladrão, medo de andar na rua sozinha. Então, a escala 6x1 não diz respeito ao senador. A escala 6x1 diz respeito a gente, nós, meros mortais, trabalhadores do Brasil, que dependemos das decisões desses homens, dessas mulheres que estão lá no Senado Federal para legislarem sobre as nossas vidas e os nossos momentos de trabalho, de lazer, de tudo. Tudo isso depende da decisão de uma pessoa que está lá em Brasília.
0: Natália, e quando a gente fala da escala 6x1, Natália, Camila, nossa cara audiência, a gente fala de trabalho que deixa marcas. Eu falo do trabalhador rural, eu falo da pessoa que está na construção civil, que chega em casa com pó no olho, com as mãos calejadas. Eu falo do professor que trabalha de manhã, de tarde e de noite, que tem que fazer planejamento de aula. Então, eu falo de enfermeiros, técnicos de enfermagem que trabalham nos hospitais 24 horas. Eu falo da Força da Segurança Pública, que trabalha exaustivamente. Eu falo de gente. Eu falo de pessoas. E aí, por outro lado, Natália, Camila, é hora de tratar de pautas sensíveis. Eu não vou fugir de debater pautas sensíveis aqui no Jornal da Manhã, a não ser que me retirem daqui. Mas vou falar da sofisticação, da persuasão de uma camada na sociedade. Quando o camarada vai domingo no culto e chega lá e um ser humano diz bem assim: olhe, você tem que ser uma mulher que tem que lavar o prato do seu marido, lamber o pé do seu marido e papapá, e papapá, e papapá. E aí, quando chega na política partidária, essa mesma sofisticação de persuasão, esse mesmo camarada que diz isso, ele é candidato a deputado federal, a deputado estadual, apoia um presidente da república. Ou seja, durante 2, 3 anos, ele vai incutindo na mente dessas pessoas, vai lavando a mente dessas pessoas esse discurso de justamente defender algo que é indefensável hoje, para quando chegar agora no momento da política partidária, pedir o seu voto. E isso é a forma mais sofisticada de justamente alienar pessoas. Ou seja, não precisa de força, precisa de justamente acolhimento, aspas. Aí você liga uma televisão de noite, tem lá esse mesmo camarada falando para essa massa: olha, está tudo bem. Olhe, mas se você trabalhar de manhã, de tarde, de noite, você vai prosperar, viu? Trabalhe de manhã, de tarde, de noite, não folgue. Você não precisa de cultura, não precisa de lazer. Você só precisa da sua mulher submissa na sua casa. Você só precisa do seu filho ao seu lado. A sua família é tudo na sua vida. E você vai prosperar. E aí a gente tá vendo aí essa forma silenciosa, essa forma de persuasão de um agente que não pensa 2 metros acima do seu olhar. E a gente tem que trazer justamente esse debate e trazer quais são as funções sociais de igrejas, de como isso é feito aqui no nosso estado brasileiro, como essa turma tem ganho dinheiro. Tem que falar a questão de tributação dessas igrejas, ganha muita grana, ninguém sabe para onde vai o dinheiro dessa turma. Tem que falar em tributar, é fazendo show toda hora, é anunciando show em todo lugar, ganhando muita grana, é muito canto gospel, é muita coisa envolvida nessa coisa aí, e ninguém fala disso. Então a sociedade tem que estar atento, tem que estar atento do que está por trás, dentro de um jogo político partidário, dentro de um campo, de uma ideia. Então, esses assuntos a gente vai tratar aqui no Jornal da Manhã, porque são assuntos que diz respeito a você, para você pensar, refletir o que está acontecendo junto ao nosso país. Natália Barros, Camila Bibiano, nosso querido Wesley Costa, Júlia Azevedo, Ana Luísa Leão. Ah, a gente vai pro intervalo agora, vamos pro intervalo, João, comercial. E daqui a pouco a gente tá de volta com mais Jornal da Manhã pela Jovem Pan em 100,7.
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0: Estamos de volta com o Jornal da Manhã pela Jovem Pan 100,7. E aqui a gente vai trazer atualizações sobre a questão da discussão da escala 6x1. Quem se pronunciou no dia de ontem foi o senador por Alagoas, Renan Filho. Traz mais detalhes pra gente, Camila Bibiano.
1: Pois é, João. O plenário do Senado Federal realizou ontem, terça-feira, a primeira discussão da proposta de emenda à Constituição que acaba com a escala 6x1 sem redução de salário. A sessão teve presença da maioria dos senadores que apoiam o presidente Luiz Inácio Lula da Silva e discursos foram somente a favor da aprovação da medida. Por outro lado, a maioria dos senadores do PL nem mesmo foi à reunião do Senado sobre o tema. Senadores aliados do candidato à presidência da República, Flávio Bolsonaro, tentam evitar que a PEC seja votada e defendem que o outro texto sobre o tema seja analisado. Dos 15 senadores que o PL tem atualmente, 6 registraram presença. Efraim Filho, Isalci Lucas, Eduardo Gomes, Magno Malta, Wilder Moraes e Márcio Bittar. Flávio não participou da discussão nem de forma remota, mesmo estando em Brasília. A sessão foi semipresencial. Antes da discussão, o presidente do Senado, Davi Alcolumbre, sinalizou que deve colocar a PEC do fim da 6x1 em votação na próxima semana. Durante a sessão, Alcolumbre recebeu e tirou foto com líderes sindicais favoráveis à PEC. O presidente do Senado afirmou que os senadores devem votar com a sua consciência e com a sua convicção se o trabalhador merece ou não mais um dia de descanso. Alcolumbre disse também querer seguir o rito normal, sem apressar as discussões. Assim, o Senado deve fazer mais 4 sessões de discussão antes de votar a proposta em primeiro turno. Para uma PEC ser aprovada, ela precisa de 49 votos favoráveis em 2 votações. Entre os governistas, o clima ainda é de lutar para aprovar o texto em 2 turnos antes do segundo turno. Apostam ainda em expor integrantes da oposição que tentem evitar a votação do fim da 6x1. Integrantes do PL e republicanos devem se reunir hoje para definir uma estratégia e evitar essa votação. Ontem, Flávio Bolsonaro foi questionado sobre a PEC do governo e, mais uma vez, defendeu a proposta alternativa. O texto da oposição prevê uma possibilidade de redução da jornada com uma redução proporcional de salário. O senador Renan Filho falou sobre esse assunto no Senado Federal e a gente agora vai escutar a proposta, né, e o que disse o parlamentar.
2: Senhor presidente, senador Davi Alcolumbre, é um grande prazer voltar ao Senado Federal nesse início do mês de outubro para o cumprimento do compromisso que Vossa Excelência fez com o país de abrir a discussão do fim da escala 6x1 no Senado Federal. A Câmara aprovou essa matéria, presidente, à unanimidade. E se o senhor, se Vossa Excelência pautar essa matéria brevemente, o que fará, certamente, depois dessa ampla discussão que fizemos aqui, provavelmente ninguém vai votar contra. Porque as pessoas têm vergonha de fazer publicamente aquilo que elas têm coragem de dizer no privado. Foi o que aconteceu lá na Câmara. Ninguém votou contra. Na hora do vamos ver. Por que não vota contra? Porque na hora do vamos ver, o sujeito prefere correr. E se vai correr, vamos aprovar logo, porque a gente precisa pôr fim na escala 6x1 no Brasil. Estamos atrasados com relação ao mundo. Fomos o último país a abolir a escravatura, o último a garantir direitos trabalhistas avançados, que na Constituição de 88 nós corrigimos algumas coisas. De lá para cá, avançamos em algumas agendas, em 2 governos principalmente, no governo Fernando Henrique, avançamos na estabilização do país, da nossa economia, e no governo Lula, avançamos nos programas sociais, e com essa medida nós teremos um novo grande avanço. Eu queria parabenizar a Vossa Excelência e dizer que estarei aqui enfileirado com todos aqueles que me antecederam, e dizer que isso também é um sintoma, senador Paim. Cadê os que são contra o fim da escala 6x1, senador Humberto, para falar aqui hoje? Cadê os que são contra? Por que não estão na sessão? Por que remotamente falam, mas sem debater o mérito, dizendo que está sendo apressado, não sei o quê? Porque, se for a voto, eles não terão coragem de votar.
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1: Pois é, João. Então aí, a gente ouviu agora o senador Renan Filho, né, falando sobre o assunto, cobrando especialmente a presença desses senadores que não querem que a votação aconteça. Então, se vai seguir o rito, se vai ter as discussões, eles querem isso, né, um debate, escutar, que as pessoas possam ali colocar suas convicções, mas que o rito siga, que a votação aconteça sem interferências e que vença aí quem tiver, né, conseguir agariar mais votos. Afinal, vivemos uma democracia e para aprovar a PEC precisa ter 49 votos. Então, está todo mundo trabalhando para conquistar ou não esses votos, mas a presença desses senadores é o mínimo que se espera, né? A gente fala tanto do trabalhador que está trabalhando aí 6 dias por semana, e aí a gente vê um dia de sessão, um dia onde o senador deveria estar trabalhando e ele não estava, né? Infelizmente, essa situação.
0: É muito curioso essa discussão da escala 6 por 1, porque a gente questiona, isso vai beneficiar quem? A manutenção da escala 6 por 1. As pessoas precisam de folga, as pessoas precisam de saúde mental, as pessoas precisam de acesso à cultura, as pessoas precisam ter acesso a lazer. Como é que o camarada vai trabalhar 6 dias por semana, folgar apenas um e ter uma condição física, ter uma condição mental para render nesse trabalho, para justamente ser uma pessoa produtiva na sua vida, para dar o devido valor à sua família? São questionamentos que precisam ser feitos. E ontem os senadores que não estavam discutindo a escala 6 por 1 não estavam trabalhando. E essa turma que não estava trabalhando é que defende que o povo trabalhe. É um contrassenso. Então, como é que a gente vai...
3: Quanto mais o povo trabalha, menos eles trabalham.
0: Quanto mais o povo é escravizado, menos essa turma trabalha. Realmente,
3: eles vão ficar mais à vontade, mais confortáveis, entendeu, João?
0: A gente tem que trazer esse questionamento para a sociedade para que ela faça justamente a sua reflexão no seu dia a dia, no seu cotidiano. É, Natália, Camila, vamos passar a palavrinha agora, né, para o nosso querido Maílson Franklin, direto das ruas de Maceió. É com você, Maílson.
4: Ok, João Mozinho, bom dia mais uma vez, Natália Barros, Camila Bibiano. Olha só, estamos no Outubro Rosa e é um mês de combate ao câncer de mama. Eu conversei com a médica oncologista, a doutora Flávia Alencar. Ela falou dos cuidados, das orientações que as mulheres têm que ter e os homens também, viu? Preste atenção nessa reportagem. Bom dia, doutora Flávia.
5: Bom dia a todos os ouvintes da Jovem Pan. É um mês de conscientização. A gente literalmente veste rosa, né, para buscar trazer informação, fortalecer essas informações para que a gente busque todos, não só a saúde para diminuir risco de câncer de mama, mas para os outros tipos de câncer, para aumentar a saúde de uma forma geral, para você otimizar a sua saúde.
6: O câncer ele mata muitas mulheres aqui no estado e no país, né, doutora?
5: Ele é o principal, principal causa de morte entre os cânceres, né? Então, câncer de mama realmente é o mais incidente entre as mulheres no Brasil, tá? E é o que mais mata entre os cânceres também na população feminina.
6: Então, é importante a mulher todo ano procurar um médico, fazer aquele exame periódico para combater, para evitar o câncer de mama, né?
5: Com certeza. Muita gente aqui, às vezes, a gente tem dificuldade de acesso ao sistema de saúde e acha que só fazer o autoexame da mama vai ser suficiente. Se não palpou nada, não precisa fazer exame, não está sentindo nada. Mas esse é um conceito errado, é um mito. O ideal é que a gente faça os exames de rastreamento, que a gente chama. Então, mesmo que não esteja sentindo nada, tem que fazer a mamografia. Às vezes, precisa associar um ultrassom, uma ressonância, aí vai depender de cada caso individualmente. Mas a partir dos 40 anos de idade, toda mulher deve buscar a assistência médica, né, para fazer sua mamografia de rastreamento. Então, esse exame deve ser feito anualmente como forma de prevenção, de diagnóstico precoce, porque quando a gente diagnostica precocemente, a chance de você ficar curada por esse câncer de mama é de mais de 95% de chance. Então, se você conseguir fazer uma cirurgia menor, vai ter alta chance de cura.
6: Doutora, como é feito esse exame?
5: Muita gente diz que dói, né, e fica, né, com esse tabu ali, muita gente deixa de fazer porque diz que dói muito. A gente tem que conscientizar, não vou dizer que pode ser um leve desconforto, né, então esse é um exame que às vezes, a depender da densidade da mama, do volume da mama, realmente no que ele comprime ali, ele pode dar um leve desconforto. mas são segundos ali que você vai ter um leve desconforto e você tá pensando em cura, em vida. Então, eu acho que isso, nessa hora, a gente tem que pesar muito, alguns segundos de desconforto, né, nem dor, para você tá boa, tá curada e ter né, e conseguir viver bem.
6: Doutora, é um câncer que tem cura. Ele sendo descoberto no início, a pessoa consegue tratar ele, né?
5: Isso, importantíssimo. Então, assim, como a gente tinha colocado, é um tumor que é muito incidente. Então, às vezes, né, não querem... Ah, ninguém acha que vai acontecer com nós mesmos, né? O câncer. Ah, não vou, não vai ter comigo. Comigo nunca vai acontecer. Mas é um câncer muito incidente. A gente... nos Estados Unidos, a gente tem uma estatística de que 1 a cada 8 mulheres, elas desenvolvem câncer de mama durante a sua vida. Então, é muito incidente. Mas quando a gente pensa em mortalidade, essas mesmas estatísticas nos Estados Unidos mostram que só 1 a cada 43 mulheres, elas vão morrer pelo câncer de mama. Então, apesar de ser muito incidente, se a gente consegue diagnosticar de forma precoce, porque justamente esses dados são dos Estados Unidos, eles fazem os exames de forma regular. Então, a gente consegue reduzir muito essa mortalidade. Apesar de ser uma doença muito incidente, a gente diagnostica precocemente, a gente consegue curar essas pacientes e elas vão viver a vida depois de um câncer de mama, sobreviventes de um câncer de mama.
6: Agora, é um câncer que não só atinge as mulheres, os homens também tem relatos de a ciência mostra e comprova isso, que o câncer acaba atingindo os homens também, né?
5: Isso, perfeito. Bem lembrar, sim. Então, lógico que é a minoria dos cânceres de mama.

0: ele busca essa orientação médica.
1: Nesse mês de conscientização, de combate ao câncer de mama, é outubro rosa, né? As mulheres têm que vestir rosa, os homens também têm que apoiar. Qual a orientação, qual a mensagem que a senhora passa para as mulheres?
0: Que cuidem de si mesmas, né? Vocês têm que cuidar de si, por vocês, pelos seus, né? Então, deem prioridade à saúde de vocês. Então, ter esses bons hábitos de vida, se você controla o peso, se você não fuma, se você tem uma atividade física regular, se tem uma alimentação equilibrada, rica em frutas e verduras, isso por si só já foi comprovado cientificamente que pode reduzir a chance de você vir a ter um câncer de mama e outros tipos de câncer no futuro. Então, essa é a mensagem principal. São bons hábitos de vida, é prevenção, tá? E fazer, obviamente, os exames de rastreamento, né? Perder esse medo, perder esse tabu que existe, porque o diagnóstico precoce salva vidas.
2: Muito bem, tá aí, né, doutora Flávia Alencar, oncologista, passando orientações, os cuidados que a mulher deve ter, principalmente nesse mês de outubro rosa, que é o mês de conscientização de combate ao câncer de mama. Preste atenção, você mulher, faça exame periodicamente, cuidado, vá no médico, né, para ver como é que está as suas mamas. E aí, não deixe de ir, não deixe de fazer exame, tá bom? São essas as informações, amanhã eu volto diretamente às ruas de Maceió com mais reportagens aqui no programa Jornal da Manhã. Ótima quarta-feira, eu sou Maílson Franklin, trabalho ao lado do Geraldo Salgueiro. Até amanhã, gente. Deus abençoe a todos. Tchau.
3: Tá aí o Maílson Franklin trazendo essa pauta importantíssima. Natália Barros, Arapiraca tomou a sua definição. Quem vai estar marchando com Flávio Bolsonaro, quem vai estar marchando com Luiz Inácio Lula da Silva, traz mais detalhes sobre as decisões de Luciano Barbosa e Célia Rocha sobre a disputa presidencial.
4: João, o prefeito de Arapiraca, o Luciano Barbosa, ele declarou à imprensa que vai votar pela reeleição do presidente Luiz Inácio Lula da Silva no segundo turno, né, dessa eleição presidencial. Numa declaração registrada em vídeo que circula nas redes sociais, o prefeito reafirmou sua escolha e defendeu mais serenidade no debate político. Ele afirmou, né, eu apoio Lula, e foi categórico quando explicou, não é tendência, eu votarei no Lula no segundo turno. Para o prefeito de Arapiraca, a disputa entre dois candidatos não pode reduzir a diversidade de ideias existentes no país, nem impedir o diálogo entre posições diferentes. Ele continuou, né? O Brasil só pode ser preto ou branco? Não, o Brasil é colorido. Existem muitas ideias, muita coisa a ser discutida e rumos a serem tratados. Luciano associou o seu apoio a Lula à defesa de políticas de inclusão e de redução da desigualdade social. Ele citou expressamente o Bolsa Família como uma das iniciativas que considera necessárias. E seguiu dizendo, eu apoio a bandeira da esquerda, eu apoio que você tenha o Bolsa Família, eu apoio a necessidade da inclusão, eu apoio que nós tenhamos que fazer muita coisa para diminuir a desigualdade social. Ao mesmo tempo, ele defendeu que a agenda social caminhe ao lado da responsabilidade com as contas públicas e da abertura do setor produtivo. E continuou, eu também apoio que se faça um reajuste fiscal decente, que a economia tenha o equilíbrio, que exista o equilíbrio fiscal, que a gente consiga dialogar com o empresariado. O empresariado não é inimigo do governo. Apesar da escolha por Lula, Luciano Barbosa ressaltou que o resultado das urnas deve ser respeitado e que a relação institucional precisa continuar, mesmo se o candidato adversário vencer. Ele disse, não significa que uma vez ganhando o outro lado, você não trabalhe junto. O prefeito de Arapiraca citou o Uruguai como exemplo de alternância política e argumentou que as divergências devem ser enfrentadas com diálogo. Também apontou exageros nos dois campos políticos e pediu o abandono do sectarismo. Luciano também questionou a centralidade do debate em torno de Bolsonaro no debate nacional e, para ele, a prioridade deve ser discutir soluções para o país. Então, essa é a opinião do prefeito de Arapiraca, né, o Luciano Barroso.

0: foi muito categórico quando disse que apoia a reeleição do presidente Lula. E aí, Camila, tem outra opinião bem contrária, a do Luciano Barbosa, também de Arapiraca.
1: Pois,
0: né?
1: É, Natália, a gente falava tanto, né, sobre a questão do posicionamento político em relação à presidência de JHC e todos os seus aliados, e parece que já começamos com esse posicionamento. A vice-governadora eleita, Célia Rocha, anunciou o apoio à candidatura de Flávio Bolsonaro no segundo turno dessa eleição presidencial. Em entrevista concedida nesta terça-feira, a ex-prefeita de Arapiraca afirmou que pretende participar ativamente da campanha do candidato no município. Não só vota, como fará palanque e fará campanha durante essa campanha, né, de segundo turno no município de Arapiraca. Célia indicou que a estratégia será semelhante à adotada durante a eleição para o governo de Alagoas, quando atuou na campanha de JHC. Ela afirma que o que fez pelo Jota vai fazer por Flávio Bolsonaro. O anúncio da vice-governadora eleita ocorre enquanto JHC, governador eleito de Alagoas, ainda não tornou público oficialmente qual candidato apoiará no segundo turno da disputa pela presidência da República. E pelo andar da carruagem, talvez nem saberemos se ele vai apoiar alguém, né? JHC venceu a eleição no último domingo e a vice Célia Rocha integrou a sua chapa e agora fazendo, né, toda essa moção à candidatura de Flávio Bolsonaro. Ela que já foi prefeita de Arapiraca, né, que tem também o seu curral eleitoral. E aí vai ser um duelo de antagonistas, né, Natália, João. Vai ser interessante observar ela fazendo essa campanha para o Flávio, ela prometendo, né, muita mobilização, tendo o prefeito declarando o seu voto público ao presidente e atual presidente e candidato à reeleição, Luiz Inácio Lula da Silva.
2: É, tá aí, né? É bom que os políticos alagoanos, os políticos brasileiros, principalmente aqueles que foram eleitos pela vontade popular, a vontade soberana de um povo, é bom que eles se posicionem em quem vão votar no segundo turno, para gente saber justamente quais são os destinos políticos, principalmente aqui do nosso estado, né? O João Henrique Caldas votou em quem? Para governador, para presidente da República. Em quem ele votou para presidente da República?
0: Ninguém sabe.
1: Ninguém sabe.
0: Só supõe, né? Mas todos os aliados do Flávio Bolsonaro, do JHC, gente do céu, pelo amor de Deus. Todos os aliados do JHC, eles já começaram a se expressar muito bem sobre isso, marcar sua posição.
2: A Célia Rocha foi uma delas, com a gente muito bem viu.
0: Exatamente, né? E muito próxima, né, nossa vice-governadora.
2: Sim, exato.
0: Mas ainda o JHC, ele tá. Parece
2: o
0: que ele tá só.
2: O Fecoep também se posicionou sobre isso, o Ronaldo Lessa. Também
0: foi.
2: Se posicionou, botou o bonezinho do Lula.
0: Ah,
2: então,
0: foi.
2: Já na disputa do primeiro turno já se posicionou.
0: Ele sempre, na verdade, sempre falou, né, que votaria no Lula, mas ele também afirmou que o JHC votaria com o presidente Lula, quando, na verdade, o JHC não se posicionou, não se colocou, e tem, né, muito da sua política aqui, das suas ações políticas, muito mais próximas de um governo Bolsonaro. Então fica essa dúvida. Talvez o Ronaldo Lessa, né, João, como estava junto aí, aliado dessa chapa, desse grupo, acho que o Ronaldo Lessa tentou fazer ali uma média, minimizar, né? Dizer, não, ele é Lula e tal. Mas assim, né? Ninguém caiu muito nesse papo furado.
2: A Marina JHC, futura senadora da República, ela vota em quem para presidente da República?
1: Também não sabemos, né?
2: É um questionamento que precisa ser feito. O deputado federal, senador eleito pelo estado de Alagoas, o Arthur Lira, que já foi presidente da Câmara nas gestões Bolsonaro e na gestão Lula, ele vota em quem para presidente da República? Ou seja, pelo menos o governador, os dois senadores eleitos, a senadora e o senador eleito, eles precisam se posicionar. É algo legítimo. O povo de Alagoas quer saber, o povo de Alagoas cobra. Ou seja, é um posicionamento apenas. Ninguém vai perder nenhum pedaço, vai ser arrancado nenhum pedaço, ninguém se posicionar politicamente.
0: É direito, assim, né? De
2: é
0: cada
2: direito,
0: um escolher seu lado.
2: Eu tô vendo muita gente na rede social falando assim, fulano tá se posicionando, vai perder um amigo, vai perder. Peraí, quem é amigo não vai deixar de ser amigo porque alguém se posiciona politicamente. Eu voto em Bolsonaro, eu voto em Lula, eu voto em Renan Santos, eu voto em Caiado, eu voto em Zema e eu tenho o meu direito, eu voto em Cury e eu tenho o meu direito de me expressar em quem eu quiser votar e como quiser votar e por que quiser votar. se a pessoa vai deixar de ter uma amizade, ter um relacionamento com quem quer que seja por causa de voto presidencial, essa pessoa não é seu amigo, não é seu familiar. Ou seja, isso é um intolerante. Aí é uma pessoa assim para você não ter relacionamento. Se um intolerante ele está no seu meio, no seu convívio social, no seu convívio familiar, é de se repensar. O que a gente está falando aqui é de democracia, de pluralidade das ideias. E o que tem que ser posto. Agora, se você olha com o outro de cara feia, se você fica fazendo beiço porque justamente não entende que isso é um debate salutar para a sociedade, tem algo errado com essa pessoa. E é isso que a gente está tratando. A gente está tratando de pluralidade, seja na sua igreja, seja na sua casa, seja no seu trabalho, seja no seu ambiente de lazer, seja no seu rachinha com os amigos, seja na sua faculdade, seja na sua escola, seja no coletivo do ônibus, seja no treino da atividade esportiva. A gente está falando disso.
0: Ô João, queria trazer aqui, voltando, né, para Arapiraca, os dados, né, o percentual aqui para cada um dos candidatos. Lá em Arapiraca, o presidente Lula, ele venceu, tá? Ele saiu com 48,70% dos votos, então ele obteve 60.304 votos, enquanto Flávio Bolsonaro ficou com 45,64% dos votos, com 56.513. Então, o presidente Lula saiu na frente para essa reeleição, né? Muito possível que ele consiga, que ele mantenha ou dê alguma diferença muito pouca aí para o segundo turno. Então, nessa polarização de Lula e Bolsonaro, de Luciano Barbosa e Célia Rocha, aqui pelo menos nos votos do primeiro turno, quem ganhou foi Luciano Barbosa. Exato, viu? É. Então, vamos acompanhar como é que vai ser essa movimentação nesse segundo maior colégio eleitoral do nosso estado, para poder trazer esses números aqui quando passar, né, depois do dia 25 de outubro.
2: É isso aí. Natália Barros, Camila Bibiano, a gente vai encerrando mais um Jornal da Manhã pela Jovem Pan 100,7, nesta quarta-feira, dia 7 de outubro de 2026, marcando um compromisso com a nossa audiência para estarmos juntos amanhã, a partir das 7 horas. Lembrando sempre que o Jornal da Manhã é a caixa de ressonância da sociedade. Aqui é onde a população tem voz e vez, seja a maioria, seja a minoria, seja a classe política, seja o povo trabalhador. É esse o papel do Jornal da Manhã: trazer questões para serem debatidas, questões sensíveis, questões que trazem diz respeito a você, nosso ouvinte, você, nossa população de Maceió, do estado de Alagoas como um todo.
0: É isso aí, João Mozinho. É importante a gente estar sempre lembrando da importância, né, de pensar e questionar sempre com muita responsabilidade.
2: Natália Barros, Camila Bibiano, vamos encerrar o Jornal da Manhã, marcando compromisso com a nossa audiência para estarmos juntos amanhã às 7 horas, se Deus quiser.
0: Aí, ouvinte, obrigada pela companhia nesse quartou, viu? Quarta-feira é bem bonita para começar ela muito bem informado. E você já está muito bem informado para começar o seu dia. Vamos seguindo. Amanhã tem mais um dia a partir das 7 horas da manhã. Tem o nosso quintou. Até lá. Tchau, tchau.
1: É isso, ouvinte. Muito obrigada pela companhia no dia de hoje. Mais um programa, mais discussões. E, enfim, que a gente continue trazendo lucidez e fazendo nosso papel jornalístico através do Jornal da Manhã. Então, até amanhã, 7 horas da manhã, estamos de volta com mais um programa. Até mais!

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5: 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Essa é a Jovem Pan número 1 no Brasil. Hoje, quarta-feira, dia 7 de outubro de 2026. Muita música legal. A partir de agora, vamos com Rock and Pop, as velhinhas que fizeram sucesso e não podem faltar na nossa playlist, né? Você vai conferir a partir de agora.

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0: It's My Life aqui na Jovem Pan, número 1 do Brasil. Rápido intervalo. Daqui a pouquinho tem mais músicas. Acabou aqui o Rock and Pop, de volta amanhã. Pois é, às 8h30 da manhã.
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0: Dica de trânsito aqui na Jovem Pan Maceió, 100,7, Avenida Fernandes Lima. Velocidade média 17 quilômetros. Trânsito lento para quem está subindo e pior para quem está descendo nesse horário, gente. Pois é, então procura outras alternativas aí para não ficar preso no trânsito. Vamos ali à Avenida Comendador Gustavo Paiva. Velocidade média 16 quilômetros. Trânsito parado também na região. Vamos dar um pulinho na Ponta Verde aqui. Avenida Duval Guimarães, velocidade média 14 quilômetros. Trânsito lento também para essa manhã de quarta-feira. Daqui a pouquinho tem mais dicas de trânsito para você.
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1: 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Jovem Pan, número 1 do Brasil. Hoje, quarta-feira, dia 7 de outubro de 2026. Estamos dando início aqui o pontapé para as mais... uma atrás da outra, as mais pedidas daqui a pouquinho às 10 horas da manhã. Só que agora temos uma hora de músicas sem intervalos comerciais para você curtir de montão na manhã desta quarta-feira. Então aumenta o volume e vem curtir com a gente, porque ó, só tem musicão.
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Estou no Marcelo Falcão, ainda no Rapa Pescador de Ilusões. Acabou aqui, um atrás da outra, na Jovem Pan Maceió, a número 1 no Brasil. Daqui a pouquinho, depois do intervalo, vem aí as mais pedidas, as mais solicitadas pelas nossas redes sociais, também pelo nosso WhatsApp. Não sai daí.

0: Chegando notícias, gente, a Federação Alagoana de Futebol decretou 3 dias de luto pela morte de Luana Vanessa Ferreira Viana Miranda, de 35 anos, filha do massagista do CRB, o Assis Miranda. Luana foi morta a tiros no último sábado no bairro do Poço, aqui em Maceió. Ela estava em um carro com o companheiro, que também foi baleado e sobreviveu. A Polícia Civil investiga o crime e já localizou a motocicleta que teria sido usada pelos suspeitos. Antes do jogo entre CRB e Atlético Goianiense, nesta quarta-feira, haverá um minuto de silêncio em homenagem à vítima.
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0: Direto, nossa dica de trânsito na Jovem Pan Maceió, 100,7, Avenida Fernandes Lima. Velocidade média de 15 quilômetros. Para quem está descendo, trânsito fechado, né, gente? Trânsito pesado, já para quem está subindo o trânsito está mais leve, porém lento. A velocidade média é de 26 quilômetros. Vamos dar um pulinho aqui na Jatiúca. Principal da Jatiúca, Avenida Álvaro Tassilho, velocidade média 12 quilômetros. Trânsito parado também na região. Já aqui na Rua Pedro Américo, no Poço, velocidade média é de 11 quilômetros. Procurar outras vias, outras alternativas para você não chegar atrasado, né? Daqui a pouquinho tem mais dicas de trânsito. Bom dia!
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Bom dia! Por aqui o Wesley Costa, tudo bom? Tudo bem? Tudo certinho? Vamos lá com as mais pedidas a partir de agora, somente as mais solicitadas pelo nosso WhatsApp e também pelas nossas redes sociais. Você vai conferir uma super sequência de 10 músicas.

0: pedidas. As mais pedidas, começando com a décima colocada, Olivia Dean, Man I Need You.
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Jovem Pan número 1 no Brasil, The Twins, The Door, aqui, gente, rápido intervalo, daqui a pouquinho tem mais músicas. Você está ouvindo aí as mais pedidas da Jovem Pan. Essa música, por exemplo, está ocupando aí a sexta colocação. Daqui a pouquinho, o quinto lugar, quarto, terceiro, segundo e primeiro nessa super sequência. Ainda tem um flashback aqui no meio para melhorar a nossa programação, tá bom? Não sai daí, você está na Jovem Pan Maceió.

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0: Encerrando aqui as mais pedidas com Taylor Swift. Daqui a pouquinho tem mais músicas na Jovem Pan. A número 1 do Brasil.
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0: Direto para o Poço, Rua Pedro Paulino. Velocidade média é de 11 quilômetros. Trânsito lento aí na região, sentido à Praia da Avenida, né? Trânsito bem congestionado a essa hora da manhã. Vamos para um outro ponto aqui na manhã de hoje, na Avenida Comendador Gustavo Paiva. A velocidade média é de 29 quilômetros, trânsito fluindo com lentidão. Mas está fluindo, né, gente? Isso é o que importa. Avenida Doutor Júlio Max Luiz, a antiga Avenida Jatiúca, né? Trânsito lento. Principalmente já próxima aí à chegada do Maceió Shopping. A velocidade média é de 16 quilômetros. Daqui a pouquinho mais informações do trânsito para você.
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0: som do Skank, vamos fugir. Na Jovem Pan, número 1 do Brasil, rápido intervalo, daqui a pouquinho mais uma super sequência desta quarta-feira, onde quer que você esteja aí sintonizado em 100,7. Nosso muito obrigado, é sempre um prazer imenso ter você aqui na Jovem Pan.
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2: O mês de outubro é dedicado à conscientização sobre a prevenção e o combate ao câncer de mama. O Outubro Rosa busca alertar as mulheres para a importância do cuidado com a saúde e principalmente do diagnóstico precoce. O câncer de mama é uma das doenças que mais afetam as mulheres. E quanto mais cedo a doença é identificada, maiores são as possibilidades de tratamento e de cura. A médica oncologista Flávia Alencar passou mais detalhes sobre os cuidados.
3: É um mês de conscientização. A gente literalmente veste rosa, né, para buscar trazer informação, fortalecer essas informações para que a gente busque todos, não só a saúde para diminuir o risco de câncer de mama, mas para os outros tipos de câncer, para aumentar a saúde de uma forma geral, para você otimizar a sua saúde.
4: O câncer, ele mata muitas mulheres aqui no estado e no país, né, doutora?
3: Ele é o principal, principal causa de morte entre os cânceres, né? Então, o câncer de mama realmente é o mais incidente entre as mulheres no Brasil, tá? E é o que mais mata entre os cânceres também na população feminina.
4: Então, é importante a mulher todo ano procurar um médico, fazer aquele exame periódico para combater, para evitar o câncer de mama, né?
3: Com certeza. Muita gente aqui, às vezes, a gente tem dificuldade de acesso ao sistema de saúde e acha que só fazer o autoexame da mama vai ser suficiente. Se não palpou nada, não precisa fazer exame, não está sentindo nada. Mas esse é um conceito errado, é um mito. O ideal é que a gente faça os exames de rastreamento, que a gente chama. Então, mesmo que não esteja sentindo nada, tem que fazer a mamografia. Às vezes, precisa associar um ultrassom, uma ressonância, aí vai depender de cada caso individualmente. Mas a partir dos 40 anos de idade, toda mulher deve buscar a assistência médica, né, para fazer sua mamografia de rastreamento. Então, esse exame deve ser feito anualmente como forma de prevenção, de diagnóstico precoce, porque quando a gente diagnostica precocemente, a chance de você ficar curada por esse câncer de mama é de mais de 95% de chance. Então, se você conseguir fazer uma cirurgia menor, vai ter alta chance de cura.
2: Reportagem Maílson Franklin.
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0: Jovem Pan número 1 do Brasil, Ted Swings, Bad Dreams.
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Na Jovem Pan, Justin Timberlake. Encerrando aqui, Manhã da Pan. Acabou, gente. Beijo grande pra todo mundo. Vem aí o Pânico para todo o Brasil. E a gente volta a se falar amanhã, a partir das 8:30 da manhã. Uma ótima quarta-feira. Tchau.

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0: certo? A esquerda é mais frouxa que as pregas do príncipe. Agora, agora estão tudo com medinho, tudo com o nabo ali enterrado na lomba, falando pra todo mundo ficar com medo que vai acabar isso e aquilo. Se perderam, vai pra onde, pô? Vai pra Cuba? Cambada de melatronco. E se preparem, que agora eles vão fazer até o diabo. E não se esqueça que até o diabo é vermelho, porra. Agora dá licença aqui que eu preciso me retirar, que eu vou numa festinha na casa do sicário. Agora é contigo, advogado Biruta.
1: Ai, cala a boca, fantasma cigarrento. Boa tarde, Emílio. Você tá bom?
2: Tudo bacana.
1: Nossa senhora, quem que pintou seu cabelo? Um sapateiro?
3: Que isso?
1: Se for pra demitir, que seja o Guilherme.
2: Ele gosta lá.
3: Não tá lá, não.
1: Se for pra demitir alguém, meu chapa, que seja a testa gigante que tá escrito no texto. Ai, segundo turno, coisa chata. Que mongonga chata. Enfim, um mesário no meu reto. Mas não me chama pro segundo turno. Nossa senhora, eu tô mais cansado, sabe do quê? Do que o TP. Tô mais cansado que o TP que não corre junto com a gente. Bandindinho, tá correndo pra acabar, apagar as fotos do Vorcário. Eu só queria ser amigo da Betinha, sabe? As Betinha, é tomar as bebidas, ganhar um jatinho. Eu gosto de jatinho. Não brinca comigo, meu chapa. Eu sou o elefante santo dali. A canetada da justiça, eu sou o Ancelotti do fórum. Campanha política é bom. Não, mas eu não acho. Você acha bom? É igual o marido gordo, tem que aguentar. Então vai votar e não enche meu saco. Senão eu te taco numa cela, seu bandindinho. Vocês dão licença que eu vou defender outro cliente que eu tenho, que é o Oruan, que tá esquecido. Advogado Paloma.
2: Muito bem, vamos pra agenda. É o stand-up comedy do Brasil. No meio ele é conhecido como ator da novela Avenida Barril. É o Rogério Morgado.
1: Quem é esse rock'n'ball?
4: Quem é esse rock'n'ball, hein? Uma hora dessa. Rock'n'ball.
1: Sou eu, rock'n'ball. Toda quarta-feira aqui em São Paulo. E hoje tem, hein? 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Obrigado, Emílio, que alegria!
2: Muito bem, e o nosso querido Guerezito vai estar onde, meu querido Guere?
5: 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E hoje, olha só que maravilha, começou o Oktoberfest. 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E mandar um abraço também pro Felipe Rangel, do Camarote Dati. E é isso aí, Emílio, muito obrigado.
2: Muito bem, dito isso, deixa eu ver aqui nossa audiência. Oba, fantástica. Vitor Lima, de Pilar, em Alagoas, muito obrigado pela sua audiência. Carlos Leite também acompanhando a gente. O Antélio, de Orlândia, no programa Pânico. E o René Madrona, de Utah, nos Estados Unidos, terra dos Mormons. Seria ali Salt Lake City. Olha que gente bacana. Muito obrigado aí pela sua audiência em todo o Brasil e na internet aí, acompanhando muita gente. Ó, Curitiba aqui com a gente, Araçatuba. Muito obrigado. Chegou a hora de homenagear quem adoraria reviver as atrocidades do pânico de papai. É hora de nossa audiência, a Majestade.
6: A majestade de hoje vem de Sampa. O cara é fotógrafo de arquitetura e um belo solteirão na pista. O mano ainda curte esportes, políticas e nosso queridíssimo programete. Palmas para Marcelo Estevão!
2: Fala, Marcelão! Aqui o Marcelo, fotógrafo, é isso, Marcelo?
7: Isso aí, Brasil.
2: Obrigado,
7: exatamente. Obrigado pela oportunidade, por esse espaço.
2: Boa.
7: É uma alegria estar aqui e ver de perto essa aula de comunicação.
2: Isso mesmo. Ó. Aula de comunicação.
1: É isso, professor Emílio. Eu sei que eu tô todo dia aqui.
3: Só se for
1: comunicólogo, compadre.
2: Sou comunicólogo. Não fala assim, não fala assim.
7: Você é.
2: Não fala assim. Isso aí eu encaro isso como uma ironia.
1: Mas isso, parte. Tá louco?
2: Não. Eu só posso considerar por esse lado. Não, tá? Isso aí, muito obrigado pela sua audiência.
7: Eu que agradeço a oportunidade de estar aqui junto com vocês. É um privilégio.
2: Boa, quer mandar um abraço para alguém? Ele é o Estevão Fotógrafo. Isso. Arroba Estevão Fotógrafo, coloca as redes sociais. É. Fotógrafo profissional mesmo.
7: Fotógrafo profissional, fotógrafo de arquitetura. Minha formação é arquitetura e urbanismo. Trabalho atendendo arquitetos, construtoras, decoradores.
2: Você faz a foto do AP?
7: Do ambiente.
2: Entendi. Né? Do ambiente. Que é o grande segredo, né?
1: Então, valorizar.
2: Lógico, para venda é o grande segredo.
7: Site, né? E também sou fotojornalista. Então eu tenho uma agência de fotojornalismo.
1: Da hora.
7: Onde a gente abastece o banco de imagem dos grandes veículos de comunicação.
2: Legal.
7: Não sei se posso falar, mas é Estadão, Globo e Folha.
2: A Boa.
7: Gente abastece.
2: Boa.
7: Nós temos 11 fotógrafos na agência, espalhados, fazendo todas as editorias, tanto de política e esporte. Atendemos assessorias de imprensa também, empresas que precisam fazer sua comunicação interna. Então,
3: Futebol também.
7: Fico ali na beira do gramado.
2: Olha as fotos. São fotos suas.
3: Aí, ó. É bom, hein? Oi, que incrível.
2: Claro, o cara é profissional.
1: Sim.
2: Profissional tem que ser bom.
3: Não sabia que era tão bom.
2: Olha, você quer o quê?
3: Não, o cara é muito bom.
8: É a foto. Ele veio aqui, você achou que ele era bom?
2: Não. É a foto que tá no jornal, que tá no site.
3: Se ele fosse ruim, ele tava na bancada com a gente.
2: Então, vendo.
7: Inclusive,
2: parabéns. Vocês estão vendo a nossa audiência?
3: Outro não.
2: Só que temos muita audiência desqualificada.
3: Por isso que eu tô falando.
2: Você sabe que a vida é assim. É. Tem gente com essa categoria, mas também tem muitas pessoas muito desqualificadas que não têm a elegância sua. Pô, obrigado pela sua audiência.
7: Obrigado pela elegância.
2: A gente fica muito honrado em ter ouvinte tão bacana como você. Muito obrigado.
7: Muito obrigado.
2: Ó, se você quiser participar também da nossa audiência Majestade, mande o seu e-mail audienciamajestade@jovempan.com.br. Dito isso, Agora falaremos de filmes,
0: oba,
2: de séries e fofocas da web. Com eles, os homens que metem o pau na política, mas ficam sensíveis para falar de heróis sem camisa.
9: Ai, gostei.
2: Linhagem Geek com o Homem-Aranha com o corpinho de velha do bingo, André Alba.
10: Ele gosta.
0: Véia do bingo, né?
11: Linhagem Geek, linhagem Geek, linhagem Geek, linhagem da manga, papapá.
0: Feitinho de manga.
11: Zé da manga.
0: Eu tô mal, né? Corpinho de senhora, eu tô mal.
12: Grande momento.
0: Grande momento. Escreva.
12: Vai dar gol.
0: No canal. Isso aí, o predestinado. Gostei do predestinado no texto. Se inscreva lá no canal da Linhagem Geek. Opa, e quinta-feira é nós. Ligaram ventilador? Bom.
2: Já desligou.
0: Agora desligou o ventilador. Eu, Delari.
13: É a economia.
0: Bom, é... Vamos lá. É... Vai ser um giro aqui dos
12: giro,
0: nossos...
12: De o giro
0: dos... Giro. Giro dos artistas. Vocês conhecem muito bem o nosso queridíssimo Pedro Pascal.
13: Opa, lá vem.
0: Pedro Pascal é um cara que transita muito bem ali entre o artístico e o político. Ele tem opiniões contundentes de tudo e ele apareceu nas redes sociais... Segurando uma camiseta, né, que vocês vão reconhecer. Aí, ó. Olha aí, ó. O Pedro Pascal, lá dos Estados Unidos, ele tá ali já fazendo uma espécie de propaganda, né? Ele disse o seguinte, né? O Pedro Pascal é sempre aquele assunto vitimista, né? Ele se manifestou, né, publicamente sobre questões políticas do Chile. Ele diz, eu sou filho de pais que deixaram o país durante a ditadura de Augusto Pinochet e... Posteriormente, fomos para os Estados Unidos tentar a vida. Ele postou essa imagem,
12: triste,
0: que
12: né?
0: Obviamente repercutiu na internet. O que chama atenção é o timing, né? Do momento, né? Que ele tirou essa foto. Mas você tem todo um apoio aí dos artistas às causas progressistas. Isso não é mais surpresa. Tá vendo, Emílio? Ele se veste muito. Ele é um cara.
13: O Mandalorian era contra o Império.
0: Ele é muito.
12: Tempestade da melhor idade do lado dele.
0: Então, é uma produtora. Se eu não me engano, é uma produtora de filmes. Mas o Pedro Pascal, ele é esse cara que gosta muito do woke e gosta muito de aparecer na parte política. Agora, indo de um lado para o outro, a cantora, isso aqui é interessante, a cantora MC Mirella, ela teve um show cancelado em casa LGBT. Sabe por quê, Zuzu?
12: Porra, por quê?
0: Porque ela apoiou o Flávio Bolsonaro. Aí ela teve um show...
13: Banqueiras com Bolsonaro?
0: Exatamente. Ela teve um show cancelado por apoiar o candidato Flávio Bolsonaro.
13: Não pode.
0: Então, aí a gente entra naquela discussão, né, da liberdade.
13: Liberté.
0: Liberdade, a liberdade artística. E é uma pauta que a gente gosta muito de falar aqui, Morgadinho, do lado do artista.
13: A nova diva da direita.
0: Por que o artista, ele cai para a esquerda? Porque, possivelmente, supostamente... No lado da esquerda você tem belos contratos e você provavelmente, possivelmente, não tem shows cancelados, né? Então, ela teve um show cancelado e tornou alvo de críticas após demonstrar um alinhamento com o candidato. E aí...
13: Não conseguiu nada na esquerda, agora ela vai vir pra direita e vai ter contrato pra caramba. Quer apostar comigo?
0: Será que vai ter contrato?
13: Quer apostar ou não?
0: Eu tô procurando até hoje o contrato da direita.
13: Mas... Não, mas é que a gente já é nativo. Quando tem a conversão que a turma se empolga.
0: E ela fez...
13: Eu tô mentindo?
0: Não, está correto. Ela fez uma denúncia que está sendo atacada por gays de esquerda. Agora essa...
2: Gays com Bolsonaro.
0: Tem os gays com Bolsonaro.
2: Gays com Bolsonaro.
13: Isso aí.
0: Gay de esquerda. É isso aí. Que turma. Tem os gays de esquerda.
2: Oh, lembra?
0: Eu não sei se é
2: isso. Isso aí é muito 2018,
0: sim,
2: né?
0: É a turma, lembra? Que vinha. O Instagram, o Twitter. Gays com Bolsonaro.
2: Gente, eu vou dizer um negócio pra você. Os caras não sabem mais o que fazer pra estar no...
0: Sim.
2: Pra estar na onda, né?
0: Pra participar.
12: Mas eu ainda gosto da galera que assume o sobrenome.
2: Que mais, Albertia?
0: Não, só pra a casa, né? A casa do show, porém, não quis informar se a decisão da relação foi de acordo com a manifestação política da artista. E acabou, Emílio, acabou a novela. A Warner finalmente aconteceu a fusão. Finalmente aconteceu.
2: Puta merda, de novo.
0: Não, essa é a última vez. Tá concluído. A compra foi de 110 bilhões. E aqui é interessante que é...
13: Ponto.
0: Como é que vai ficar? A fusão reúne estúdios, canais de TV e plataformas de streaming como HBO Max, CNN, a CNN, a CBS e a Paramount Plus. Agora vai ficar tudo no mesmo lugar. Então, foi concluído. Eles fizeram até um vídeo promocional, né? Quando a colocando todos os filmes, todos os grandes sucessos, né, que estão dentro da fusão. Aí você pode colocar o vídeo, Bernardinho, que eles reuniram aí o compilado de vários filmes que estarão, né, que estavam em determinados projetos, determinados estúdios diferentes, e agora eles estão todos na mesma casa. Você tem o Senhor dos Anéis, você tem o Superman, você tem Batman, você tem o Titanic, você tem outras obras, fora que você tem da Paramount também, que você tem o Poderoso Chefão e grandes títulos. Então, tudo foi para um só, e aí fica ficamos aguardando como ficará os respectivos filmes, porque parece que o próprio Batman 2, Delari, do Robert Pattinson, parece que teve a produção paralisada. Alguns dizem que foi por questão saúde do diretor, outros falam que já tem a ver com alguma interferência dessa fusão. E o próprio Senhor dos Anéis, o Senhor dos Anéis do Stephen Colbert, se eu não me engano, também já paralisou. E aí vai ficar tudo nesse saldo aí dessa fusão, que muitos atores foram contras, como Mark Ruffalo, falando que vai ter um império e tudo mais. Quem ficou satisfeito com tudo isso aí?
1: Quem?
0: Foi o Donald Trump. Oh. Donald Trump deu uma entrevista, falou que está muito feliz com a empresa, porque quem está realizando essa grande fusão são pessoas fantásticas. Fantastic people. Ele adora falar isso.
12: Como é que ele fala?
0: Fantastic people. Pessoas fantásticas. E aí é assim que será a nova fusão aí que já aconteceu. Bom, a Sydney Sweeney volta a fazer muito sucesso. Só que é o seguinte, aí eu vou...
2: Aí sim, hein?
0: Então, agora aí eu
2: melhorou.
0: Vou...
2: Aí melhorou, aí sim, hein?
12: Melhorou o papo.
2: Aí o quadro melhora.
1: Acabou pra cima.
2: Aí melhora o quadro,
12: ele,
2: né?
12: Ele sabe jogar pro final, que é bom também.
2: Claro. Aí já é outra linhagem.
0: Aí eu lembrei do Sammy pelo seguinte.
1: Por quê?
0: Vou acionar o Sammy. Por
12: ela
0: quê, Sammy?
12: Foto de pé.
0: Porque ela quadruplicou a empresa deste comercial. Eita. O valor da empresa deste comercial. E aí tem uma virada, Sammy, que é o seguinte, os investidores, eles estão apostando muito nesse modelo de mercado de previsão, né? Os investidores estão se atentando bastante nesse tipo de mercado. É lógico que a estratégia dela e da marca foi atrair o público masculino, que o público, majoritariamente o público masculino que joga, né, que aposta, que faz todas essas...
1: É o preditivo, né?
0: Exatamente.
12: Mas tem uma mulherada que ama ela também, que
0: tem,
12: adora.
0: Mas acho que... dentro do contexto do mercado esportivo, acho que é mais para os homens. E a Novig, que é essa marca aí, o Sammy, é menor das plataformas de polymarketing, sim, mas seus investidores agora apostam no mercado que cresce rapidamente.
12: É lógico.
0: Que é esse mercado, Sammy, de polymarketing, cresce de previsão, está crescendo bastante.
10: Sim, porque você tem os eventos esportivos, mas você tem eventos lá nos Estados Unidos, aqui no Brasil é proibido, os eventos políticos. Então, por exemplo, vai o candidato Trump contra, sei lá...
0: Biden.
10: Aí, você é empresário, amigo, você imagina assim, ó, se o Biden ganhar, vai ser muito ruim para minha empresa, porque ele defende uma política que vai atrapalhar os negócios. O cara pode apostar no Biden lá como um seguro. Ou seja, se o Biden ganhar, ele vai perder dinheiro na empresa, mas ele ganha como um seguro. Então, esses mercados preditivos, principalmente para questões políticas, eles servem de como seguro. Não é necessariamente o cara que está lá está querendo especular. Claro que o mercado esportivo é mais ligado à especulação, mas você tem eventos políticos. Inclusive, eu vou pedir para o Bernardo pôr, você sabe que aqui no Brasil está proibido, mas lá eles negociam ações políticas, inclusive sobre o Brasil. Então, lá no mercado da Polymarket, o Bernardo vai colocar na tela...
2: O Constantino fica publicando.
10: Você isso. Tem...
2: Você
10: tem a chance...
2: Velho, Consta brigou com os baianos, hein, Consta? Porra, vai brigar com os baianos.
12: Ah,
2: não, acho que nem pode pôr isso, né?
10: Não, acho que pode.
2: Pode pôr? Não sei se pode pôr.
10: Isso é um dado público
2: do mercado. Não sei se pode pôr. Você que está inventando essa
10: coisa. Qualquer coisa...
2: Não sei, não.
10: Pode pôr, dela e deu positivo.
2: Posso falar o que é isso? Posso falar o que é isso? É muito dinheiro ocioso.
0: É.
2: O mundo... as pessoas estão com muito dinheiro. É, por isso que joga. Então, tem muito dinheiro, aí fica, joga no tigrinho, é. Joga no coisa. É muito dinheiro,
14: mas sobra dinheiro, professor.
2: Tá sobrando dinheiro no
10: olha,
2: mundo.
10: O volume ali mostra que o volume. Lá a gente está falando do Bolsonaro contra o Lula. A chance de vitória, não é o percentual de votos. É a chance de.

0: Se eu juntar a turma do Petoca, nós não ganhamos pode. Isso aí agora.
1: Não pode.
0: Eu vou juntar a turma do Petoca lá, aí você vai ver aí você.
1: Isso é uma espécie de bolsa americana.
0: Quebra na hora isso aí, ó. Só juntar a turma. Juntou a turminha, professor, 17 milhões.
2: Aí eu mando um zap pro Vorcaro, eu derrubo isso aí na hora.
0: Vorcarinho, liga pro Vorcaro lá na Papuda. Vorcaro, mete aí um. Aí inverte. Aí a população enlouquece.
1: Mas eu confio mais nesses mercados preditivos do que nas casas de pesquisa. Por quê? Porque o cara tá pondo dinheiro aí.
0: E o Datafolha?
1: O Datafolha?
0: Bolsonaro perde para todos.
3: É para ele
0: inclusive
3: mesmo.
0: Inclusive para ele mesmo.
1: Sim, ele, se ele estiver sozinho, ele perde.
0: Se ele concorrer com ele mesmo, ele perde.
3: Ele perde pro
0: Datafolha. Datafolha. Hã? Lembra? Sensacional. Cara, uma salva de palmas. Eles só acertam. O que mais, Albeta?
4: Ah, só pra gente finalizar, vai ter o Tom Cruise, grande momento. Tom Cruise apareceu ali pra falar que o Top Gun 3 vai acontecer, tá em desenvolvimento. Claro, o último ele deu bilhão e isso é uma chancela pra negociação. Então ele disse que o Maverick vai estar nele, vai ter caça, vai ser legal, vai ter música boa e é mais ou menos tudo o que ele disse em relação ao Top Gun 3, Emílio.
1: Eu gostava do Top Gun no Nintendo.
0: É isso aí, Bichovski. Muito bem. Vocês viram o que aconteceu com o Neymar Jr. essa semana?
3: Opa!
0: Vocês viram o que aconteceu ou não?
3: O
0: Zuzu viu.
3: Eu vi.
0: Vídeo rodou o Brasil inteiro. Tem o um vídeo aí? Vocês viram o que aconteceu?
3: Tem, ó. Tá passando.
0: Tem um vídeo aí? Tem um vídeo. Tá passando aí?
3: Tá passando.
0: Pois bem, ele foi a uma gravação e o pneu do carro furou. Não é isso?
3: É isso.
0: Aí ele postou um vídeo mostrando a situação, chamando a empresa de seguro, que é a Love, e por incrível que pareça, a gravação que ele estava indo era da própria Love. Aí eu convidei Zuzu. Zuzu esteve lá.
3: Estive lá.
0: Quem que você convidou para estar aqui?
3: O homem chama Cassidy, que bolou tudo isso, né? O CEO da Love. E aí essa história, Emílio, viralizou demais, que furou o pneu realmente do carro do Neymar. Saiu em vários sites. Só que eu queria convidar a nossa audiência, inclusive todos que estão aqui, para mostrar os bastidores dessa gravação.
0: Ah, você tem isso?
3: Eu estive lá para mostrar o que aconteceu com todos os influenciadores da Love. E eu vou te falar, é hollywoodiano, cinematográfico, a estrutura da gravação.
0: Tudo o Cassidy de que?
3: Ele banca.
0: Ele banca?
3: Ele investe.
0: Ah, então eu quero ver.
3: Vocês vão ver o tamanho da gravação.
0: São os influencers. Roda lá, vamos lá.
5: Estamos aqui na gravação da Love, aqui diretamente de Santos.
6: Olha o carro do seguro grátis.
5: Presta atenção, que daqui a pouco o Neymar Júnior estará aqui nesse estúdio. Vocês vão andar comigo agora e vão entender exatamente o que é a gravação da Love. A cada passo que você dá, é um influenciador novo. 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São praticamente 6 sets de gravação. Parece que é um Reels da vida real. Você faz assim, aparece meu TK.
7: Tá da Love? Tá seguro, bebê.
5: Tá ligado aquele carro do Batman? Olha aqui. Uma sacada de uma empresa de empreendedores brasileiros, hoje a Love chegou nesse patamar, que é democratizar. Eu tô mostrando os bastidores, mas lá no fundo tá o Cassidy, que é o dono da Love. 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
0: Muito bem, e aqui está o Cassidy.
3: Opa!
0: Muito bacana juntar os influenciadores, eles que estão usando o serviço da Love. Mas o que o Brasil e a gente quer saber agora é qual o motivo da Love juntar o Neymar e esses influenciadores. Qual é a intenção? É uma campanha? O que é isso, Cassidy? Obrigado, conta pra gente.
9: Boa. Legal, obrigado, Emílio. Obrigado a todos da bancada. Boa tarde, a audiência. Para anunciar um grande feito que a Love tinha há muito tempo como um plano, que é anunciar o seguro alto para todos. Agora a gente criou um programa Love Brasil, onde todos que têm acima de 25 anos não teve seguro no último mês e tem um carro até 150 mil, vai ganhar
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1: Aí sim, opa, hein? Aí eu já gostei.
2: Bom, hein?
1: O meu negócio aqui é tomar uma grana sua e que você transfira para a nossa audiência. Show. Que está sem seguro, porque nós temos a informação que 70% das pessoas não tem seguro. Por quê? Ou o seguro é muito caro, é, não cabe no bolso, ou a seguradora não faz o seguro, burocracia, porque o cara é Uber, tá,
3: não sei, tem
1: muita
3: acesso,
1: burocracia para você ter o seguro. Como é que vai funcionar isso? Explica agora. Bonitinho.
0: Olha, é um seguro contra furto, roubo, colisão, 624 horas, porque o pessoal fala assim, poxa, mas agora eu vou poder fazer parte do Love Brasil, que é um programa seguro alto para todos, mas o seguro, será que cabe no meu bolso? Primeira coisa, você vai pagar sem tomar o limite do seu cartão de crédito. Isso é muito importante.
2: Tá.
0: Igual os streams da vida.
1: Tá.
0: 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Então você pode ter o seguro até 50% mais barato já normalmente.
2: Tá bom.
0: Só que com este programa, a gente vai incluir, como o Sammy disse, dar acesso, acessibilizar a todos os brasileiros. Tem que cumprir a regra. 25
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0: Isso. 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
1: Tá.
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1: Show. E 20% é um belo desconto.
0: Belo. Porque... um seguro que já é barato, né?
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0: 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Porque o pessoal, mas esse programa, será que vai ser um seguro completo? É um seguro completo para furto, roubo, colisão, assistência 24 horas, seguro contra terceiro. Então é um seguro que você pode ter a plenitude de todos os serviços.
1: Vale para Uber?
0: Vale para Uber. A regra é simples, para todo mundo, acima de 25 anos, pode ser Uber, pode ser carro de leilão, pode ser para todos aqueles que sonhavam em ter seguro, era caro e agora pode acessar.
1: E é o mesmo esquema, pela internet.
0: Simples. Dessa vez...
1: Olha que bacana,
2: olha,
1: gente.
2: Que legal.
1: Ele trouxe esse seguro, porque normalmente, você sabe, quando você vai fazer seguro, tem o cara, o corretor, você liga pro corretor, sim, aí tem que mandar coisa, não tem que não sei o quê, não sei o quê, você quer casar, solteirar, o cara vai ficar na garagem, não vai, isso aqui demora pra caramba e vem aquela conta alta. Ele bolou um seguro que você vai fazer pelo aplicativo. É tipo esses bancos novos que surgiram. Tipo
2: tecnologia.
1: Tecnologia.
2: Né?
1: É pelo celular. Então você vai baixar o aplicativo.
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1: Não precisa nem baixar o aplicativo.
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2: muito
1: Zuzu.
2: Bom.
1: Você que está por dentro.
2: Eu estou por dentro. 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
1: Fechou. Fechou.
2: Show de bola.
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2: Boa.
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1: por essa,
2: Kesdy,
1: por essa iniciativa.
2: Muito legal, cara.
1: Você é o Kesdy. O cara show manja
2: homem,
1: muito.
2: Empreendedor.
1: É. E o cara tem nome bíblico, hein?
2: Tem. Já vendeu muita Bíblia aí pelo Brasil.
1: Você sabe quem foi o Kesdy na Bíblia?
2: Não sei.
1: Você
2: não...
1: sabe quem foi, não sabe?
2: O Kesdy da Love, da Bíblia eu não sei.
1: Você não sabe?
2: Não.
1: Depois eu vou contar
2: para
1: você.
2: Depois
1: você
2: me conta.
1: O Kesdy...
2: é um homem importante, acredito.
1: Exatamente. Ele não é muito, não tem muita importância, né?
2: Não.
1: Não tem muita importância.
2: O Kesdy.
1: Porque ele sabia que ele via para cá e ia revolucionar o seguro no Brasil.
2: Boa.
1: Parabéns, cara.
2: Valeu, obrigado.
1: A empresa é muito bacana. 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
3: Preço, Rafa, acesso e qualidade.
1: 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É, vai fazer o quê?
2: Olha o que
1: é
2: a tecnologia assim. Faz, bonitão.
1: É assim que...
3: Tirou o intermediário da parada, pô.
1: Muito bem. Dito muito isso, bom. Eu vou para fazer um break agora. Para o Reginaldo.
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8: Vamos conhecer lá.
9: Polícia, então, para proteger esse serviço.
8: Tem cada... como entrar lá, fuzil? Tá,
9: lógico. Só aqui não é manda aqui. Lógico, Emílio.
8: Vocês estão vendo?
9: Mais fácil eu mandar o cabo embora. Aqui eles dão água gelada.
8: Tá vendo? Esse aí é uma. Isso aí é uma base. É uma base fixa agora da Polícia Militar na Paulista. Olha aí, ó.
9: Deixa eu ver, eu conhecer aqui.
8: É isso aí, ó.
9: Tá vendo a simpatia do polícia? Aqui a gente fica aqui, ó. Aqui ele tem, o vidro é muito blindado, tem a visão de tudo. Aqui a gente tem aqui, vamos entrar aqui. Tudo bom, seu polícia?
8: É uma base nova, né, fuzil?
9: Deles, ó, televisão muito bem equipada. Nós inauguramos no dia que o Derrite esteve aí, lembra? Sim. Aqui tem o vestiário, aqui outro vestiário. Ar-condicionado, do jeito que a polícia merece. Ali o fardamento, ali um banheiro muito limpo. Deixa eu ver se o banheiro de vocês é... Ó, que banheiro bonito,
8: rapaz. Vigilância sanitária agora.
10: Boquinha de privada.
8: É o boquinha de privada, ele vai ver.
9: Parabéns, seu polícia.
11: Boquinha de caixa comprada.
10: O caça-rato de Itaí.
9: Obrigado, viu, cabo?
8: É isso aí.
10: Você quer ver se tem um presente.
8: Boa, o nosso abraço aqui para a polícia.
9: Nosso imposto sendo bem pago.
8: É, isso aí. Agora temos aí, esse é uma base da Polícia Militar na Avenida Paulista.
10: Reforça, né?
8: Isso, que fica lá uma segurança fixa lá.
11: Extensiva.
8: É isso aí.
11: Melhorou muito, né?
8: É isso aí, Fufu.
9: Exatamente.
8: Então aí está o nosso herói do Brasil, diretamente da Avenida Paulista.
11: Muito bom. Muito bem. Programa de hoje teremos aí mais uma pauta política. No caso, uma recordista de votos. Ela é a deputada estadual por São Paulo, Eduarda Campopiano.
8: Eduarda Campopiano. E ela já está arrumando brigas.
11: Olha, Emílio, ela coleciona polêmicas lá no X, que é a rede social, e tem uma que eu acho jeito de falar que eu não acho muito masculino, que é o Threads.
8: O que, que é isso?
11: Você Threads. Não sabe o que é o Threads?
8: Não tenho o que é Threads.
11: Threads. Threads. Nós temos o X.
8: Tá muito moderno. Eu vi você com
11: Threads.
8: Eu vi você com os...
11: Eu sou um esforçado. Eu tento não me diminuir.
8: Os influencers.
11: Eu sou um influencer.
12: Aí ele fala, é, eu sou um esforçado. Programa tóxico amanhã.
8: É, isso aí. É. Daqui a pouco você tá chamando o programa nosso de tóxico. É uma
11: é
8: questão
11: difícil.
8: De tempo isso.
11: Né? De se adaptar. Eu acho vocês macho tóxico.
8: É, exatamente.
11: Hétero top.
12: Ultrapassado.
11: Você, é não, ultrapassar não, conservadores, é, mas eu também top. Sou. Então, é. Né?
12: Só de dia.
11: Mas o Threads, que é o X, é. Acontece o seguinte.
8: O que, que é Threads?
11: Threads é o Instagram que tentou copiar o Twitter e não pegou muito.
12: É o Twitter
11: muito.
12: Que não deu certo.
8: É um Twitter,
11: é o Twitter
8: vagabundo.
11: Deu... Exato. O Alba sabe
13: Sim.
11: que quando você está nos holofotes, claro. A turma tenta te derrubar.
13: Claro.
11: Ela é polêmica?
13: Sim.
11: Sem dúvida. Agora ela tem algumas brigas relacionadas com alguns políticos... Porque saiu que ela é a mais votada, a mulher mais votada, correto?
13: Sim, senhor.
11: Nisso deve ter alguma treta e algum outro político ou uma outra política chame da
13: Sim.
11: forma mais correta.
13: Exatamente.
11: Vocês vão descobrir aqui. Agora, o legal é que ela é jovem, da Praia Grande, e a gente está agora...
8: Sim, tem 23 anos.
11: Apenas 23 anos e foi a mais votada, é um recorde, cara.
13: Para deputada estadual.
11: Exato.
13: A mulher mais votada para federal foi a Erika Hilton.
11: Que essa Sim. é polêmica.
8: Que é. Já deu treta.
11: Deu
8: também.
11: Treta, é. Era esse. Obrigado. Esse é a treta. Não quis chamar, mas é isso. Agora, o que eu acho interessante é que aí tem uma nova vertente, uma nova leva de políticos jovens. Acredito numa renovação importantíssima, né, Albeta?
13: Sim.
11: Você vê o Nicolas, o Pavanato,
13: Sim.
11: a própria Eduarda. Então, daqui a pouco a gente vai entender um pouco quais são as propostas, porque agora ela foi bem votada. E agora o jogo muda, né, Sami?
13: Opa!
11: Agora o Sim. papel é cobrado
12: Sim.
11: político.
12: Não, até porque. Muita gente falava que a oposição, e eu concordo, não conseguia fazer as coisas porque era uma minoria.
11: Certo.
12: Agora, eles
11: agora?
12: Têm a faca e o queijo na mão. Inclusive,
11: Você falou queijo?
12: Mesmo se independentemente de quem ganhe no segundo turno, o Congresso já é um Congresso de direita. Então, as pautas devem andar. Porque o presidente, obviamente, ajuda, mas ele não resolve. O Congresso tem muita força.
11: Perfeitamente, Samidana. É isso aí. Bom programa. Daqui a pouco ela está com a gente aqui.
8: Pode soltar a vinheta?
11: Por favor.
8: Então solte a vinheta, porque começa agora...
14: Resenha! Resenha! Resenha!
11: Vamos lá, Morgadão. O Fuzil estava na banca e a matéria que ele pegou, a manchete é... Flávio diz que... vai mudar a Constituição para redemocratizar o país e uma reforma até do STF. E aí eu te falo as pautas. A destrinchada que eu dei...
8: O Lula está falando a mesma coisa.
11: Não, todos os políticos agora vão falar o que eles querem. Mas o ponto essencial do Flávio, que eu acho interessante, é o seguinte. Redução da maioridade penal, como vocês falaram aqui, menor de 18 anos. A gente sabe que tem uma dificuldade na segurança pública.
13: Certo.
11: Pega aí o marginal, que tem menos de 18 anos, comete um delito ou um homicídio,
13: certo.
11: E aí o pior de tudo, que a lei é frouxa, a polícia prende e a turma solta. Qual é a outra mudança do STF? Tem uma intenção política,
13: Opa.
11: Novos limites, a gente está falando agora da relação do Senado, temos uma maioria do PL no Senado.
8: Não sei, mas exatamente o que ele quer mudar?
11: Três pontos, tá. Redução de maioridade penal, ponto dois, esse é um, ponto dois, mudança envolvendo o STF, e número 3, que é a mais discutida dele, que ele já disse aqui nesse programa, é fim da reeleição. Promessa? Saberemos. Vamos acreditar.
8: É, também não sei se isso aí... Tem o negócio uma... é o seguinte...
11: Me diga.
8: O negócio é o seguinte, o problema, vocês não acham que é a impunidade? Porque
12: Sem
8: não
12: dúvida.
8: Adianta nada, não adianta nada você mudar de 18 para 16 e continuar impune.
11: Perfeito,
8: não,
11: a lei frouxa.
8: Aí o cara pega o de 14.
11: É isso.
8: O problema, não adianta ser assim, os caras da Lava Jato, tudo
11: isso,
8: solto.
11: Concordo.
8: Não adianta ser...
12: É a chance de ser pego e ficar na cadeia.
8: É isso aí.
12: Isso aliás,
8: que é
12: isso
8: negócio.
12: É bem estabelecido pelo Gary Becker na literatura sobre a economia do crime.
8: Sim.
12: O Derrite sabe disso, ele já conversou aqui sobre isso. Então não adianta nada mudar a maioridade, não adianta nada aumentar a pena se o cara não vai cumprir.
8: Isso aí, que é a impunidade. Que é a impunidade.
12: A chance do cara cometer
8: o pagar. É a lei funcionar. Perfeito. Outra coisa, que eu discuto esse negócio da...
11: Do quê?
8: Da reeleição.
11: Reeleição.
8: Você lembra o que o Lula fez pra Dilma?
11: Lembro.
8: Você lembra do Celso Pitta e do Maluf?
11: Oh, você lembra
8: o lugar?
11: Sim.
8: O cara... Ele vai fazer de tudo pro sucessor também.
11: O Putin já fez isso, Emiliano. Então. Né? Agora, eu acho interessante porque tem uma alternância de poder, e quando fala isso, lógico que pode ser um discurso político, tem gente que tem uma vertente e fala o seguinte, que não dá tempo do cara trabalhar. Para mim, não.
8: Então, mas vai ser 5 anos?
11: Então, eu acho interessante.
8: Mas aí como é que muda?
11: Aí tem que mudar para todos.
8: E governador?
11: É, então.
8: E prefeito?
11: É. Não é
8: simples. E Senado?
11: Não é simples dessa forma.
15: Paróquia
8: é grande. Então,
11: a vida,
8: é o negócio.
11: A vida não é simples assim.
8: É isso
11: agora,
8: aí.
11: Agora, o que os políticos fazem, o Samy trabalha com a economia, durante 3 anos eles tentam fazer alguma coisa que acho que
12: quando
11: são
12: muito,
11: só promessas. No último ano, essa o cara campanha. Vai lá e faz assistencialismo para se reeleger.
12: Quando não é só o primeiro
8: como é que tá
12: ano...
8: Como é que tá o Rogério Marinho? Isso que eu quero saber.
11: O Rogério Marinho, bem, o Sam me trouxe a informação.
15: Ele vai ter alta hoje, acho.
8: Tá bem?
15: Ele vai estar bem.
8: Liga
15: ele
8: lá para ele.
15: Ele vai ter alta hoje.
8: Marinho.
11: Eu não tenho contato dele.
8: Traz notícia boa, pô.
11: Não, mas por que notícia boa?
8: Se ele está bem, eu estou preocupado.
11: Ah, pois não.
12: O Emílio vai visitar.
11: A informação é muito tranquila, porque segundo o Samidana, parece que ele teve um mal-estar, foi atendido.
8: Teve um piripaque.
11: Não, piripaque já é outra coisa.
12: Ele se sentiu...
11: Tá mais pro piriri ou
15: foi um piriri.
11: Piriri pororó.
8: Teve um piriri?
15: Foi um piriri.
11: Agora, o Rogério Marinho...
8: Piripaque é mais sério, né?
15: Piripaque é em cima.
12: Segundo o G1, ele se sentiu mal no voo.
8: G1, eles vão mudar o G1, a Globo vai mudar. Mudar tudo o que,
12: vai.
8: Que a gente que tá ganhando. Eles vão mudar, hein? Nós vamos perder, hein?
12: Não. Quadro de
8: pedra. Vocês ficam aí se achando?
11: Não exato.
15: Não, não, o G1 não. O G1 vai falar.
8: A Globo vai mudar.
11: Tá mudando já.
8: A Globo tá mudando.
11: Você sabe que
8: tá
11: a Globo
8: que vai tirar todos os canhoteiros
12: vai.
8: E vai só levar vai. Gente.
11: É isso aí.
8: De extrema direita.
11: Tá ok?
15: Não. E magra.
11: A informação é a seguinte: a Globo tá mudando a redação dela. Para um lado mais da direita, menos bolsonarista. É. Então eu queria saber se é, né, se é ultra, semi, mas aí vamos saber. Bom, Rogério Marinho, só que você tocou no assunto.
8: Eles querem uma direita sem Bolsonaro. Bicho, tentaram com o Moro, tentaram com o Luciano Huck.
11: Importante.
8: Tentaram com importante. Calcinha apertada. Tentaram. É agora teve esse aí que apareceu agora aí.
11: Quem?
8: Cury.
11: O Cury, amigo do Sami.
12: Nunca
8: o cara, o mas cara arrumou um sujeito chamado Cury.
11: Que é aquele
8: aí o cara apareceu. Agora vou votar no Cury. Eu vou votar no Cury. É o Cury, é o Cury. O Cury é sensacional. Vocês viram o Cury ontem?
11: O Cury é moderadíssimo. Cury.
8: Agora o Cury.
11: Ele é Cury vai curar.
8: Agora vamos porque nunca mais Cury. Vai ser candidato.
11: É.
8: Que ele não vai apoiar ninguém. Aí, ó.
11: E
8: que
11: aí?
8: Você fez com o seu voto?
15: O cara desiste e ele escreve um livro. Nunca desista do seu sonho.
12: Parabéns,
15: o cara mete uma
11: é isso aí.
15: Como que eu fico com o Cury agora?
8: É o Cury.
11: Quer ligar pro Marinho?
15: Eu tô
11: ver
15: com
11: ele tá
15: o Cury
11: bem?
15: Na mão.
8: Ah, eu vou te falar, viu?
12: Deixa o Morgado que ligar pro
11: quer
12: Marinho.
11: Quer ligar pro Marinho? Ver se ele tá bem?
8: O Rogério Marinho? Liga lá.
11: Vamos ligar.
8: Rocambole News. Começa agora.
16: Rocambole News. 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
12: Tá tomando sopa.
11: Vamos ver.
8: O cara tem o telefone no ar.
11: O Rogério, ele é muito, né?
15: Bem relacionado.
11: É de iFood pra cima. Já mandou o Krispy Kreme.
12: Terceiro toque.
8: Ele manda o Krispy Kreme pra
11: ele. Ele é o embaixador.
8: É, o embaixador do Krispy Kreme.
15: Manda o bolo.
12: No Brasil.
8: Vai atender.
11: Terceiro toque.
12: É, hoje ele teria.
8: Tá valendo a pipoqueira da Nativa. Terceiro toque. Não diga alô, diga Nativa FM. O amor do seu Paulo. Quarto toque.
11: Vamos ver.
8: São 7 horas. Solta o reloginho. Tem um pulo pra cá.
11: Vale. O senador aqui não tá ligando.
8: Não vai atender.
11: Acho que ele não tem o meu.
8: Não atendeu.
11: Mas
8: não,
11: olha,
8: não deu.
15: Mano,
8: não
15: tá
8: atendeu.
15: Enterrado.
8: Termina agora o Rocambole News.
11: Tentamos.
8: Muito bem. Bom, mas a gente espera que esteja sim. Tudo bem com o senador, que,
11: pô,
8: nosso parceiro aqui está sempre aqui no Pânico, trocando uma ideia. Boa sorte aí, que espero que esteja tudo bem com a saúde do nosso querido Rogério Marinho.
11: Isso aí.
15: Boa.
8: Aliás, falou muito bem. Vocês viram ele falando do...
11: Vi. O Rogério Marinho, ele é uma grande aposta para o Senado, né? Você sabe que o Alcolumbre está buscando, né, o apoio para 2027, onde ele não seria, teria mais o cargo. Por quê? Sempre muda a liderança do Senado. E ele tem um alinhamento, obviamente, mais com a turma do
8: Senado.
12: Inclusive, o Alcolumbre já declarou apoio ao Lula.
11: Exato. Então, o Davi Alcolumbre, ele deu, teve um jantar, teve toda aquela
8: coisa. Você viu que ele falou sobre a anistia? Eu mandei pro Dedê. Quer dizer, o Dedê, ele vai embora.
11: Na hora que mais precisa.
8: Ele vai embora, ele levanta e vai embora. Ele fica todo Xuxa Menegó. Como é que chama? Marlene Matos? Marlene. Todo Marlene Matos. Aí, a hora que você precisa do cara, ele vai embora.
12: Ele abre o escritório,
11: a mulher dele fala a mesma coisa.
8: É. Olha, pode seguir. Depois eu passo.
11: Você tá falando e o indulto é uma das discussões maiores que a gente tinha na pauta.
8: Sim, mas eu vou passar.
11: Depois a gente vai falar o que ele quis dizer. Mas falando sobre todo esse apoio político, temos notícias agora que você vê que tem uma movimentação, Emílio. A turma começa a mudar o discurso, Albeta. Lá no passado, existia, eu acho que mais uma soberba, uma pompa, principalmente dos nossos ministros do STF. Está tendo uma movimentação.
8: Do quê?
11: O Alexandre de Moraes se encontrou fora da agenda.
17: É isso.
11: Essa é de última hora, hein, Milão?
17: É isso aí mesmo.
11: Me parece que... Você sabe que tem na agenda, quando você marca lá, tem Google agenda, e tem fora da agenda. E me pergunte, com quem que Moraes se reuniu de uma forma secreta, segundo a reportagem, que não é minha, obviamente.
12: Tá com medo, né?
8: Tá com medo.
11: É da CNN.
8: Olha lá, tá vendo? Ele já tá tirando dele.
11: Parabéns, CNN.
17: Até quando é trabalho dele, ele fantástico. Fala que é
11: essa eu faço questão de falar que não é minha mesmo.
12: Sim,
11: mas,
12: atenção.
11: Uma investigação da CNN mostra que Moraes se reuniu de uma forma secreta com a cúpula da... Polícia Federal.
17: É isso aí.
11: Quem é da Polícia Federal, que está todo na polêmica? Andrei Rodrigues. Vamos recordar a viver, Daniel Vorcaro, os uísques, a turma que foi para Londres, tem foto e tudo mais. Esse encontro não estava na agenda oficial do Moraes e nem do Supremo. E aí a Polícia Federal também estão tratando de uma reunião. O que teria nesse encontro que todo mundo gostaria de saber? Emílio, quando vai para um jantar e é fora da agenda... Possivelmente a gente fala de acordos. Segundo a CNN, a PF havia produzido um relatório de inteligência sobre a atuação do Mendonça. Olha como o negócio vai escalando. Do atrito em direção à corporação. Por quê? O Mendonça foi o relator do caso do Banco Master. Pediu informações.
8: Sim, mas o Fachin já tirou.
11: Tudo bem, mas a notícia é reunião fora da agenda. Por quê? Queremos saber por que não está na agenda. Só isso. Por que Andrei Rodrigues e o Alexandre foram se reunir, Polícia Federal e o STF, para falar sobre o que no momento tão tenso que a gente está aguardando informações do passado? Ainda não explicaram para a gente o que aconteceu. E quando eu falo que está tendo uma movimentação do STF, e eu acho que as pautas estão indo para um outro lugar, você pode ver. E o Bolsonaro nessa história? O que você acha que vai acontecer?
8: Mãe de Iná?
11: Não.
8: Mãe de Iná, News.
11: Eu te explico.
8: Põe o nosso
11: Rogério,
8: querido.
11: Rogério Marinho.
8: O Marinho aí, ó.
11: Deixa eu ver o que
8: é rapidinho, já é compiladinho.
18: Anistia é o que é que nós vamos fazer. Não é no início do governo do Flávio. Nós vamos tracionar o processo de anistia nesse período que antecede o início da legislatura. Entre os meses de novembro e dezembro, nós temos 40 dias. E aí o que a gente quer é propor ao presidente do Congresso Nacional e à Câmara e ao Senado que este projeto tenha andamento com a legitimidade do voto popular. Porque Flávio já estará eleito presidente, só não tomou posse ainda.
19: Mas os presidentes então, serão Davi Alcolumbre e Hugo Mota.
18: Bom, nós vamos fazer a nossa parte. Se eles não quiserem colocar para votar, eles arquem com as consequências, inclusive do ponto de vista político, né, de questões pessoais. Eles sabem de que maneira vão se comportar. Aqui não há nenhuma ameaça. Eu estou falando só o seguinte, que todo homem público, quando toma determinadas posições, tem ônus e tem bônus. Né? O que nós vamos pedir na legitimidade do mandato outorgado pela população para dizer, olha, nossa pauta nesse período que antecede é essa. Nós queremos rever o orçamento e as questões fiscais para entrarmos minimamente confortáveis na próxima legislatura. Nós gostaríamos de pedir aos senhores, presidente da Câmara e do Senado, que pautem, né, a anistia, e gostaríamos que os senhores pautassem também o fim da reeleição.
8: Você sentiu?
11: Senti.
8: Nesse ano ainda.
11: Exato.
8: Então é essa, nesse ano.
11: E ele devolveu o que os caras fizeram, a reuniãozinha lá, o jantarzinho.
8: Por quê? Porque o que acontece? Isso aí era para ser... Isso aí já tinha maioria.
11: Perfeito.
8: A anistia. Já existia a maioria.
11: Sim.
8: Só que eles seguraram, o Alcolumbre segurou e o... Mas é isso aí.
11: E essa é a política.
8: Vamos ver o que vai acontecer. Vamos. Daqui a pouquinho, a nossa querida Campo Piano aqui, a Eduarda Campo Piano... Parece que teve quase 2 milhões de votos. Caramba, a mulher mais votada da história. Sim. Da história do Brasil. E eita, tem alguns problemas já com o Ministério Público, sei lá o que, que é. É, parece que tem problemas. Ó, vamos falar sério agora aqui com quem tem pressão alta.
11: Oba.
8: Pressão arterial, certo?
11: Certo. Você tem pressão arterial elevada.
8: Eu tenho, mas eu controlo e fica sempre no... Mas eu tomo meus remédios.
11: Claro, tomo os remédios que eu uso contínuo, né, Emílio?
8: O remédio pode parar contínuo, de tomar. E eu comecei a tomar o magnésio e eu percebi que ajuda. Melhor. Ajuda muito.
11: Ajuda muito, Emílio, porque o magnésio, ele é um mineral vasodilatador. Então ele melhora esse fluxo sanguíneo. Então, para pressão arterial elevada, ele é fantástico. Para cuidar do coração de um modo geral, né? A gente não fala que o magnésio é excelente para os músculos, devolve elasticidade, evita as câimbras, os espasmos musculares. Então, você começa a usar o magnésio, ele te devolve essa elasticidade dos músculos e cuida do coração. Evita o inchaço, o formigamento, má circulação. Excelente também para o diabético. É, ajudar a regular os níveis de açúcar no sangue, né? Claro que ele toma remédio de uso contínuo, mas o magnésio colabora para ajudar no controle, porque às vezes quando o paciente perde um pouquinho o controle da doença, afeta a visão, a circulação.
8: É, precisa cuidar do diabético também, precisa cuidar
11: controle,
8: bem.
11: Controle,
8: né? Controle. E quem tem pressão alta também.
11: Quem tem pressão alta e vive muito, né? A pessoa que tem uma doença crônica assim vive muito, mas tem que controlar. O magnésio ajuda, é um mineral muito importante. A gente sempre fala aqui da função que ele tem para a saúde mental, a saúde física. Emílio, ansiedade, cansaço, fadiga. Pessoa que tem dificuldade de memorização, às vezes está com dificuldade até no trabalho. A questão da memorização é muita informação. A gente consome muita informação ao longo do dia.
20: Distração com rede social, né?
11: Claro,
20: problema, notícia, né? Muita notícia ruim.
11: Notícia ruim, isso já afeta o cortisol. Então, o magnésio ele vai melhorar a questão cognitiva, melhora a saúde mental. Ele tem o sexto elemento, que é a treonina.
20: Muito bom.
11: Que é a molécula que leva o magnésio para o cérebro. Então, ela melhora o quê? Controla a ansiedade, o estresse, o cansaço.
8: Que foi incluído agora, isso, nesse 6.0.
11: É o sexto elemento.
8: Então isso. Você que estava no 5.0, agora já tem o 6.0, que tem a treonina. Eles incluíram a treonina aí, que é para a sua saúde mental.
11: A saúde mental, isso. Ele
20: acalma, né, meu? É muito bom. Estou tomando, viu?
11: É, ele trabalha no neurotransmissor, que é o GABA, né? Que é o freio de mão do cérebro. Então, quando você está com os pensamentos acelerados...
20: O GABA é para acalmar.
11: É, o pensamento acelerado gera ansiedade, gera insônia, gera irritabilidade. Então, o magnésio, ele vai frear o cérebro. Então, ele vai controlar essa ansiedade, esse estresse. Muito importante também para a energia, para a disposição, porque ele trabalha no núcleo das mitocôndrias. As mitocôndrias é onde tem a renovação celular e onde dá energia também. Nós temos o magnésio taurato para isso. É um magnésio fantástico. É uma molécula que age diretamente nessa renovação celular. Então, Emílio, aqui é uma fórmula, como o Emílio fala, é uma fórmula completa. Gente, não é qualquer magnésio. Né? 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
8: É uma fórmula.
11: É uma fórmula completa.
8: 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Como é que chama lá o que fez essa fórmula?
11: O Diego.
8: O Diego, quando esteve aqui, já algum tempo atrás, ele falou, Emílio, eu vou lançar um magnésio muito legal. Por quê? Porque ele tem 5 tipos de molécula, ele tem essa formulação e ele é...
11: Quelatado, isso.
8: Eu não sabia o que era quelatado. Aí ele explicou o que é o magnésio quelatado.
11: Isso, quelatado é só para as pessoas poderem entender, quem não sabe, é a garra, né? Você aproveita melhor o mineral, porque o seu corpo, a tendência é jogar fora o magnésio.
8: O nosso corpo, a tendência é não aproveitar o mineral. Então, o que acontece? O quelato faz com que a gente absorva.
11: É uma
8: fórmula muito bacana.
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8: Muito bem, então liga lá, vou fazer o break do Reginaldo. Vai lá, Reginaldinho, daqui a pouquinho nossa convidada, hein? Vai lá, Reginaldo.
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3: Senhoras e senhores,
4: no programa de hoje, a mulher recordista de votos para a Câmara Estadual de São Paulo. Com apenas 23 anos, a moça da Praia Grande bomba nas redes sociais em debates acalorados.
5: Essa lei foi, esse crime de feminicídio foi tipificado há 16 anos. Desde que ele foi tipificado, os casos só aumentaram. Portanto,
6: lógico,
5: essa lei é completamente
6: ineficiente. Ela não é ineficiente.
4: Ela tem opiniões contundentes e muita personalidade.
6: Manda parar essa p...
4: Muitos aplausos para Eduarda Campopiano.
3: Olha ela aí, a Campopiano. Uma salva de palmas.
7: Mais votada.
3: Muito bem.
7: Mais votada.
3: Campopiano teve quase 2 milhões de votos.
5: 1.956.238.
3: E você foi votada em praticamente todas as cidades. Você e o nosso querido
8: Pavanato
3: foram votar em todas as cidades do estado de São Paulo.
7: Impressionante.
3: É impressionante o que você... E agora, o que você vai fazer, por exemplo, para Andradina, que está lá tão longe?
5: O primeiro passo é a gente entrar em contato com os prefeitos de todas essas cidades. A gente entrar em contato com os vereadores. Tem muitas cidades que a gente já tem amizade com alguns vereadores. Conversar com os secretários, o que, que vocês precisam, o que, que tem de demanda, qual o recurso que vocês querem. A gente tem muitas pessoas de muitas organizações diferentes que também precisam dessa verba para continuar fazendo trabalho, organizações que mexem com criança, com esporte, tudo mais. Agora é questão de começar a fazer contato com as frentes, porque o poder ele tem que vir de baixo para cima, né?
3: Sim, mas eu acho que isso aí tinha que mudar, porque é o seguinte, né? Imagina você, eu fico imaginando se eu fosse você ou se eu fosse o Pavanato, que teve 3 milhões de votos e você teve 2 milhões de votos. É muito voto.
7: É muito poder. Gente.
3: Só que são pessoas que foram lá acreditar em você. E você nem sabe quem são essas pessoas.
5: É,
3: não sabe nem onde essas pessoas estão e nem o que elas querem. Então é meio maluco isso,
7: é,
3: né?
7: Não tem contato.
3: É meio loucura, porque você fala, eu tive 2 milhões de votos.
5: O que a gente escuta
3: é voto para governador de alguns estados.
5: O que a gente escuta dessas pessoas é, vocês falam que a gente não tem coragem de falar e vocês representam valores que a gente defende. Então a gente confia que colocando vocês lá, todos esses absurdos que a gente vê tentando ser aprovados por bancadas de esquerda vão ser contidos. É, o voto que vem pra gente, ele inclusive ele nem é tanto aquele voto regionalizado. Sabe?
3: Você acha que é esperança?
5: Eu acho que sim. Eu acho que as pessoas estão saindo da desesperança que elas estavam na última eleição e elas estão voltando a entender que a gente precisa se mobilizar. Porque se a gente não se mobilizar, cara, o Brasil não aguenta mais 4 anos de PT. O Brasil não aguenta que o Lula indique mais 4, 5 ministros do STF. As pessoas colocaram a mão na consciência. E esse foi o resultado.
3: Mas você vê, né? É, que nem essa eleição, ela teve várias coisas, né? Renovou muita gente jovem, mas muita gente ligada à política. O brasileiro, ele sempre votava na zoeira, nos tiririca, porque
7: protesto,
3: ele não acreditava.
7: Né?
3: Era
5: o voto de protesto.
3: Era o voto de protesto, era assim. E agora ele votou em quem propôs alguma coisa. Tanto é que os da Atena, os famosos...
7: Não entraram. Não só os gracinhas.
9: Entrei porque eu não quis, então, viu?
3: Não, então, você vê que as pessoas, elas estão preocupadas com...
7: Estão procurando...
3: Agora conta. Depende de vocês, né?
7: Sim.
3: Eduarda.
7: Mas eu acredito, Emília Eduardo, que a Eduarda tem uma pauta que todo mundo deve concordar. Segurança pública.
5: Sim.
7: Todo mundo. Você fez uma proposta de segurança pública para o seu eleitor. Qual foi ela?
5: Bom, como vereadora, na medida, o Poder Legislativo não consegue fazer muitas coisas, infelizmente, mas como vereadora, a gente trouxe verba federal para a cidade para a gente conseguir fortalecer o armamento da polícia, por exemplo. Sabe um absurdo que acontece e que precisa de verba para resolver? E a gente se propõe a mandar essa verba? Os coletes. Hoje, em cidades por todo o estado de São Paulo, tem policial usando colete à prova de bala vencido. Eles fazem rodízio. Hoje eu uso vencido, amanhã você usa e torce para não levar uma bala. Torce para não levar uma bala no dia que você deu o azar de estar com o colete vencido. Então, tudo isso são formas de a gente ajudar as forças policiais. Poxa, quantas ideias passam pela nossa cabeça, né? Um policial, ele não tem apoio jurídico quase nenhum se ele se envolve numa ocorrência onde ele acaba matando um vagabundo que estava tentando matar ele. Ele tem muito pouco apoio jurídico por parte da própria corporação ou do Estado. Isso é um absurdo, isso precisa ser providenciado. Então a gente tem também todas essas propostas, além da parte mais ideológica.
3: Sim, mas a parte ideológica...
5: É a mais forte, com certeza.
3: Então, mas essa aí é que pegou, né? Diz que o Ministério Público tem... O que você andou aprontando aí com o Ministério Público?
5: Eu não aprontei nada.
3: Ministério Público.
5: Tranquila, eu tô tranquila.
3: Do que é das feministas, dessa pauta? Porque elas...
5: Eu não fui notificada ainda. Eu não fui notificada, não sei dizer qual que é o teor dos processos. Eu fiquei sabendo pela mídia. A mídia tá falando que... Teoricamente, a deputada trans da Erika Hilton, aqui em São Paulo, está movendo um processo de transfobia. Está movendo um processo? Não. Enviou uma denúncia ao Ministério Público de São Paulo contra mim. E aí tem, acho que a Guajajara.
3: A Guajajara?
5: Disse que vai mover.
3: É deputada? É a Guajajara é lá do. A Guajajara, né?
5: Eu
3: do
5: não
3: pessoal,
5: sei
3: né?
5: Ela é.
3: Do pessoal. Pessoal.
5: Mas eu ainda não fui notificada de nada. Eu ainda não fui. Mas seria por conta que. Eu falei que Erika Hilton é um homem biológico. Eu segui o posicionamento do Gilmar Mendes.
3: Gilmar Mendes definiu,
5: já,
3: né?
5: Ele já definiu que a gente pode dizer isso. E eu disse, porque alguns veículos de mídia estavam dizendo que Erika Hilton foi a mulher mais votada do Brasil. E é mentira. Eu tive 400 mil votos a mais do que Erika Hilton. Então, eu, nesse momento, nessa legislatura, sou a deputada mais votada do Brasil. Fiz esse tweet... E aí, teoricamente, há essa denúncia que vai ser encaminhada para o Ministério Público. Não sei se o Ministério Público vai acatar ou não. Não fui notificado. O processo sequer começou, mas está todo mundo falando.
3: Que bafafá que você bolou, hein? Não é? Que bafafá. E tem também as feministas.
5: Sim.
3: Porque o que que acontece? Tem um pensamento. O cara, quando ele é canhoteiro... Eu já fui muito canhoteiro. Eu era do Grêmio. Eu era do Grêmio.
7: Jogava
3: sinuca. E na época, se você não fosse, canhoteiro, você não...
7: Usava bandana.
3: Você não dava um beijinho.
7: Não comia ninguém. Você
3: não dava um beijinho.
7: Tinha violão.
3: Aí o que acontece? Os caras são coletivistas. E... Qual é a diferença? Por exemplo, você por você mesmo não conquista nada. Por exemplo, a Eduarda. A Eduarda... Se ela for eleita, é um prêmio que ela tem que dar às mulheres. Ou seja, o esforço que ela fez pessoal não vale nada. Isso vale para você também, que está nos acompanhando, para nós aqui também.
7: Opa.
3: Que é o coletivismo, é o princípio do sindicato.
7: Claro.
3: É uma coisa canhoteira, é uma coisa socialista, onde deixa todo mundo na mesma miséria. Então todo mundo tem que ser igual.
5: Igualmente pobres.
3: Igualmente pobres. Quem pode se dar bem é quem? É o partido.
5: É o grande irmão.
7: Partidão.
3: O partidão está
7: partidão!
3: Querendo bem. O partidão viaja. O partidão compra bolsas em Paris.
7: Isso.
3: O partidão, ele curte.
7: Gravatas.
3: Viaja.
5: Uma comitiva de 90 pessoas.
3: Porém, Nova York. Porém, nós, por nós mesmos, não podemos ter absolutamente nada por nós.
7: Só uma TV. Mais que uma TV é muito.
5: E um cartão de crédito.
7: Isso, só
5: um cartão de crédito. Mas um cartão de crédito, o Lula também disse que tem que acabar com isso aí.
3: Então, eu acredito que esse negócio do feminismo foi mais ou menos aí que entrou a turma, não é isso?
5: Exatamente. Exatamente. Você colocou da forma perfeita, Emílio. Eu tenho falado sobre isso. O principal problema do movimento feminista é exatamente esse. Todas as mulheres que alcançam os seus lugares, que...
9: vêm do nada, do mais absoluto nada, cavam o seu espaço, constroem o seu lugar e se impõem como uma figura de liderança, aquilo ali não é mérito delas, não. Aquilo ali é mérito do movimento feminista. Agradeça-nos, coloque sua coleira e nos agradeça. Ajoelhe-se perante nós. É assim que elas pensam. Com a gente isso não funciona. A direita, nessa eleição, foi quem mais elegeu mulheres. Eu cito algumas aqui agora, com o risco de esquecer alguma. Aqui em São Paulo, a gente teve Marina Helena. Em Santa Catarina, Júlia Zanatta, Ana Campagnolo. Em Brasília, Michele Bolsonaro, Bia Kicis. Foram muitas, muitas mulheres grandes ocupando votações históricas. Ana Campagnolo dobrou o próprio recorde em Santa Catarina. Se tornou a mais votada da história do estado também. Júlia Zanatta, proporcionalmente, também quebrou todos os recordes de votação. Michele Bolsonaro é a primeira dama que passa a ocupar um cargo público, assim, um cargo eletivo. Então foram muitas vitórias de mulheres que cavaram o seu caminho por conta própria, que tem o seu mérito. E nenhuma de nós deve nada disso a esse bando de feministas que quer roubar os méritos de tudo, não só das mulheres, mas de toda a civilização, num geral. Todos os avanços da comunidade, não foi a comunidade em comum acordo que pensou, galera, tal coisa tá errado, vamos melhorar que vai ser bom para todo mundo? Não, foram as feministas, as iluminadas. Como se antes do feminismo todo homem fosse um crápula que saísse matando mulheres por aí, todo homem fosse ruim, toda mulher fosse uma coitada, e isso é uma mentira.
3: Então, mas você acha que isso não é pauta do PSOL? Porque eu acho que é o seguinte, não é nem do cara ser de esquerda, nem dele ser um cara mais do PT do trabalhador lá de São Bernardo, nem do cara ter menos grana e querer ter mais grana. Isso eu acho que é uma coisa de elite. Isso aí é um negócio que o cara que, o cara que quer ascender na vida, ele não está nem pensando nisso aí.
9: Não,
3: isso é só... Não é o Alba. O que você acha, Alba? O Alba é da guerra social, da guerra cultural. Guerra cultural.
9: É uma bolha, né?
7: Eu acho que a Eduarda, principalmente, agora você é a deputada mais comentada, porque agora estão atacando a Eduarda de todos os jeitos possíveis. E para mim é muito simples. É porque a Eduarda foi a mais votada e ela não é feminista.
10: Sim.
7: Quando você tem esse resultado de que a mulher mais votada não adere ao feminismo, para eles é um golpe brutal. Porque, peraí, se a gente tem que falar que todas as mulheres têm que ser feministas porque é o melhor caminho, por que é a mais votada? O que aconteceu? E a atenção, porque você tem todos os perfis de fofoca, porque assim a gente tem eu elaborei um estudo que é o seguinte: perfil de fofoca, universidade, jornalistas, depois você tem os artistas e depois os políticos. Quando tudo junta para atacar uma pessoa, é que essa pessoa está incomodando. E a Eduarda é essa pessoa, porque ela foi agredida na universidade, ela está sendo atacada por políticos, né? Erika Hilton e outros também. Os artistas já estão falando da Eduarda. Você tem os portais e os perfis de fofoca. Então, ela completou toda a pirâmide. Quando completa toda essa pirâmide, é porque essa pessoa realmente está incomodando. E aí eu até tento te direcionar essa pergunta, Eduarda. Você acredita que é isso? Você está sendo atacada porque você está batendo, você bate de frente com o feminismo, que tem uma hegemonia cultural muito forte nesses aglomerados de mídia.
9: Com toda certeza, eu acho que o resultado dessas eleições possibilita que a gente fique cada vez mais próximo de quebrar essa hegemonia. Exatamente isso. Quantas mulheres com votações expressivas são feministas e quantas mulheres que quebraram recorde não são? A maioria delas não é nessas eleições. E é justamente por isso, se o movimento feminista pinta que o feminismo é o único caminho para que uma mulher tenha a própria liberdade, para que ela conquiste as suas próprias conquistas, e aí chega um monte de mulher, porque não sou só eu, várias outras candidatas, e conquistam tudo isso sem baixar a cabeça para elas, significa que tem alguma coisa faltando nessa história, elas erraram em algo crítico no meio do caminho. E aí parte pro que a gente tá vendo agora. É processo, estão inventando mentiras de todos os tipos, me associando com situações que não sou eu. Então é terrível, faz parte.
10: Agora, essa questão aí, o pessoal costuma criar narrativa em cima, né, disso aí que você defende, o antifeminismo, né? Tem gente que fala feminazi e tudo mais, né? O que, que de política pública você traz em benefício das mulheres, contrariando essa narrativa que você é contra as mulheres, que a gente vê muita gente falando? Porque quando você fala assim, antifeminista, você vai acabar com qualquer tipo de política pública, algo que defenda a mulher. O que de fato você faz em defesa da mulher, para ficar claro para aquelas pessoas ainda que caem nessas narrativas?
9: Eu acho que a principal forma, para começo de conversa, se a gente realmente quer falar sobre mulheres vítimas de violência, a gente precisa falar sobre como a gente vai punir esses violentadores. E isso é algo que a esquerda costuma evitar falar sobre. Não pergunte jamais a um parlamentar do PT ou do PSOL como ela votou no PL que aumenta a pena para crimes hediondos. Não pergunte. Elas não gostam que toquem nesse assunto, porque todas elas votaram contra o aumento dessa pena. Enquanto a nossa bancada todinha votou a favor. De nada adianta você ter projeto de lei para a mulher fazer assim e pedir socorro, se o cara que está agredindo ela, que está ameaçando ela, vai. E se ele for preso, ele vai ter visita íntima, ele vai ter saidinha, ele vai ter refeição, né? Ele vai ter banho de sol, tudo certinho. Existem N medidas que a gente pode tomar, principalmente começar a fortalecer as forças policiais, transformar o nosso sistema de segurança em algo um pouco mais eficiente, expandir o que a gente tem como o Smart Sampa aqui, que na minha cidade a gente tem câmeras da Muralha Paulista funcionando na minha cidade, que já foram usadas para solucionar esse tipo de crime. Parar de tratar os policiais que resolvem esse tipo de problema, que prendem esse tipo de vagabundo como se eles fossem os vilões, começa por aí. Aí quando a gente fala de mulher, existem muitas outras questões. Muitos hospitais que fazem quimioterapia com pacientes oncológicas não têm a touca gelada, por exemplo, que é o que ajuda a impedir a queda de cabelo dessas mulheres. Por que, que a gente não providencia esse equipamento que é tão simples? Por que, que isso não existe? Por que, que não existem programas de conscientização sobre a entrega legal para adoção, por exemplo, caso uma mulher não queira ter aquele bebê, para evitar que aquele aborto seja realizado? Por que que isso não existe? UTIs neonatais. Por que que tantas cidades não têm UTIs neonatais? A mãe que teve um filho que nasceu prematuro ou com algum tipo de problema de saúde tem que se deslocar muitas vezes até outra cidade. A vida dela para. Ela não consegue trabalhar, ela não consegue nem sair do hospital, porque ela tem que ir para outra cidade para acompanhar o bebê, porque na cidade dela não tem. Então, tudo isso são problemáticas que envolvem as mulheres e que o discursinho feminista da esquerda de tornozeleira cor-de-rosa para agressor de mulher não soluciona. O PL da misoginia não soluciona nenhuma dessas problemáticas. O que soluciona isso de verdade é tratar o bandido como ele é.
10: Exato.
9: É pensar em medidas de saúde, tudo isso.
3: Boa. Então, mas isso aí não é uma disputa interna entre as feministas? Porque, por exemplo...
10: vira hipocrisia.
3: Não, não.
10: O que resolve, elas não querem resolver.
3: Não, mas não é isso, não é isso. É assim. Por exemplo, se você tem... hoje em dia você tem a feminista que é conservadora, você tem a socialista, você tem a que defende trans, a que não defende trans, a que quer... Então, dentro das mulheres que tiveram... Pô, porque a mulher teve um monte de avanço. Hoje elas votam, elas são... A nossa diretora é feminina, é mulher.

0: gosto das mulheres, eu acho bacana, eu acho isso importante, mas onde é que eu vou me encaixar? Eu tenho que aceitar o cara que fala que é homem, que isso não sei aí. O quê, ah, isso aqui e tal. Então, a pessoa não consegue se identificar no meio de tanta fragmentação.
1: Experimenta perguntar para uma feminista, Emílio, o que é uma mulher, se elas sabem definir. Não sabem. Não, elas falam que elas defendem as mulheres, mas elas perderam até a capacidade de definir o que é uma mulher.
0: Então, mas isso tem que ser uma discussão pública. Com Por certeza. Isso que a gente vota para os 530 em Brasília para sentar e falar...
1: Mas como quando é? Eu tento sentar para discutir, eu sou representado no Ministério Público. Esse que é o grande problema.
2: E aí rotulam
1: você. E é o movimento feminista que está representando, porque não quer que esses parâmetros sejam estabelecidos. Mas como a gente vai defender uma mulher se a gente não consegue nem estabelecer o que é uma mulher, porque aí a gente é processado por transfobia?
2: Nos Estados Unidos, as feministas, o Alba sabe disso, entraram justamente nessa treta, né? Sim. Com LGBT, porque eles também querem os direitos, e aí fica sem causa, né?
3: E acabou proibindo
0: o esporte. Não, é porque você não sabe mais onde você está. Onde você está.
2: Quem vai, né?
0: É.
1: Exatamente. As coisas precisam ser categorizadas. A gente tem até uma questão que eu acho que a gente pode abordar. Não sei se vocês já separaram isso. Eu estou passando o carro na frente.
0: Do quê? Não abordamos
2: nada. Aqui não tem. Separou nada.
0: Estamos aqui mais perdidos.
1: Eu estava conversando.
4: Eu quero perguntar, mas não.
1: Pode perguntar, Sam. Pergunta.
2: É que às vezes ele dorme, coitadinho.
1: Pergunta.
4: Não, eu ia perguntar um pouco de economia.
0: Ah lá, economia.
2: Quanto você gasta por mês? Desenvolver...
0: Ministério Público aqui.
2: Ele vai fazer. Ele quer ser imposto de renda.
4: Eu entendo essa pauta.
2: Mas é o que o cara manja.
4: Essa pauta sobre aborto, essa pauta sobre identidade de gênero. Eu entendo. E eu acho que você foi eleita também por conta disso e beleza. Só que eu não acho que é isso que vai desenvolver o país. Eu acho que isso mexe em valores, mas no curto prazo a gente tem um problema econômico. Tudo que você citou... São coisas que têm um gasto de verba e não que não seja válido. Mas assim, economia. Basicamente, Estado tem ICMS Sim. e IPVA. É isso. Você tem alguma proposta sobre impostos ou sobre a economia em si? Ou ainda não deu tempo de pensar sobre isso?
1: Sami, vamos lá. Eu, sendo 100% honesta com você, eu não sou economista. E todas as questões da Câmara Municipal da minha cidade, por exemplo, que envolvem economia, a gente tem quem me aconselhe para a gente entender o que de fato está acontecendo. E eu sempre serei a favor do máximo de redução de impostos possível. A minha cidade, Praia Grande, tem um dos maiores, se não o maior IPTU do Brasil. Isso é um absurdo. E eu votei contra todas as vezes que o aumento do IPTU foi pautado. Eu vou seguir com esse mesmo perfil como deputado estadual. Mas óbvio que a gente não é especialista em tudo. Com certeza a gente tem galera da economia, da sua área, no time, para nos aconselhar, para a gente averiguar o que é importante ou não. Mas no que depender de mim e o que cair de votação no meu colo, envolvendo mais encargo no bolso da população paulista, não vai contar com o meu voto. Porque o Estado já arrecada em absolutamente tudo. Ninguém sonega imposto hoje em dia. Se você vai comprar uma caixa de leite, metade do valor dela, você está pagando imposto. Você não consegue fugir. Não tem para onde fugir. Então, tudo que a gente puder trabalhar, o que cair de votação no meu colo, que seja para desonerar o trabalhador, o cidadão comum, vai contar com o meu voto a favor. Tudo que for para criar mais gasto, mais tributo em cima das pessoas, eu serei oposição ferrenha. Tudo que for para cortar gastos da própria Assembleia Legislativa, eu também vou votar a favor.
0: Tá vendo?
2: Aí, Samir.
0: Aí, ó.
2: Não, aí, tá vendo? Você pode se prontificar.
0: Você podia ter também. Ficado quieto.
1: Com certeza.
0: Vai aparecer aquela faquinha. Aquela faquinha.
1: Com certeza.
0: Ele tomou uma faca.
2: Olha a cara dele agora. Olha a cara que ele fez.
3: Vamos passar a faca no cabelo dele.
1: Não, mas o Samir tá certo. Inclusive, ele entende muito mais de economia do que eu.
2: Ele vai te ajudar.
1: Se qualquer coisa ele quiser me ajudar com isso,
3: vai ele pro gabinete.
1: Vai ser ótimo pra mim.
2: Ô, Eduardo.
3: Samir é feminista.
2: Essa questão da votação, ontem eu falei com o Pavanato, perguntei, é a questão de furar a bolha. Você acha que você sentiu que furou essa bolha, que você estava acostumada nas redes sociais, que já te seguia, acompanhava seu trabalho, você acha que aconteceu isso com você e como que você conseguiu furar essa bolha sua?
1: Com certeza, Morgado, porque vamos lá, eu no meu Instagram, por exemplo, que é a minha principal rede, eu bati 2 milhões e 600 mil agora, mas até o dia da eleição eu estava com 2 milhões e 300 mil, até 3 dias atrás. A gente está, graças a Deus, subindo bastante. Mas eu tinha 2 milhões e 300, dos quais cerca de 10 a 12% são daqui de São Paulo, da capital, até 20% no máximo do estado. O resto é distribuído pelo Brasil e para fora dele. Então, a gente conseguiu alcançar muitas pessoas de fora. Muitas pessoas que não me seguem no Instagram. Pode ser que me sigam em outras redes sociais, pode até ser. Mas foram quase 2 milhões de votos. Então, com certeza, em algum momento a gente furou a bolha, a gente alcançou pessoas que não me conheciam por mim. Me conheceram, por exemplo...

0: A última vez que eu vim aqui no Pânico, eu saí pra almoçar no shopping ali na frente, o que veio de gente pra falar comigo, que eu tava te ouvindo agora, não te conheci, passei a conhecer. Eu tava agora no Redcast, conversando com o Júnior, dando umas entrevistas também. O que tem de gente que me conhece só por causa das participações no Redcast. O próprio Pavanato também transferiu muito voto, ele foi minha dobrada, ele foi meu federal. Então ele tava caminhando comigo, ele foi o mais votado da minha cidade.
1: Sim.
0: Em Praia Grande, porque levei ele pra lá, a gente caminhou junto, as pessoas viram, a gente aqui na Paulista, todo domingo juntos, isso transfere muito voto também. Então a gente com certeza conseguiu furar muito a bolha. E o que me surpreendeu cada vez mais, para o terror das feministas, com certeza, é o tanto de eleitoras femininas que eu conquistei nessa eleição. Me surpreendeu.
2: Então, mais uma coisa que eles dizem, que eu vi também feminista falando. Eu sou amigo das feministas.
3: Sim, sim. Tem o grupo, Emília as Feministas.
2: Ah, eu sou.
3: Emílio e as Minas.
2: Eu sou.
3: Eu sou também.
4: As Minas.
0: Feministas pelo Pânico.
3: As meninas do Emílio.
2: Eu sento, eu ouço. Não, eu sou muito maltratado, porque você sabe que a mulher canhoteira, ela gosta de humilhar o seu parceiro em público.
3: No restaurante, com os amigos.
2: Você senta com ela e fala... Esse
3: olha
2: aí,
3: o Sami com esse cabelão.
2: Olha esse Sami com esse cabelo.
4: Ele acordou em
2: então, nós sabemos muito bem...
5: Ainda com esse Meirelles.
2: Nós sabemos muito bem, nesse momento, abaixar as orelhas e ouvir o que elas falam. Então, uma das coisas que elas falaram, que eu não concordei... eu não concordei. Eles falam que é o seguinte, que o homem... vota em você para corroborar o machismo que ele sente pelas mulheres. Ou seja, eu... Não faz muito sentido, mas isso que elas falam para ela.
0: Falam muito.
2: Então, mas isso elas falam.
4: É.
2: Elas falam. Elas falam, não, você vai votar nela para corroborar o seu machismo, seu tóxico.
4: Para manter o machismo.
2: Em público. É. Aí você abaixa a orelha, você ouve, mas você não concorda.
0: É.
2: Porque você fala, eu vou votar em alguém que vai melhorar a minha vida.
4: Sim.
2: É assim que você vai votar.
4: Isso aí, Emílio, é o machismo internalizado.
2: É mesmo? Então.
4: Que ela tem.
0: O que a gente ouviu muito, inclusive quem falou muito sobre isso foi a Sâmia Bonfim. A Sâmia Bonfim foi dar uma entrevista pro Estadão e ao invés de falar dela e do desempenho dela, ela só falou de mim a entrevista inteira e nem deputada federal eu sou. Então ela pegou todo o tempo de entrevista dela, ao invés de falar das propostas dela, ela quis falar mal de mim. E ela fala exatamente isso, que essas 2 milhões de pessoas com certeza são homens machistas que querem corroborar esse machismo. Poxa, que machismo gostoso esse, né? Que machismo gostoso esse que transformou uma mulher na terceira parlamentar mais votada do Brasil nessas eleições. Que machismo delicioso que transformou uma mulher na deputada estadual mais votada de São Paulo. Mais votada do que todos os outros homens somados. Certo? Que machismo delicioso esse. Você entende como não faz sentido nenhum?
2: É porque não faz sentido. Porque só um imbecil...
4: É
2: só se a pessoa for muito imbecil, ela vai votar... Se ele é machista, ele não vai... Ele vai colocar...
0: Ele não vai votar em mulher, ele vai votar em homem.
2: É, claro, ele vai rotular a mulher e falar, ó, isso aqui não, hein?
4: Mulher não serve na política,
0: não,
4: seria.
0: Claro. Elas não dizem que os machistas querem acabar com o direito de voto das mulheres? Então por que, que eles votariam em uma, se isso fosse verdade? Não faz sentido nenhum. Por que, que o machistão do Flávio Bolsonaro abraçou a gente, botou a gente pra andar junto com ele na campanha? Por que, que o Derrite, o machista horroroso, apoiou a nossa candidatura? Por que, que isso aconteceu, se eles são tão machistas? Não faz sentido nenhum.
2: É
4: porque você tá do lado opressor.
3: É, mas você tem que agradecer o Fábio Porchat que pediu pra votar nas mulheres, cara. Que ele fez a campanha, votem nas mulheres.
4: O Tais também.
0: Mais um camisa 10, mais um camisa 10 pra lista.
4: O cara é bom.
2: Ô, nossa querida Eduarda, você acha que isso... Por quê? Você acha que vai chegar um momento que as pessoas vão se entender ou isso vai ser pra sempre? Essa confusão que a sociedade tá vivendo.
0: Olha, eu acho que tudo é cíclico, Emílio. O que a gente está vendo por parte da extrema esquerda nesse momento é uma esquizofrenia ideológica sem freio, certo? São pautas absurdas, são pautas escabrosas que desconversam completamente com a realidade, certo? Basta você olhar os supostos processos, de novo, ainda não fui indiciada, não fui acionada nem nada, mas os supostos processos que eu tô levando é por eu falar verdades biológicas, verdades históricas, verdades culturais. Então, existe uma estratégia de negação de tudo que é fatídico em prol de fortalecer uma ideologia que não se baseia em nada, onde tudo é relativo. A gente está vendo essa movimentação, só que essa é uma relativização que ela é autofágica. Ela é um fim nela mesma. Isso não é impossível ir para frente. Porque se for para frente, a civilização acaba. Então, existe... Quando você estica demais a corda, você solta ela, ela volta radicalmente para o outro lado. A gente está nesse momento. Só que em algum período ela se estabiliza de novo. E eu tenho certeza de que talvez demore. Mas em algum momento, as divergências sempre vão continuar existindo. Mas as pessoas vão, pelo menos, parar de querer se matar umas às outras. De verdade, tomara. Eu espero que isso aconteça. Porque o que a gente está vendo e o que eu estou vendo nessa eleição, toda essa canalice que está sendo feita, essa movimentação extremamente orquestrada por parte da esquerda, principalmente comigo, mostra exatamente isso.
2: Mas você teve muito problema na época de pedir voto, essa coisa toda?
0: Não, graças a Deus a adesão das pessoas é muito boa. O que a gente está vendo foi o resultado depois da eleição. É. Porque a esquerda tinha muita certeza de que o mérito da mulher mais votada do Brasil ia ser deles. E eles perderam esse mérito para nós, eles perderam esse mérito para a direita. Eu sou a mulher mais votada e isso surpreendeu todos eles. Eles ficaram desesperados e estão apelando pra tudo quanto é coisa. Pra você ter noção, Emília, eu não sei se você viu, porque se você for uma pessoa minimamente feliz, você não usa Twitter. Mas tá rolando no Twitter, chegou no Instagram.
2: Eu uso com outro nome.
3: Tonhão da Granja. Arroba Tonhão da Granja.
4: Antônio 20.
2: É.
0: Chegou.
2: Tonhão da Granja.
0: Tá rolando por lá um vídeo que não sou eu, mas todas as feministas estão se esforçando pra dizer que sou eu. É um vídeo de uma menina igualmente nariguda, com uma napa igual a minha, usando óculos, assim como eu, beijando um rapaz numa balada. A matéria diz que é uma balada nos Estados Unidos.
1: E qual o problema?
0: Primeiramente, qual seria o problema se fosse eu? Segundo, não sou eu. Primeiramente, porque eu tenho infinitas tatuagens desde que eu tenho 16, 17 anos. E quando eu era adolescente, meu cabelo era colorido, então não tem nem como dizer que é antigo.
4: Era azul.
0: Você eu tinha... já tava aqui na Jovem Pan. Esse aí.
4: Ah, é você sim.
0: Esse aí.
4: É você e o Fiuk.
0: É o Fiuk.
3: Eu abri o X.
4: Sabia.
3: Primeira coisa que apareceu.
0: Entendeu? Então, eles estão circulando isso daí. E a única coisa que tem de parecido é a napa e o óculos. Porque de resto, gente, eu nunca fui nem pro Paraguai. Como é que eu vou estar numa balada nos Estados Unidos? Eu não tenho passaporte. Eu sou entupida de tatuagem desde que eu tenho 17 anos. Ai, mas é mais antigo. Eu tinha cabelo azul, gente. Como que sou eu? Essa menina é uma menina indiana. A gente achou o perfil dela. Eu não sei se ela vende conteúdo adulto ou algo do tipo, mas eu acho que sim. É uma menina indiana que postou esse vídeo no próprio perfil. E aí a galera do Twitter começou a falar que era eu, pra você ver o nível de baixeza. Agora...
2: Mas
0: não
2: isso,
0: são
2: prejudicou?
0: Essas...
2: isso prejudicou?
0: Não me prejudica com o meu público, mas é de uma canalice muito grande tentar minar a reputação de uma pessoa. É o que o pessoal chama de slut shaming. Isso é um termo que, tipo, vamos pegar uma mulher que ela teoricamente é promíscua e vamos usar isso pra envergonhar ela.
3: A mulher não quer.
0: Não é o caso. Só que não são as feministas que dizem que são direito?
4: Não é a mulher que pode fazer o que quiser.
0: Exatamente. Então, qual que seria o sentido de as feministas atacarem isso se aquilo sequer fosse eu? Não sou eu, que fique claro. A gente está indo até, estamos tomando todas as medidas cabíveis com todos os jornais que estão dizendo que sou eu naquele vídeo, porque não sou. E a própria menina do vídeo já disse, não é ela, sou eu. Sou eu, não é. Estão dizendo que eu sou outra pessoa. Não sou brasileira e tudo mais. Então, a gente está indo atrás de todas as medidas cabíveis contra todos os portais que divulgaram isso como se isso fosse verdade. Mas essa é uma amostra de o quão baixo um esquerdista pode chegar para tentar denegrir a imagem de uma mulher só porque essa mulher não concorda politicamente com ele.
4: Mas isso a internet já fez com o Nicolas lá, falava que ele fez um vídeo lá. Mas eu acho muito interessante porque a pauta que eles defendem é a pauta que eles estão acusando, né? Que é muito louco. Você
0: Exatamente.
4: Não pode ter a vida
2: posso da fazer
4: pessoa.
2: Um break?
4: Faça.
2: Posso fazer um breakzinho? Eu vou fazer um breakzinho agora. O papo tá muito bom, hein?
3: Sim.
2: Ela é brava, essa moça, hein?
3: É brava.
4: Personalidade.
2: Ela é brava, já teve cabelo azul.
4: Cabelo azul,
1: skin da esquerda.
0: Aqui na Jovem Pan, inclusive.
2: Ó, o Instagram dela, você que votou, cobre dela. Agora ela vai estar aqui.
0: Cobre mesmo.
2: Vai estar aqui na Lespe. E a Lespe não trabalha muito, não.
4: Sexta-feira pode sair mais
2: da Lespe.
4: Turma fica muito no banheiro.
2: Vamos cobrar a turma da Lespe esse ano, ó.
0: Todos os deputados.
2: É Eduarda Campo Piano, essa simpatia que está aqui lá de Praia Grande, foi a mulher mais votada do Brasil. Sim. 1 milhão.
0: 1.956.238. Ainda vou tatuar esse número.
2: Quase 2 milhões de votos teve essa menina aqui. Vamos torcer para que ela faça.
0: Por muito pouco, não fui a mais votada da história, inclusive. Tá. Esse mérito ainda é da Janaína Pascoal, difícil de superar.
2: E a Janaína não entrou.
1: Não entrou, para você ver.
2: Para você ver a renovação. a renovação Sim. do...
0: Ela é uma boa vereadora. Ela é vereadora aqui em São Paulo nesse momento. Ela é uma boa vereadora. Ela, inclusive, ajudou o Lucas Pavanato a avançar muitas pautas. Mas como ela tem essa mudança de opinião muito súbita, de repente, com relação ao governo e tudo mais, isso acabou manchando ela um pouco com o eleitorado. Mas é uma pena. Se ela tivesse entrado, ela com certeza seria uma força muito grande lá no Congresso. Sim. Ela é uma pessoa
2: muito
0: boa.
2: Ela é boa.
1: Ela é técnica.
2: O break agora para você, meu querido Reginaldinho. Manda bala.
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14: Pra você.
15: Pois é, mas deixa, peraí, deixa eu só.
14: O importante é estar tá bonito na foto,
15: tá bonito,
14: gordão.
15: Tá boa. E essa é a questão, porque.
14: O gordão tá bravo.
15: Não, tô nada. Porque a questão do rock é ser sempre oposição ao establishment. E o Emílio falou que é o establishment. Que a galera tá cansada disso daí. Então, hoje vocês vêm contra um sistema que tá há anos e nada melhora. Eu queria saber sua opinião sobre isso, não só dessa questão do rock, mas sobre a juventude tá de saco cheio e tá, porque isso é uma atitude rock and roll. Isso aí contra o que é o sistema. E porque hoje, ó, tem muitas bandas que lá atrás era contra o rock e hoje eles levantam uma bandeira de um determinado político que seja. Qual que é a sua opinião nessa questão toda aí?
16: Interrogação. Eu acho que hoje em dia, você ser conservador, você ser de direita, virou contra a cultura.
15: Pois é, exato.
16: Foi isso que virou contra a cultura. Exatamente. E é engraçado, porque são vários roqueiros, né? O pessoal, quando descobriram que eu tenho uma tatuagem de System of a Down no pulso...
15: Sim,
16: é uma banda. Outra banda de nu metal. E aí descobriram que eu, junto com o meu noivo, a gente tem essa tatuagem de par. E aí, nossa, todo mundo caiu de par em cima de mim. Que
15: porque
16: o vocalista iria te odiar.
15: Mas o bateria ia te adorar.
16: Resultado, papo de uns 2-3 meses depois, o vocalista do System lançou um featuring com o Ronnie Redick, que é um cantor de extrema direita lá nos Estados Unidos. Então, a mesma coisa aconteceu com o Angra. Vê aquele fulano leão lá, que eu não lembro o primeiro nome, que era baterista, alguma coisa.
15: Não conseguia
16: tocar. Ele foi expulso da banda.
15: Não conseguia tocar.
16: E, enfim, esse cara veio falar que eu tô excomungada da comunidade. Que comunidade, cara? Eu só escuto música. Eu boto meu
15: isso.
16: Fone e eu escuto.
15: Você comprou seu CD, você
16: eu comprei a camiseta, eu comprei o CD, eu escuto na minha casa. Que comunidade? Eu não tô fazendo piquenique com os fãs.
17: Ô Eduardo, só pra adicionar uma questão, que dentro dessa notícia que o Morgado trouxe, ainda fizeram um fake do comentário do Kiko Loureiro.
15: Isso, que não teve nada a ver também.
17: Ele teria digitado credo, depois ele veio, ó, nunca comentei nada disso, isso aí é um fake.
15: Agora.
17: Aí, ó.
16: Disseram, o que acontece? Disseminaram que ele comentou.
17: É isso aí.
16: Algumas pessoas estão dizendo que até agora que ele comentou mesmo, mas ele disse que não.
15: Mas que
16: não sei se ele apagou, porque se arrependeu ou se ele realmente não fez.
17: Ó, esse tem o post dele, lá. Falou que nunca comentou, que não conhecia você e paz nos estádios. Então,
16: ótimo. Não,
15: a banda
16: é
15: mesmo, a banda, o perfil oficial falou sobre isso. Falou que o que eles estão para fazer é música e que respeita a pluralidade. E é isso que tem que ser. E é isso que tem que ser. Agora vem falar, o rock não é de direita. O rock não é de lado nenhum. Rock tem que ser anticultura.
16: Mas pra você ver como que a esquerda, ela realmente ela é podre. Se isso realmente foi falso, que tá certo, ele nunca comentou nem nada, e foi um fake que a esquerda criou, olha como eles são baixos. Pegaram um cara que, inclusive, pelo que eu saiba, tá do lado deles.
15: Sim.
16: E criaram uma fake news usando o nome do cara pra tentar me prejudicar. E prejudicaram o cara. E a banda teve que fazer nota oficial se explicando. Então, olha como são malucos. Como estão dispostos a prejudicar até quem está do lado deles.
18: Exato. Mas isso não é rede social? Porque a rede social é o seguinte, eles tentam me jogar cascas de banana aqui.
17: É verdade.
18: Porque o que que acontece? O Sami faz muito.
15: Sami nem pinteiro.
18: Ele gosta.
15: Agora fazendo.
18: Joga a casquinha de banana. O velho vai cair, Assim, eu vou explicar.
19: O sonho da granja.
18: Vamos ver se você...
15: Eu tô quieto, é do grande.
18: Vamos ver se vocês...
15: Cabelo do
18: cu. Vamos ver se vocês concordam.
15: Que isso?
19: Agora juntou.
18: Vê se vocês concordam. Se vocês quiserem discordar também, beleza.
15: Vamos lá.
18: O que eu sinto é o seguinte... Às vezes, você fala alguma coisa e a rede ou uma turma da rede interpreta da maneira como ela quer. Tipo a camiseta do Angra.
15: Sim, tira do contexto.
18: Não, ela interpreta daquele jeito. Ela joga na rede e a rede tem essa expansão grande.
15: Sim.
18: Todo mundo recebe isso. Quem corrobora com aquela ideia,
15: isso
18: fica,
15: abraça,
18: fica mandando aquilo para frente. Então você não tem controle do que a rede fala de você.
15: É isso aí.
18: Porque ela tem o controle daquilo lá.
15: É.
18: Então essa
15: propaga
18: jogada
15: rápido.
18: Então,
16: é um algoritmo.
18: Então você não pode se abalar porque a rede fala. Porque é o seguinte, é o jogador de futebol e é o que a torcida fala quando você está jogando futebol.
16: Exatamente.
18: Você não pode se abalar com aquilo.
15: Tem
18: porque
15: que fazer o jogo.
18: Você tem que saber o que você é. O que você faz e como você faz. E ter os seus valores. Não adianta o cara falar isso, porque provavelmente esse cara nem te conhece.
16: Exatamente.
15: Eu concordo.
18: Ele entrou na...
15: Sim, entrou.
18: Só que quando essa coisa vem para você, você acha que é muito maior do
15: a
18: que
15: dimensão.
18: É. Você acha que é muito
16: a
18: maior.
16: A bolha da rede social não é o mundo real.
18: É isso aí.
16: No mundo real, a direita fez os deputados mais votados do Brasil.
18: É isso aí.
15: Só que hoje a pessoa tem a individualidade e a ferramenta do engajamento próprio para se defender.
16: Exatamente.
15: Que ela também tem força. Então, quem ataca ela, ela coloca a foto do outro cara e antigamente era só as grandes mídias que faziam isso. Por isso que incomoda também.
16: Por isso que tem tantos projetos, principalmente partindo da esquerda, para regulamentar as redes sociais. Porque essa democratização do acesso à informação, essa democratização da autodefesa, inclusive, é algo que frustra muito todos eles. Imagina se eu não tivesse um perfil de rede social tão grande quanto eu tenho hoje, com esse poder de comunicação. Como eu ia me explicar, por exemplo, os caras estão falando por aí que eu quero acabar com o direito de voto feminino. Nossa, eu nunca ideia. Falei sobre isso. Eu nunca toquei nesse assunto.
18: Mas isso é fake news.
16: É lógico que é fake news. Então assim...
15: É a ferramenta que você tem, cara.
16: A ferramenta que eu tenho, por exemplo, é o próprio pânico. A gente vem aqui e a gente fala, ó, isso é tudo falso. E assim, eu não posso perder a oportunidade de deixar um agradecimento para as feministas. Porque é exatamente esse tipo de comportamento, é esse tipo de comportamento canalha, mentiroso, de ficar inventando historinhas sobre os outros, que faz com que a gente tenha o tamanho que a gente tem, que faz com que a gente cresça tanto assim, que faz com que as pessoas olhem pra gente e pensem, tá todo mundo mentindo, a Sim. gente precisa de um grupo de pessoas que estejam dispostas a desmentir essas mentiras que a própria grande mídia conta. Eu agradeço as feministas, vocês são tudo camisa 10 minhas, porque é por causa de vocês que eu tô aqui, é por causa do comportamento de vocês que quase 2 milhões de pessoas pensaram, nós não queremos essas mulheres ocupando esse posto, nós queremos outro tipo de mulher. Então valeu, feministas, por toda a hipocrisia, por todas as mentiras e por toda a militância insuportável. Vocês fazem parte disso aqui.
18: Mas você não acha que tem feminista que gosta de você também? Tipo uma feminista conservadora.
16: É que aí é meio complicado, né?
18: Sim, mas não existe?
16: Acaba existindo.
18: Claro que existe.
16: Acaba existindo. Eu acho que elas não votam.
18: Não,
16: eu acho que elas não votam.
18: A raiz? Não, porque é o seguinte, a gente está vivendo... É aquilo que a gente falou. Está tudo muito fragmentado.
15: Sim, exatamente.
18: Por quê? Porque a política tomou conta desse movimento.
16: Nossa, você me lembrou de um caso maravilhoso.
18: Teve
16: uma menina que é a Erika Hilton, processou. Ela é uma feminista radical, que a galera chama de radfem, de turf. E ela teve que sair do Brasil. Ela tá, tipo, Sim. exilada. Acho que é Isabela Sepa o nome dela. Essa menina, ela ficou tão nervosa com a Erika Hilton, com razão. Tipo, ela ficou tão indignada com esse absurdo que aconteceu, que no fim das contas ela declarou apoio ao Pavanato. Então, realmente, eu acho que isso acontece.
18: Que o Gilmar
15: Mendes... Foi o lance do Gilmar.
18: Foi o lance do Gilmar Mendes. Foi com ela.
16: Então, eu tenho certeza que isso realmente pode ter acontecido, porque existe um grupo de feministas, geralmente essas turfs, né, que o pessoal chama, a radfem, elas discordam muito dessa questão de não haver mais nem sequer o conceito de mulher, sabe? Eu discordo de muitas coisas com elas, mas pelo menos nisso a gente concorda.
18: Porque tem a turma do Me Too, que é essa nome, entrou as trans, é tudo que confundiu, que confundiu mais ainda.
16: Eu acho que pode ser que isso exista, de verdade, parando pra pensar, eu acho que pode ter sido, não sei se elas chegam a votar. Mas eu acho que tem muitas que também não concordam com essa loucura esquizofrênica de gênero que está acontecendo.
18: Mas não é, porque hoje em dia a gente rotula muito as coisas. Por exemplo, vamos pegar fascista. Vamos pegar a turma que foi votar domingo na eleição.
15: Certo.
18: 6 milhões. Quantos votos teve aí, Flávio? 6 milhões?
19: 6 milhões e 800.
18: 6 milhões e 800. Quase 7 milhões de votos. Você acha que existe 7 milhões de fascistas?
15: 7 milhões?
18: 7 milhões de fascistas.
15: Todos.
20: Alguns candidatos chamam
18: todo mundo de fascista. Você acha que tem 7 milhões de fascistas que foi lá, acordou de manhã, foi lá votar?
16: Isso é inimaginável. Sim. É inimaginável.
18: Então, e porque é tudo rotulado. Porque
16: eu vi uma matéria, eu não lembro qual veículo que foi, falando sobre o fascismo da geração Z.
20: 56
16: por causa da nossa eleição. Olha que loucura, o fascismo da geração Z. O que que é isso?
18: É isso aí. Quantas 56 milhões.
20: Milhões.
18: 56 milhões de fascistas. Deixa
20: Brasil.
18: Eu só adivinhar agora. Muito bem. 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Tem pergunta, Albeta? Tem. Você que Albeta é o nosso, nosso homem da guerra cultural. Nosso homem
0: Rambo de Santos.
18: É o nosso homem que luta contra o woke. O woke saiu da moda, né? Eu já falei pra você.
17: Vencemos.
18: É, já falei pra você. Não é que vencemos, saiu de moda.
17: Saiu de moda.
18: Saiu da pauta.
17: Tá na Paramount agora.
18: Saiu da pauta.
17: Eduarda, outra polêmica é a tipificação do feminicídio. Que tem isso também que a turma tá pegando no seu pé. Você poderia explicar, por favor?
16: Com certeza, o que o pessoal desmente, teve jornalista quase chorando, falando que eu defendo que matem mulher por aí, isso é um absurdo, vamos lá. A minha questão com o feminicídio é, eu discordo da tipificação, eu acho que ela faz uma tentativa de ler a mente da pessoa e saber quais são os motivos e na maior parte das vezes ela erra. Recentemente, vamos fazer um exercício mental. Recentemente teve um caso, eu acho que foi, talvez tenha sido até aqui em São Paulo, inclusive, de uma mulher que ela brigou com o marido por, não lembro que motivo, acho que foi por causa de Wi-Fi, alguma coisa assim. Ela saiu correndo atrás dele no meio da rua e ela ateou fogo no marido, certo? É uma maluca tentando matar o marido, ok, beleza. Agora, se um cara faz a mesma coisa, ele está fazendo isso com ela porque ela é mulher. Não porque eles tiveram alguma discussão, porque ele teve uma crise de ciúmes, etc. O que a gente mais tem por aí, faça um exercício, jogue no Google. Mulher mata namorado por ciúmes. Aí eles falam, beleza, foi por ciúmes, ela era desequilibrada, ela matou por ciúmes. Quando a mesma coisa acontece ao contrário, não é porque ele estava com ciúmes e aí ele é um desequilibrado que não aguentou e essa foi a motivação. Não, é especificamente porque ela é mulher. O que não faz muito sentido, porque se esse homem estivesse matando aquela mulher apenas pelo fato de ela ser uma mulher, provavelmente a mãe, a irmã, a filha desse cara também estariam correndo risco. Afinal, elas são mulheres também. Certo? Então, eu acho que quando você faz isso, você tira a culpa do agressor. A categorização de feminicídio, ela tira a culpa do agressor, ó, esse cara, este homem, o Joãozinho da Silva, matou tal mulher por tal motivo. Não, é um homem, por causa da estrutura machista, matou uma mulher porque ela é mulher. E aí tudo fica vago. E a gente não consegue, isso atrapalha a gente, inclusive, para traçar perfil de criminosos. Para entender como que um crime, que essa tipificação não existe mais, mas eu sou a favor que ela volte. Como que um crime passional funciona? Qual que é a anatomia por trás desse tipo de crime? Você categorizar tudo como morreu porque é mulher, matou porque é mulher, dificulta você traçar perfis de criminosos de forma mais aprofundada, porque transforma a motivação em algo extremamente raso, genérico, e a culpa sequer é daquele assassino. A culpa é do machismo estrutural que permeia na sociedade.
18: É o oprimido e o opressor.
16: Você tira daquele cara a verdadeira culpa e bota essa culpa no sistema. E se o problema é o sistema, é difícil de combater. E aí as próprias feministas lavam as mãos com relação a medidas públicas para de fato combater tudo isso.
17: E é a mesma lógica da lei da misoginia. Se a gente está num ambiente Exatamente. De trabalho, eu discuto com uma mulher, não, a gente tem que fazer desse jeito. Aí eu posso ser tipificado como misoginia.
16: Exatamente, você tira a culpa, ainda que nesse caso isso nem crime é. Mas quando a gente começa a olhar as coisas por essa ótica, você tira a culpa de cima do agressor e bota a culpa no machismo estrutural. A culpa não é daquele cara específico e ele tem que ser punido. A culpa é da sociedade, ela é machista. E como é que o governo vai resolver algo se a culpa é da sociedade e não da ineficiência das medidas públicas do governo para conter esse crime? Então, essa tipificação, ela atrapalha na investigação. Ela atrapalha no combate a esses crimes. E é engraçado, porque as mesmas pessoas que me criticam por causa desse posicionamento são as pessoas que defendem parlamentares que votaram contra o aumento da pena para crimes hediondos, que envolve o próprio feminicídio, que envolve estupro, que envolve tudo isso.
18: É.
16: Certo?
18: Olha, eu vou dizer uma coisa para você. Eu não sei como é que vocês lidam com isso. Eu sei que é uma briga de poder, uma briga política. Mas eu acho inconcebível esse negócio, porque quando você é homem, você tem a figura da tua mãe, é uma figura feminina, e você não sabe como a gente, né, como a gente gosta daquela figura que é a mãe da gente. né? E é uma figura feminina. Então, eu não consigo entender esse negócio. O cara fala, não, misoginia é ódio que você tem às mulheres. É. Eu não consigo imaginar uma pessoa que sinta ódio de uma mulher porque você foi gerado... minha mãe é, acho que é a pessoa mais importante da vida de todas as pessoas, é a mãe, né? Aquilo que te gerou, que te deu, né? Que te deu a vida, né? Então eu não consigo entender como é que as pessoas vendem essa ideia e a gente acaba comprando essas ideias.
16: É porque é uma mentira.
18: Eu não consigo entender isso. Eu não entendo, Eu acho mulher um ser muito bacana, acho ser humano que a gente tem defeito, tem qualidade, mas eu não consigo entender essa.
16: Exato, mas aí eu te digo, você acha tudo isso, você tem esse amor pelas mulheres da sua vida, pelas mulheres da sua família, mas aí se um dia alguma feminista te ver fazendo uma piadinha de ah, mulher no volante, perigo constante, você é um machista, você é um misógino, você é um perigo para as mulheres, o seu discurso fomenta o feminicídio, você tem que ser preso, que é o que perde da misoginia fomenta. Você entende como não faz sentido? Eu concordo em tudo com você. Porque essa guerra de sexos, ela afasta a gente uns dos outros, ela transforma mulheres e homens em inimigos. Tanto que o que você vê, por exemplo, o próprio discurso da Samia Bonfim. Isso aí, quem vota nessa menina é homem. Tá aí se for. Eles não são metade da população? Eles não podem escolher um representante também? Eles não fazem parte do processo democrático? Por que que o voto do homem tem menos valor? Sabe? Então, é esse que é o ponto. Por que rivalizar tanto um com o outro? O que a gente vê, inclusive, de parlamentares que defendem a população e que, inclusive, recebem voto de homens também, é esse discurso de ódio, de, ah, mas isso aí é por causa que ela puxa saco de homem, isso aí é porque é homem que gosta. Então, tá bom. Então, pare de pedir voto pra homens, por exemplo. É. Dispense todo o seu eleitorado masculino, já que você tem tanto asco dele. Mas não vai dispensar, porque sabe que se dispensar também não entra.
18: Muito bem. Olha... Parabéns pela sua excelente votação. Muita gente confiou em você. Espero que você não decepcione esses quase 2 milhões de votos. Você está começando agora aqui na Lesp. Que faça uma boa...
0: gestão.
18: Não seria gestão, né? Que traga leis boas.
16: Um bom mandato.
18: É isso aí, um bom mandato. De você. Obrigado por você ter vindo.
16: Muito obrigada, Emílio.
18: Boa sorte para você.
16: E contem comigo. Sempre que quiserem que eu venha palpitar ou polemizar alguma coisa,
18: é só
16: chamar. Isso
18: aí. Quiser vir aqui para a gente discutir, sempre é bom. Obrigado.
16: Muito obrigada.
18: A nossa querida Eduarda Campopiano está aí nas redes sociais. Ó, se você quiser seguir, é Eduarda, aí tem um underline. Você que está no rádio, Eduarda _Campopiano. Vai lá, Reginaldinho. Daqui...

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0: fazendo parte disso tudo. Planetinha DJ, começando pra você com mais coisas legais, mais emoções, músicas boas e a sua participação sempre, né? Com a gente, 11 99411 8221, você chega e participa dessa loucura.
1: Quero que você venha colocar umas miséria de vidro no meu quarto. Ixi. Você vem quando? Umas patrilheiras, lera de vidro. Vem quando colocar?
2: Oi, amor, vamos sair amanhã?
0: Pode ser.

0: ficou chato, hein?
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2: Fala, Mangaba, você tá bom?
0: Belezinha.
2: Toca uma música boa aí pra nós aí, manda um alô aqui pra galera aqui da Bahia aqui. Estamos aqui num sol aqui de 50 graus aqui.
0: Rapaz, é muito calor em vários lugares do Brasil, frio em alguns outros lugares, e você com a gente contando, manda aí como é que tá a sua região. Esse é o Planeta DJ, vamos tentar mandar abraço pra uma galera aí, que o povo fica chateado. O povo fica irritado, é muita gente, pô.
3: Classe média me odeia, os ricos me odeiam, os pobres me odeiam, as minorias me odeiam, a maioria me odeia, a classe artística me odeia, tá tudo certo.
0: Tá tudo certo, caramba.
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0: Ai, Mangaba! Eita,
5: olha só, vamos aproveitar a música que o Mangabinha mandou de começo e vamos cantar. Mangabinha, vai, vai, vai, manda aí, a boa!
0: Meu Mangaba! Jesus amado, não dá. Eu tento botar o povo aqui, mas olha a qualidade. Isso se chama audiência qualificada.

0: Rapaz, o Pazinha viajou com essa música aí, velho.
1: Ai, vagabundo.
0: É, ele tá danado. Eu não sei o que, que ele tá frequentando aí, mas ele tá com outras pegadas, o Pazinha, né? Ele já foi de tocar umas coisas mais pesadas
2: é.
0: Aí.
2: É, é bonita. É. Bonita, mas não é minha praia, não. Também gosto não. Mais do, é. De uma coisa moderna, é. Uma coisa mais nervosa, moro?
0: Olha aí, tá vendo?
3: É. Fala, Mangaba, miserei. Faz o programa pegar fogo, igual a temperatura de Salvador.
0: É.
3: Aqui é Anderson Avatar, meu irmão, de Salvador. Forte abraço.
0: Forte abraço pra você, meu amigo Anderson de Salvador. Que isso?
3: Mangaba e Pazinha, dupla miserei, panhando quente. Igual a temperatura aqui em Salvador.
0: Mas já falou, rapaz. Pelo amor de Deus. Deixa eu mandar um abraço lá pro Maciel Moraes. Tamo junto, meu chapa. E você é de onde? Da cidade. Paulo Roberto de Sorocaba tá com a gente também, Edgar de Jacareí, Luciano de São José dos Campos, obrigado pela sua sintonia, Alex Ribas, tem, não sei o seu nome, vamos ver o que, que você mandou, vamos lá.
4: Boa tarde, Mangaba! Oi! Fábio de Araçatuba, curtindo a Jovem Pan, a melhor do Brasil.
0: Obrigado, abraço. Meu querido. Tamo junto. Aristeu também com a gente. JC de Joinville, Silvão Ribeiro. É uma galera que tá com nós aqui. Quem que é? O Silvão Ribeiro mandou. Manda um alô pra Santos. O Alex, ele tá por aqui. Ele tá na emissora. Ele só não tá fazendo horário aqui da rede porque nós estamos ajudando o Gilson Dutra que saiu de férias. Então um ajuda o outro aqui. O lance é esse, tá bom? Mangaba Mangabinha mandou, perguntou se pode tocar Mojo com Lady. Legal, boa pedida. Quem tá pedindo é a minha amiga lá direto de... Indonésia, é isso? Obrigado pela sua sintonia, minha amiguinha. O Jimmy de São José dos Campos, eu tô tentando mandar um abraço pra um povo aqui. Vamos lá.
5: Mangaba. Aqui é o professor Vladimir de Aracaju, Sergipe. Pô, primeira vez aqui com você, viu, meu velho?
0: É.
5: Manda um abraço aí pro pessoal aqui de Aracaju. Ah, cara, toca uma música aí. Você é show de bola, cara. Você é show de bola. Gostei, viu? Toca uma música aí. Se der pra tocar. Não, toca uma música aí. Você escolhe aí por mim, viu? Valeu.
0: Tá certo, então esse é o Planeta DJ, ótima tarde pra você.
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0: Isso aqui é uma porcaria! Desculpe!
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0: Ô, gente, então, confirmado, eu vou...
1: Não, você não vai, não.
0: Eu vou mais, não. É, mas eu ia, viu?
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3: Coitado. De falar, ótima tarde pra você, então. Quarta-feira, 7 de outubro. Pra você que ligou agora o seu rádio, não se assuste. É o Planeta DJ, programa que abre as portas, né? Abre as portas daí do hospício, do manicômio. Aí vem, o povo participando, a gente adora, né? Fica à vontade. Pega a sua senha, entra na consulta que a gente te recebe aqui na hora e te passa algum remedinho. 11-99411-8221.
4: Alô, Boca!
3: Jesus
4: amado. Muito boa noite para você, todos os ouvintes da Rádio Número 1 do Brasil.
3: Deus,
4: pai. Paulinho Valentim falando diretamente do Distrito Federal. Grande abraço e se puder tocar qualquer uma, qualquer uma do Jimmy Trompete, quase não sai. É contigo, juízo.
5: É o eu interior. Esse é o mercado. Esse é o que esse mercado quer. O desenvolvimento da glândula pineal, da célula epífise, que está no íntimo do mesencéfalo, na base do cérebro.
6: Boa tarde.
3: Vamos lá.
6: Boa tarde. Bora conversar aqui nós dois.
7: Boa tarde, Mangaba. Bora interagir com esses áudios loucos seus aí. Bora apertar play nessa quarta-feira,
3: colocar
7: fogo nessa loucura que tu faz aí, que a gente adora. Regiane aqui de Belo Horizonte. Beijão pra vocês do planeta.
3: Beijão, garoto. O barulho do busão passou aí, hein? Chegou perto, hein? Boa tarde, Mangaba. Natan Maia de Fortaleza curtindo o Planeta DJ com o meu brother Jonas. Toca pra gente aí, Labal. Be my lover. Be my lover. Tá bom, tamo junto. Ó, mandar um abraço pro Alecão aqui, quartou, estamos como? Ouvindo a melhor rádio do Brasil. Tá difícil, mas ainda tenho certeza que você vai tocar de DJ, o DJ Tururu. Ah, eu fiquei sabendo quem que é o DJ Tururu, eu fui atrás, o Reginaldo. Ah, vamos tentar colocar hoje pra você? Vamos lá. Manda áudio, meu querido, vamos lá.
8: Tarde, Alex. Aqui é Humberto Soares de BH. Eu queria ouvir pela Jovem Pan qualquer música da Dance Music.
3: E acabou assim hoje? Tá bom.
9: Fala, Mangaba. Boa tarde, meu querido. Aqui é Jorge Manaus, beleza? Região Norte aí. Aqui tá dando 41 graus com sensação térmica de 50.
3: Jesus.
9: Mas não dá nada, não. Isso aqui é manteiga pra nós.
3: Meu
9: mano, você poderia tocar qualquer uma de 2004 ou 2005.
3: Não.
9: Qualquer uma que você tocar dessa época é pedrada. Valeu, meu mano. Um forte abraço. É nóis.
3: Tamo junto então, meu querido. Legal, interessante, né? Como marcou 2005, 2004 pra uma galera aí. Tem gente que não gosta tanto de ficar ouvindo músicas 2005, 2006, mas é que marcou tanto até a história da Pan. O pessoal pede, a gente toca, tá bom? A gente tenta tocar os lançamentos também. Agora eu vou tocar uma aqui que... não vou nem falar o nome dessa música, você já vai saber quem que é. Tamo junto, esse é o Planeta DJ, 11-99-411-8221. Tamo junto, esse é o Planeta DJ. Ótima tarde pra você.

0: Pazinha aqui na número 1 do Brasil. Essa daí toca direto na programação da Pan. Você ouve em alto e bom som. É Sabrina Carpenter.
1: Pepino!
0: Para, que
1: graça! Pepino!
0: Rapaz,
1: pepino! Sobe!
0: Para de
1: pepino,
0: graça!
1: Pepino! Pepino! Pepino!
0: Para de ser bobo, menino tonto, rapaz.
2: Manda um pique de R$50 aí pra sua morena. Não. Quero ver se você tá apaixonado.
0: É, meio difícil. Fala, Ricardinho, o que tá acontecendo aqui, rapaz? Ah, você veio pegar o cabo emprestado, né? Danado mesmo você. O que que tá procurando? Pode falar. Ao vivo, rapaz. Procura que tá por aí. Eu tô usando o cabo, tá aqui, ó. Tá aí dentro. Isso. Um abraço lá pro Valdemir de Caruaru. Que foto legal, rapaz. Que solzão aí, hein? Ele é taxista lá em Pernambuco. Obrigado pela sua sintonia. O Gabriel Neiva de Ribeirão das Neves tá com a gente. Olha, é muita gente mandando mensagem. Eu peço até desculpas de não conseguir tocar o seu áudio ou de não atender o seu pedido. Pedem pra eu tocar o set do Pazinha e a gente tem que tocar. O Pazinha domina toda essa bagaça aqui e aí fica um pouco difícil de atender todo mundo. Mas uns últimos abraços aqui, vamos lá.
3: Fala, Mangaba! Mangabinha!
0: Menino!
3: Aqui é Marcelo Sabará, Minas Gerais, beleza?
0: Opa!
3: Ô, aqui em Sabará tá um sol pra cada um, viu?
0: É.
3: Putz! Tá quente pra danar, viu, velho?
0: Pra dedéu.
3: Mangaba, se possível, manda um Tecnotronics pra nós aí, fechou?
0: Tecno quê?
3: Valeu, um abraço, até mais.
0: Tecnotronics.
3: Ótima quarta-feira, abençoada.
0: Tamo
3: Valeu.
0: Junto. Opa, menino.
4: Tu não tem vergonha na cara, não, de estar reagindo a esses histórias dessas
0: você
4: mulheres bonitas?
0: Olá,
4: não
0: você...
4: é pra tu, não.
0: É.
4: Tu não tem nem diálogo. Tá feio, cara. Para com isso.
0: Tome cuidado, rapaz. Fica aí no seu Instagram toda hora curtindo essas fotos aí. Tome vergonha na sua cara. Faz o seguinte, fica à vontade e manda sua mensagem pra gente tocar amanhã, tá bom? Ó, marca aí 11 99411 8221. Amanhã tamo de volta com mais um Planetinha DJ. Ótima tarde pra você. Que porcaria de encerramento.
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2000 direto pra você aqui na Pan, Elton e Monson, quartamos, 7 de outubro, uma ótima tarde pra você, obrigado por escolher a Pan pra fazer a trilha sonora do seu rolê, do seu caminho pra algum lugar, do seu trabalho, você motorista de aplicativo, obrigado por estar com a gente, tá? Olivia Dean, Nice Each Other aqui na sua Jovem Pan.

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1: O mês de outubro é dedicado à conscientização sobre a prevenção e o combate ao câncer de mama. O Outubro Rosa busca alertar as mulheres para a importância do cuidado com a saúde e principalmente do diagnóstico precoce. O câncer de mama é uma das doenças que mais afetam as mulheres. E quanto mais cedo a doença é identificada, maiores são as possibilidades de tratamento e de cura. A médica oncologista Flávia Alencar passou mais detalhes sobre os cuidados.
2: É um mês de conscientização. A gente literalmente veste rosa, né, para buscar trazer informação, fortalecer essas informações para que a gente busque todos, não só a saúde para diminuir risco de câncer de mama, mas para os outros tipos de câncer, para aumentar a saúde de uma forma geral, para você otimizar a sua saúde.
3: O câncer, ele mata muitas mulheres aqui no estado e no país, né, doutora?
2: Ele é o principal causa de morte entre os cânceres, né? Então, o câncer de mama realmente é o mais incidente entre as mulheres no Brasil, tá? E é o que mais mata entre os cânceres também na população feminina.
3: Então, é importante a mulher todo ano procurar um médico, fazer aquele exame periódico para combater, para evitar o câncer de mama, né?
2: Com certeza. Muita gente aqui, às vezes, a gente tem dificuldade de acesso ao sistema de saúde e acha que só fazer o autoexame da mama vai ser suficiente. Se não palpou nada, não precisa fazer exame, não está sentindo nada. Mas esse é um conceito errado, é um mito. O ideal é que a gente faça os exames de rastreamento, que a gente chama. Então, mesmo que não esteja sentindo nada, tem que fazer a mamografia. Às vezes, precisa associar um ultrassom, uma ressonância, aí vai depender de cada caso individualmente. Mas a partir dos 40 anos de idade, toda mulher deve buscar a assistência médica, né, para fazer sua mamografia de rastreamento. Então, esse exame deve ser feito anualmente como forma de prevenção, de diagnóstico precoce, porque quando a gente diagnostica precocemente, a chance de você ficar curada por esse câncer de mama é de mais de 95% de chance. Então, se você conseguir fazer uma cirurgia menor, vai ter alta chance de cura.
1: Reportagem Maílson Franklin.
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bem? Músicas em alta qualidade, músicas boas, você ouve aqui na Pan. Ótima tarde pra você, obrigado por escolher a gente, hein? The Weeknd. Ah, esse menino, te falar, hein? Blinding Lights. Pra você acompanhar notícias deles e tudo mais, jovempan.com.br/entretenimento. Tamo junto.

0: Sensacional, né? Vocais de Miley Cyrus aqui na Pan. Wrecking Ball, fechando bem a hora aqui na Jovem Pan. Quartamos, 7 de outubro, o final de semana já chegando pra você. E a gente tenta te fazer companhia pra deixar isso tudo ainda melhor, né não? Músicas boas em alto e bom som na rádio certa e pronto. Fim de tarde fica show de bola. Vem Jurassic Pan pra deixar seu fim de tarde melhor ainda em algumas praças. Outras, segue com as 7 melhores da número 1 do Brasil. Segura aí, tamo junto na Pan.
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1: Ok, Ella Langan com Choosing Texas, aqui na Jovem Pan. Sensacional, primeira posição nas sete melhores de hoje, então. 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É o Pop and Country dominando e a gente toca pra você.

0: sensacional, né? BTS Swan chegou na segunda posição das sete melhores. Taylor Swift, Taylor Swift, Sam Fender junto com Olivia Dean, Rainy Ann, Sabrina Carpenter, Madoninha com Danceteria. São as sete melhores bombando pra você em alto e bom som na número 1 do Brasa. E você sempre por dentro das novidades, ouvindo aqui a gente ou em jovempan.com.br/entretenimento, tá bom? A música volta já, rápido intervalo comercial e segura aí, Rapidex. 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

Nelly Furtado com Say It Right aqui na Pan, Karol G e Bruno Mars na melhor da semana, Still. Sensacional, parceria boa. Você ouve aqui na Pan em alto e bom som nessa quarta-feira. Falando em parceria boa, tem novidade na programação da número 1 do Brasil. É parceria nacional, hein? É Jota Quest com Negra Lee, descobridor dos sete mares, chegando pra você em alto e bom som aqui na sua Jovem Pan. Ótimo fim de tarde pra você.

0: Então, Alex Zorin aqui na Pan Ordinary. Sensacional, fechando a sequência aqui da número 1 do Brasil. Mas a sequência dessa hora, né? Chegando aí, missão impossível para deixar o seu relacionamento daquele jeito. Você que tá pensando aí em coisas, o que, que eu faço e tudo mais. Se liga, missão impossível chegando agora em outras praças. Tem Jurassic Pan também chegando com sonzeiras legais. Tamo junto? 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
22: Quarta-feira, quarta-feira, quarta-feira, tenho missão, amor e brincadeira, tchá, tchá, tchá. Oh. Olha, hoje o bicho vai pegar, essa vai. Jovem Pan, meu querido, tá mais caos do que o STF, entendeu? Aqui come André Mendonça. Você vai ser o Fux. Oh. Você tá Fux. O Vlamir é o Faquin. Não, Vlamir não, é Faquinha. E é assim que a vida que segue, vambora.
23: Vambora, hoje, gente, quarta-feira, essa quarta maravilhosa.
22: Dia de quê?
23: Hoje é dia do compositor brasileiro, Lígia.
22: Ai, amo, tem algum que é o seu favorito? Eu tenho vários.
23: Qual que você é favorito?
22: Ah, Vinícius Moraes, né, gente? Amo. Eu gosto de Chico Buarque também, mas Vinícius Moraes, pra mim, mais de todos. Mas amo vários, amo tanta gente.
23: E hoje também, Lígia, é
22: Maria
23: dia
22: Bethânia,
23: mundial do algodão.
22: Chico Buarque, do algodão?
23: É.
22: Do Pina, né, que é melhor. O
23: Pina.
22: Toque dele é maravilhoso. Ela é do Bob, do tempo do Bob. Lá do Pina de Copacabana. Ó, gente, é isso. Viva o algodão. Um salve, algodão.
23: Um salve. Bora lá.
22: 11-2870-9750. Se você não quer, também não quer.

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2: Estamos de volta com Missão Impossível. Eu amo os áudios de vocês, porque a voz entrega muita coisa, né? O carisma, o nível do ódio. Você tá muito bravo, você não tá. O nível da felicidade, a dúvida, a sinceridade. Enfim, manda o áudio pra mim. 11-2870-9750. É muito importante pra mim a sua história. Eu adoraria, inclusive, que você me contasse no áudio, tipo, oi, eu sou fulano de tal cidade, tenho tantos anos, meu signo é esse, minha profissão é aquela. Porque já dá pra gente, né? Imagina, um cara que é o corredor do parque é diferente de um cara que trabalha de segurança de madrugada ou trabalha numa montadora de carro na madruga. Perfis, entendeu? Faz a ficha técnica. Nome, signo, idade, cidade, profissão. E se puder, já conta um sonho, um calça quanto. Tem play aí, Rogerinho?
3: Olá, Lígia. Olá, Otavinho. Tudo bom? Meu nome é Wellington, eu tenho 29 anos, sou do signo de peixes e sou de Portugal. Na verdade, eu sou do Espírito Santo. Morei, eu vivo aqui na terra do bacalhau. Ei, Maria, deixa eu cheirar do bacalhau. Eu vivo aqui na terra do bacalhau já tem 4 anos. Terra não só do bacalhau, né, gente? Terra do bacalhau, do vinho, de muita comida boa. Enfim, há um mês atrás eu mandei mensagem pra vocês leram e era sobre um rapaz que eu conheci desde lá do Espírito Santo, que tava querendo vir tentar a vida também aqui em Portugal e ia ficar na minha casa e todo aquele rolê, e a Lígia pegou e me aconselhou, foi bem dura assim nas palavras, assim, eu até fiquei meio assustado pela forma que ela falou, porque eu achava que conhecia a pessoa. Enfim, o tempo passou, meu amor, e eu sofri calado, né? Afinal, a Lígia estava coberta de razão.
2: Por isso que eu não
3: As
2: tenho
3: leis
2: frio.
3: De Portugal mudaram e ficou um bocado mais rígida para controlar a imigração. E ele decidiu vir só no verão que vem, que é no caso no meio do mês.
2: Da Lígia,
3: no meio do ano. E ele não vai vir mais em janeiro. E ele sumiu. Simplesmente, a partir do momento que ele decidiu que não vai vir mais em janeiro, que
2: não vai precisar
3: mais de mim até lá, ele sumiu, já não manda mais bom dia, não manda mais boa tarde, não pergunta como é que eu tô, e todo aquele encanto que parecia estar acontecendo não está acontecendo mais, porque ele não precisa mais de mim, e a Lígia estava certa a todo momento. Gente, não ignore os sinais, não ignore a Lígia, não ignore o Otávio, e por favor,
2: o Otávio pode ignorar sim.
3: No pior cenário possível, Jovem Pan, no mais... No pior cenário da vida de vocês, não acabe com a Missão Impossível. Não mande a Lígia embora. Não mande o Otávio embora.
2: Ai, te amo,
3: eles são uma ajuda humanitária. Tem gente que não tem dinheiro para pagar psicólogo. Tem gente que não tem dinheiro para fazer acompanhamento. E só tem vocês. Gente, vocês têm noção do trabalho que vocês fazem? De ouvir, de aconselhar, entendeu? De incentivar. E muito obrigado, Lígia. Por mais que eu tenha ficado assustado quando eu ouvi as suas palavras, falei, ela tá errada, gente. Ele não é assim. Não, ele era assim. ele era. E é isso, gente. A gente tem que ouvir aquilo que a gente precisa ouvir. É uma coisa que eu tenho aprendido muito com vocês. E é isso, gente. Eu amo vocês. Beijo. Mua!
2: Mua! Well. Adorei você, Wellington. Que graças a Deus, né? Sem o peso morto, você gastando no inverno seus eurinhos, sabe? Pra servir chouriço e bacalhau pra essa desabrigada aí, que ainda pra baixar uma... Como é que chama, Poli? Eu ia falar o CET do imigrante, né? Lá, e ainda te dá trabalho. Tenha dó. Já prepara o seu dinheirinho pro verão pra você me encontrar na comporta? Com certeza, verão que vem, eu estarei aí. E eu prometo e cumpro. Não sou igual essa marmota desse horroroso, não. E, pelo amor de Deus, você sai daqui, do Espírito Santo, aliás, tudo que eu queria, uma moqueca capixaba. Vai pra aí ganhar a vida. Não, tá se fazendo ainda. Vai trazer peso morto? Vai levar pra mãe capixaba pra terra portuguesa? Não vai, não, fia. A senhora vai se dar muito bem aí, tá? E vai arrumar um namorado europeu, diferente, desses que toma pouco banho, mas é bem gostosão. Pra te levar, pra falar outras línguas, conhecer outros lugares. Sabe onde que dá pra ver? Dá pra você ver que você é mais ingênuo, tipo, apaixonado? Desde a primeira frase. Oi, Lígia. Oi, Tatazinho. Que Tatazinho? O cara é praticamente um vagabundo, sabe? Um sem noção. E eu sei aí, Tatazinho, que chegou ontem na fila do pão. Pra ser chamado de Tatazinho, tem que comer um saco de sal, já ouviu isso? Não pode dar brecha assim pros outros. A gente fala assim, não, e sai andando. Não pode dar muita trela. Pra mim, você pode, que eu já sou uma senhora. De qualquer maneira, tudo de melhor pra você. E sabe onde você pode paquerar? Com certeza vai ter uns gatos. Tava doida pra ir, mas não vou poder. Acho que é final de novembro, né? Tem aí em Portugal, do lado do Oceio, o campeonato de surf, as ondas gigantes de Nazaré. Que de cara é maravilhoso de assistir. Você imaginou o tanto de bofe? O bofe que busca a prancha, o que traz a parafina. Você acha que não tem alguém do babado? É óbvio que tem. Muito melhor do que ficar aqui dando pinta na mosca morta, que nem pra mandar mais uma mensagem não serve. É a senhora ir pra Nazaré arrumar o seu Pedro Scooby português, tá? Um beijo, não vai engravidar, hein?

0: seria.
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2: 11-2870-9750. Tem mais áudio, Rogerinho?
3: Lígia, I love you. Caraca, tô com 37 anos hoje. E, meu, é o mesmo pensamento, entendeu? É muita mulher dramática, é muita mulher, sabe, tola. Oh, meu Deus. E você me dando mais força ainda pro nosso empoderamento, sabe? Entendeu? Você é mulher, fica falando, lutando, sofrendo por causa de homem. Não quer te obrigar, vida que segue, meu bem.
2: Ai, te adorei, nervosona, minha amiga. Imagina nós duas tomando uma caipirinha e fazendo uns surras. Meu amor, em meia hora tem tapa na mesa. É isso aí, pô! Esses caras! Sabe o que eu acho? Na verdade, não é nem pra não sofrer. Nós não temos tempo pra perder. A vida passa muito rápido. Então, o melhor namorado é o próximo. Não tá bom. Não é que eu vou ficar pensando em resolver. Ai, eu quero só ser sozinha, não. Eu adoro namorar, tá? Tô falando, acho que serve pra todo mundo. Mas já tô focando no próximo. Esse sim é o FGV, que interessa, o Fundo Garantidor de Crédito Emocional. Mas enfim, mimimi a gente só faz a hora que é conveniente, pra ter vantagem. Se for pra ficar passando raiva ou alguém tendo dó da gente, melhor não. Quer contar mais alguém a história? 11-2870-9750, uma bitoquinha. Let's go!

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1: O Gabriel mandou pra nós aqui e o título tá o seguinte, Lígia. Ex-gay.
2: Você acredita em ex-gay?
1: Ah, eu não.
2: Vocês acreditam, audiência? Vocês acreditam em ex-gay?
1: Vamos lá, vamos ver.
2: Pra mim é igual... Não, pensei uma coisa, tem palavra, tem aquela piada que tem dois tipos de mulher, né? Ah. As que molham o biscoito e as que voam. Você já viu alguma van? É, não acho que existe não, mas vai.
1: Vamos lá. Durante muito tempo eu tentei entender quem eu era. Já tinha me relacionado com homens e por algum tempo achei que aquela seria a única direção possível para mim. Mas comecei a perceber algo que me deixava profundamente confuso. Eu também senti uma atração por mulheres. No começo tentei ignorar aquilo. Tinha medo de estar apenas me enganando ou de não conseguir explicar meus próprios sentimentos. Quanto mais eu procurava uma resposta definitiva, mais perdido ficava. Então percebi que talvez eu não precisasse escolher uma palavra imediatamente. Minha história não precisava seguir um roteiro pronto. Eu podia recolher tudo o que eu já tinha vivido com homens e, ao mesmo tempo, aceitar a atração que sentia por mulheres. Pela primeira vez, parei de lutar contra mim mesmo. Em vez de tentar sair de algum lugar, comecei simplesmente a descobrir para onde meu coração queria ir. Lígia, você acha que ainda existe ex-gay? É possível sair do vale e viver uma vida amorosa com uma mulher? Estou com muita vontade.
2: Você fez isso de sacanagem, né? Você que escreveu essa mensagem. Você não é que você é bi, é bichona! Ó, tem detalhes, entrelinha, fala tudo. Esse negócio de bissexualidade é óbvio que existe, né? Não vamos discutir isso aqui. Eu sempre acho que é um pouco de sofrimento, porque na minha cabeça, o homem que sai com um homem, ele pode até sair com uma mulher de vez em quando, mas ele gosta é de homem.
1: Também.
2: Na minha opinião, é. E a mulher a gente já lida com isso com mais naturalidade, porque acho que a mulher faz carinho. Se eu falar que eu vou tomar um banho no chuveiro com uma amiga minha, ninguém vai achar estranho. Se tiver, eu tô com pressa pra sair, eu falar pra sua mulher, Nicole, toma aqui comigo. Você vai achar estranho?
1: Não.
2: Agora imagina você falando isso pro meu marido. Entendeu? Não é, então já tem um negócio de homem e de mulher ali diferente. Ó, na hora que você fala que você saiu com vários homens, eu acho que você deve gostar de homem. Você gosta da mulher? Pra quê? Você já pensou o que é? Que você vai fazer tudo ali com ela mesmo?
1: Então, mas, por exemplo,
2: você quer a roupa dela?
1: Você pode...
2: Não, falando sério, porque às vezes ele gosta do negócio feminino. Do universo feminino, a maquiagem, isso e aquilo, se deslumbra com aquela história ali. Ou você quer, ou vamos ver, beijar ali, entendeu? É isso que tem que pensar, que nós estamos falando de relação. E essa CT foi com homem. Eu acho que se você perguntar se eu acredito em ex-gay, não acredito. Pode ter, ué, mas eu não foi pra mim que você perguntou. E eu acho que o que você pode fazer? Quando você for sair com uma mulher, primeiro você pode contar pra ela que você é bissexual. Mas faça o que você tem vontade, sem magoar ninguém. Não seja desonesto, não brinque, porque ninguém tem controle sobre a sua vida nisso aí, não. Se você quiser, você experimenta uma coisa, experimenta outra. Minha opinião sexual... minha opinião pessoal é que você vai voltar pra sua primeira opção, escolha, vontade sexual.
1: É, por exemplo.
2: Eu acho que você gosta de homem.
1: Porque mesmo que você se relacione com uma mulher, comece a namorar, você se relacionou com vários homens. Tipo, não foi assim, eu experimentei 100 vezes e não gostei, entendeu?
2: Imagina quem experimentar 100 vezes, ele, hein?
1: Entendeu? Tipo isso que ele conta, eu já fiquei com vários.
2: Ai,
1: vários,
2: gente,
1: homens.
2: Eu pensei cada besteira, vamos
1: não,
2: lá, que
1: gente,
2: eu tenho que segurar minha língua.
1: Uma hora você vai ter vontade, não tem como.
2: E vai voltar lá, e agora
1: ou
2: vai sentar.
1: Ou às vezes tá num relacionamento já há muito tempo com a mulher, aí começa a fazer as coisas escondido, então assim...
2: Ah, isso aí não precisa, gente, muita sacanagem. Isso é o que eu acho que eu teria mais tristeza na minha vida, sabia?
1: Imagina.
2: Nossa, você descobrir que você foi enganada desse jeito. Então, meu amor, vai viver sua vida. Sabe assim? You're free to do what you want to do. You got to live your life. Nossa, a música é boa, né? Mas vai viver sua vida. E nenhum homem hétero, 100% ou bi, vai escrever, será que eu vou sair do vale? Eu não acho, você quer ficar no vale, entendeu? Você quer ser a matriarca do vale. Fica no vale aí, não engana ninguém não. Você quer usar o salto alto da mulher. 11-2870-9750.

0: força do ódio. Bota... Mas o ódio que eu tô hoje é só pelo Otávio. E tô mesmo. Nossa, gente. O... Ai, Manolo, fica aqui um pouquinho, por favor.
1: Ô, querida, como é que você tá ali?
0: Bem-vindo, tava morrendo de saudade.
1: Calma o coraçãozinho, calma o coraçãozinho.
0: O Otávio quer sempre me deixar com raiva.
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1: Você acha ele um macho meio escroto ou não, Lígia?
0: Acho. Acho. Completamente.
1: Então tá certo.
0: Ele é um macho tóxico.
1: Tóxico, né?
0: É, ele é macho tóxico. Otávio é um macho tóxico. E já você não, Manolo. Você é um garoto esperto.
1: É, né?
0: Você é tipo eu. O problema é a gente tá correndo dele. Eu não quero.
1: Ninguém quer, né, Lígia?
0: É, tá, eu falo pra... até que gosto, um negócio que eu não gosto.
1: É, não tem
0: pra
1: como.
0: Pra não passar raiva. Falando em problema, a gente tem a solução. Ah, porque é só aqui onde o seu problema...
2: É a nossa audiência.
0: Querida no coração...
2: Liga pro Missão.
0: A sua cama não esquenta?
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0: 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A gente fala de relação, gente. E a relação, o que que diferencia? A relação que eu digo íntima, né? O que que diferencia ela das outras relações que a gente tem? A hora H. Beijar de língua. Fazer morzinho gostoso. Namorar retado. Rala bucho na caminha.
1: Rala bucho, eu gostei.
0: Rala bucho na caminha.
2: Mas tem que ter disposição e vontade, né, Liginha?
0: Isso. E antes, a gente via o quê? Os homens, muitas vezes, tendo problema de vontade, né? De não conseguir ter relação, seja por estresse, vontade, falta de hormônio, parará e tal, mas ficando mais velho. Hoje, no mundo que a gente vive, nesse mundo globalizado, é muita diferença da nossa alimentação aos nossos horários e à cabeça da gente por causa da tecnologia. Por que estou dizendo isso? Porque tá meio pau a pau. Os problemas que antes só tinha um homem com mais de 45, tem a mesma porcentagem de jovens de 20 anos de idade passando por problema para ter relação sexual. De homem de 30, jovens casais, onde que o cara perdeu o interesse, não consegue estar em ponto de bala de ter uma relação. Isso é o cotidiano, é o tudo de volta. E aí a gente descobriu... Porque o quê? 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
2: Acelera o coração? Não.
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2: aí, ó, salvação. Tiveram
0: três histórias dessa.
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1: Vambora o Tatazinho nessa quarta-feira, meiuca de semana, dia de encontrar. Hoje tem Girls Night Out.
2: Oh.
1: Girls Night Out. Sainha curtinha, muito saltinho. E vamos pra balada.
2: No meio
1: tomar
2: da semana,
1: uma tequilinha,
2: hein?
1: Tequileiras. Oh. La noche de las tequileiras. Ai, ai, ai.
2: Quem mais vai aproveitar essa noite de quarta-feira, hein?
1: Quatro mulheres sozinhas. Meu marido viajou hoje. Tem umas que estão chorando. Eu vou a beber tequila. Las mujeres não choram, las mujeres bebem tequila. E à noite é uma criança, eu sou o seu brinquedo.
2: É isso aí, gente. Bora fazer história nessa quarta, então. Você vai sair com as amigas, vai sair com os amigos, vai paquerar, vai pra um date. Já sabe, se precisar de conselho é no 11-2870-9750. E se não precisar de conselho e
1: vai
2: fizer uma boa história, manda pra gente essa história também no 11-2870-9750. O programa tá indo nessa, quarta-feira maravilhosa. Não esqueça de seguir a gente nas redes sociais, @ Missão Impossível Jovem Pan, @ Lígia Mendes e @ andrade.otavio.s. Partiu, quartou, até amanhã tem mais, viu?
1: Já deu.
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1: Bolsonaro disse hoje que pretende fazer uma reforma do judiciário, além de reduzir maioridade penal e acabar com reeleição. Essa notícia poderia estar no rodapé de qualquer jornal. Afinal, reforma do judiciário brasileiro tornou-se quase uma obviedade. É óbvio que nós precisamos reformar o judiciário porque já não temos um judiciário. O que temos são tribunais submetidos a um STF que virou um poder político. E se é político, não é judiciário. Mas a declaração ganhou uma enorme repercussão por um compromisso quase indecente de parte da imprensa em apresentar qualquer iniciativa de Flávio como uma ameaça à democracia. Alguns veículos chegaram hoje a ouvir juristas radicais de esquerda que defendem prerrogativas de quem lhes interessa e estamparam em suas manchetes que reformar o judiciário poderia representar um golpe. Um golpe, senhores. Então, reformar o judiciário virou agora golpe. Curiosamente, integrantes do próprio campo do Lula também falaram nos últimos dias em mudanças no judiciário e no Supremo. E ninguém acusou o Lula de golpismo. Ou seja, o problema não é reformar o judiciário. O problema é o Flávio reformar o judiciário. Ou seria Flávio, diferente de Lula, ser sincero sobre o seu desejo reformista, o grande problema? Seja como for, isso confirma o que temos dito todos os dias aqui nos Pingos. O Flávio não disputa esse segundo turno apenas contra Lula. Lula é uma espécie de tio Paulo eleitoral, carregado por um sistema que precisa mantê-lo de pé. Flávio disputa contra uma ala também do STF que não quer perder o poder político que acumulou e contra uma imprensa que só enxerga a democracia no Brasil quando e enquanto o Lula está no poder. Eu sou André Marcília e o Pingos nos Is está no ar.
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1: Muito bem, boa noite a todos vocês, a toda a nossa imensa audiência pelo Brasil, todos vocês do YouTube, vocês que nos assistem pela TV, vocês que nos escutam pelo rádio, que nos acompanham, nosso muito obrigado. E a gente, claro, vai abrir o programa falando dessas reformas que o Flávio Bolsonaro está prometendo e desse enviesamento da sociedade, de parte da imprensa, de parte desses juristas, repito, radicais de esquerda, que enxergam um golpismo em tudo aquilo que não é o PT. É disso que a gente vai tratar agora na abertura do programa, dentre outras tantas coisas que aconteceram no dia de hoje. Bruno Musa, boa noite.
2: Muito boa noite, Marcília, boa noite, Mota, e boa noite a toda a nossa audiência. Mais um dia de Brasil pegando fogo, quando a gente acha que não teremos novidades, isso sempre nos surpreende, né? Bom, vamos lá. Vamos lembrar que todo tipo de ameaça é definida por eles como qualquer tipo de questionamento a uma determinada verdade. Ou seja, eles determinam o que são direitos na linguagem deles e aquilo que é um governo que não seja alinhado a eles, qualquer coisa, significa questionar esses direitos. E o que eles colocam como direitos? Direito é qualquer coisa que eles querem da forma como eles querem no mundo de hoje. Você tem direitos, não tem deveres. Portanto, qualquer coisa que não vai em linha com o que o governo atual pensa, eles tratam ou como ameaça ou como golpe. Isso é uma infantilidade sem tamanho.
1: Meu querido Mota, olha, se fosse golpismo emendar a Constituição, imagina, não sobrava um dentro do Brasil. Mota está com a gente? Tá com a gente.
3: Tô aqui.
1: Opa, maravilha. O Mota saiu dali, foi pra cá. Enfim, nós somos muito tecnológicos aqui, Mota. A gente sai de um lugar, vai pro outro. Nós somos teletransportados. Mas, enfim, eu te perguntava o seguinte. Se golpismo, se emenda à Constituição fosse golpismo, se reforma fosse golpismo, meus caros, então a esquerda devia estar toda na cadeia. Afinal, quantas emendas? Eles remendaram mais a Constituição, os esquerdistas, os petistas, do que calça de festa junina, Mota.
3: Pois é, Marcília, boa noite para você, boa noite ao Bruno, boa noite à nossa audiência. Esse joguinho funciona assim: a direita é composta por conservadores e liberais, que pela essência do seu pensamento são a favor da liberdade. A esquerda é composta por socialistas, comunistas, é a turma do Partido Único, é a turma da ditadura do proletariado, é a turma de China, Cuba, Nicarágua, a Venezuela de antigamente. Então, pela essência das suas ideias, a direita é a favor da liberdade e a esquerda é a favor da tirania. Mas, para os intelectuais, a classe artística e boa parte da mídia, essa realidade é irrelevante, porque o senso estético deles, o que a gente chama de nojinho de intelectual, eles não suportam essa coisa de conservador e liberal, então eles decidiram: tudo que vier do lado direito é golpismo, tudo que vier do lado esquerdo é democracia. E a gente comentou aqui, eu acho que foi ontem ou anteontem, uma fala do grande líder do PT falando da reforma do judiciário. Eu até avisei aqui, abram o olho, porque essa reforma da esquerda é para criar conselhos que vão acabar de aparelhar totalmente o judiciário. Então o grande líder do PT pode falar de reforma à vontade. Já Flávio não tem direito nem de reformar a cozinha da casa dele.
1: Exatamente, é isso. É aquilo, né? A esquerda, ela acha que democracia é enquanto ela faz as coisas. Quando outros fazem as coisas, aí é golpismo. Então, meus caros, se só a esquerda pode fazer as coisas, se só isso é democracia, se só a esquerda é democrática, óbvio que a esquerda é tirânica. Porque só eles fazem, então eles estão fazendo sozinho. Se estão fazendo sozinho, é tudo menos uma democracia. Veja só, o candidato do PL, inclusive à presidência, o Flávio Bolsonaro, já que a gente está nesse tema, afirmou que as mudanças na Constituição definidas por ele passam por uma reforma do judiciário, como eu mencionei na abertura, pela redução da maioridade penal, pelo fim da reeleição, e não tem nada, mas nada, nada de golpismo. Tem golpismo na cabeça vazia da esquerda. Vamos ouvir o Flávio.
4: Tem que haver, sim, uma reforma do judiciário. Tem que... Eu sou a favor da redução da maioridade penal há bastante tempo, isso tem que ser feito por PEC. Tem pontos aqui da reforma tributária que tem que ser alterados por PEC. O fim da reeleição, que eu para dar o exemplo, para mostrar que eu não estou disputando o poder com esse atual governo. O cara gastou 350 bi há duas semanas da eleição para disputar o poder e tentar se reeleger. Eu não estou disputando o poder, eu estou disputando o futuro do meu país, futuro para as minhas filhas, para as filhas de vocês que estão aqui, para quem está nos assistindo. Então fiz o compromisso de não concorrer à reeleição. É o Congresso que vai definir os critérios, se vai ser mandato de 4, de 5 anos, se vai valer só para presidente, se vai valer para governador aí. É o processo legislativo que vai ser respeitado e a maioria vai decidir qual é o caminho que tem que ser feito, é a reforma política que tem que ser feita. Então, nada, qualquer coisa diferente disso, gente, é especulação. Eu já vi gente começar a dizer: ah, agora o Flávio, com esse Congresso com ampla maioria, ele vai fazer o que o pai dele não fez. Então, assim, vamos parar de mentir, vamos aterrissar no mundo real.
1: De mentir, vamos aterrissar no mundo real. Ô Flávio, sabe qual é o problema? É que se a esquerda parar de mentir e aterrissar no mundo real, eles não têm o que fazer dentro da democracia, porque eles vivem exatamente do contrário, né? Que é o mundo irreal. E não aterrissar, ficar flutuando. O PL, partido do Flávio Bolsonaro, terminou o primeiro turno com 121 deputados eleitos. A sigla ainda elegeu 19 senadores, com os 9 que têm mandato até 2031, a soma é de 28. Com os resultados, a legenda do PL terá as maiores bancadas da Câmara e do Senado na próxima legislatura. E com isso, e porque isso é a democracia, é que ele poderá reformar a Constituição. Então ele não vai reformar a Constituição como, por exemplo, nós vimos o governo Lula reformar um monte de coisa. Não é na canetada que ele pretende reformar a democracia. Não é com decreto para acabar bets, não é com decreto para que as redes sociais passem a ser reguladas pela NPD, subsidiada pelo Ministério da Justiça, como fez o Lula. Ele quer reformar a Constituição porque ele conseguiu maioria dentro do Congresso. E conseguiu como? Votando nas urnas. E aí vem gente falar que isso não é democracia. Então o que é democracia? Se democracia não é você conseguir a maioria e tocar para frente os seus projetos, o que é democracia para a esquerda? Democracia para a esquerda é pedir a bênção para eles e só eles nos contarem o que é para ser feito, que poderia ser democracia. Quer dizer, é isso, é parar de... Eu acho que está certa a frase. É parar de mentir e aterrissar no mundo real. Está aí um bom resumo, né, Musa?
2: É exatamente isso que eu ia colocar. Veja, todos nós, que tem um mínimo de bom senso, somos a favor da reforma do judiciário. Não dá mais para permanecer do jeito que está. Falamos já amplamente aqui a respeito da redução da maioridade penal, indo em linha com vários países. Não vou nem falar Argentina, que está aqui ao lado. Vamos falar, por exemplo, da Suécia, que está derrubando para 13 anos, ou já derrubou. Falamos já isso várias vezes. Os Estados Unidos, que condenam crianças e adolescentes quando fazem crimes hediondos, como deve ser. E porque isso traz uma falta de... temos uma impunidade muito grande no Brasil. E o tema da reeleição, que esse cabe um debate. Se quisermos qualquer tipo de mudança, qual é o caminho que tem que ser feito? Não é o rito que manda a Constituição brasileira? É isso que ele está falando. Quão óbvio é isso? Até o Lula, de forma conveniente para ele, agora tentando puxar a sardinha para o seu lado, está falando da importância da reforma do judiciário e falando, como é que ele falou ontem, carregou a promiscuidade...
1: Nas costas,
2: a promiscuidade do STF. Então, se ele está sendo a favor disso, significa que ele também terá que fazer algum tipo de mudança. Qual é o problema disso? Sabe o que me parece? Que a grande mídia, que bateu no STF agora há pouco porque eles mandaram quebrar a fonte, o sigilo da fonte de um jornalista e tantas outras coisas que eles fizeram editoriais nos principais jornais contra o STF, mas quando agora pinta um segundo turno entre Lula e Flávio, eles voltam a querer bater no Flávio como se isso fosse um grande problema que ele está falando. Ele está falando defender as reformas através do que manda a Constituição brasileira. Diferente, como você muito bem mencionou, Marcília, o decreto do dia para a noite das bets. Ou mais, vamos lá, aqueles votos democráticos do Alexandre de Moraes, em que anulou o Congresso, quando eles falaram, não vamos subir o IOF, e o Alexandre de Moraes subiu o IOF numa canetada monocrática, sendo que não é um imposto arrecadatório. E mais, ou o próprio Dino, agora, ou melhor, o Gilmar Mendes, quando ele mudou sobre a aprovação de impeachment de ministros no STF, no Senado, que antes era maioria simples, e numa decisão monocrática, ele mudou agora para 2/3 para aprovar o impeachment. Isso não é democrático. Isso não é. Então, cuidado ao cair nessas falsas narrativas que muitos estão querendo impor.
1: Inclusive, o Flávio Bolsonaro, ele chegou a dizer... Né, que temos, a frase dele é a seguinte, nesse evento aí, que era um evento para receber o apoio do Caiado, ele disse assim, já temos a maioria no Senado e na Câmara para a gente mudar a Constituição, para redemocratizar o país. Ou seja, é exatamente o oposto do golpismo. Ele quer impedir o golpismo que está acontecendo no país. O que é um golpe? O que é uma definição de ditadura? Veja só, tem várias possibilidades de você entender o que é uma ditadura, um golpismo, mas certamente a mais fácil de compreender delas é o seguinte, é quando um poder coopta os demais, ou seja, eu sou o chefe ou eu tenho a maioria dentro de um poder e eu vou lá e impeço que os demais existam. As pessoas falam, por exemplo, do regime militar, que era uma ditadura, por quê? Porque você tinha ali os militares impedindo que os demais poderes tivessem autonomia. Você fala que é uma ditadura do Maduro, por quê? Porque o Maduro, ele agia de modo a impedir que os demais poderes tivessem autonomia. Nós temos hoje um STF que age de modo aos demais poderes não terem autonomia nenhuma. O Lula tem alguma autonomia? O Lula não teve autonomia nenhuma. Nós estamos falando aqui há alguns dias que o próprio Lula confessa em diversas entrevistas que a sua governabilidade depende do STF. O Gilmar Mendes já veio a público diversas vezes dizer que o governo Lula deve a eles. do STF, isso é ter autonomia? O Congresso tem autonomia? Onde que o Congresso tem autonomia hoje? Vota uma coisa, no dia seguinte está ali suspenso por uma canetada de um ministro. Então não tem autonomia. Se um poder coopta os demais, nós temos algo que não é uma democracia. Então a reforma pretendida pelo Flávio é para redemocratizar o país, né? E não para dar golpismo. Mas, lamentavelmente, a gente sempre tem os bobos da corte, sobretudo os juristas radicais de esquerda, que fazem o trabalho de, enfim, contar a realidade como ela não é, né, Mota? Isso daí não é novo. Esses mesmos juristas disseram que houve golpe no país, esses mesmos juristas radicais de esquerda disseram que as velhinhas do 8 de janeiro precisavam ser exemplarmente punidas, esses mesmos juristas radicais de esquerda que defendem as prerrogativas de meia dúzia e não do Brasil inteiro, eram juristas que contaram que o carinha do algodão doce era golpista ali no dia 8, né? Disseram que a Débora do Batom tinha uma alta periculosidade, que o batom dela era inflamável e, portanto, era uma arma. E daí por diante, se a gente ficar aqui falando das bobagens que foram ditas pelos juristas radicais de esquerda nos últimos 7 anos, não vamos fazer outra coisa.
3: E eu não sei para onde eles vão agora, Marcília. Eu acho que deve ter, hoje no Brasil, muito jurista dentro e fora do Estado, né? Alguns são magistrados, outros são promotores, defensores públicos, mas outros são advogados, membros de órgãos classistas e muitos jornalistas também. Eles devem estar pensando: caramba, a gente fez o diabo dos últimos anos. A gente jogou fora lógica, moral, jogamos fora os fundamentos do direito. Nós ajudamos a prender senhoras de idade, manifestantes. Manifestantes nunca foram presos na história recente do Brasil. Dessa vez eles foram jogados na cadeia. Alguns ainda estão presos, alguns morreram na cadeia. Nós passamos 4, 5, 6 anos chamando todo mundo que é de direita, boa parte da população do Brasil, mais da metade, de fascistas. A gente ouviu ontem aqui, né? Ontem ou anteontem, o líder do PT num discurso dizendo: meu oponente é herdeiro do fascismo. E agora, olha o resultado da eleição. A direita, essa turma que nós chamamos de fascistas, que nós censuramos, que nós jogamos na cadeia, eles agora conseguiram uma grande maioria no Congresso Nacional e podem eleger o próximo presidente da República. O que é que você faz se você é um desses advogados que participou desse esquema? O que que acontece? O que que você vai fazer agora se você foi um jornalista colaboracionista? Se foi, você foi um daqueles que escreveu manchete no dia 9 de janeiro chamando os manifestantes de terroristas. O que que você vai fazer se você é uma dessas inúmeras pessoas que a gente vê todos os dias nas redes sociais? Muitas vezes, ou quase sempre, a gente vê, são pessoas sem muita educação, muita instrução, ideologizados desde da infância. Isso não desculpa o que elas dizem. Coisas criminosas, ofensas, ameaças violentas nas redes sociais a quem não é de esquerda. Marcília, o que que essas pessoas vão fazer agora? Será que elas vão se converter à democracia e aceitar conviver com aqueles que elas chamam de fascistas, golpistas, antidemocráticos? E os juristas que pertencem ao Estado brasileiro, que reforçaram essa narrativa, que tomaram decisões judiciais, que determinaram sentenças de um rigor que esse país não aplica a pessoas que matam pai e mãe, a chefes de facção. O que, que essas pessoas agora vão fazer diante dessa realidade? Será que elas vão fazer o meia-culpa? Será que elas vão se arrepender? Será que elas vão abrir um livro e estudar para entender realmente o que significa liberalismo, conservadorismo, socialismo? Eu dou até uma dica, tem um livro meu saindo até o final do ano. Eu escrevi para essas pessoas. Escrevi de uma forma que ninguém vai deixar de entender o que é tudo isso. Agora, a gente tem que se perguntar, o que é que eles vão fazer? Como é que eles vão se comportar daqui por diante?
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9: Esse mesmo júri lulista está dizendo o seguinte, olha, outra aspas dele, aspas, o Brasil não precisa ser redemocratizado. Ele tem uma democracia que passa por momentos diferentes de intensidade.

0: outro, troca a letra da música, né? É uma loucura total. Marcília, não me espanta que operadores ideológicos embarquem nessa. Agora, eu não consigo superar que juristas que fizeram a sua carreira defendendo os direitos humanos. Eu terminei a minha adolescência no final do regime militar. Eu fui testemunha disso. Eu acompanhei algumas dessas figuras. A gente chorava de emoção quando eles apareciam discursando, assinavam artigos no jornal. Eram os heróis da defesa da liberdade de expressão e da democracia, juristas e jornalistas. E agora a gente assistiu em tempo real, porque tem esse pequeno problema, né? Tudo o que eles fizeram está registrado para a eternidade em formato digital. Você, senhor jurista, ou senhor jornalista, colaboracionista, você nunca mais vai se livrar das coisas que você disse e que você fez, né? Aquelas frases, entenda como isso é bom, tá tudo registrado. Aquele jurista que usava um esparadrapo na boca, fazia parte do grupo Censura Nunca Mais, depois passou a dizer, não, esses bolsonaristas têm mesmo é que ser censurados, tem que mandar todo mundo embora do Brasil. Isso, Marcília, está tudo guardado digitalmente. Vai ficar aí até o final dos tempos.
1: Você falou do Tim Maia, eu achei que você ia usar aquela música do Vale Tudo. Vale tudo. Só não, só, e aí eu ia ter que te corrigir, dizendo que na música ele dizia: vale tudo, só não vale dançar homem com homem e mulher com mulher. E a gente sabe que para a esquerda isso vale também. E vale sobretudo.
0: Ô Marcília, já que é para citar grandes compositores, então eu vou citar aqui o Cazuza, né? Sua piscina está cheia de ratos. Suas ideias não correspondem aos fatos. É isso.
1: É isso. Aliás, o Cazuza tem um verso que até hoje eu não entendi, que é: eu digo no seu ouvido segredos e liquidificador. O que seriam segredos de liquidificador? Não entendo até hoje esse verso. Ou, enfim, se alguém souber, explica para a gente aqui no chat o que você entende por esse verso. Olha, o Flávio também, no outro vídeo, nesse mesmo evento, afirmou que a democracia está abalada no cenário atual. E como está? Vamos ouvir.
2: A ameaça que tem a democracia com o Lula, vocês estão vendo aí, gente. Não vai ter, com o Flávio Bolsonaro, né, vocês da imprensa, não vai ter presidente da República passando a mão no telefone e ameaçando o dono de veículo de comunicação. Não vai ter presidente da República combinando com um amigo no Supremo para fazer busca e apreensão na fonte de vocês, jornalistas. Essa democracia que eu estou falando que está abalada hoje, e comigo não vai ter isso, vai ter estabilidade, vai ter paz para todo mundo trabalhar, vai ter segurança jurídica, vai ter respeito à Constituição, vai ser o normal. O Brasil tem que voltar ao normal,
1: Vou fazer
2: apenas
1: uma.
2: isso.
1: Musa.
3: Tão óbvio quanto isso, né? Ou seja, é que parece que criou-se ali uma pecha, por conta de, na minha opinião, foi por conta de pandemia, aí o tal do cercadinho, etc., que qualquer coisa que você que saia da boca de qualquer Bolsonaro já taxam como extremismo. O que ele falou? Respeitar a Constituição, tão simples quanto isso. Ele ainda deu um exemplo tão claro no meio daquele monte de jornalistas e me chamou a atenção. Nomes importantes de partidos do Centrão que estavam ali ao lado dele, né? Ou seja, são partidos que cada vez mais, nós comentaremos, mas partidos que cada vez mais têm aglutinado aí o apoio em torno de Flávio Bolsonaro.
1: União, né?
3: União Brasil e PP,
1: Republicanos.
3: progressistas, republicanos, né?
1: Todos aderiram já.
3: Todos aderiram.
1: Todos aderiram.
3: Exato, todos aderiram.
1: Até porque
3: Então,
1: o Centrão não gosta de perder.
3: é isso também.
1: E a gente está vendo o Lula. Eu até ontem, se me permite um adendo, o Mota acho que também está querendo uma parte, mas o ponto é o seguinte: ontem eu peguei um táxi e o taxista falou: e aí, você acha que deu o Flávio, né? E eu falei assim: olha, eu não sou nem eu que acho, eu acho que o Lula já acha, porque ele jogou a toalha. ele começou

0: No domingo, o seu discurso dizendo: poxa, estou decepcionado. Pô, uma pessoa que começa uma disputa assim já perdeu.
1: Sem dúvida, sem dúvida.
0: Acho que o Mota, você quer dar uma. Você daria uma parte?
2: Eu queria chamar mais uma vez a atenção para a distância entre a realidade e a versão que é espalhada por esses juristas e jornalistas, né? Reparem no que o Flávio falou. O Flávio falou que ele não vai perseguir ninguém, não vai censurar ninguém. Exatamente o que aconteceu no governo Jair Bolsonaro. Quantos jornalistas Jair Bolsonaro mandou prender? Quantos jornalistas tiveram que sair do Brasil por causa da perseguição de Jair Bolsonaro? Quantas vezes a Polícia Federal do governo Jair Bolsonaro fez busca e apreensão na casa de pessoas pelas coisas que elas tinham postado em rede social, como aconteceu aqui com os empresários aqui do Rio de Janeiro? Quantas vezes Jair Bolsonaro pegou o telefone e ligou para os chefes de jornal? Aconteceu 2 ou 3 dias atrás, né? Saiu uma matéria na imprensa dizendo que uma autoridade, não vou dizer o nome, vocês imaginam quem é, pegou o telefone e ligou para editores de jornal para reclamar de determinada postura. Quantas vezes Jair Bolsonaro fez isso? Quantas vezes Jair Bolsonaro mandou anular o artigo 19 do Marco Civil da Internet? Quantas vezes o ministro da Justiça, Jair Bolsonaro, reuniu os presidentes de redes sociais? Vocês lembram dessa cena? O ministro da Justiça reunindo os presidentes das redes sociais e dizendo: olha, essas regras de vocês aí aqui não valem nada. Quem manda somos nós. Nunca! Então, o que o Flávio está dizendo, as pessoas não precisam confiar na palavra do Flávio, foi exatamente o governo Jair Bolsonaro. Houve zero ataques à liberdade. Houve zero ataques à liberdade de expressão. A imprensa tinha liberdade de publicar. Eu me lembro de um editorial publicado por um grande jornal da imprensa que era só palavrão. Eu me lembro de vídeos circulando nas redes sociais sugerindo a morte de Jair Bolsonaro. Eu me lembro de um episódio que jogaram futebol com a réplica da cabeça de Jair Bolsonaro. Chegaram a fazer um filme, né, em que Bolsonaro era atropelado. Imaginem, meus amigos, no Brasil de hoje você faz uma piada, você faz um comentário sobre a condição física de alguém, é inquérito. O humorista Léo Lins foi condenado a 8 anos de prisão. Agora, para os juristas e para boa parte da mídia, isso que nós estamos vivendo hoje é democracia. E na época do Bolsonaro, era ditadura. Olha, ditadura. É isso.
0: Mota, eu vou passar para o Musa aqui, mas eu vou... Você falou do jornalista, como as pessoas, como o Bolsonaro, o Jair, tratava os jornalistas e como tratam o Lula agora. Os jornalistas, não vamos esquecer que o Lula, inclusive, chegou a querer mandar embora do Brasil o jornalista do, salvo engano, do New York Times, né, que falou que ele, enfim, tinha as suas algumas predileções etílicas. Me recordo muito desse fato, ainda acho que no primeiro governo. Também vale aqui recordar que mesmo os jornalistas, é engraçado, mas os jornalistas que mais defenderam a classe jornalística são aqueles que não tinham diploma nos últimos anos. Os jornalistas que estavam defendendo o verdadeiro jornalismo, na maior parte das vezes, eram aqueles que estavam sendo chamados de blogueiros pelos próprios colegas jornalistas. Então, enfim, tem muito jornalista e tem muito jornaleiro, né, ô Musa?
1: Tem muito. Bom, O que eu estava falando, acho que já foi complementado, mas era basicamente...
0: Tiramos totalmente o assunto do que você estava falando, mas se recupera aí.
1: Era basicamente isso mesmo, que já o que ele falou foi defendendo ali os jornalistas que estavam na frente deles, em que, ou seja, ele inclusive deu o exemplo da perseguição da fonte jornalística, e mesmo assim as redações tendem a ter uma dificuldade de levar em consideração apenas que a Constituição deve ser seguida. O Lula, junto com o seu o governo e burocratas toda a sua volta rasgou a Constituição em todos os sentidos e tudo bem. Quando alguém da família Bolsonaro fala que quer seguir a Constituição, inclusive falar em acabar com a reeleição, tudo isso é tido como golpe. É uma infantilidade sem tamanho. E veja só que interessante um ponto aqui que eu postei agora à tarde. Uma das falácias e das mentiras que está sendo colocada são aqueles posts de velhinho chegando na farmácia, numa suposta vitória de Flávio Bolsonaro, e eles dizendo, ah não, acabou farmácia popular. Tem uma matéria do UOL, nós sabemos como que o UOL se comporta, uma matéria do UOL do dia 8 de agosto, falando que a farmácia popular é o programa mais atingido por corte de gastos do governo Lula, porque como os gastos obrigatórios crescem muito, eles precisam retirar gastos de outros ministérios, porque o gasto obrigatório não para de subir, a máquina pública não para de inchar, mesmo subindo impostos, as despesas crescem muito mais do que a receita, consequentemente ele precisa tirar recursos de outros ministérios ou programas. E um dos programas mais afetados, segundo a própria UOL, com quase 2 bilhões de reais bloqueados, foi o Farmácia Popular, que agora eles estão falando que Flávio Bolsonaro vai acabar, sendo que ele está falando que não vai prejudicar aos mais pobres, e eu sei porque eu li o programa econômico inteiro, que é retirar privilégios da máquina pública para você continuar tendo dinheiro para financiar os programas sociais. É exatamente o contrário que estão falando. Mas eles tendem a mudar a regra do jogo. Me parece que eles gostam de uma regra comandada pelo PT. Boa parte dessas pessoas e dessa elite de juízes, da elite intelectual ou de artistas, eles não querem liberdade. Eles adoram um papai para tutelá-los, né?
0: Um painho, eu diria. Olha, a gente vai entrar nesse assunto das fake news do Lula que foram promovidas. Daqui a pouco a gente está preparando até uma arte aqui para trazer para vocês e aí a gente vai entrar nesse assunto. Mas como a gente está começando a falar sobre algumas inverdades, né, que têm sido propagadas pelo governo atual, vale a gente eu trazer para vocês algumas informações interessantes de como a imprensa, a gente falou de imprensa, como a imprensa tem se comportado. Então, eu vou ler aqui, Muzi Mota, algumas manchetes que têm circulado a respeito da relação do STF com o governo ou com o futuro, provável, possível, enfim, governo Flávio Bolsonaro. Então, manchetes que, inclusive, o próprio governo tem desmentido, dizendo o governo ou o entorno do Flávio Bolsonaro manda recado para o entorno do governo Flávio Bolsonaro manda recado para Moraes após reunião. Essa é uma das matérias que circularam. Outra, conversa secreta de Flávio Bolsonaro com o ministro do STF. Aí você vai para outra matéria e ela pega e diz o entorno do Flávio Bolsonaro tem conversado com Moraes. Tudo isso, tá? A gente precisa entender que o que está circulando, o que está em voga, é uma tentativa clara, me parece clara, como eu comecei até o programa, de deixar o Flávio, nas suas pautas mais sensíveis, desestabilizado. A gente tem tido uma imprensa, que é uma imprensa de esquerda, e a gente tem tido, junto dessa imprensa de esquerda, o STF fazendo por onde desestabilizar as pautas mais sensíveis do Flávio Bolsonaro. Quais são as pautas mais sensíveis do Flávio? Confronto com o STF. Sensíveis, eu digo de importantes. Confronto institucional com o STF. Qual é a outra pauta importante do Flávio Bolsonaro? Impeachment de ministros. A gente tem, portanto, diante disso, nos últimos dias, visto recorrentemente uma parte da imprensa dizendo que o Flávio está recuando ou poderia estar recuando nessas pautas. O próprio Rogério Marinho, hoje, no seu perfil do X, desmentiu uma matéria jornalística dizendo que ele estaria conversando com o STF. Foi lá e colocou, isso é fake news. Está lá, no tweet dele, no X dele. Está lá dizendo, o próprio Rogério Marinho, portanto, desmentindo algumas matérias jornalísticas que estão inflando um clima de Flávio está conversando com o STF. Por quê que a imprensa tem feito isso? A imprensa tem feito isso porque os ministros do STF estão interessados em fazer, semear, ser plantado na imprensa uma ideia de que eles estão conversando com o Flávio. É o jogar verde para colher maduro. É o tal do jogar verde para colher maduro. É tipo assim, né? Eu tô afim da menina, vamos fazer aqui uma imagem para todo mundo entender. Eu tô afim da menina, eu vou lá e digo para a família dela que eu tô conversando com ela. Aí o pai vai falar, poxa, você está conversando com ele? Ah, o irmão vai falar, poxa, você está conversando com ele? De repente, aquela ideia que é uma fantasia vira uma realidade e a menina, quem sabe, então não se interessa e conversa comigo. É isso, é o jogar verde para colher maduro. Aí, o STF está jogando verde na imprensa para tentar colher maduro algum tipo de relação com Flávio Bolsonaro, que não tem conseguido. Nós demos aqui no início dessa semana que o STF tentou um acordão com o entorno do Flávio Bolsonaro e tomou uma portada na cara. Tentou ir lá e trocar, supostamente trocaria alguns benefícios ao Jair Bolsonaro por um não impeachment de ministros. Tomou uma portada na cara. Então o STF está jogando na imprensa um verde para ver se colhe maduro. E a imprensa tem feito esse papel. Por quê? Porque boa parte da imprensa quer desestabilizar o Flávio e quer fazer com que o Flávio se torne um personagem instável. Ai, meu Deus, se o Flávio ganhar, o que, que vai acontecer? É isso que parte, lamentavelmente, que parte da imprensa tem feito. Vou dar um exemplo claro disso, só uma outra matéria, que eu não vou citar o veículo aqui, porque não importa se é este ou aquele. É de uma forma geral, os veículos, sobretudo aqueles mais alinhados à esquerda e ao STF. Mas, enfim, o veículo diz, caso eleito, Flávio Bolsonaro poderia conceder perdão a Jair a tempo de subir a rampa com o pai? Aí põe assim, juristas explicam. E aí os juristas vão lá e dizem assim, ah, não vai dar tempo, porque se ele concedesse um perdão para o pai, o mandado de soltura não chegaria a tempo. Aí o outro fala, ah, não seria possível isso acontecer, porque o mais fácil é que o Flávio ele agisse assim ou assado. Enfim, aparentemente a notícia é sobre se dá tempo ou não do Flávio conceder o perdão e o pai está na rampa. Mas o que está por trás da notícia, meus caros, é gerar um medo, é criar uma estratégia marqueteira de medo. Isso está dentro do governo Lula. O Lula já disse isso. Eu estou apostando no marketing do medo para o segundo turno. E a imprensa fazendo esse papel. Porque o que está por trás aqui da notícia é gerar em nós o seguinte, opa, o Flávio então vai soltar o pai. Se o Flávio vai soltar o pai, vai criar um caos no país. Se vai criar um caos no país, ele talvez não seja um bom candidato. É isso! Lamentavelmente, a gente tem visto o STF fazer esse jogo e a imprensa, Mota, a imprensa ou parte da imprensa, essa imprensa esquerdista, engatar uma primeira, uma segunda, uma terceira para gerar um clima de o Flávio é um candidato perigoso para as instituições.
2: E aí você vê, Marcília, o que a esquerda entende por democracia. Porque na democracia que eles vendem para a gente, o que deveria estar acontecendo agora? O candidato do PT deveria estar defendendo as virtudes do socialismo, explicando por que é bom ter tanta gente em programas assistenciais, explicando por que é bom gastar muito, justificando as viagens que ele já fez ao exterior, que a gente já perdeu até a conta, o déficit nas estatais, explicando para a população como isso é bom. E o Flávio defendendo o ponto de vista conservador e liberal. Não é assim que eles dizem que tem que ser? Ah, debate, cada um apresenta a sua ideia, a sua proposta. E o que é que nós vemos? Mais uma vez, nós estamos assistindo o único plano estratégico do PT, que é composto de duas partes. Usa o dinheiro público para fazer agrado para os eleitores e tentar destruir moralmente, juridicamente, aí como a gente viu no caso do atentado contra Jair Bolsonaro, até fisicamente, os adversários. É esse o entendimento que a esquerda tem de uma disputa eleitoral. A disputa eleitoral para uma esquerda é sempre a destruição do adversário. E nós estamos falando aqui de um partido que está há 20 anos no poder, meus amigos. Esse é o quinto mandato presidencial do PT desde 2023. Você não está falando de um partido que está desesperado porque tem a chance de, pela primeira vez, chegar no poder, implantar os seus projetos. Olhe ao seu redor, querido espectador, querido ouvinte. Tudo que você vê à sua volta, inclusive boa parte da população, aconteceu durante os mandatos do PT. Hoje existem no país pessoas que na maior parte da sua vida viveram no Brasil do PT, com um breve intervalo de 4 anos durante o governo Bolsonaro, onde aconteceu a pandemia e a formação do consórcio de mídia disposto a criar essa imagem do Bolsonaro ditador. Isso é muito importante para que as pessoas reflitam sobre o que está acontecendo no Brasil. Não seja um robô, não seja um autômato, não engula as coisas que você vê nas redes sociais e saia repetindo por aí. Gaste um tempo para refletir sobre aquilo que está diante dos nossos próprios olhos.
0: Fala, Musa.
1: Veja, vale lembrar um primeiro ponto, como nós mencionamos aqui, se essa indústria de fake news, onde eles não têm nenhum tipo de freio moral, nem sequer as instituições para frear a fake news, no caso deles, vai rodando, usa perfis oficiais do governo.
0: É virtude.
1: Usa perfis oficiais do governo para replicar fake news e nada acontece. Ou seja, nós todos, pagadores de impostos, estamos obrigatoriamente financiando esse tipo de coisa, onde usam perfis oficiais para sustentar notícias que não param de pé. E vamos pegar algumas das principais aqui que estão...
0: Não, mas a gente vai entrar nisso.
1: Vai entrar nesse assunto.
0: Então,
1: Faço questão de mencionar.
0: O Musa quer furar a pauta aqui, ô Mota. O Musa está
1: furando. Bom, já começamos as pautas da fake news, né? No meio disso tudo. Mas deixa eu só falar só mais um ponto.
0: Fala.
1: Se esse, vale lembrar o que nós mencionamos aqui, essa abertura de portas para essa fake news, se, não vamos chorar o leite derramado, mas se Flávio, se Zema e o Caiado tivessem trabalhado com mais estratégia, isso já teria sido liquidado no primeiro turno e não teria aberto esse espaço para essas fake news de agora.
0: É verdade, com certeza. E é que ali tinha cada um projeto próprio, né? O Zema, até hoje, eu não entendi qual era o projeto, porque enfim, ele saiu pior do que entrou nessa eleição. Mas, enfim, antes da gente entrar, a gente vai falar dessas fake news aí do governo, mas antes tem uma aqui que é sensacional e a gente precisa coroar essa início de conversa sobre fake news, porque é o seguinte, olha a matéria, o Musi Mota, que saiu no Poder 360. Então, a matéria é dirigente do... Lembra que a gente teve, nas últimas semanas, o PT dizendo que o Flávio queria tirar o título da padroeira de Nossa Senhora, né? Queria fazer com que ela não fosse mais padroeira do Brasil. Muito bem, aí vem uma matéria agora do Poder 360, que é, o título é o seguinte, dirigente do PT defendeu no STF em 2020 o fim de feriado de Nossa Senhora. Então, quer dizer, foram caçar e descobriram que era o PT que queria sacanear com Nossa Senhora.
2: Cadê a arte que eu pedi para fazerem? Ó, tem que ter a arte.
0: Ó, olha, a produção aqui está me cantando no ouvido, Mota, que eles estão preparando essa arte para você. O seu rosto vai estar o seu rosto do lado, balançando a cabeça, assim, dizendo afirmativamente. Está sendo providenciada essa arte no quadro O Mota Avisou. Olha isso. Advogado que propôs a ação foi vice-presidente do PT de Itaperuna. Conhece aí Itaperuna, ô Mota? É aí no Rio.
2: Aham.
0: E ele era integrante... Diga.
2: Conheço, sim.
0: Conhece. E ele também era integrante do diretório estadual daí. E ele afirmou que atuou apenas como representante legal e etc. Mas a controvérsia sobre a Nossa Senhora, portanto... O PT começou dizendo que o Flávio queria fazer com que a Nossa Senhora perdesse o título e quem queria fazer a Nossa Senhora perder o título, no final foram descobrir, era a própria esquerda, um filiado do PT e ex-dirigente do PT. O advogado Ralph Anzolin conta aqui o Poder, Lixote foi ao STF pedir o cancelamento do feriado nacional de Nossa Senhora Aparecida. A gente sabe que a esquerda gosta muito de trabalhar, talvez seja por isso que eles foram ali pedir o feriado, talvez não tivesse nada a ver com Nossa Senhora, mas enfim, pediu o cancelamento do feriado celebrado anualmente, como sabemos, em 12 de outubro. 12 de outubro não é só Dia das Crianças, enfim, fica aí a dica. Lixote, que era o advogado, era afiliado ao PT, foi vice-presidente do partido no diretório aí do Rio, e tem foto com o presidente Lula circulando na internet. Essa ação depois foi extinta e a ação sustentava que a lei que criou o feriado para culto público e oficial à Nossa Senhora era incompatível com a laicidade da Constituição, que proíbe que a União estabeleça, que o país estabeleça cultos religiosos específicos. O país não proíbe, é diferente, né, meu amigo, ser laico e ser ateu. Ateu é que proíbe cultos, laico é que não tem um culto específico, portanto permite todos. Tem uma dificuldade aí cognitiva de compreender a diferença entre Estado laico e Estado ateu. Em nota que é o Poder 360, o advogado petista afirmou que atuou como advogado só na ação, que ele não tem nada com isso e que a defesa da causa não significa, em qualquer medida, aspas, a adoção da pretensão deduzida como convicção íntima pessoal, credo dogmático ou ato de vontade própria. Entendeu, Mota?
2: Entendi. Entendi que em época de eleição todo socialista se converte. Só dura até o dia da eleição. Eu lembro, não sei se vocês lembram, da campanha presidencial de 2018, quando o Fernando Haddad e a sua vice, a deputada Manuela Dávila, do Partido Comunista, foram à missa. Vocês lembram disso? Eles foram à missa e eles comungaram, meus amigos. Comungar é um ato especialmente solene para a religião católica. É quando nós acreditamos, né? Na missa, o corpo, o pão e o vinho se tornam o sangue e o corpo de Cristo. E você, então, comunga, você recebe o corpo e o sangue de Cristo e você tem que estar preparado. Você, além de ser uma pessoa de fé, você tem que ter se confessado. Aquilo é um ato profundamente significativo. E aí você tem um comunista, né? Dizem que comunismo não existe, né? Eu acho até que a gente vai falar sobre isso mais tarde. Mas você tem um comunista que diz que a religião é o ópio do povo, que em campanha eleitoral vai na missa e comunga, né? E a gente viu agora com esse boato da Nossa Senhora Aparecida, esquerdistas, socialistas, comunistas vindo supostamente em defesa do catolicismo contra o ataque da direita. É uma coisa tão absurda, né? Que não, eu não tenho dúvida nenhuma que esse tipo de hipocrisia vai ser punido duplamente. A primeira vez vai ser aqui na Terra, ainda durante a campanha eleitoral, como a gente viu os resultados, né? Manuela Dávila foi candidata ao Senado no Rio Grande do Sul, e quem ganhou foi Sanderson e Marcel Van Hatten. Essa é a primeira punição. A outra vai demorar mais um pouco, vai acontecer em outro plano, mas eu não tenho dúvida que ela virá também.
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5: Eu falei da farmácia, vou citar até outros, mas antes disso, as pessoas precisam entender que...
6: Conta aí, para quem está nos vendo, o que, que é isso aí que eles estão assistindo?
5: Vamos lá, esse exatamente eu ainda não tinha visto, mas bom, da farmácia, esse da farmácia popular, né? Vamos lá. O mais importante é as pessoas entenderem que quando você vê, por exemplo, que a gente viu agora nos últimos dias, greve no Correios, greve na Caixa, significa que como o governo gasta muito, acaba o dinheiro e ele precisa retirar de outro lugar. Da onde ele tirou nesse caso desse vídeo que a gente está vendo, que foi a matéria que eu li?
6: Esse é o Padilha, não é? Falando?
5: É ele, né? É ele, exato, é ele. Ou seja, ele usa a pessoa que é do próprio governo para ser instrumento de fake news. Mas é dessa maneira que eles operam. O grande ponto que você mencionou, Marcília, é o seguinte, eles fazem isso, depois a campanha do Flávio precisa mostrar que não tem nada de verdade, só que o estrago está feito. Eles já compartilharam, já ficou na cabeça de boa parte das pessoas que não querem ler um plano de governo para entender que não existe nada disso. Então, quanto mais o governo gasta, mais ele retira de outros locais. Esse, por exemplo, que eu mencionei para vocês, do Farmácia Popular, foi um corte mencionado lá atrás, em 2024, que depois os cortes aumentaram, em quase 2 bilhões de reais, porque os gastos em outras partes subiram, gastos obrigatórios subiram, e você tem que cortar, e um dos cortes foi de Farmácia Popular. Outros pontos importantes que têm circulado agora, nos últimos dias, por exemplo, quem não recebeu aqui ou foi impactado com algum tipo de vídeo falando que o Flávio ia tirar o direito da mulher votar, da onde tiraram isso? Da onde? Você acha que é simples assim fazer isso? Não tem uma palavra do Flávio no programa dele falando isso. Isso é simplesmente um absurdo, mas a notícia simplesmente corre. Quantas pessoas param para ler um programa de governo? Ou, como o SUS, que você acabou de mencionar, não há uma palavra a respeito disso. Você mencionou do Bolsa Família. Tem vídeos do Flávio Bolsonaro nesses dias falando que ele quer tirar os privilégios dos políticos, da máquina pública, que nós não tenhamos o judiciário, o executivo, o legislativo mais caro do mundo, para que sobre dinheiro para bancar, inclusive o Bolsa Família, para aqueles que conseguem um emprego. Ou seja, a pessoa ganha Bolsa Família, consegue um emprego e continua ganhando Bolsa Família por um tempo. E eles estão falando que não, que eles tirariam os benefícios. Isso é uma grande mentira. Leiam, não caiam simplesmente em impactos de notícia. Falaram também sobre homossexuais, que os homossexuais estariam perdidos. Não há nada disso, isso é uma pura acusação falsa. Leiam novamente, se deem ao trabalho antes de cair nessas falsas retóricas, nessas narrativas antes de compartilhar. Outra que vem circulando, Flávio vai abaixar o salário mínimo. Não existe isso. Tudo que está no programa é o seguinte, repito e reitero, por favor, pensem a respeito disso, comentem com as pessoas. Retirar o privilégio dos políticos e da máquina pública para sobrar mais dinheiro, para manter, inclusive aumentar, para quem consegue emprego, os benefícios sociais. Não há absolutamente nada disso. A Dani Marques, que ela tem uma comunicação perfeita, ela fala o seguinte, quem tem que pagar a conta do escárnio fiscal que nós chegamos hoje no Brasil é a máquina pública. Então, corta dos excessos dos políticos para continuar transferindo esse dinheiro para as pessoas. Leiam, gente, leiam.
6: Olha, e aqui, sobre essa questão da farmácia popular, né, é importante que a gente diga o seguinte, os cortes de gastos, o que o Flávio faz ou prometeu é corte de gasto, o tal do tesouraço, vocês vão se lembrar dessa imagem. Agora, uma coisa é corte de gastos, outra coisa é acabar com o programa Farmácia Popular. Outra coisa é acabar com o SUS. Outra coisa é acabar com o Bolsa Família. Isso não existe. E nós temos aqui o ministro da Saúde propagando essas fake news. Isso me parece ser um ponto gravíssimo. Ô Mota.
0: Olha, se fosse o contrário, eu acho que a campanha de Flávio já teria sido tirada do ar. Então fica aqui a dica, não é isso? Não é assim que diz? Fica a dica. Porque o vento que sopra de lá também tem que soprar de cá. Eu fico imaginando se a campanha de Flávio fosse jogar na mesma moeda, fosse lembrar ou sugerir às pessoas o que pode vir a acontecer se o PT tiver o seu sexto mandato presidencial. Mas eu vou dizer uma coisa, Marcília e Bruno. As pessoas não são burras. Eu tenho certeza disso. As pessoas até podem tolerar algumas coisas. As pessoas até algumas podem ter sido enganadas no passado. Mas eu acho que isso não vai acontecer mais. E tem um. Eu acho que tem duas coisas aqui que são praticamente impossíveis do PT conseguir superar. Primeiro, é o seu próprio passado. As coisas que o próprio líder do PT disse, elas estão disponíveis na internet, para qualquer um, nas redes sociais. E as pessoas não vão deixar de enxergar isso. A segunda coisa, eu acho que isso é o fator absolutamente decisivo, é que todo mundo sabe que um próximo mandato do PT vai dar ao partido a indicação de mais 4 ministros para a Suprema Corte. Isso eu acho que é o fator absolutamente decisivo. Eu ouvi isso de algumas pessoas que me disseram, olha, francamente, a política brasileira está uma bagunça, a gente fica sem saber mais o que está acontecendo, mas de uma coisa eu tenho certeza, eu não vou dar na mão deles a chance de indicar 4 ministros, porque aí vai ser o fim do Brasil. As pessoas estão acompanhando o que aconteceu na véspera do primeiro turno. As decisões que foram tomadas, o abandono da lógica, da moral. Não há como você explicar que no Brasil chefes de facções estão por aí livres, tocando os seus negócios. E há várias senhoras com mais de 60, 70 anos presas, porque participaram de uma manifestação política e foram acusadas de golpe de Estado. Eu quero ver qual é a fake news que essa turma vai inventar, que faça com que o eleitor esqueça disso.
6: Olha, eu vou dizer uma coisa. Eu vou dizer uma coisa para vocês. A gente está diante de um governo, o governo Lula, ele foi para cima do governo da direita, do governo Jair Bolsonaro, a esquerda toda, esses políticos. Quantas vezes a gente não viu políticos da esquerda e o próprio Randolph, que não se reelegeu, né? Não conseguiu o cargo, indo para cima do STF quando descobria alguma notícia que era falsa. Quantas pessoas naquelas tragédias do Rio de Janeiro não tiveram a Polícia Federal batendo na sua porta, não tiveram a AGU do Jorge Messias batendo a sua porta porque supostamente tinham divulgado notícias que eram falsas. Quantos candidatos da direita não tiveram até os seus mandatos cassados por divulgarem supostamente fake news? Inaugurou-se isso, inclusive, com o Francischini, lá em 21. Foi o primeiro. Teve o seu mandato cassado por considerarem que ele tinha divulgado notícias falsas. Perdeu o mandato. E quantos outros não vieram atrás dele, perdendo o mandato, impedindo-se de serem eleitos, impedindo-se o registro de candidatos, todos por notícias falsas. As notícias falsas eram ditas pelo ministro Moraes que desestabilizavam a democracia. Então elas foram associadas à direita bolsonarista e por isso a direita bolsonarista não poderia existir. Chegou-se a dizer que as redes sociais então precisavam ser reguladas porque eram tóxicas, já que havia ali tanta falsidade. E agora a gente tem um ministro de Estado, que é o ministro da Saúde, um ministro de Estado divulgando informações que o Flávio vem à sua campanha desmentindo, dizendo que aquilo é falso e ninguém vai fazer nada. E ninguém vai falar absolutamente um pio. Nenhuma autoridade vai vir a público, seja se desculpar, seja dizer que errou, ou seja ser punida pelas demais autoridades responsáveis e que foram responsáveis durante esses últimos 7 anos por punir tudo aquilo que eles consideravam fake news. Não tem uma agência de checagem para espalhar por aí dizendo que isso é falso. Precisou a campanha do Flávio divulgar que isso era falso? Cadê as agências de checagem que contribuíam tanto em 22 com o processo eleitoral? Estão de férias? É uma vergonha. Isso expõe que nós temos no Brasil duas versões para o mesmo fato, né? Tudo aquilo que é da esquerda é bonito, democrático, soberano, uma maravilha. Tudo aquilo que é da direita é tóxico, é falso, é errado, é antidemocrático, é fascista, independente de qual é o fato. Quer dizer, a esquerda vai lá e divulga um fato mentiroso e tudo bem, está tudo certo, ela continua sendo democrática. O errado é a direita que tem que se defender desses fatos mentirosos. Como o Mota falou, se fosse a direita divulgando isso daí, meus caros, se fosse a campanha do Flávio divulgando isso daí, nessa hora estava todo mundo batendo na porta lá do TSE, todo mundo levando algum desses casos para o STF, contornando, inclusive, talvez o TSE, como foi feito nas últimas semanas, para chegar no seu ministro preferido e tentar impugnar a candidatura do candidato da direita. É isso aí que o Flávio disse, e a gente abriu o programa falando exatamente isso. É isso aí que o Flávio quer mudar. É reforma constitucional nesse lugar e nesse sentido. E aí a esquerda ainda vem dizer que isso é golpe. Olha, faça-me o favor, Musa.
5: É, o único ponto desse do que eles adoram também mudar é o que você falou do tesouraço, né? O tesouraço, como eu coloquei, fica muito claro dentro do programa que são nesses excessos que a máquina pública brasileira tem. Judiciário mais caro do mundo, legislativo mais caro do mundo, executivo mais caro do mundo e talvez um dos mais ineficientes, mesmo sendo muito caro. Então é aí que o dinheiro público do pagador de imposto está sendo drenado, além da corrupção que, enfim, já é endêmica no sistema brasileiro. Mas é daí, Bárbaro. Esses excessos do político, não é cortar da população, não é cortar do mais pobre, é cortar do político, da carne, do Estado brasileiro inchado, ineficiente, corrupto, por definição.
6: Olha, e só pra gente, eu vou insistir nesse ponto, tá? A gente teve aqui, por falas que foram consideradas excessivas, a prisão de Daniel Silveira. A gente teve, por falas que foram consideradas excessivas, a prisão de Roberto Jefferson. A gente teve, por falas que foram consideradas excessivas, o Zé Trovão alvejado. A gente teve, por falas que foram consideradas excessivas, a investigação do jornalista Alan dos Santos. A gente teve, por falas que foram consideradas excessivas, a investigação de Oswaldo Eustáquio. Ambos tiveram que ir embora do país por isso. A gente teve diversos perfis de influenciadores retirados do ar, como, por exemplo, Bernardo Kuster e outros mais, até do PCO, me lembro. Bárbara, do Te Atualizei, Bárbara de Stefani. A gente teve, por exemplo, a plataforma X atacada por decisões judiciais por se considerar que elas eram perigosas, por divulgar notícias consideradas falsas, a Meta, o TikTok, o Telegram, agora, ultimamente, o Discord. E aí? E quando isso é feito por um ministro do Estado do Lula? Nada? Nada, Mota?
0: Não, nada. Nada, Marcília, porque as instituições, a maioria das instituições, está aparelhada. E foi isso que ajudou a gente a chegar no estado em que nós estamos hoje, por exemplo, de caos na segurança pública. A mentalidade de esquerda impera e esquerda é o parâmetro definidor para a virtude. Eu estava até comentando, eu fiz um comentário aqui nas redes sociais, né, que do jeito que a esquerda está usando essa estratégia deles, chame-os do que você é, acuse-os do que você faz, e querendo assumir pautas que nunca foram pautas de esquerda, né? Como eu disse, chega perto da eleição, o comunista vai até comungar. E eu falei ano passado uma coisa que está quase acontecendo. Eu falei, se preparem. À medida que a eleição se aproximar, a esquerda vai começar a reivindicar as pautas conservadoras e liberais. Vão dizer que eles é que são os defensores disso. E eu falei, esperem, porque até chegar a eleição, o PT vai acabar se declarando de direita. Vamos esperar. Ainda tem 3 semanas.
6: Eu acho, é possível mesmo. Aliás, a gente estava falando aqui dessas aproximações, Mota, do Moraes com a direita, né? Eu tava até pensando, assim, será que o Moraes daqui a pouco ele vai se declarar o seu voto pro Flávio Bolsonaro? Só falta... eu vi até um meme, você se lembra, Musa Mota, que quando houve o julgamento do Jair Bolsonaro, ele chegou a dizer pro Jair, né? O Jair chegou a dizer pro Moraes, falou assim, olha, posso aqui fazer uma brincadeira? Você se lembra disso? Posso aqui fazer, sim, uma brincadeira?
5: E ele, né?
6: Ele falou assim, ó, você quer ser meu vice? Uhum. Né? Aí eu vi um meme, uma pessoa colocando o Moraes, assim, um balãozinho na cabeça dele, dizendo, pô, será que ainda está em tempo de eu aceitar? Eu acho que...
0: Bota outro balãozinho. Eu vou te sugerir outro balãozinho. Escrito assim, caramba, que oportunidade que eu perdi, né?
6: Com certeza. E outro balãozinho podia estar no Temer, dizendo assim, putz a vida, hein? Que eu fui fazer? Porque foi quem indicou, né, para o STF, o Moraes, foi o Temer.
0: Mas eu acho que o Temer já soltou a pombinha da paz dele, né?
6: Soltou. E aí que tá, né? A gente até comentou isso aqui no programa. O Temer soltou a pombinha da paz por repensar o que fez, ou em nome daquele que foi feito por ele, né? O Temer, ele soltou a pombinha da paz porque quis, ou está agindo em nome do ministro Moraes ao pedir a paz, né? Porque o Moraes está pedindo para todo mundo falar com... Está tentando Deus e todo mundo, né? Sem dúvida alguma, é uma tentativa aí desesperada. Agora, muito difícil Mota e Musa acreditar só... tem que ser muito ingênuo, mas muito ingênuo para acreditar no Moraesinho Paz e Amor, né? O Moraesinho Paz e Amor é tão pouco crível quanto Lulinha Paz e Amor, nenhum nem outro. Tanto Lulinha Paz e Amor quanto Moraesinho Paz e Amor são tão verdadeiros quanto uma nota de R$3.
5: Então, mas isso volta, claramente, mas isso volta no meu comentário que eu fiz a respeito da própria imprensa e das redações ali. Veja lá, eles criaram editoriais que foram de frente com o STF, lembra? Há pouco tempo atrás, com vários dos juízes e, inclusive, principalmente com o Alexandre de Moraes por todas as suas arbitrariedades. Chegamos no segundo turno. No segundo turno, qualquer adulto, minimamente adulto, entende que você tem duas opções. A opção A do Lula, você ainda tem, e dá a opção do Lula indicar, mais quatro ministros do STF e a manutenção da blindagem dos que lá estão, praticando todas essas arbitrariedades, inclusive contra os jornalistas. E agora eles começam a bater no Flávio com mentiras, com essas fake news que nós levantamos aqui. O que é que eles querem? Será que eles são um desses instrumentos de manobra que acreditam nesse agora Alexandrinho Paz e Amor? Porque se eles estão batendo no opositor, e esse opositor é o único oponente do próprio Lula, o que é que eles querem? Não querem o Lula porque traria uma manutenção do status quo que bate e persegue jornalistas. E não quer o outro, o que quer?
6: Os ministros?
5: Não, eu estou falando o próprio jornalismo, que começou a bater de frente agora com o Flávio e dizer que quer mudar a Constituição, que não é democrático. Enfim, todas as fake news que nós acabamos de mostrar aqui por A mais B, que não está no programa, que são fake news. Então você me perguntou, será que tem pessoas que acreditam no Alexandre Paz e Amor? E eu te levantei uma dessas possibilidades, dessas instituições, dessas pessoas de redação, que o que é que eles querem, então? Se eles acreditam no Paz e Amor, mas querem a manutenção do Lula, com o Lula o Alexandre Moraes não cairia e bate no outro, qual é a lógica? Eu não consigo entender.
6: Tem jornalista e jornaleiro. A gente tem que separar essas duas, são profissões diferentes, né? Então, enfim, tem jornalista, com todo respeito aos jornaleiros, né, que fizam... trabalho em bancas de jornais. Aqui, óbvio que não estou falando deles, mas a gente tem jornalistas que estão lá na torcida. É que nem isso daí, Musa. É mais ou menos que nem futebol. Você não tem dentro do futebol o comentarista que é o jornalista e tem o cara que é o torcedor. Tem o cara que vai lá, põe a camisa do Corinthians e o Palmeiras pode estar ganhando de 8-0 e ele vai falar que o Corinthians está dando baile. Esse daí não é jornalista, é torcedor. Pode ter um microfone na mão, mas é torcedor. E a gente tem um monte de jornalista que tá torcedor político da esquerda, né? E tem gente que, enfim, consegue segurar um pouco a sua onda. Então, é uma diferença aqui que precisa ser feita, né? Nem todo mundo que se diz jornalista é jornalista.
5: Claro, eu também não estou coletivizando toda a classe de jornalista, pelo amor de Deus, não é isso.
6: Não, e tem muita gente, enfim, a gente sabe, obviamente não citaremos nomes, mas todo mundo sabe aí, pelo menos uns dois ou três, que são tão torcedores que são caricatos, né? Vivem aí, inclusive, os borbotões dos seus memes nas redes sociais de tão caricatos que são diariamente, noite e dia, dia e noite. Bom, olha, o Rogério Marinho também, que é coordenador da campanha do Flávio, criticou a percepção do judiciário, da sociedade sobre o judiciário, e afirmou que não tem espírito de vingança naquilo que o Flávio quer fazer. O Flávio só quer botar ordem na casa.
7: Não é por acaso que hoje nós estamos vendo que boa parte da população brasileira não acredita mais no judiciário, que ele está sob suspeita. Isso é ruim para a democracia. Nós, ao contrário, defendemos o judiciário, defendemos as regras, defendemos a lei e defendemos a Constituição brasileira. É extremamente preocupante o aparelhamento claro da máquina pública no país. No domingo, enquanto estava rolando as eleições, né, o senhor Messias, né, que desconhece a sua condição de ministro da AGU, que é um órgão de Estado, apesar de ser de confiança do presidente da República, porque ele é meu advogado como parlamentar, é advogado do Judiciário e advogado do Executivo, mas tem se comportado como a extensão de um partido político. O senhor Messias, no domingo, ingressa com um pedido de abertura de inquérito junto ao senhor Flávio Dino, alegando interferência externa na eleição com a reportagem de um jornal britânico que fala de um eventual aporte de US$1 milhão, que são um pouco mais de R$5 milhões, tá? Em ONGs que não são nominadas. Não se sabe se o recurso foi, de fato, colocado, né, para se fazer uma ação contra o Supremo Tribunal Federal.
6: Olha, o Marinho também classificou tudo o que está acontecendo no Brasil de uma intervenção continuada do Judiciário. É isso que o Flávio vai combater. Vamos ouvir.
7: Nós estamos assistindo uma espécie de intervenção continuada na justiça especializada, no caso a justiça eleitoral, por parte de alguns ministros do Supremo Tribunal Federal, como o ministro Gilmar Mendes, como o ministro Flávio Dino, né? E como havia feito no início desse ano o ministro Alexandre de Moraes, né? Nunca é demais lembrar que até agora, nesse exato momento, nós estamos com uma intervenção que significou a quebra da cadeia sucessória no estado do Rio de Janeiro e com um julgamento que foi paralisado sine die, né? Então nós temos lá de fato uma situação completamente anômala.
6: Muito bem, olha, o discurso, né, é quase ridículo a gente ouvir certa parte da imprensa e alguns jurilulistas dizendo que o Flávio quer um golpismo com a reforma do Judiciário. A gente ouve o Rogério Marinho, que é uma pessoa super ponderada, né? Enfim, eu acho que todos nós concordamos com isso. É muito difícil ouvir o Rogério Marinho e acreditar que ele está querendo algum tipo de radicalismo ou qualquer coisa que não seja democrática. Beira ao ridículo mesmo da esquerda, do Lula e do seu entorno, inclusive do seu entorno dentro da imprensa, né? De uma imprensa esquerdista que, enfim, toma aí maior parte das redações. Fica óbvio, né, que o que está se querendo é uma retomada da ordem, uma retomada da ordem que os ministros jogaram a Constituição na desordem, simplesmente foram para uma interpretação livre das leis, né? A lei passou a ser o que a cabeça deles dizia que era, e é isso que não pode. Num país democrático, é muito simples o direito. Aquilo que está escrito, aliás, não só no direito, né? Mesmo fora, numa certa marginalidade, vale o escrito. Já viram uma série sobre Jogo do Bicho? Tá lá, vale o escrito. Vale o escrito para qualquer coisa, inclusive para o direito, né? Se o que está escrito na Constituição tem de ser aplicado, é simples assim. Não é uma redação livre, não é aquela página em branco que você faz o que quer ou como quer a Constituição. A Constituição é exatamente o texto aplicado à vida real. Está escrito A, é A que tem que ser aplicado. O juiz

0: cenário. Ô Mota, eu vou entrar agora no assunto, que é o fato do Moraes receber, a gente ficou sabendo hoje, que o Moraes recebeu o Andrei, que é o chefe da Polícia Federal do Lula, e outros da Polícia Federal, ele recebeu lá no Supremo, né? Isso é um assunto que me perturba. Eu vou avançar nesse assunto, mas eu queria, vou só dar uma palhinha desse assunto, mas eu queria que aí no seu comentário você também falasse um pouco do Marinho, porque você é uma pessoa que conhece bem da política, é desse universo, foi desse universo e sabe muito bem que o Marinho é um... Eu, pelo menos, uma das pessoas na política que eu conheço mais ponderadas dessa geração atual, vamos dizer assim. Alguém que não só tem uma visão moderna de como a política funciona hoje, mas também tem aquela habilidade do político que é articulador, que sabe conversar, sentar com as pessoas, enfim, está muito longe de ser alguém radical. É ridículo que se espere que ele, coordenando a campanha, possa promover algum tipo de radicalismo. Mas eu quero te ouvir sobre isso, mas só para eu dar manchete aqui do assunto que a gente vai entrar, que é esse. Moraes recebe Andrei e outros chefes da Polícia Federal no Supremo. Essa é a notícia do Poder 360. O ministro teve reunião com o diretor-geral da Polícia Federal, do Lula, mesmo ambos estando sob suspeita de envolvimento com Daniel Vorcaro, o fundador do Master. Mota.
1: Eu ia perguntar se você sabe se foi servido uísque nessa reunião, Marcília, se essa reunião, por acaso, teve patrocínio daquele uísque. Mas deixa eu falar sobre o Rogério Marinho, que eu considero um estadista. Uma campanha política e depois um governo, ele precisa ter todo tipo de perfil. Você precisa ter aquelas pessoas que falam mais duro, que não tem problema nenhum com confronto, e você tem que ter aquelas pessoas serenas. Serenidade na política é uma qualidade que leva muito tempo para você desenvolver. Você tem que desenvolver tolerância, capacidade de assistir às piores coisas e não perder o sangue frio. E eu acho que o Rogério Marinho deu um excelente exemplo agora, quando ele diz, né, que não vai haver vingança, mas também não vai haver omissão. É uma mensagem perfeita. Então, se você fez alguma coisa errada nos últimos anos, se você roubou, se você fraudou, se você ignorou a lei para tomar decisões que beneficiam você ou o seu grupo, ninguém vai se vingar de você, mas vai haver uma correção. E a correção significa, dependendo do caso, desfazer aquilo que foi feito, indenizar as pessoas que foram prejudicadas e punir os responsáveis. E aí, Marcília, eu só queria falar aqui rapidinho de uma postagem que eu vi hoje no X do Emerson Grigoletti, que eu conheço. O Emerson é advogado de várias pessoas que foram vítimas dos desmandos nos últimos tempos. E o Emerson fez uma postagem dizendo o seguinte, que ele não está vendo nenhum amolecimento dos poderes jurídicos no Brasil, ao contrário da interpretação de algumas pessoas, né? Ele diz, por exemplo, a remessa do inquérito 4781, eu acho que é o das fake news, né, ao ministro Fachin, foi uma medida de alívio de imagem, não foi restauração do devido processo legal. Ele diz, o Emerson, até hoje não sabemos o que nem quem integra o objeto desse inquérito. Nunca tivemos acesso. Ele é advogado, apesar da súmula vinculante 14. Agora a situação piorou, diz ele. Perdemos também o direito de petição. No balcão não recebe.

0: recebem no sistema eletrônico é impossível porque os autos são físicos. Por e-mail, não respondem e nem confirmam o recebimento. Ele diz: o inquérito foi fatiado e os feitos derivados permanecem com o mesmo relator anterior, igualmente inacessíveis. Eu não sei dizer quantos são, ele diz. Eu descubro a existência de um procedimento quando a imprensa noticia uma decisão e me liga perguntando o que eu tenho para responder. E eu digo, constrangido: eu também estou sabendo agora por você. Nem eu, nem meu cliente fomos intimados de nada. E o Emerson termina concluindo: contraditório, ampla defesa, juiz natural, viraram verbetes de manual ou jargões rançosos emanados em sessão plenária para defender o relator em casos envolvendo seu nome em escândalos. E aí ele termina dizendo: a Suprema Corte não recuou nenhum milímetro.
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10: Entregue aos leões, segundo a própria matéria, inclusive pelo próprio Gilmar Mendes, que teria se encontrado, segundo a Bela Megali, há 1 mês com o Flávio e com o Marinho agora, que seria eventualmente o novo presidente do Senado, que não haveria um revanchismo contra o STF, mas que não passaria barato todas as arbitrariedades que os principais ministros fizeram. Então, talvez, isso também respingue na Polícia Federal e também respingue na PGR. Porque vale lembrar que quem salvou de investigar o Paulo Gonê, responsável da PGR, foi o 5º voto, salvo engano, foi 5-4, né? Decisivo. E quem é o juiz que votou de forma decisiva? O irmão do Flávio Dino. Ou seja, ele foi salvo por um juiz, que é irmão do Flávio Dino, de não investigarem o PGR. Agora, foi semana passada isso. Então, todos eles, me parece que os que foram mais citados nesse processo como um todo, estão aí tentando se encontrar, um salve-se quem puder.
11: É, um salve-se quem puder, mas também, é como a gente comentou aqui, é bom a gente ficar sempre esperto aí com essas matérias de teve encontro aqui, teve encontro ali, porque a imprensa também está inventando encontrinhos onde não existem. Eu até mencionei, o próprio Rogério Marinho já desmentiu uma parte aí desses encontros, uma parte dessas matérias que dizem que houve aproximações, né, entre o STF e o entorno do Flávio Bolsonaro. Ele está dizendo que a imprensa está plantando isso daí. E aí a gente percebe, né, que o STF tem um interesse em plantar isso para buscar mesmo a aproximação. Lógico. E a imprensa vai usando isso, né, Mota? Pra...
10: Claramente, né?
0: É inacreditável, né? A gente está falando da Suprema Corte de um país que é a 10ª, né? Era a 8ª, agora com a força da esquerda caiu para a 10ª economia do mundo, meus amigos. O que é isso, né? Não é possível isso. Não é possível que mesmo as pessoas que acreditam em socialismo achem que isso é normal. Não é possível um negócio desse, né? Eu fiquei... Um encontro como esse chega a dar frio na espinha. Você pensar que no momento que a gente está vivendo, um encontro como esse é, no mínimo, uma demonstração de completa indiferença, né? Pela mídia, pela opinião pública, pelas consequências, né? Porque o encontro vazou. Então, ele não era tão secreto assim para ter vazado. E aí a gente fica pensando, Marcília, eu vou tentar responder a sua pergunta. Você perguntou, o que será que foi conversado? Eu acho que só tem 2 hipóteses. A primeira hipótese é uma conversa do tipo, olha, pessoal, foi mal, não deu certo, nós vamos ter que desistir disso tudo, Vamos ver o que, que a gente faz para reparar tudo que foi feito de errado, né? E depois cada um sai de fininho aqui e a gente esquece essa história toda. Essa é a opção número um. E tem a opção número dois, que é justamente o oposto disso.
11: Ô Mota, e você sabe que a coisa no Brasil é tão degringolada que eu tô abrindo aqui a imprensa e, enfim, de novo, não vou ficar citando esse site ou aquele, mas você abre, os portais estão dizendo assim: Nunes Marques disse que levará a soltura de Bolsonaro para o plenário do STF. Gente, isso é a lei que diz, não é o Nunes Marques. A revisão criminal é o plenário mesmo que decide. Não é uma invenção, Nunes Marques não está... Então, assim, quando um ministro do STF cumpre a lei, a imprensa põe na manchete, na capa. Olha, que absurdo. Parem as máquinas. Breaking news. O Nunes Marques vai cumprir o que está escrito na lei. A gente está tão acostumado ao absurdo, ao abuso, ao excesso, que quando o ministro resolve fazer o óbvio, a gente fica assustado. Nunes Marques diz que levará, ainda põe diz, né? Diz, como se fosse, olha, ele está dizendo, a lei está dizendo, pô, a lei está dizendo, não é ele que está dizendo, que levará a soltura do Bolsonaro para o plenário do STF. Para que vocês não fiquem sem a informação completa, ele disse que vai fazer isso só depois do segundo turno. A gente até ontem no Pingos antecipou aqui, ele só vai fazer isso depois do segundo turno, porque o Nunes Marques não quer pisar em ovos. Ele quer pisar em chão sólido. Então ele está esperando para ver se o Flávio ganha para pensar na soltura do Jair. Agora, independente dele levar para o plenário, ele pode dar uma canetada, isso precisa ser completado, porque as matérias não estão dizendo isso, ele pode dar liminarmente a soltura do Jair Bolsonaro, inclusive antes da posse. Se o Nunes Marques fizer, ele pode soltar hoje o Jair Bolsonaro. Pode soltar hoje e acabou. E depois vai para o plenário, porque você dá a liminar e depois joga para o plenário. Então vai para o plenário, mas ele pode soltar agora o Jair Bolsonaro e depois joga para o plenário e aí vai julgar no segundo turno. Isso poderia acontecer. Não acredito que vá. Não acredito mesmo, porque a gente tem uma postura, né, do Nunes Marques que é muito recuada. Ele está também aqui com receio, ele também tem o seu calcanhar de Aquiles, ele também, enfim, deu as suas aprontadas aí, né, Musa? Não está muito tranquilo, não.
10: Não está nada tranquilo. Bom, por mais que tenhamos comentado aqui a respeito da matéria, como falei aqui do Mário Sabino, que foi desmentida pelo próprio Rogério Marinho...
11: Não é a matéria do Sabino que foi desmentida.
10: Mas... Não, o Rogério Marinho desmentiu que teve um encontro com os ministros do STF.
11: Isso, exatamente.
10: Isso, exato. Eu mencionei a matéria do Sabino aqui, e por mais que tenha, que o próprio Rogério Marinho tenha desmentido isso, porque senão, claro, dá margem para que a própria mídia venha dizer que já há algum tipo de acordão e etc, até mesmo para tentar tirar votos do próprio Flávio, né, para quem é a favor da punição dos ministros da Suprema Corte, o que também não é verdade, mais uma das fake news aí, né? Isso mostra claramente que a tentativa de angariar esse caminho já denota uma certa fragilidade que até poucos dias atrás não existia.
11: Exatamente.
10: Ou seja, ele era praticamente os intocáveis mesmo. Né? Faço tudo, posso tudo, ninguém ousa me questionar. Veja como a coisa muda em questão de horas.
11: Sim.
10: Você deixa de ser o tudo para ser realmente alguém que pode ser jogado aos leões pelos seus colegas, que agora também estão fragilizados, mas não assumiram esse protagonismo nessas arbitrariedades de maneira tão intensa como alguns assumiram. E para salvar a sua pele, os grandes amigos vão entregar uns aos outros.
11: É capaz até de chegar em algum momento que o Moraes vai pedir aí asilo a algum país, quem sabe ele não vai se dizer perseguido político. Será? Só faltava essa. Olha, vai ter um monte de tem esses júri lulistas aí, Irã? Que certamente o Irã.
10: Talvez.
11: Não sei, talvez aí em Cuba, tem países aí que talvez aceitem. A Venezuela com certeza não mais.
10: Tá difícil já também, hein?
11: Não mais. Olha, e a gente vai trazer para vocês daqui a pouquinho algumas alianças, né? Essas questões das alianças estão acirrando. O Lula, ele está com o seu marketing no desespero total, trocando de marqueteiro, etc. Do outro lado, a gente tem o Flávio se aproximando de Caiado e de todas as demais candidaturas. E também tem o Cury. O Cury, sabe o que o Cury resolveu fazer desse momento de apoios? Ele resolveu ir embora do Brasil. A gente vai contar tudo isso daqui a pouquinho, um rápido intervalo.
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11: Último domingo, dia 4, quando a eleição foi feita e a apuração saiu, ele disse que silenciaria sobre o segundo turno. Falou assim: eu me silencio completamente em relação àqueles que estarão no segundo turno. Se é que vai haver segundo turno. Enfim, disse ele, se é que vai haver, ainda não tinha saído. Quando ele disse isso, imagino que ele não está aqui cogitando outras coisas. Creio que seja demais, procure fazer tal
12: conjectura
11: maldosa sobre o nosso digníssimo país. Aliados, no entanto, dizem que ele está propenso a apoiar o Flávio. Olha, o Mota, isso aí me lembra um pouco o Ciro Gomes. Lembra aquela, quando o Ciro Gomes viajou para Paris e ficou sem apoiar ninguém quando havia uma campanha? Acho que foi. Quando foi isso? Foi em 22? Que estava o Lula e o Bolsonaro. Ele viajou para Paris e saiu fora.
12: Foi 18, né?
11: Foi 18? Foi 18, né? Foi 18. Acho
12: que foi 18 quando foi Bolsonaro e Haddad, se não me engano?
11: Era, foi.
12: Acho.
11: Foi de 2018. Ô Mota, e aí? Onde que vão colocar? Para onde vai o voto do Cury, Mota? E para onde o Cury vai quando ele voltar da Europa?
13: O meu palpite é que o voto dele vai para Paris, não é? Eu acho que deve ter sido, pelo perfil do Cury. É uma candidatura muito curiosa, né? Por vários aspectos. Como eu já disse aqui uma vez, tanta gente querendo ser o Augusto Cury. Né? Eu gostaria de ser Augusto Cury. Imagine, mais de 40 milhões de livros vendidos. Eu publico um livro, eu vendo 1.000 exemplares, eu já estou feliz. Imagina 40 milhões. E aí tem um comentário curioso que eu vi hoje nas redes sociais, né, Marcília e Bruno? O que seria a nossa vida sem as redes sociais, né? uma pessoa dizendo: olha, olha que coisa curiosa, é que o Augusto Cury, um dos livros dele se chama Nunca Desista dos Seus Sonhos, e ele desistiu do sonho de ser presidente da República, né? Porque ele disse que nunca mais vai se envolver com política. Eu acho que ainda está em tempo dele rever essa decisão, porque se ele realmente é sincero em relação ao desejo de ajudar o Brasil, ele pode desempenhar nas próximas semanas um papel absolutamente histórico em relação a isso.
11: E aí, ô Musa, você acha que o Cury foi molengão ao não declarar apoio a ninguém?
12: Eu acho, até porque é algo que ele já deve ter na cabeça dele, não tem tanto o que pensar.
11: Se tem que pensar é porque já pensou, né?
12: Sim.
11: Não entendeu nada.
12: Tem, exato, não entendeu absolutamente nada do que está acontecendo. Então, acho que sim, acho que foi molengão usando esse ponto que você falou, até porque as principais, eu tenho feito um compilado das principais pesquisas que eu altamente questiono, mas gosto de entender como vai. O Cury, dentre todos eles, os três aqui, que, da tal da terceira via, seria o que teria mais votos transferidos ao Lula, né? Seria por volta de 30% para o Flávio, o restante algo como 60% e outros tanto ficariam, se absteriam, né? Isso normalmente tem errado. Então, me parece que a pessoa que já não votou no Lula num segundo turno, num primeiro turno, dificilmente irá. Pelo menos é a forma que eu vejo. Então ele não tem muito o que pensar. Até porque se ele se diz tão correto, se ele se diz tão ético, a escolha está dada, né?
11: Não tem muito o que pensar. Aliás, ele parece que vem fazendo, né, com essa questão, o que ele fez com a campanha inteira. Até agora ninguém sabe o que o Cury pensa. Ele gosta muito de falar aquelas frases de para-choque de caminhão, mas, na verdade, do ponto de vista político, ninguém sabe o que ele pensa. Pô, então assim, o que você pensa, Cury? Ah, eu penso que a felicidade toma os corações dos seres humanos. Tá, tudo bem, mas, enfim...
12: Era completamente superficial.
11: Superficial. Qual é a sua visão política? Eu acho que a política é feita de emoções. Pô, para com isso. Para com isso, a gente não está aqui num concurso de poesia, a gente está aqui numa disputa política. Fala, Mota. Seu som está desligado.
13: Quando o debate foi cancelado, eu vi esse vídeo, né? Quando o debate foi cancelado, ele foi entrevistado ali na porta e ele disse: sem os debates, nossos céus não têm estrelas, nossas manhãs não têm orvalhos.
11: Como é que é? Pô, essa é boa. Fala de
12: repita.
11: Novo.
12: Repita.
11: Fala de novo porque eu quase chorei, tô meio arrepiado até. Então eu preciso ouvir outra vez isso.
13: Você vai me fazer falar de novo? Sabe o que é que as pessoas vão fazer? Vão fazer um corte disso e vão colocar na internet como se fosse da minha autoria.
11: Olha, a produção está pedindo para você falar devagar a frase porque ela está preparando uma tarja para botar a frase...
12: E repete a pergunta prévia, né?
13: O que
12: precedeu a fala.
11: Fala. A gente podia até botar uma figurinha de um caminhão e no para-choque essa frase.
13: Isso não é nem notícia nova, isso foi do dia do debate. Ele disse que sem os debates, nossos céus não têm estrelas, nossas manhãs não têm orvalhos.
11: Ai, meu Deus do céu. Essa é a terceira via. Essa não é a terceira via. Né? A gente brinca aqui, mas, pô, é o seguinte. O cara que votou no Cury, provavelmente, é o cara cansado. A gente fala assim, muito aqui, né? Porque alguns analistas têm dito, o voto no Flávio Bolsonaro é um voto do eleitor cansado. O voto no Flávio Bolsonaro não é voto do eleitor cansado, é do eleitor convicto. Se tem uma coisa que o Flávio Bolsonaro deixou clara, é a sua visão de mundo. Aliás, o Lula também. O voto no Lula, às vezes, é um voto de quem está cansado ou de quem está rejeitando, vamos dizer assim, o bolsonarismo, mas Ele é convicto de que o Lula é o eleitor, é o eleito dele. O voto no Flávio também. Então, aqui a gente tem votos muito ideológicos. Agora, o Cury, quem coloca o seu voto no Cury é, sem dúvida alguma, alguém que, enfim, está cansado da política. É alguém que olha para a política e fala assim, olha, quer saber? Eu quero saber. Diferente. Não, eu não quero votar. Eu quero é que os céus tenham estrelas e as manhãs tenham orvalho. Eu quero uma outra coisa. Tá aí, ó, Cury, sem os debates, nossos céus não têm estrelas. E nossas manhãs não têm orvalho. Só não sei
13: não
11: se
13: deu.
11: Nossos...
13: Não deu para colocar o orvalho na...
11: Faltou. Faltou. É. Faltou. O orvalho vem caindo, como dizia
13: Noel Rosa. Mas eu acho isso uma coisa interessante, Marcília, porque alguns analistas políticos, cientistas políticos, jornalistas, eles comentam a cena política do alto de uma empáfia, de uma arrogância. Eles são os donos da verdade. E para eles não pode existir nenhuma explicação para o voto na direita, em conservadores e liberais, que não seja alguma coisa que menospreze as pessoas. Então é porque as pessoas não sabem quem ele é, ou porque as pessoas estão cansadas. Não pode ser nunca uma opção consciente. E, no entanto, quando você coloca defensores dos dois pontos de vista, o ponto de vista conservador e liberal e o ponto de vista de esquerda, para um debate, pode observar. Na maioria das vezes, chega um ponto em que a pessoa que está defendendo a esquerda perde as estribeiras, começa a atacar a outra, começa a ofender. É o que a gente vê nas redes sociais. É o que está acontecendo nesse momento. A reação de boa parte da esquerda brasileira ao fato de Flávio Bolsonaro terem ficado em primeiro lugar é convocar para guerra, mas guerra no pior sentido. A gente está vendo aqui pessoas falando abertamente que é para espalhar mesmo todo tipo de boato. A gente está vendo instituições sendo aparelhadas. Eu recebi durante o dia de hoje várias postagens, não verifiquei a veracidade de todas elas, mas tudo indica que elas realmente, que isso está acontecendo. Inúmeras universidades, né, diretórios estudantis, campos sendo aparelhados, né, mais uma vez, para defender um projeto que a maioria dos estudantes não entende. Você vê pessoas do direito defendendo um projeto político que está associado a esse ativismo judicial. Então, é a mesma história se repetindo.
11: Ô Mota, e ó, eu vou dizer uma coisa. O Cury, eu tenho dito o seguinte, que muita gente fala que ele é a terceira via. Ele é a ausência da via, né? Ele é o ignorar-se a via. Ele é justamente quem está a fim de não entrar nessa questão ideológica. Ele é o famoso isentão. Eu acho que quem botou o voto no Cury é exatamente aquele que votava antes no PSDB. Meus caros, vocês que nos acompanham pela cadeia de rádio vão agora ficar com a Voz do Brasil.
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14: 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As notícias do governo federal que movimentaram o país no dia de hoje.
15: Olá, boa noite.
16: Boa noite para você que nos acompanha em todo o país.
15: Quarta-feira, 7 de outubro de 2026.
16: Vamos aos destaques do dia.
15: Idosos, gestantes e crianças estão entre os grupos com maior risco de complicações por erro de dosagens de medicamentos.
16: Campanha nacional estimula a prevenção e registro de falhas em hospitais, farmácias e no dia a dia do paciente. Luana Karen.
17: A campanha quer fortalecer entre profissionais de saúde e população o hábito de notificar quando um medicamento provocar efeito adverso.
15: Saúde da mulher.
16: Saiba como identificar os primeiros sintomas da menopausa e os cuidados disponíveis na rede pública de saúde. Gabriela Noronha.
18: Ao perceber os sintomas, a mulher pode procurar atendimento e, se necessário, é encaminhada ao atendimento especializado.
15: Qualificação profissional.
16: Pronatec abre oportunidades em cursos gratuitos voltados à preservação ambiental. Márcia Fernandes.
19: O programa tem como objetivo expandir o acesso à educação profissional e contribuir para a inserção de jovens e adultos no mercado de trabalho.
15: Hoje, na apresentação da Voz do Brasil, Luciano Seixas e Mariana Jungmann.
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15: Na hora de tomar um remédio, errar a dosagem ou esquecer o horário do tratamento pode trazer sérios riscos à saúde, especialmente para crianças, idosos e gestantes.
16: No Brasil, falhas na receita e na administração de medicamentos representam uma parcela expressiva das ocorrências registradas em atendimentos de saúde.
15: Para alertar a população para esses e outros danos à saúde, a Agência Nacional de Vigilância Sanitária, Anvisa, realiza no mês de outubro uma mobilização nacional voltada à prevenção. Prevenção de erros na hora de se medicar.
17: A campanha da Agência Nacional de Vigilância Sanitária quer fortalecer entre profissionais de saúde e população o hábito de notificar quando um medicamento provocar efeito adverso. A ideia é melhorar os processos e prevenir danos à saúde. No Brasil, erros de medicação e eventos adversos podem ser notificados por meio da plataforma Vigimed. A notificação pode ser feita tanto por profissionais de saúde quanto por pacientes. A presidente do Conselho Regional de Farmácia de Goiás, Luciana Calil, cita que entre os erros mais comuns estão a dosagem e os intervalos de administração.
20: O que nós observamos são erros, por exemplo, de dose, tomar mais ou menos do que é o recomendado. Um outro erro é o erro em relação ao horário. Não atrasar e nem adiantar o horário de tomar o remédio. Um outro erro muito comum é a confusão entre os medicamentos.
17: Segundo a Organização Mundial de Saúde, os erros de medicação causam um impacto global estimado em US$ 42 bilhões por ano e afetam milhões de pacientes. Cerca de 5% deles sofrem danos evitáveis relacionados a medicamentos, sendo que metade desses casos poderia ser prevenida. Idosos, gestantes e crianças estão entre os mais vulneráveis a esse tipo de ocorrência. O diretor da Agência Nacional de Vigilância Sanitária, Anvisa, Tiago Campos, diz que a campanha quer fortalecer a cultura de notificação dos erros, com foco na melhoria dos processos.
21: Isso significa incentivar a identificação e a notificação dos erros, sem foco na punição das pessoas envolvidas, mas sim no aprendizado e na melhoria contínua dos processos.
17: No Brasil, entre dezembro de 2018 e agosto de 2026, a Anvisa recebeu quase 58 mil notificações de erros de medicação, correspondendo a 16,2% de todas as notificações registradas no período. As categorias mais notificadas foram erro de prescrição, omissão de dose, posologia inadequada e erros de administração. Reportagem Luana Karen.
16: O Brasil reforçou a vacinação e a vigilância contra o sarampo diante do aumento de casos nos Estados Unidos e em outros países das Américas.
15: Até 5 de outubro, o país registrou 52 casos da doença. A vacina é gratuita e está disponível nas unidades de saúde pelo Sistema Único de Saúde.
22: Com o avanço do sarampo nos Estados Unidos e em outros países das Américas, o Brasil reforçou a vacinação e a vigilância contra a doença. Nos Estados Unidos, mais de 90% dos casos são de pessoas não vacinadas ou sem informação sobre a vacinação. No Brasil, foram registrados 52 casos importados até 5 de outubro, 41 em São Paulo, 10 no Amazonas e 1 no Rio de Janeiro. Segundo o Ministério da Saúde, as ações incluem busca ativa, investigação de casos, acompanhamento de contatos e bloqueio vacinal. O país continua sem circulação endêmica do vírus. A vacina contra o sarampo está disponível gratuitamente no Sistema Único de Saúde, o SUS. Quem estiver com doses em atraso deve procurar uma unidade de saúde para atualizar a caderneta conforme as recomendações do Programa Nacional de Imunizações. Saiba mais em gov.br/saúde. Thaís de Araújo para a Voz do Brasil.
16: E para manter em dia todas as informações sobre vacinação, doses recebidas e certificados, o cidadão pode contar com a ferramenta Meu SUS Digital.
15: De forma simples, é possível baixar a Carteira Nacional de Vacinação e verificar os imunizantes já administrados.
0: A plataforma do Ministério da Saúde permite verificar registros de vacinas recebidas, acessar a carteira digital de vacinação e emitir documentos e certificados utilizando a conta gov.br. Na área de vacinação, o cidadão pode consultar os imunizantes registrados em seu nome nos sistemas de saúde integrados à Rede Nacional de Dados em Saúde. E é possível verificar, por exemplo, as vacinas recebidas, as doses aplicadas e os respectivos registros de vacinação. A plataforma disponibiliza ainda a Carteira Nacional de Vacinação Digital, onde constam todas as informações recebidas dos sistemas integrados, além do Certificado Nacional de Vacinação contra a Covid-19 e o Certificado Internacional de Vacinação contra a Febre Amarela. Para isso, basta abrir o aplicativo Meu SUS Digital ou acessar o endereço meususdigital.saude.gov.br. Para quem ainda não baixou o aplicativo, ele está disponível de graça para Android e iOS, além da versão da web. Cleide Lopes, para a Voz do Brasil.
16: Quase metade dos municípios brasileiros está em situação de alerta ou risco para a presença do mosquito Aedes aegypti, transmissor da dengue, chikungunya e zika.
15: De acordo com o Ministério da Saúde, 49,2% dos 3.732 municípios avaliados apresentaram esses índices.
16: A maior parte dos criadouros está em vasos e pratos de plantas, garrafas e outros recipientes que acumulam água.
15: Com a proximidade do verão e as condições associadas ao El Niño, a orientação é fazer vistorias regulares para eliminar locais que possam acumular água.
16: Ondas de calor, menstruação irregular, alterações de humor.
15: Sintomas que podem indicar a proximidade da menopausa, que marca o fim da vida reprodutiva da mulher.
16: E o SUS oferece acompanhamento e tratamento especializado para esse período.
1: Há 3 anos, a psicóloga Alessandra Reis começou a perceber mudanças no corpo. Primeiro vieram o esquecimento, a insônia, mas quando ela começou a sentir os fogachos, as famosas ondas de calor, desconfiou que a menopausa estava chegando.
2: O calor, eu suava, vinha de repente, eu ficava cheia de gotículas de suor, assim.
1: O climatério, que começa por volta dos 40 anos da mulher, é a transição fisiológica da vida reprodutiva para a não reprodutiva e é marcado pela redução gradual de hormônios como o estrogênio. Já a menopausa se consolida quando a mulher passa 12 meses consecutivos sem menstruar. Acontece em média aos 52 anos. E o acompanhamento dessas mulheres pode ser feito pelo SUS, o Sistema Único de Saúde. Ao perceber os sintomas, a mulher pode procurar atendimento nas unidades básicas de saúde e, se necessário, é encaminhada ao atendimento especializado. A médica ginecologista e obstetra do Hospital Universitário de Brasília, Bruna Heine, lembra que o tratamento da menopausa deve ser individualizado. normalizado.
3: A terapia hormonal é o nosso tratamento de primeira linha para os sintomas climatéricos. Ele reduz até em 90% os sintomas, só que existem contraindicações. Então, por isso a importância dessa paciente passar por uma consulta, fazer uma avaliação, né, rastreios. Então, essa paciente, antes de iniciar uma terapia hormonal, normalmente faz, a gente faz um rastreio para câncer de mama, a gente faz rastreio de doenças metabólicas, vê se a pressão está bem controlada, se não tem um diabetes descompensado.
1: Além de tratamento hormonal, o SUS também dispõe de medicamentos como estriol em creme para tratar o ressecamento vaginal, um dos sintomas da menopausa. Nas consultas, também são dadas orientações sobre alimentação, atividade física, sono e saúde mental, além da avaliação de condições crônicas. O Ministério da Saúde recomenda que a mulher tenha acompanhamento constante na atenção primária durante toda a transição. Reportagem Gabriela Noronha.
15: Na era das redes sociais, a preocupação com a segurança das mulheres também está no ambiente virtual.
16: Exposição de conteúdo íntimo sem autorização, perseguição online, ataques por meio das plataformas digitais estão entre os crimes mais cometidos na internet.
15: E o serviço Ligue 180 está se aprimorando para dar orientação mais precisa para as mulheres que sofrem esse tipo de violência.
16: Nós conversamos com a coordenadora do Ligue 180, Ellen Santos, sobre esse trabalho e o que as vítimas podem fazer quando sofrem uma agressão virtual. Acompanhe. Coordenadora Ellen Costa, bem-vinda à Voz do Brasil, um prazer ter a senhora conosco. Bom, fala pra gente um pouco mais sobre esse acordo, né, que foi firmado entre o Ministério das Mulheres e a Secretaria de Comunicação Social da Presidência da República. O que vai ser desenvolvido a partir dele? Quais são os objetivos?
4: Então, esse acordo, ele parte de uma realidade muito concreta que a gente vive, que é justamente essa violência contra a mulher que também acontece no ambiente digital e nós precisamos estar preparados para enfrentá-la, né? Então, essa parceria do Ministério das Mulheres com a SECOM, da presidência, ela tem dois eixos que são muito importantes, né? Um deles é justamente a educação midiática. A gente precisa ampliar o conhecimento das mulheres sobre os seus direitos na internet. E o outro eixo é justamente a qualificação do Ligue 180, né, que a gente sempre vem trabalhando para preparar a central, e nesse nicho agora a central vai estar cada vez mais preparada para orientar as mulheres que estejam sofrendo algum tipo de violência no mundo digital. Então a gente está falando de situações de ameaça pela internet, perseguição pelas redes sociais, né, a exposição de imagens íntimas sem consentimento e tantas outros tipos de violência.
16: Foi encaminhado um ofício, né, às plataformas digitais solicitando informações justamente sobre os mecanismos que são adotados por elas para o recebimento das denúncias de violência, como a senhora citou aí alguns exemplos, violência digital, né? Que informações vocês querem e a partir delas o que pode ser feito?
4: Então, a gente quer conhecer de maneira muito objetiva, né, como é que funciona o caminho da denúncia dentro de cada plataforma, né? Então, a gente precisa saber como é que essa mulher deve denunciar, quais são as informações que ela precisa apresentar, os prazos, né, de análise que existem dentro da plataforma e se ela recebe algum tipo de confirmação de que a denúncia foi recebida e se ela consegue também acompanhar o pedido, né, dessa denúncia, quais são os mecanismos que existem ali também para impedir que um conteúdo removido, que ele volte a circular, né? E a gente também quer saber como é que essas plataformas estão tratando esses conteúdos, né, que são produzidos ou manipulados por inteligência artificial e buscar estabelecer, quem sabe ali, um ponto focal também dentro dessas empresas aqui no Brasil.
16: Agora, nos casos em que uma mulher é vítima de violência digital, coordenadora, que tipos de provas ela deve reunir para denunciar posteriormente e quem ela deve procurar para fazer essa denúncia, né? A senhora acabou de mencionar aí, tem essa questão de denunciar nas plataformas, mas ela só deve denunciar na plataforma e aguardar, ela deve reunir provas, como que ela deve proceder quando ela perceber, por exemplo, que ela está sendo vítima de uma exposição de fotos íntimas ou de ameaças na internet?
4: Então, a orientação que, inclusive, as nossas atendentes já estão fazendo, né, é que sempre que for possível e seguro também, ela preserve a prova antes de apagar a mensagem ou antes de bloquear um perfil ou de denunciar aquele conteúdo na plataforma. Então, é importante que, se possível, ela consiga fazer prints completos, né, que ela mostre o perfil, a data, o horário, guardar esses links, o nome dos usuários, número de telefone, mensagem, áudio, né, vídeo que tem também, os e-mails, enfim. Se ela for fazer a denúncia na própria plataforma, guardar também o protocolo de confirmação dessa denúncia. Depois, a gente orienta para que ela procure ajuda. Então, ela pode utilizar os mecanismos de denúncia da própria plataforma ou ela pode procurar os órgãos competentes quando houver crime ali ou necessidade de um atendimento imediato, né? A gente orienta e quando a gente registra a denúncia, a gente encaminha para os órgãos de segurança pública, dependendo ali de quem for a competência da apuração. Então, eu quero dizer que ela pode procurar realizar essa denúncia também no Ligue 180, né? A gente acolhe essa mulher, a gente presta as informações sobre os direitos, registra a denúncia, então essas provas que ela conseguiu juntar, ela também pode encaminhar para o 180 via os seus canais de acesso e a gente orienta também sobre os serviços da rede de atendimento, quais são os órgãos que ela pode procurar no seu território. E aí, é importante a gente sempre fazer uma distinção, tá? Se houver uma situação de risco imediato, uma ameaça concreta à integridade física da mulher naquele momento, a gente sempre orienta para ligar para o 190 da Polícia Militar, que tem a competência de ser acionada nesses casos, né? Vai chegar ali numa situação de urgência e emergência.
5: Bom, para a gente concluir, então, a senhora pode dizer para a gente quais são os canais do Ligue 180, né? Obviamente, a gente tem a ligação para o número 180, mas o Ligue 180 hoje é uma plataforma maior e tem outros canais, né?
4: Sim, a central hoje é uma central que ela é multicanal, né? Então, sim, a gente liga gratuitamente para o 180, que é o tridígito, é muito bem disseminado, mas a gente também tem o atendimento via WhatsApp, através do número 61961100180. Nós temos o atendimento por e-mail, videochamada Libras, o webchat, todos esses também no site do Ministério das Mulheres. Todos esses canais funcionam 24 horas por dia, todos os dias da semana, tá? Aí eu gostaria só de reforçar para as mulheres que estão nos acompanhando ou terceiras que sabem de situações, né? Não precisa esperar uma situação se agravar para procurar o Ligue 180. Então, se ela estiver vivendo uma situação de violência, inclusive no ambiente digital, ou simplesmente se ela tiver uma dúvida sobre os seus direitos, sobre onde buscar ajuda, procura a central, procura o Ligue 180. A gente existe justamente para acolher, para orientar, ajudar essa mulher a encontrar os caminhos de proteção.
5: Muito bem, no ambiente digital e fora dele também, né? Eu conversei com a Ellen dos Santos Costa, coordenadora geral da Central de Atendimento à Mulher, o Ligue 180. Muito obrigada, Ellen, pela sua entrevista à Voz do Brasil.
4: Eu que agradeço, um bom trabalho a todos.
15: A Procuradoria-Geral da Fazenda Nacional publicou edital que oferece condições para regularização de débitos.
5: A depender do caso, o contribuinte pode conseguir até 100% de desconto. Para transações de pequeno valor, a redução pode chegar a 50% do total da dívida.
15: Os interessados têm até o dia 9 de outubro para aderir através do endereço regularize.pgfn.gov.br.
5: E as empresas que pensam em renegociar dívidas com a União contam com uma novidade.
15: O sistema Regularize agora permite acesso às funcionalidades usando a conta gov.br.
6: O novo acesso ao sistema Regularize está disponível para quem é responsável por uma pessoa jurídica e tem conta gov.br, nível prata ou ouro. A novidade torna mais direto o acesso aos serviços do Regularize e dispensa a necessidade de outros procedimentos para entrar no ambiente da pessoa jurídica, como detalha Raquel Ribeiro de Carvalho, coordenadora nacional de atendimento da Procuradoria-Geral da Fazenda Nacional.
7: Você poderá, por exemplo, consultar débitos inscritos em dívida ativa da União e do FGTS em nome da empresa, emitir guia de pagamento, fazer negociação do débito da empresa, mas atenção, Para conseguir esse acesso, você precisa constar como responsável legal pelo CNPJ no Cadastro da Receita Federal do Brasil.
6: Para acessar, é só seguir estes passos. Após fazer o login no portal Regularize com a conta gov.br, prata ou ouro, clique no seu nome e depois em alterar perfil de acesso. Informe o CNPJ da empresa pela qual você é responsável e clique em alterar perfil. O endereço do portal é o gov.br/regularize. Reportagem Luciana Colares de Holanda.
16: O Programa Nacional de Acesso ao Ensino Técnico e Emprego, o Pronatec, está com 1 milhão e 500 mil vagas abertas para cursos gratuitos de qualificação profissional voltados à área ambiental.
15: As oportunidades estão distribuídas em 11 estados e incluem formações em áreas como energias renováveis, biocombustíveis e preservação do meio ambiente.
8: Ao todo, serão oferecidas 1,5 milhão de vagas para cursos de qualificação profissional em áreas relacionadas à preservação, conservação, recuperação ou melhoria do meio ambiente. O diretor de Articulação e Fortalecimento da Educação Profissional e Tecnológica do Ministério da Educação, Sérgio Pedini, conta onde os profissionais que concluírem esses cursos poderão atuar.
9: A sociedade mudou, né? Todas as atividades acabam derivando para um interesse na área ambiental, o que é muito bom, né? Frente ao que a gente encontra de desafios aí de mudanças climáticas, né? Então, hoje uma capacitação dessa qualifica a pessoa para atender qualquer setor.
8: As vagas são oferecidas por meio do Pronatec, o Programa Nacional de Acesso ao Ensino Técnico e Emprego. O programa tem como objetivo expandir o acesso à educação profissional e tecnológica e contribuir para a inserção de jovens e adultos no mercado de trabalho. Os 11 cursos gratuitos são ofertados nos estados do Maranhão, Minas Gerais, Mato Grosso do Sul, Pará, Pernambuco, Piauí, Rio de Janeiro, Rio Grande do Norte, Roraima e Rio Grande do Sul. Jonas Benício Costa é pedreiro e decidiu investir em uma nova formação. Agora, ele é aluno do curso de instalador de sistemas fotovoltaicos, oferecido pelo Instituto Federal do Maranhão, e conta como tem sido a experiência.
12: A gente cresce um pouco mais no mercado de trabalho, enriquece o currículo, e são vários benefícios que um curso desse tem a oferecer para a gente, né? Porque o conhecimento é uma coisa que ninguém te rouba.
8: Sérgio Pedini, do Ministério da Educação, destaca a importância de investir na educação profissional.
9: Cursos de qualificação profissional acabam abrindo oportunidades muito semelhantes a quem tem um título de graduação, que inclusive muitos estão passando dificuldade. Então a gente tem que entender a educação profissional tecnológica como um espaço de oportunidades para esse mundo que mudou.
8: As vagas e os cursos disponíveis podem ser consultados no painel de oportunidades do Pronatec, na internet. Para participar, é necessário atender aos pré-requisitos indicados para cada curso. As informações sobre inscrição estão disponíveis nos editais e nos canais das instituições que oferecem os cursos. Reportagem Márcia Fernandes.

0: A língua estrangeira, basta acessar enem.inep.gov.br.
1: E essas foram as notícias do governo federal.
0: Uma realização da Secretaria de Comunicação Social da Presidência da República.
1: Com produção da empresa Brasil de Comunicação.
0: Fique agora com o Minuto do TCU. Em seguida, as notícias do Poder Judiciário e do Congresso Nacional. Boa noite.
1: Boa noite, até amanhã.
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3: 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Você vai ouvir agora notícias do Poder Judiciário.
5: STF exclui o crédito presumido de ICMS da base do PIS e da COFINS.
6: Resolução do CNJ prevê fim de processos judiciais em dívidas de até 10 mil reais.
5: Missões de observação eleitoral destacam a transparência e organização das eleições 2026.
6: Boa noite, eu sou Marcela Luiza.
5: E eu sou Walter Lima.
6: O Supremo Tribunal Federal excluiu o crédito presumido de ICMS da base do PIS e da COFINS.
5: Prevaleceu o entendimento de que o benefício fiscal concedido por estados e pelo DF não deve integrar a base das contribuições federais. Marta Ferreira.
7: O julgamento chegou a ser iniciado no plenário virtual, quando havia sido formada maioria favorável aos contribuintes. Só que um pedido de destaque levou a análise para o plenário físico. Os votos proferidos pelos ministros aposentados foram mantidos. Autor do destaque, o ministro Gilmar Mendes, votou no sentido da inclusão dos créditos presumidos de ICMS na base de cálculo do PIS e da COFINS, mantendo a posição que havia adotado no plenário virtual. No final, prevaleceu o entendimento de que o benefício fiscal concedido por estados e pelo Distrito Federal não deve integrar a base das contribuições federais.
6: Resolução do CNJ de 2026 prevê o fim de processos judiciais referentes a dívidas de baixo valor movidos por bancos.
5: A norma prevê a extinção de processos judiciais movidos por bancos quando a dívida for de até 10 mil reais. Marcelo Della Libera.
8: Essa resolução trata de processos de baixo valor e sem perspectiva de satisfação, ou seja, quando não foi possível localizar o devedor ou quando, mesmo localizado, não foram encontrados bens suficientes para pagar a dívida. Tratam de processos de cobrança que continua tramitando, mas sem perspectiva concreta de que o credor consiga receber o valor que lhe é devido. O objetivo da medida é aumentar a eficiência do sistema de justiça, que deixa de lado dívidas de baixo valor sem perspectiva de pagamento e pode priorizar processos mais complexos.
6: Convidados internacionais que participaram das missões de observação eleitoral neste ano reconheceram a confiabilidade, a organização e a transparência do trabalho da Justiça Eleitoral na condução do primeiro turno das eleições.
5: O relatório preliminar foi divulgado nesta terça-feira. Vitor Struck.
9: O documento foi elaborado por representantes da Organização dos Estados Americanos, a OEA, do Parlamento do Mercosul, do Carter Center dos Estados Unidos, da Liga dos Estados Árabes, além de universidades brasileiras, como a Pontifícia Universidade Católica de São Paulo. Participaram das missões 91 observadores e observadoras de 23 nacionalidades.
6: Tribunal Superior do Trabalho e Astral, Associação Brasileira de

0: Televisões e rádios legislativas firmam acordo de cooperação institucional.
1: Uma forma de ampliar a divulgação de conteúdos audiovisuais produzidos pelo Tribunal. Rafael Silva.
2: A parceria com as emissoras que integram a Astral vai permitir à Secretaria de Comunicação Social do TST levar a um maior número de ouvintes por todo o país todo o conteúdo multimídia produzido. Tudo o que é de interesse nas relações de trabalho pode ser utilizado pelas emissoras associadas em diferentes formatos e plataformas, como televisão, rádio, sites, aplicativos, plataformas de streaming, redes sociais e podcasts.
0: STJ decide que violação de patente permite reconhecer dano moral presumido.
1: Isso significa que não é preciso prova de prejuízo à imagem, à reputação ou ao prestígio da empresa. Fátima Uchoa.
3: O STJ restabeleceu a condenação por danos morais imposta pelas instâncias de origem em Goiás a empresas que fabricaram e venderam sem autorização do titular cópia de uma máquina agrícola protegida por patente de modelo de utilidade concedida pelo Instituto Nacional da Propriedade Industrial para proteger melhorias no uso ou na fabricação de objetos já existentes. Para os ministros, a proteção da patente como espécie de propriedade industrial segue a mesma lógica já adotada pelo STJ a casos de uso indevido de marca. A relatoria foi do desembargador convocado Luiz Carlos Gamboge.
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0: Uma boa noite.
1: E até amanhã.
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6: Eu sou Paula Groba.
7: E eu sou Humberto Pinheiro.
6: E estes são os destaques de hoje do Jornal do Senado, que começa agora.
7: Em segundo dia de discussões, fim da escala 6-1 gera debate sobre momento da votação.
6: Senadores divergem sobre MP que proíbe bets no Brasil.
7: Agentes de trânsito podem ter lei geral e porte de arma.
6: Boa noite.
7: Boa noite.
6: A proibição das bets em todo o país divide governo e oposição no Senado. Na volta dos trabalhos parlamentares após o primeiro turno das eleições, os senadores discutem os efeitos da medida provisória que suspende a atuação das empresas de apostas.
7: Em vigor desde 25 de setembro, a MP é questionada no Supremo Tribunal Federal por representantes do setor que alegam violação à segurança jurídica e à livre iniciativa. Os detalhes com o repórter Alexandre Campos.
8: O futuro da medida provisória que proíbe as bets em todo o território nacional está nas mãos do Supremo Tribunal Federal. Relator de ações que questionam a constitucionalidade da lei que regulamenta as apostas de cota fixa no país, o ministro Luiz Fux deve decidir também sobre os pedidos de entidades ligadas ao setor para suspender a eficácia da MP editada pelo governo em 25 de setembro. Associações das empresas que exploram esse negócio no país e de emissoras de rádio e TV, além de clubes de futebol, alegam que o texto gera insegurança jurídica e viola o princípio da livre iniciativa. Ao se manifestar contrariamente à exploração de apostas no país, a senadora Damaris Alves, do Republicanos do Distrito Federal, afirmou que os representantes desse segmento têm razão em questionar a proibição imediata por meio de medida provisória.
9: Eles contrataram. Existe contrato de publicidade com emissoras. Então, quando você tem um contrato de publicidade, você já contratou um monte de gente. Então, vai ter desemprego. Então, que acabe-se com as bets de forma escalonada, dando para o segmento a oportunidade de interromper os seus contratos sem prejudicar tanta gente. Mas podemos, por exemplo, de imediato proibir as publicidades. Eu sou relatora do projeto que proíbe a publicidade. Isso sim, vamos proibir a publicidade. Agora, acabar do jeito, o Congresso cometeu um erro em liberar, agora vai cometer um outro erro acabando dessa forma?
8: Já o senador Jacques Wagner, do PT da Bahia, acredita que se o ministro Luiz Fux não for favorável à ação que questiona a MP, o texto deve ser aprovado pelo Congresso Nacional.
10: Eles ingressaram no STF, eu não sei qual vai ser a posição do ministro Fux, que foi para quem foi distribuído. Aqui eu acho difícil que alguém sustente contra o que virou uma doença social de graves consequências no Brasil inteiro. Então, defender o dinheiro dos donos da Herbetes contra o suicídio e a depressão de milhares de pessoas, eu acho muito difícil.
8: Além de proibir as Herbetes em todo o território nacional, a MP editada pelo governo veda publicidade, propaganda e patrocínio relacionados a esse tipo de atividade e impõe obrigações aos provedores de aplicações de internet e lojas virtuais, como o impedimento de oferecer produtos ou serviços referentes a apostas.
6: E os agentes de trânsito podem ganhar uma lei geral para unificar o regime jurídico da carreira em todo o país.
7: A proposta, já aprovada na Comissão de Segurança Pública e em análise na Comissão de Constituição e Justiça, também garante o direito ao porte de arma de fogo para profissionais que atuam em atividades externas. Repórter Bruno Lourenço.
11: A proposta de lei geral dos agentes de trânsito aprovada na Comissão de Segurança Pública reconhece a carreira como típica de Estado. O relator, senador Efraim Filho, do PL da Paraíba, destacou que esse entendimento evitaria a delegação integral de suas atribuições a empresas privadas. Sobre o porte de arma, o senador defendeu, na ocasião, a previsão de que o direito seja restrito aos agentes que trabalham diretamente na fiscalização ostensiva.
12: Apesar de considerarmos valorosa a previsão de porte de arma de fogo para os agentes de trânsito, é necessário limitar esse direito àqueles servidores que exerçam atividades de forma ostensiva e externa, tendo em vista o caráter finalístico restritivo do Estatuto.
11: O texto, que será analisado agora na Comissão de Constituição e Justiça, tem o objetivo ainda de evitar uma ampliação conceitual excessiva da atividade policial, ao assegurar que as atribuições de engenharia e educação continuem sendo partes integrantes da segurança viária, sem serem descaracterizadas. Depois da CCJ, o projeto de lei vai ao plenário do Senado.
6: Tomou posse nesta terça-feira a nova senadora pelo Distrito Federal, Leani Lemos, do PSB. Servidora de carreira do Senado desde 1993, ela ocupa a vaga da senadora Leila Barros, de quem é primeira suplente. Leila está licenciada por 120 dias para tratar de interesses particulares. O afastamento termina em fevereiro de 2027.
7: No primeiro discurso como senadora, Leani disse que vai atuar em defesa da democracia, do fortalecimento das instituições e do federalismo. Também citou como prioridades uma gestão pública eficiente, a redução das desigualdades e a ampliação de oportunidades. Emocionada, Leani lembrou sua trajetória no Senado e a história do pai, um paraibano que chegou a Brasília em 1958 para trabalhar na construção do prédio do Congresso Nacional.
13: Hoje, os netos do meu pai estão aqui, na tribuna de honra. Mas muitos outros netos de candangos continuam a lutar por um emprego, um salário digno, uma jornada digna, uma jornada que não seja 6x1. E uma vida de alegria com suas famílias. É tudo o que essas pessoas pedem e é pouco.
6: E a proposta que acaba com a escala 6x1 no Brasil avançou mais uma etapa no Senado, mas o momento da votação divide os senadores.
7: Na segunda sessão de discussão, a oposição questionou a decisão de acelerar a análise às vésperas do segundo turno das eleições. Já a base do governo defendeu a votação e classificou o fim da escala 6x1 como uma reivindicação histórica dos trabalhadores. Repórter Douglas Castilho.
14: Líder da oposição, o senador Rogério Marinho, do PL do Rio Grande do Norte, questionou o fato de o governo pautar o tema às vésperas do segundo turno.
15: Não nos negamos a discutir jornada, não nos negamos a discutir esse ou qualquer outro assunto. A estratégia é que o regimento seja cumprido, que haja discussão, que haja interstício, que não haja atropelo. Nós não somos contra nem a favor da escala 6x1. Nós somos a favor de que haja uma jornada flexível. Quem trabalha precisa ter a condição de escolher e fazer a sua própria condição de trabalho.
14: A líder do governo no Senado, Tereza Leitão, do PT de Pernambuco, disse que já está colhendo assinaturas para acelerar a tramitação.
16: Meu desejo era que essa PEC fosse votada aqui no plenário imediatamente depois da aprovação quase unânime na Comissão de Constituição e Justiça. O que é que pode mudar este rito? É um calendário especial. Estamos recolhendo as assinaturas.
14: Faltam 3 sessões de discussão para a votação em primeiro turno e outras 3 para o segundo turno. Entre os 2 momentos, deve haver um intervalo de 5 dias úteis que poderá ser modificado caso o requerimento de Tereza Leitão seja aprovado.
4: Eleições 2026.
6: Você sabia que eleitores que não votaram no último domingo podem votar normalmente no segundo turno? Isso acontece porque a Justiça Eleitoral considera cada turno como uma eleição independente. Por isso, o não comparecimento à primeira etapa da votação não impede a participação no segundo turno. Para votar, a eleitora e o eleitor precisam apenas estar com o título em situação regular, ou seja, o documento não pode estar cancelado nem suspenso.
7: No dia 25 de outubro, o Distrito Federal e 6 estados irão eleger seus governadores. Na mesma data, ocorrerá em todo o país o segundo turno para escolher o presidente da República. O senador Paulo Paim, do PT do Rio Grande do Sul, enfatizou a importância de voltar às urnas. Na avaliação dele, os eleitores devem comparar os projetos dos 2 candidatos e acompanhar os debates que devem ocorrer antes da eleição.
17: No fundo, pede para que as pessoas votem, que assim é a democracia. Mas comparem os 2 projetos. São 2 projetos. Você pode escolher. Quando der o debate dos 2 candidatos, cada um vai demonstrar o que fez durante a vida e o que pretende fazer ganhando as eleições.
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7: Edição de Paulo Groba e trabalhos técnicos de Eliseu Caires, o Jornal do Senado fica por aqui. Acompanhe agora as notícias da Câmara dos Deputados. Boa noite.
6: Boa noite e até amanhã.
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19: Plenário da Câmara pode votar mudanças na legislação sobre mineração.
20: 12 partidos e 2 federações não cumpriram a cláusula de barreira.
19: Bancada feminina manterá atuação suprapartidária na próxima legislatura.
20: Boa noite. Deputadas da bancada feminina afirmam que a atuação do grupo continuará sendo suprapartidária em 2027. Os resultados das urnas mostraram um aumento de 90 para 109 deputadas entre os 513 que compõem a Câmara. A repórter Silvia Munhato tem as informações.
21: Deputadas da bancada feminina da Câmara acreditam que, apesar da acentuada divisão ideológica do país, reafirmada nos resultados do primeiro turno das eleições, a atuação do grupo continuará sendo suprapartidária. Em entrevistas ao programa Painel Eletrônico da Rádio Câmara, tanto a deputada Jaque Rocha, do PT do Espírito Santo, atual coordenadora da bancada, quanto a deputada Soraya Santos, do PL do Rio de Janeiro, defenderam, por exemplo, a luta pela reserva de cadeiras para as mulheres no parlamento. Hoje há reserva de 30% para candidaturas femininas, com recursos proporcionais, mas não de cadeiras. Já que Rocha acredita que a reserva poderia começar com os mesmos 30%. A partir de 2027, a bancada vai subir de 90 para 109 deputadas, em um total de 513, ou seja, pouco mais de 20%. Para Soraya Santos, a reserva poderia ser de 50%, já que as mulheres representam 52% do eleitorado. Segundo ela, isso poderia até reduzir os ataques contra as candidaturas femininas.
22: Se você perguntar para as deputadas e parlamentares dos países europeus, elas não sofrem esse tipo de ataque. Por quê? Porque as cadeiras já estão lá definidas, 50% para uma, 50% 20% para outro, ou 30% que seja, isso já está consolidado. Então, as mulheres, ainda por cima, sofrem ataques de formas diferentes para que elas se desestimulem na disputa eleitoral.
21: Soraya Santos lembra que ainda há muito o que fazer, já que estados como Piauí e Roraima e o Distrito Federal não elegeram nenhuma mulher como deputada federal. Para Jaque Rocha, as mulheres acabam se unindo em relação a várias pautas que são comuns.
0: A gente consegue colocar o direito das mulheres acima de qualquer questão ideológica ou até mesmo de pensamento individual. No dia de hoje, infelizmente, as estatísticas nos mostram que vão morrer 4 mulheres vítimas de feminicídio no nosso país. Então, nós não podemos fechar os olhos para esses dados e estatísticas.
21: Jaque Rocha explicou que a principal pauta é colocar mais recursos no orçamento para temas como combate à violência contra a mulher e o apoio ao empreendedorismo feminino. Da Rádio Câmara de Brasília, Silvia Minhato.
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3: Eleições. 12 partidos e 2 federações não cumpriram a cláusula de barreira nas eleições deste ano, mas a situação ainda pode mudar com decisões judiciais. Quem explica os detalhes é a repórter Paula Bittar.
23: Nas eleições deste ano, 12 partidos políticos e 2 federações não atingiram a cláusula de barreira. Criada em 2017, a cláusula estabelece critérios para que as legendas possam acessar os recursos do fundo partidário e o tempo de rádio e TV destinado à propaganda partidária. Segundo as regras, os partidos precisavam obter nas eleições para deputado federal ao menos 2,5% dos votos válidos distribuídos em pelo menos 9 estados, com um mínimo de 1,5% dos votos válidos em cada um. A outra opção era eleger pelo menos 13 deputados federais distribuídos em no mínimo 9 estados. PDT, Agir, Mobiliza, Avante, PSTU, PCB, PRTB, DC, PCO, Democrata, UP e Missão foram as legendas que não passaram na cláusula de barreira. Desses, apenas PDT, Avante e Missão elegeram algum deputado. Já as federações que não cumpriram os critérios foram PSOL Rede e PRD Solidariedade. Marina Lacerda, cientista política e professora do mestrado da Câmara, ressalta que o papel da cláusula de barreira é evitar uma superfragmentação partidária e permitir o debate político.
24: Qual é o objetivo do sistema proporcional? Você representar a diversidade de opiniões que existem na sociedade. O problema do sistema proporcional é que ele pode ter regras que vão levando a uma fragmentação partidária imensa. Então, ao longo da última década, o Brasil foi criando regras para equilibrar. Não perder a representação de minorias e de grupos que não são majoritários na sociedade, mas também de ter uma racionalidade do sistema partidário.
23: Mas esse equilíbrio nem sempre é perfeito, segundo a cientista política. Marina Lacerda cita o exemplo do PSOL, partido que não atingiu os critérios, mas que é conhecido por representar diversas minorias, tendo parlamentares indígenas e trans, por exemplo. A Federação PSOL Rede não atingiu a cláusula por uma diferença de 185 votos. O grupo alcançou 1,5% dos votos válidos para deputado federal em 8 estados, mas registrou 1,49% no Espírito Santo e elegeu 15 deputados federais, mas distribuídos apenas por 6 estados. O cientista político Paulo Castro aponta que as regras já têm surtido efeito com a redução de siglas com representação na Câmara.
1: Isso já reflete o movimento dos partidos de se unirem em federações para evitar eventuais problemas para atingir a cláusula de barreira. Então, a cláusula de barreira, ela segue de fato esse propósito para o qual ela se propõe, que é de diminuir o número de partidos para que a Câmara tenha um cenário de disputas nacionais, e não apenas partidos pequenos, que muitas vezes não têm ramificação nacional, que estão aqui representados, mas sem essa capacidade de participar do grande debate político brasileiro.
23: Mas a situação dos partidos que ficaram fora da cláusula ainda não está completamente definida. Decisões judiciais podem alterar a validade de votos e os percentuais. Partidos podem se fundir ou incorporar outras legendas ou ainda entrar em uma nova federação. Da Rádio Câmara, de Brasília, Paula Bittar.
5: Segurança Pública.
20: Zuco, do PL do Rio Grande do Sul, é um dos autores da proposta que torna obrigatório o trabalho de presos condenados em regime fechado e semiaberto. Pelo texto, metade da remuneração obtida com a atividade deve ser destinada ao custeio e à manutenção do sistema prisional.
3: A outra metade do salário, segundo o deputado, seria repassada à família do detento. Zuco argumenta que os recursos destinados ao sistema prisional podem financiar melhorias na infraestrutura das unidades, além de ações de segurança, ressocialização e capacitação profissional dos presos.
5: Educação.
20: Os deputados estão analisando um reforço da inclusão escolar de pessoas autistas e com altas habilidades. O repórter José Carlos Oliveira tem mais detalhes sobre a proposta.
8: A Câmara dos Deputados analisa projeto de lei com foco na inclusão escolar de pessoas com transtorno do espectro autista. O texto original da deputada Carla Dixon, do PL do Rio Grande do Norte, já foi aprovado nas Comissões de Educação e de Defesa dos Direitos das Pessoas com Deficiência, que estenderam as medidas também para os estudantes com altas habilidades ou superdotação na rede pública da educação básica. A proposta cria a política Incluir, com o objetivo de apoiar ações voltadas à permanência, à participação e à aprendizagem desses estudantes. A Câmara tem uma frente parlamentar de proteção às pessoas com transtorno do espectro autista, coordenada pelo deputado Felipe Beccari, do Podemos de São Paulo.
9: Existem muitos projetos parados na Câmara dos Deputados que tratam desse universo do autista. Então a gente precisa resgatar esses projetos, atualizá-los, fazer um novo bloco, né, que atenda às necessidades dos autistas hoje, para que a gente consiga avançar nas políticas públicas.
8: O projeto de lei que reforça a inclusão escolar de pessoas autistas e com altas habilidades ainda vai passar por votação nas Comissões de Finanças e Tributação e de Constituição e Justiça. Da Rádio Câmara de Brasília, José Carlos Oliveira.
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5: Transportes.
3: Projeto obriga companhias aéreas e operadores aeroportuários a oferecer equipamentos mais seguros para embarque e desembarque remoto. A proposta de Maurício Neves, do PP de São Paulo, prioriza idosos, pessoas com deficiência, gestantes, lactantes e passageiros com mobilidade reduzida.
20: O deputado acrescenta que o texto prevê o uso de rampas e plataformas elevatórias, mas proíbe escadas íngremes como o único acesso para esses passageiros. Segundo Maurício Neves, o projeto também estabelece multas para empresas que descumprirem as regras.
5: Agricultura.
3: Daulo Barreto, do União da Bahia, apoia a proposta que cria regras diferenciadas para pequenos produtores rurais que cometerem infrações ambientais. Em vez de sofrer imediatamente sanções, como embargo da atividade ou a apreensão de produtos, eles terão 24 meses para corrigir os danos.
20: Daulo Barreto avalia que o prazo permite a adequação ambiental sem interromper a produção que garante o sustento da família. Pela matéria em tramitação na Câmara, as penalidades poderão ser aplicadas caso o produtor não faça as correções dentro do período estabelecido.
3: Jorge Braz, do Republicanos do Rio de Janeiro, propõe manter as exigências sanitárias para a importação de amêndoas de cacau da Costa do Marfim e impedir a flexibilização de regras. A ideia é proteger as plantações brasileiras contra pragas que podem chegar com o produto importado.
20: Jorge Braz defende que qualquer alteração nas regras seja feita somente após uma análise formal dos riscos e com base em evidências científicas. O deputado argumenta ainda que é preciso garantir mais proteção à produção nacional de cacau.
3: Tião Medeiros, do PP do Paraná, propõe retirar a exigência do Registro Geral da Atividade Pesqueira para os produtores de peixes e outros animais aquáticos. O deputado explica que a medida evita burocracia e custos adicionais para os aquicultores.
20: O deputado acrescenta que a produção já é fiscalizada por meio da nota fiscal e da guia de trânsito animal, que garantem o controle sanitário e a origem dos produtos. Para Tião Medeiros, exigir também o registro não traz mais segurança e pode dificultar a comercialização.
5: Votação.
3: Vários projetos polêmicos e com urgência aprovada podem ser incluídos na pauta de votações do plenário. Uma dessas propostas prevê mudanças na legislação sobre mineração. Saiba mais sobre a perspectiva de votações na reportagem de Antônio Vital.
11: Depois do primeiro turno das eleições, diversos projetos estão prontos para entrar na pauta de votações do plenário da Câmara. Um deles é o que reduz a jornada normal de trabalho para 40 horas semanais e garante 2 dias de repouso semanal remunerado, sem redução de salário. O projeto apresentado pelo governo regulamenta a proposta de emenda à Constituição aprovada pelos deputados no primeiro semestre e que aguarda análise pelo Senado. O projeto prevê regras de transição, como da proposta de emenda à Constituição já aprovada. A jornada passa a ser de 42 horas semanais 2 meses depois da publicação da lei. Um ano depois desse prazo, passa a valer o limite definitivo de 40 horas semanais, mas ainda não há consenso para a votação do projeto, que é criticado pela oposição e por entidades empresariais. Também pode ser votado o projeto que aumenta o limite de receita bruta anual para os microempreendedores individuais, os MEIs. Hoje podem ser enquadrados como MEI, pagando menos impostos, microempreendedores que faturem até R$ 81 mil por ano. O projeto aumenta esse limite para R$ 130 mil. Além disso, permite que o MEI contrate até 2 empregados. Hoje pode contratar apenas 1. Esse texto, porém, pode ainda ser alterado até a data da votação. O governo admite um teto de R$ 140 mil para os microempreendedores. Outro projeto que ganhou regime de urgência e pode ser votado a qualquer momento é o que altera diversos pontos da legislação da mineração. Entre outras medidas, o texto amplia o conceito de garimpeiro e cria o leilão social, que vai ofertar áreas de menor volume de minérios e pode beneficiar cooperativas de garimpeiros, que terão prioridade no processo de autorização. A proposta foi apresentada por um grupo de trabalho criado em 2022 e é assinado pelo deputado Felipe Barros, do PL do Paraná, coordenador do grupo, que foi eleito senador. A justificativa é que o projeto dá mais agilidade ao processo de mineração. Um dos pontos dispensa o licenciamento ambiental para lavras se a tecnologia usada não provocar impactos significativos. O regime de urgência provocou discussão no plenário. O governo se manifestou contra a proposta e pediu mais discussão antes da votação, como disse a deputada Érica Cocai, do PT do Distrito Federal.
12: Esse projeto é para legalizar o garimpo, e legalizar o garimpo sem regras. O Brasil inteiro viu o desastre que houve no território Yanomami, pela ação sem regras do próprio garimpo. Porque não dá para ficar todo o tempo passando a boiada, porque meio ambiente é fundamental para a própria soberania. Mas nós também temos a posição do Ministério do Planejamento, da Casa Civil, contra esta proposição. Não dá para liberar como está se propondo o garimpo sem regras.
11: Já o deputado Joaquim Passarinho, do PL do Pará, relator do grupo de trabalho que apresentou a proposta, defendeu as mudanças na lei de mineração. Segundo ele, o objetivo é permitir que pequenas empresas atuem no setor.
13: No nosso projeto, não há nenhum tipo de restrição ao meio ambiente, não há nenhum tipo de facilitação, não há anuência prévia, não há tasta, não há nada disso. Pelo contrário, o que nós estamos tentando é tirar da mão de 5, 6 empresas, umas nacionais, outras internacionais, que detêm quase todo o subsolo nacional pesquisado. Está na mão de 5 empresas. E essas empresas não dão anuência para as menores empresas trabalharem. E o subsolo brasileiro, ele é do povo brasileiro.
11: Outras propostas que podem ser votadas foram apresentadas como prioridade no primeiro semestre pela Frente Parlamentar da Agropecuária. Um dos projetos suspende por 2 anos sanções e embargos ambientais a pequenos produtores rurais. A medida não tem apoio do governo, que argumenta que na Amazônia Legal, isso pode significar a suspensão de sanções a quem possui propriedades de até 400 hectares. Outro projeto pronto para ser votado é criticado pela oposição desde o início do ano e ainda não tem consenso para ser votado. A proposta combate a misoginia, que é como se chama o ódio, desprezo ou preconceito contra as mulheres. O texto, já aprovado pelo Senado, foi alterado pela deputada Tabata Amaral, PSB de São Paulo, coordenadora do grupo de trabalho que analisou a proposta. O texto aprovado pelo Senado equipara a misoginia ao crime de racismo, o que a torna inafiançável e imprescritível. Na nova versão, a relatora alterou principalmente a definição de misoginia. Ela retirou os termos ódio e aversão à mulher, previsto no projeto original para caracterizar a misoginia e considerados vagos pela oposição. Na nova versão, misoginia é descrita como a prática, a indução ou a incitação de menosprezo ou discriminação contra a mulher que promova violência. A pena prevista é de 2 a 5 anos de prisão. Da Rádio Câmara de Brasília, Antônio Vital.
5: Justiça.
20: Paulo Litro, do União do Paraná, apoia a proposta de emenda à Constituição que estabelece mandato de 12 anos sem recondução para ministros do Supremo Tribunal Federal. A medida mantém as 11 vagas da corte com idade de ingresso entre 45 e 70 anos.
3: A PEC, apoiada por Paulo